0: Carlos Blue Caps, marcando presença aqui no Tua Essência, 9h14. Vamos ouvir o recado do Charles.
1: Boa noite, Daniel. Ouvindo Tua Essência contigo, é claro, já temos trovoadas aqui na região metropolitana de Porto Alegre. A temperatura é de 16 graus, noite fria aqui. Ouvindo, é claro, sempre na companhia do Tua Essência. Abraço, tudo de bom, valeu.
0: Valeu, obrigado, Charles de Viamão, com o seu recado de áudio aqui na programação da Rede Tua Rádio. A CBF publicou na noite de hoje a tabela detalhada das quartas de final da Copa do Brasil. Os grenais serão disputados em 27 de agosto e 3 de setembro, duas quintas-feiras. O jogo de ida será no Beira-Rio e o de volta na Arena. As duas partidas estão programadas para as 8 horas da noite. Elas serão transmitidas pelo Amazon Prime.
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3: 9:28.
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5: 8 graus.
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1: 9:30 marca o relógio do estúdio aqui da Rede Tua Rádio nessa noite de terça, 11 de agosto de 2026. E você está aqui na companhia do Tua Essência. Vamos trazer mais informações da nossa central de conteúdos. Agora o contato é com Caxias do Sul, repórter Luan Varela.
2: A Secretaria Municipal da Saúde, em parceria com a Ismed, inaugurou nesta terça-feira o Aprender, ambulatório de atendimento especializado ao desenvolvimento de aprendizagem. O novo serviço tem o objetivo de identificar e realizar intervenções integradas em nível ambulatorial, atendendo crianças e adolescentes entre 6 e 17 anos e 11 meses, cujos problemas de aprendizagem são de base orgânica, neuropsicológica ou relacionada a outras condições de saúde mental. O ambulatório será gerenciado pela psicóloga Letícia Poguer, que já gerencia outros serviços na rede de atenção psicossocial do município. O secretário da Saúde, Rafael Bueno, definiu a inauguração do ambulatório como um dia histórico para a saúde do município.
3: Para nós é um dia histórico, inédito no Rio Grande do Sul, o primeiro ambulatório que cuida especificamente da criança, de 6 anos, adolescente de 17 anos. Né? É um espaço com multidisciplinar, com várias frentes, né? Com psicólogos, psiquiatras, fonoaudiólogo, assistente social, enfermagem, pediatra, né? Onde essa criança que tem dificuldade na aprendizagem, quando ela é identificada na escola, pelo professor, né? Ela é encaminhada para a unidade básica de saúde. A unidade básica de saúde, ao invés de jogar essa criança em filas intermináveis, uma fila de fono, de psiquiatra, de pediatra, não, essa criança é acolhida e ela já é direcionada para esse espaço que vai ter um olhar diferenciado para o desenvolvimento e aprendizagem dessa criança, né? Porque muitas vezes a criança ela passa do primeiro para o segundo, terceiro, quarto ano sem conseguir ser alfabetizada, né? Conseguir talvez aprender os números, e é um olhar diferenciado que a gente vai conseguir com esse matriciamento com diversas especialidades conduzir melhor para o desenvolvimento cognitivo dessa criança. Então, para nós, enquanto Secretaria da Saúde, é um dia histórico, né, porque é o dia do estudante. Então nós temos que comemorar esse dia com a criação desse novo espaço ambulatório do Aprender.
1: Ou seja, um novo serviço oferecido pela Secretaria Municipal da Saúde, mas que também vai contar muito com a parceria da Ismed, a Secretaria da Educação.
3: Com certeza. Nós otimizamos recursos humanos, então não é nenhum custo para o município. Nós otimizamos recursos humanos e criamos já num espaço que é da própria Secretaria da Saúde, né? E otimizamos esse grupo de recursos humanos num único espaço para ter esse horário diferenciado para as nossas crianças e adolescentes.
1: Perfeito. Obrigado, Secretário Municipal da Saúde, Rafael Bueno. Parabéns e desejar sucesso ao Aprender.
3: Muito obrigado. Lembrando que o fluxo é via unidade básica de saúde a partir de indicação do ambiente escolar.
2: Mais informações você confere no site da rede Tua Rádio. Da Tua Rádio São Francisco de Caxias do Sul, Luan Varela.
1: Obrigado, Luan. 26 para as 10.
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1: O sorteio do concurso 3043 da Mega Sena foi realizado na noite desta terça-feira em São Paulo. Uma aposta simples da cidade de Alvorada do Oeste, em Rondônia, acertou as 6 dezenas e levou o prêmio de R$3 milhões para casa. Os números sorteados foram 10, 11, 16, 37, 42 e 53. 10, 11, 16, 37, 42 e 53. 48 apostas marcaram a quina. Cada uma leva um prêmio de R$20.836. Resultado da Mega Sena, concurso 3043.
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1: A gráfica e editora São Miguel foi a grande vencedora do 17º Prêmio Gaúcho de Excelência Gráfica, promovido pela Abgraf RS. A empresa conquistou 9 troféus em diferentes categorias, tornando-se a gráfica

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1: 8 graus. 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
1: Não guarde aquilo que te rasga o peito. A inteligência é um dos diferenciais do ser humano que possibilita opções e ações além da reflexão. Com o desenvolvimento das ciências, o entendimento tornou-se mais amplo e mais completo. A intelectualidade não é o único espaço de verificação da inteligência. As emoções e a espiritualidade ampliam a grandiosidade da vida. Através da inteligência emocional e espiritual, o ser humano é visualizado nas diferentes facetas da existência. A vida é um convite à contemplação, pois nada se esgota, tudo se revela e se desvela no mistério que envolve a todos. A existência nunca será pequena, pois o ato de existir ultrapassa a capacidade de percepção. Uma das ações corriqueiras, conscientes ou não, é guardar registros. As pessoas retêm coisas e lembranças de acordo com o projeto de vida. É incrível perceber como algumas pessoas guardam preferencialmente aqueles momentos que foram positivos, alegres e realizadores. Agora, a maioria opta por armazenar aqueles fatos sofridos que só em recordar, olha, rasgam o peito. As coisas boas e as menos boas estão em nossa bagagem independentemente do nosso querer. No entanto, somos nós que determinamos quais os espaços que damos para a recordação destes diferentes momentos. Algumas dores não convém atualizá-las e nem abrir muito espaço, pois machucam

0: e podem diminuir a alegria de viver. Se esquecer é praticamente impossível. Podemos nos esforçar em não ficar relatando a todo instante de forma detalhada. Como a grande maioria, tive ainda e ainda tenho minhas dores, mas sou bastante rígido com elas. Quando elas querem ressurgir e se intensificar, eu resgato e faço o confronto com todo o bem que ainda continua me encantando. De fato, não faz bem guardar aquilo que rasga o peito. Sigamos em frente. O nosso texto, a crônica do Frei Jaime Bettega, a partir, desenvolvida a partir dessa frase: não guarde aquilo que te rasga o peito. A alegria de viver aqui na mensagem que inspira o bem da tua rádio.
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2: 10 horas e 30 minutos.
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5: 8 graus.
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1: 11 de agosto, dia da televisão, dia do advogado, dia do estudante, dia do garçom, dia da consciência nacional e dia do pendura. Os aniversariantes do dia. O músico norte-americano Richie Ramone, que foi baterista da banda Ramones. O ator brasileiro Jonatas Faro e a atriz, humorista e apresentadora brasileira Tata Werneck. Os fatos do dia. Em 1827 foram criados os primeiros cursos superiores do Brasil de Direito, com as fundações pelo imperador Dom Pedro I das Faculdades de Direito de São Paulo e em Olinda. Consequentemente, o Dia do Advogado também passou a ser comemorado no mesmo dia. Em 1827, foi fundada a Universidade de São Paulo, a USP, a mais importante universidade pública do Brasil. Em 1937, foi fundada a União Nacional dos Estudantes, a UNE, uma das portas de entrada para diversos políticos brasileiros proeminentes, especialmente aqueles ligados à esquerda política. 1969. Michael Jackson subiu ao palco pela primeira vez, com o grupo Jackson 5, composto por ele e seus cinco irmãos. Os 350 espectadores presentes na sala ficaram sobretudo impressionados pelo talento do jovem Michael, na época com 11 anos. 1969.

0: nasceu o gênero musical hip hop. Em 2014, morreu aos 63 anos o ator e comediante norte-americano Robin Williams, que foi destaque em vários filmes de sucesso. E em 2021, morreu no Rio de Janeiro, aos 84 anos, o ator Paulo José. Ele era gaúcho da cidade de Lavras do Sul. Mário Rivan para a tua rádio.
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0: 8 graus.
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3: 11:30.
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5: 8 graus.
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0: Paz e bem, estimados ouvintes da Rede Tua Rádio. Façamos juntos nossa prece de gratidão por mais um dia e rezemos. Senhor, ao chegar ao fim de mais uma jornada, entramos em sintonia convosco. Cremos que toda paz e todo bem procedem de vós, que sois amor e bondade. Sintonizamos neste amor e sentimos vossa presença que nos dá a graça da vida, da convivência, do pão conquistado pelo esforço de nosso trabalho e partilhado na mesa de nossa família. Fazei, Senhor, que sejamos fortes na esperança e continuemos lutando por mais vida e fraternidade. Humildemente pedimos, derramai vossa bênção sobre nós, para que tenhamos saúde, paz e alegria. Abençoai as famílias, para que nunca falte o pão de cada dia, nem o alimento da vossa palavra. Abençoai os doentes e todos os que se dedicam aos seus cuidados. Abençoai os que estão trabalhando nesta hora e os que repousam, para logo mais iniciar um novo dia. Vós que sois Pai, Filho e Espírito Santo. Amém. Uma noite abençoada para todos.
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1: 8 graus.
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Olá, muito bom dia! Começando a madrugada aqui da Rede Tua Rádio, nesta quarta-feira. Quarta-feira que se inicia a partir de agora. Depois do Tua Essência, eu, Daniel Rodrigues, chego por aqui para te fazer companhia. Claro que além da comunicação, você também vai curtir aí nessas próximas horas a boa música aqui da nossa rede, o espaço da informação e as mensagens nesse novo dia que se inicia a partir de agora. Madrugada da Rede Tua Rádio, até às 5 da manhã. Bom dia!

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1: Olá, meus amigos e caros ouvintes, nesta terça-feira vamos já observar mudanças no padrão do tempo. O dia começa ainda bastante frio, com geadas ao amanhecer em grande parte aqui da nossa região. Já no período da tarde, a nebulosidade também começa a crescer. Em altitude, os ventos vão trazer umidade, um ar mais aquecido e úmido aqui para toda a metade norte e também nordeste gaúcha. Por isso, nesta terça-feira, mais para tarde, final de tarde, já podemos ter algumas chuvas por aqui, mas é na quarta-feira que os volumes de chuvas podem ser significativos e acompanhados de novos temporais. Então, bastante atenção para quarta-feira, um tempo bem estável aqui na região da Serra e Campos de Cima da Serra. As temperaturas seguem sem maiores oscilações. Não é tão frio pela manhã, as mínimas oscilam entre 8 e 9 graus, mas à tarde as temperaturas variam entre 12 e 13, ou seja, as temperaturas não conseguem oscilar muito ao longo do dia, justamente por causa desse tempo bem fechado. Na quinta-feira, seguimos com as instabilidades predominando, tem previsão de chuvas também a qualquer momento. Com a previsão do tempo, Kátia Valente.
0: Previsão do tempo. Meia-noite e 15 minutos.

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0: 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E a história desse buchincho faz parte do meu passado. E a China?
1: E a China?
0: Essa pergunta me é feita cada vez que reclamo. É uma coisa que reclamo porque não acho direita. Considero uma desfeita que compreender nem consigo. Eu no medonho perigo de uma situação brasina. Todos perguntam da China e ninguém se importa comigo. A China eu nunca mais vi no meu galdeirar andejo. Somente em sonhos a vejo, em bárbaro frenesi. 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

da Rede Tua Rádio. Você que está nessa madrugada, muito obrigado pela companhia, muito obrigado pela audiência. Nós vamos juntos até às 5 horas da manhã, com os nossos quadros, com as nossas mensagens, os momentos de reflexão, né? Que a gente dá aquela respirada mais funda, faz aquele momento de espiritualidade sempre presente aqui na Rede Tua Rádio. Bom dia!

0: Amigos ouvintes, as horas deste novo dia já vão sendo somadas. Estamos vivenciando esta tarde, que é uma oportunidade única de vida e de convivência. Por uns instantes, vamos permitir que o amor de Deus venha ao nosso encontro e faça morada dentro de nós. A frase de hoje nos ajuda a sentirmos mais intensamente a vida e nos mostra qual a direção do bem viver. Pensemos nesta frase. Não é nem a inteligência, nem a ciência que salva as pessoas. É o amor. Não é nem a inteligência, nem a ciência que salva as pessoas. É o amor. Vivamos a intensidade do amor que o bom Deus colocou em nosso coração. Pois a palavra final de nossa vida será justamente o amor. Não é nem a inteligência e nem a ciência que salva as pessoas, mas sim o que salva é o amor. É o amor que dá sentido à existência e que nos faz caminhar serenamente. Basta amar e tudo terá um novo significado. Porém, não podemos nos esquecer que o amor tem também suas exigências. É o amor que não deixa a vida se acomodar. É o amor que nos inquieta e nos mostra uma outra direção quando erramos o caminho. De fato, o amor é o melhor jeito, o único jeito de sentir a vida e viver adequadamente o dom da vida. E sobre todos nós, a bênção de Deus, Pai, Filho e Espírito Santo. Amém.
1: Meia-noite e 42 minutos.

0: E é ele quem leva a fama, malandro.
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Aqui da madrugada da Rede Tua Rádio, nesta quarta-feira, meio de semana, e nós estamos por aqui te fazendo companhia até às 5 horas da manhã. Um bom dia a você nesta quarta.

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1: 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In expressing my spiritual closeness to all the people of the nation, I renew my appeal to those in authority to guarantee humanitarian corridors for the civilian population. 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
2: Continuo acompanhando com preocupação a trágica situação no Sudão, especialmente na cidade de El Obeid. Ao expressar minha proximidade espiritual com todo o povo daquele país, renovo meu apelo às autoridades para que garantam corredores humanitários para a população civil. Ao mesmo tempo, exorto a comunidade internacional a apoiar os esforços destinados a alcançar um cessar-fogo imediato. Rezemos para que o Senhor sustente aqueles que sofrem, converta os corações daqueles que semeiam a violência e conceda a tão esperada paz. Foi o veemente apelo do pontífice no Ângelus deste domingo, 9 de agosto, ao manifestar sua proximidade espiritual com todo o povo daquele país africano que já de há muito vem sofrendo com as violências, pedindo um cessar-fogo imediato. O olhar do Santo Padre voltou-se também para outra realidade de sofrimento, desta vez na Ucrânia e Rússia, de onde continuam a chegar notícias dolorosas de pessoas inocentes mortas e feridas, frisou o Papa.
1: Tragici episodi si susseguono, anzi si moltiplicano, provocando sempre più vittime civili, tra cui anche bambini.
2: Episódios trágicos se sucedem, ou melhor, se multiplicam, causando cada vez mais vítimas civis, entre as quais também crianças. Faça-me próximo das famílias das vítimas, dos feridos e de todos aqueles que sofrem por causa do conflito em curso. Diante de tanta dor, renovo um apelo veemente para que se respeite o direito humanitário e cessem, por ambas as partes, os ataques que atingem alvos civis. A guerra apenas gera mais guerra e provoca enormes sofrimentos. É hora de interromper a espiral de violência e dar espaço à diplomacia e ao diálogo para abrir caminho à paz. Após ressaltar a presença de muitos jovens que escolhem dedicar alguns dias de férias a atividades formativas e de amizade como um sinal de esperança, Leão XIV lembrou o evento dos jovens franciscanos que teve a alegria de encontrar na última quinta-feira em Assis, recordando em seguida que nestes dias o calendário litúrgico propõe algumas figuras luminosas de santos e santas, convidando-os a conhecê-las melhor e a se deixarem entusiasmar por estas testemunhas exemplares do Evangelho.
1: Ieri, il grande San Domenico, fondatore dei Frati Predicatori. Oggi, Santa Teresa Benedetta della Croce, Edith Stein, carmelitana uccisa ad Auschwitz e copatrona di Europa. Domani, San Lorenzo, diacono della Chiesa di Roma.
2: Ontem, São Domingos, fundador dos Frades Pregadores. Hoje, Santa Teresa Benedita da Cruz, Edith Stein, carmelita assassinada em Auschwitz e copadroeira da Europa. Amanhã, São Lourenço, diácono da Igreja de Roma. Depois de amanhã, Santa Clara de Assis, que abandonou uma vida confortável para seguir Jesus, pobre e humilde, seguindo o exemplo de seu conterrâneo, São Francisco. Queridos jovens, deixai-vos inspirar por essas testemunhas exemplares do Evangelho.
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3: Uma hora e 19 minutos.

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Rede Tua Rádio, nessa madrugada, madrugada de um novo dia, né? De um novo dia, que você tenha um excelente dia pela frente. É o desejo de toda a nossa equipe, de todos os profissionais que fazem parte da Rede Tua Rádio. Para você que está nos acompanhando em casa, para você que está trabalhando, fazendo um plantão nessa madrugada, muito obrigado pela companhia, muito obrigado pela audiência. Lembrando que você está sintonizado em uma das emissoras da Rede Tua Rádio. Bom dia!

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1: Não conseguia desligar-se do desânimo que sentia e que lhe acompanhava pela vida afora, ou melhor, vida adentro. Por dias, noites, horas, semanas, levava a tristeza a passear. Ela era sua única companhia há muito tempo. Não conseguia se desvincular da angústia que por horas sentia. Para lá, para cá, a tristeza ia aonde quer que ele fosse. Muitas vezes, precisamos também levar a alegria para passear. Se ela não estiver ali, tudo bem. Levamos a tristeza daquele momento para que se dissolva, dissipe em um lugar do caminho. Pode ser uma nova paisagem, um novo sentimento, numa palavra, em algum afeto ou qualquer outra coisa que a desarme e a transforme em serena plenitude, em alegria não mascarada, na harmonização de quem passou pela tristeza e viu o despertar da felicidade ali, ao seu alcance. Prostração, desconsolo, desalento, abatimento, tudo isso a lhe impactar, até descobrir que era capaz de ser feliz também. Só ele não percebia que a felicidade lhe caía bem. A crônica da colunista do site Tua Rádio, CR4, a psicóloga clínica especialista em teoria, pesquisa e intervenção em luto, a Neuza Picolifante. Descobrindo a alegria, o texto, a mensagem que inspira o bem.

0: 1:41.
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1: 12 de agosto, Dia Internacional da Juventude, Dia Nacional das Artes, Dia de Luta contra a Violência no Campo e por Reforma Agrária, Dia Internacional do Elefante e Dia Internacional do Disco de Vinil. Os aniversariantes do dia.
2: Olha aí, rapaziada, a Julieta tá me chamando, vamos ver pra que é.
1: O cantor brasileiro Sandro Beck.

1943, foi aprovado o Formulário Ortográfico, principal documento que regulou a grafia do idioma português no Brasil até 31 de dezembro de 2008. 1964. Morreu na Inglaterra o escritor londrino Ian Fleming, criador de James Bond, o famoso agente 007. Em 1981, foi lançado pela IBM o primeiro PC com sistema operativo MS-DOS. 1998.

0: morreu aos 55 anos o cantor de música sertaneja Barreirito, que ganhou destaque por integrar a segunda formação do trio Parada Dura. Mário Vivan para a tua rádio.
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1: Olá, meus amigos e caros ouvintes. Nesta terça-feira, vamos já observar mudanças no padrão do tempo. O dia começa ainda bastante frio, com geadas ao amanhecer em grande parte aqui da nossa região. Já no período da tarde, a nebulosidade também começa a crescer. Em altitude, os ventos vão trazer umidade, um ar mais aquecido e úmido aqui para toda a metade norte e também nordeste gaúcha. Por isso, nesta terça-feira, mais para tarde, final de tarde, já podemos ter algumas chuvas por aqui, mas é na quarta-feira que os volumes de chuvas podem ser significativos e acompanhados de novos temporais. Então, bastante atenção para quarta-feira, um tempo bem estável aqui na região da Serra e Campos de Cima da Serra. As temperaturas seguem sem maiores oscilações. Não é tão frio pela manhã, as mínimas oscilam entre 8 e 9 graus, mas à tarde as temperaturas variam entre 12 e 13, ou seja, as temperaturas não conseguem oscilar muito ao longo do dia, justamente por causa desse tempo bem fechado. Na quinta-feira, seguimos com as instabilidades predominando, tem previsão de chuvas também a qualquer momento. Com a previsão do tempo, Kátia Valente.
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2: 2 horas e 23 minutos.

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Ok, com a boa música eu vou me despedindo. Daniel Rodrigues fica por aqui, porque na sequência Gilmar Ferreira chega para te fazer companhia e conduzir até às 5 da manhã, essa madrugada da Rede Tua Rádio. A todos que nos acompanharam até agora, muito obrigado pela tua companhia, muito obrigado pela tua audiência. Você que está sintonizado aqui em uma das emissoras que integram a Rede Tua Rádio, a rádio do teu tempo. Uma excelente quarta-feira a todos, paz e bem e santa alegria.

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1: Neste dia 12 de agosto, recordamos São João Berchmans e também Santa Joana Francisca Chantal. São João Berchmans entrou para a Companhia de Jesus muito jovem. No colégio de Roma, foi acometido de forte febre que o levaria à morte. Vendo que a hora derradeira se aproximava, abraçou a todos os presentes, pediu a regra, o crucifixo e o terço e disse: "São estes os meus três tesouros em cuja companhia quero morrer." Costumava dizer: "Antes mil vezes morrer do que cometer o mais leve pecado ou transgredir uma regra da ordem." Ele nasceu na Bélgica em 1621 e morreu em 1643, com apenas 22 anos de idade. Também hoje, Santa Joana Francisca Chantal, fundadora. Joana casou com o barão de Chantal e tiveram um filho e três filhas. Aos 28 anos, ficou viúva e, conhecendo São Francisco de Sales, o tomou como seu diretor espiritual. Quando os filhos estavam todos encaminhados, fundou a Congregação da Visitação. De Annecy, onde iniciou, a congregação espalhou-se por outras cidades. Ela nasceu na França em 1572 e morreu em 1641, com 69 anos de idade. 12 de agosto, São João Berchmans e Santa Joana Francisca Chantal.
2: Duas horas e 46 minutos.

aqui da Rede Tua Rádio. Você que está nessa madrugada, muito obrigado pela companhia, muito obrigado pela audiência. Nós vamos juntos até às 5 horas da manhã com os nossos quadros, com as nossas mensagens, os momentos de reflexão, né? Que a gente dá aquela respirada mais funda, faz aquele momento de espiritualidade sempre presente aqui na Rede Tua Rádio. Bom dia!

0: A gratidão é a mais sincera das orações. Texto de Ivonete Rosa. Você se lembra de quando estava desempregado, estudando para um concurso público super concorrido? Dormia pouco, super ansioso e exausto. Se você é alguém espiritualizado, certamente orava e pedia a Deus para que te concedesse a bênção da aprovação. Então, deu certo, você foi aprovado no concurso que tanto queria e tomou posse da sua profissão. Maravilha, não é? E então, como você tem tratado essa bênção de Deus? Você sente gratidão por ter esse emprego ou vive reclamando no domingo à noite porque a segunda está se aproximando? Você dá o seu melhor no seu trabalho ou faz tudo de qualquer jeito? Sabe, eu acredito que Deus presta muita atenção na forma como tratamos aquilo que Ele nos dá. Sim, eu parto do princípio de que tudo o que temos de bênçãos tem a participação de Deus. Nós, pais e mães, quando damos um presente aos nossos filhos, nos chateamos quando percebemos que eles não cuidam bem e que não têm o devido zelo. É óbvio que levamos em conta o grau de maturidade da criança, sim. Quando percebemos que nossos filhos cuidam bem daquilo que damos a eles, nos alegramos e nos motivamos a presenteá-los novamente. Eu penso que há uma semelhança no que Deus espera de nós também. Cuidar bem daquilo que recebemos é uma forma de demonstrarmos gratidão e de atrairmos novas bênçãos. Um coração grato move o coração de Deus, e essa postura grata serve para tudo que chega em nossas mãos, na nossa vida. E o que dizer das pessoas que Deus coloca em nossa caminhada? Será que temos cuidado bem delas? Será que estamos fazendo o nosso melhor por elas? O filho que você tanto desejou um dia está sendo tratado como bênção? E o cônjuge, o esposo ou a esposa, tem sido tratado com amor? Ou você o trata ou a trata como um estorvo? Para ser mais específico, creio que espiritualmente somos observados nas mínimas coisas. Até mesmo na forma como mantemos a nossa casa, se bagunçada e suja ou se toda arrumadinha. É lógico que não tem como manter tudo impecável, mas sabemos quando é desleixo ou quando é falta de tempo mesmo. Deus também sabe. Não tenho dúvidas de que quanto mais gratos, mais cuidadosos seremos com aquilo que chega em nossas vidas. Afinal, se Deus nos confiou, é porque Ele espera que cuidemos da melhor maneira possível. Não o decepcionemos. Peçamos a Ele um coração cada vez mais grato e um comprometimento com o que recebemos dEle. A gratidão e a oração são a senha de acesso ao coração do nosso Pai Celestial. Sentir-se grato é o oposto de sentir-se autossuficiente. Não esqueça. Até amanhã.
1: Três horas e 20 minutos.

Aí a boa música da Rede Tua Rádio nessa madrugada, madrugada de um novo dia, né? De um novo dia, que você tenha um excelente dia pela frente. É o desejo de toda a nossa equipe, de todos os profissionais que fazem parte da Rede Tua Rádio. Para você que está nos acompanhando em casa, para você que está trabalhando, fazendo um plantão nessa madrugada, muito obrigado pela companhia, muito obrigado pela audiência. Lembrando que você está sintonizado em uma das emissoras da Rede Tua Rádio. Bom dia!

0: Olá, meu caro e minha cara ouvinte, estamos juntos mais uma vez. É uma alegria muito grande poder falar com você. A palavra que nós ouvimos deve ser palavra partilhada. Gostaria de falar hoje sobre o tema da morte. O que vem depois da morte? Todos nós nos interessamos por esta questão. Nós temos anseio por saber como será o nosso fim, pois as ideias que fazemos da morte e do que nela nos está reservado determinam nosso modo de lidar com o assunto. Ou nos causam medo, ou nos dão segurança e confiança, ou nos tornam difícil demais pensar a esse respeito, ou então nos ajudam a integrar a morte à nossa vida e faz-se a certeza de nosso fim também a viver mais consciente e atentamente. Somente quando aceitamos a morte como meta e não como extinção de nossa vida, nos convencemos de nossa existência mortal e dignificamos a condição de seres humanos destinados à ressurreição. Na verdade, quando nós falamos em vida eterna, nós percebemos uma divergência nos estudos entre aquilo que a Bíblia fala e aquilo que a filosofia e a teologia falam. A filosofia fala sobre a imortalidade da alma. Nós também muitas vezes compreendemos assim: bom, nós temos uma alma imortal, mas se a alma é imortal, então o corpo se desvincula da alma e a alma, que é imortal, continua na eternidade, ou seja, a alma continua viva. Mas como então compreender a ressurreição? Nós somos imortais ou nós ressuscitamos? Significa que tudo morre e Deus nos ressuscita como identidade. Aí há uma diferença. As pessoas, muitas vezes, elas falam: não, a nossa alma é imortal. Mas, então, se a alma é imortal, como compreender a ressurreição? A Bíblia fala em ressurreição dos mortos. Na teologia, reina uma grande discussão se as duas afirmações são conciliáveis. Muitos estudiosos da Bíblia dizem que aquilo que a Bíblia fala de ressurreição nada tem a ver com a imortalidade da alma ensinada, por exemplo, por Platão. Só que se eu omitir aquilo que a filosofia fala a respeito dos seres humanos e falar apenas de uma forma teológica sobre a ressurreição, então aí a questão fica mais nebulosa e pouco atraente. Dessa maneira, a ressurreição por obra de Deus no dia do juízo final passa a ser apenas um ato arbitrário, no qual até eu posso crer, mas não consigo compreender. É dever do teólogo, é dever do estudioso da Bíblia refletir sobre a morte e sobre a vida eterna. Nós não podemos desconsiderar aquilo que a filosofia fala, aquilo que a psicologia fala, aquilo que a Bíblia nos traz como elementos importantes e também unir isso à reflexão teológica. As imagens que criamos a respeito da morte e da vida eterna não irão satisfazer a nossa curiosidade, mas deverão nos ajudar a viver mais intensa e conscientemente esta vida. A questão de como nós compreendemos a vida depois da morte devem nos ajudar a viver a vida melhor aqui, agora, os nossos dias. Vivamos bem esses nossos dias, porque isso que é importante. Por isso, caros ouvintes, esse assunto dá o que falar e nós vamos refletir em outros momentos. Um forte abraço para você, Deus te abençoe, em nome do Pai, do Filho e do Espírito Santo. Amém.
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2: Três horas e 49 minutos.

aqui da Rede Tua Rádio. Você que está nessa madrugada, muito obrigado pela companhia, muito obrigado pela audiência. Nós vamos juntos até às 5 horas da manhã, com os nossos quadros, com as nossas mensagens, os momentos de reflexão, né? Que a gente dá aquela respirada mais funda, faz aquele momento de espiritualidade sempre presente aqui na Rede Tua Rádio. Bom dia!

Música da Rede Tua Rádio, nessa madrugada, madrugada de um novo dia, né? De um novo dia, que você tenha um excelente dia pela frente. É o desejo de toda a nossa equipe, de todos os profissionais que fazem parte da Rede Tua Rádio. Para você que está nos acompanhando em casa, para você que está trabalhando, fazendo um plantão nessa madrugada, muito obrigado pela companhia, muito obrigado pela audiência. Lembrando que você está sintonizado em uma das emissoras da Rede Tua Rádio. Bom dia!

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1: Ó gloriosa Santa Clara, espelho de pureza e modelo de pobreza evangélica, vós que renunciastes às riquezas do mundo para seguir Cristo crucificado na humildade perfeita, alcançai-nos a graça de desprezar os bens passageiros e buscar unicamente os tesouros eternos. Vós que defendestes a Igreja com o escudo da Santíssima Eucaristia, protegei nossas famílias de todo o mal e livrai-nos dos inimigos visíveis e invisíveis. Concedei-nos vossa pureza de coração, vossa fortaleza na tribulação e vossa perseverança na oração contemplativa. Ajudai-nos a amar a pobreza como meio de união com o Senhor e a encontrar na cruz nossa única glória. Pela intercessão de Santa Clara, Senhor, atendei a nossa súplica. Amém. Neste novo dia, o Senhor te abençoe e te guarde. O Senhor faça brilhar sobre ti sua face e se compadeça de ti. O Senhor volte para ti o seu rosto e te dê a paz. O Senhor te abençoe, Pai, Filho e Espírito Santo. Amém. Vim.

0: Iniciamos este novo dia com as bênçãos de Deus e proteção de Nossa Senhora, Virgem Maria. Em nome do Pai, do Filho e do Espírito Santo. Amém. Creio
1: em Deus Pai Todo-Poderoso, Criador do céu e da terra, em Jesus Cristo, seu único Filho, nosso Senhor, que foi concebido pelo poder do Espírito Santo, nasceu da Virgem Maria, padeceu sobre Pôncio Pilatos, foi crucificado, morto e sepultado, desceu à mansão dos mortos, ressuscitou o terceiro dia, subiu ao céu, está sentada à direita de Deus Pai Todo-Poderoso, onde há de vir julgar os vivos e os mortos. Creio no Espírito Santo, na Santa Igreja Católica, na comunhão dos santos, na remissão dos pecados, na ressurreição da carne, na vida eterna. Amém.
0: Pai nosso que estais no céu, santificado seja vosso nome. Venha a nós o vosso reino. Seja feita a vossa vontade, assim na terra como no céu.
1: O pão nosso de cada dia nos dai hoje, perdoai as nossas ofensas, assim como nós perdoamos a quem nos tem ofendido. E não nos deixeis cair em tentação, mas livrai-nos do mal. Amém.
0: O anjo do Senhor anunciou a Maria.
1: E ela concebeu do Espírito Santo.
0: Ave Maria, cheia de graça, o Senhor é convosco. Bendita sois vós entre as mulheres, e bendito o fruto do vosso ventre, Jesus.
1: Santa Maria, Mãe de Deus, rogai por nós, pecadores, agora e na hora de nossa morte. Amém.
0: Eis aqui a serva do Senhor.
1: Faça-se em mim segundo a vossa palavra.
0: Ave Maria, cheia de graça, o Senhor é convosco. Bendita sois vós entre as mulheres, e bendito o fruto do vosso ventre, Jesus.
1: Santa Maria, Mãe de Deus, rogai por nós, pecadores, agora e na hora de nossa morte. Amém.
0: O Verbo Divino se fez carne
1: e habitou entre nós.
0: Ave Maria, cheia de graça, o Senhor é convosco. Bendita sois vós entre as mulheres, e bendito o fruto do vosso ventre, Jesus.
1: Santa Maria, Mãe de Deus, rogai por nós, pecadores, agora e na hora de nossa morte. Amém.
0: Glória ao Pai, ao Filho e ao Espírito Santo.
1: Como era no princípio, agora e sempre. Amém.
0: Ó meu bom Jesus,
1: perdoai-nos, livrai-nos do fogo do inferno, levai as almas todas para o céu, e socorrei principalmente as que mais precisarem.
0: Nossa Senhora de Fátima e São Francisco,
1: rogai por nós.
0: E nesta quarta-feira, meditamos os mistérios gloriosos. E neste primeiro mistério glorioso, contemplamos
1: a ressurreição de Jesus.
0: Pai nosso que estais no céu, santificado seja vosso nome. Venha a nós o vosso reino. Seja feita a vossa vontade, assim na terra como no céu.
1: O pão nosso de cada dia nos dai hoje, perdoai as nossas ofensas, assim como nós perdoamos a quem nos tem ofendido. E não nos deixeis cair em tentação, mas livrai-nos do mal. Amém.
0: Ave Maria, cheia de graça, o Senhor é convosco. Bendita sois vós entre as mulheres, e bendito o fruto do vosso ventre, Jesus.
1: Santa Maria, Mãe de Deus, rogai por nós, pecadores, agora e na hora de nossa morte. Amém.
0: Ave Maria, cheia de graça, o Senhor é convosco. Bendita sois vós entre as mulheres, e bendito o fruto do vosso ventre, Jesus.
1: Santa Maria, Mãe de Deus, rogai por nós, pecadores, agora e na hora de nossa morte. Amém.
0: Ave Maria, cheia de graça, o Senhor é convosco. Bendita sois vós entre as mulheres, e bendito o fruto do vosso ventre, Jesus.
1: Santa Maria, Mãe de Deus, rogai por nós, pecadores, agora e na hora de nossa morte. Amém.
0: Ave Maria, cheia de graça, o Senhor é convosco. Bendita sois vós entre as mulheres, e bendito o fruto do vosso ventre, Jesus.
1: Santa Maria, Mãe de Deus, rogai por nós, pecadores, agora e na hora de nossa morte. Amém.
0: Ave Maria, cheia de graça, o Senhor é convosco. Bendita sois vós entre as mulheres, e bendito o fruto do vosso ventre, Jesus.
1: Santa Maria, Mãe de Deus, rogai por nós, pecadores, agora e na hora de nossa morte. Amém.
0: Ave Maria, cheia de graça, o Senhor é convosco. Bendita sois vós entre as mulheres, e bendito o fruto do vosso ventre, Jesus.
1: Santa Maria, Mãe de Deus, rogai por nós, pecadores, agora e na hora de nossa morte. Amém.
0: Ave Maria, cheia de graça, o Senhor é convosco. Bendita sois vós entre as mulheres, e bendito o fruto do vosso ventre, Jesus.
1: Santa Maria, Mãe de Deus, rogai por nós, pecadores, agora e na hora de nossa morte. Amém.
0: Ave Maria, cheia de graça, o Senhor é convosco. Bendita sois vós entre as mulheres. E bendito o fruto do vosso ventre, Jesus.
1: Santa Maria, Mãe de Deus, rogai por nós, pecadores, agora e na hora de nossa morte. Amém.
0: Ave Maria, cheia de graça, o Senhor é convosco. Bendita sois vós entre as mulheres. E bendito o fruto do vosso ventre, Jesus.
1: Santa Maria, Mãe de Deus, rogai por nós, pecadores, agora e na hora de nossa morte. Amém.
0: Ave Maria, cheia de graça, o Senhor é convosco. Bendita sois vós entre as mulheres. E bendito o fruto do vosso ventre, Jesus.
1: Santa Maria, Mãe de Deus, rogai por nós, pecadores, agora e na hora de nossa morte. Amém.
0: Glória ao Pai, o Filho e ao Espírito Santo.
1: Como era no princípio, agora e sempre. Amém.
0: Ó meu bom Jesus,
1: perdoai-nos, livrai-nos do fogo do inferno. Levai as almas todas para o céu e socorrei principalmente as que mais precisarem.
0: Nossa Senhora de Fátima e São Francisco,
1: rogai por nós.
0: Segundo o mistério glorioso, contemplamos
1: a ascensão de Jesus. Pai nosso que estais no céu, santificado seja o vosso nome. Venha a nós o vosso reino, seja feita a vossa vontade, assim na terra como no céu.
0: O pão nosso de cada dia nos dai hoje, perdoai as nossas ofensas, assim como nós perdoamos a quem nos tem ofendido. E não nos deixeis cair em tentação, mas livrai-nos do mal. Amém.
1: Ave Maria, cheia de graça, o Senhor é convosco. Bendita sois vós entre as mulheres, e bendito é o fruto do vosso ventre, Jesus.
0: Santa Maria, Mãe de Deus, rogai por nós, pecadores, agora e na hora da nossa morte. Amém.
1: Ave Maria, cheia de graça, o Senhor é convosco. Bendita sois vós entre as mulheres, e bendito é o fruto do vosso ventre, Jesus.
0: Santa Maria, Mãe de Deus, rogai por nós, pecadores, agora e na hora da nossa morte. Amém.
1: Ave Maria, cheia de graça, o Senhor é convosco. Bendita sois vós entre as mulheres, e bendito é o fruto do vosso ventre, Jesus.
0: Santa Maria, Mãe de Deus, rogai por nós, pecadores, agora e na hora da nossa morte. Amém.
1: Ave Maria, cheia de graça, o Senhor é convosco. Bendita sois vós entre as mulheres, e bendito é o fruto do vosso ventre, Jesus.
0: Santa Maria, Mãe de Deus, rogai por nós, pecadores, agora e na hora da nossa morte. Amém.
1: Ave Maria, cheia de graça, o Senhor é convosco. Bendita sois vós entre as mulheres, e bendito é o fruto do vosso ventre, Jesus.
0: Santa Maria, Mãe de Deus, rogai por nós, pecadores, agora e na hora da nossa morte. Amém.
1: Ave Maria, cheia de graça, o Senhor é convosco. Bendita sois vós entre as mulheres, e bendito é o fruto do vosso ventre, Jesus.
0: Santa Maria, Mãe de Deus, rogai por nós, pecadores, agora e na hora de nossa morte. Amém.
1: Ave Maria, cheia de graça, o Senhor é convosco. Bendita sois vós entre as mulheres, e bendito é o fruto do vosso ventre, Jesus.
0: Santa Maria, Mãe de Deus, rogai por nós, pecadores, agora e na hora da nossa morte. Amém.
1: Ave Maria, cheia de graça, o Senhor é convosco. Bendita sois vós entre as mulheres, e bendito é o fruto do vosso ventre, Jesus.
0: Santa Maria, Mãe de Deus, rogai por nós, pecadores, agora e na hora da nossa morte. Amém.
1: Ave Maria, cheia de graça, o Senhor é convosco. Bendita sois vós entre as mulheres, e bendito é o fruto do vosso ventre, Jesus.
0: Santa Maria, Mãe de Deus, rogai por nós, pecadores, agora e na hora da nossa morte. Amém.
1: Ave Maria, cheia de graça, o Senhor é convosco. Bendita sois vós entre as mulheres, e bendito é o fruto do vosso ventre, Jesus.
0: Santa Maria, Mãe de Deus, rogai por nós, pecadores, agora e na hora da nossa morte. Amém.
1: Glória ao Pai, ao Filho e ao Espírito Santo.
0: Como era no princípio, agora e sempre. Amém.
1: Ó meu bom Jesus, perdoai-nos, livrai-nos do fogo do inferno, e levai as almas todas para o céu, e socorrei principalmente as que mais precisarem. Nossa Senhora de Fátima e São Francisco,
0: rogai por nós. E no terceiro mistério glorioso, contemplamos
1: Pentecostes. a vinda do Espírito Santo sobre Maria e os apóstolos.
0: Pai nosso que estais no céu, santificado seja vosso nome. Venha a nós o vosso reino. Seja feita a vossa vontade, assim na terra como no céu.
1: O pão nosso de cada dia nos dai hoje, perdoai as nossas ofensas, assim como nós perdoamos a quem nos tem ofendido. E não nos deixeis cair em tentação, mas livrai-nos do mal. Amém.
0: Ave Maria, cheia de graça, o Senhor é convosco. Bendita sois vós entre as mulheres, e bendito o fruto do vosso ventre, Jesus.
1: Santa Maria, Mãe de Deus, rogai por nós, pecadores, agora e na hora de nossa morte. Amém.
0: Ave Maria, cheia de graça, o Senhor é convosco. Bendita sois vós entre as mulheres, e bendito o fruto do vosso ventre, Jesus.
1: Santa Maria, Mãe de Deus, rogai por nós, pecadores, agora e na hora de nossa morte. Amém.
0: Ave Maria, cheia de graça, o Senhor é convosco. Bendita sois vós entre as mulheres, e bendito o fruto do vosso ventre, Jesus.
1: Santa Maria, Mãe de Deus, rogai por nós, pecadores, agora e na hora de nossa morte. Amém.
0: Ave Maria, cheia de graça, o Senhor é convosco. Bendita sois vós entre as mulheres, e bendito o fruto do vosso ventre, Jesus.
1: Santa Maria, Mãe de Deus, rogai por nós, pecadores, agora e na hora de nossa morte. Amém.
0: Ave Maria, cheia de graça, o Senhor é convosco. Bendita sois vós entre as mulheres, e bendito o fruto do vosso ventre, Jesus.
1: Santa Maria, Mãe de Deus, rogai por nós, pecadores, agora e na hora de nossa morte. Amém.
0: Ave Maria, cheia de graça, o Senhor é convosco. Bendita sois vós entre as mulheres, e bendito o fruto do vosso ventre, Jesus.
1: Santa Maria, Mãe de Deus, rogai por nós, pecadores, agora e na hora de nossa morte. Amém.
0: Ave Maria, cheia de graça, o Senhor é convosco. Bendita sois vós entre as mulheres, e bendito o fruto do vosso ventre, Jesus.
1: Santa Maria, Mãe de Deus, rogai por nós, pecadores, agora e na hora de nossa morte. Amém.
0: Ave Maria, cheia de graça, o Senhor é convosco. Bendita sois vós entre as mulheres, e bendito o fruto do vosso ventre, Jesus.
1: Santa Maria, Mãe de Deus, rogai por nós, pecadores, agora e na hora de nossa morte. Amém.
0: Ave Maria, cheia de graça, o Senhor é convosco. Bendita sois vós entre as mulheres, e bendito o fruto do vosso ventre, Jesus.
1: Santa Maria, Mãe de Deus, rogai por nós, pecadores, agora e na hora de nossa morte. Amém.
0: Ave Maria, cheia de graça, o Senhor é convosco. Bendita sois vós entre as mulheres, e bendito o fruto do vosso ventre, Jesus.
1: Santa Maria, Mãe de Deus, rogai por nós, pecadores, agora e na hora de nossa morte. Amém.
0: Glória ao Pai, o Filho e ao Espírito Santo.
1: Como era no princípio, agora e sempre. Amém.
0: Ó meu bom Jesus,
1: perdoai-nos, livrai-nos do fogo do inferno. Elevai as almas todas para o céu, e socorrei principalmente as que mais precisarem.
0: Nossa Senhora de Fátima e São Francisco,
1: rogai por nós.
0: No quarto mistério glorioso, contemplamos
1: Maria assunta aos céus. Pai nosso que estais no céu, santificado seja o vosso nome. Venha a nós o vosso reino, seja feita a vossa vontade, assim na terra como no céu.
0: O pão nosso de cada dia nos dai hoje, perdoai as nossas ofensas, assim como nós perdoamos a quem nos tem ofendido. E não nos deixeis cair em tentação, mas livrai-nos do mal. Amém.
1: Ave Maria, cheia de graça, o Senhor é convosco. Bendita sois vós entre as mulheres, e bendito é o fruto do vosso ventre, Jesus.
0: Santa Maria, Mãe de Deus, rogai por nós, pecadores, agora e na hora da nossa morte. Amém.
1: Ave Maria, cheia de graça, o Senhor é convosco. Bendita sois vós entre as mulheres, e bendito é o fruto do vosso ventre, Jesus.
0: Santa Maria, Mãe de Deus, rogai por nós, pecadores, agora e na hora da nossa morte. Amém.
1: Ave Maria, cheia de graça, o Senhor é convosco. Bendita sois vós entre as mulheres, e bendito é o fruto do vosso ventre, Jesus.
0: Santa Maria, Mãe de Deus, rogai por nós, pecadores, agora e na hora da nossa morte. Amém.
1: Ave Maria, cheia de graça, o Senhor é convosco. Bendita sois vós entre as mulheres,
2: e bendito é o fruto do vosso ventre, Jesus.
0: Santa Maria, Mãe de Deus, rogai por nós, pecadores, agora e na hora da nossa morte. Amém.
2: Ave Maria, cheia de graça, o Senhor é convosco. Bendita sois vós entre as mulheres, e bendito é o fruto do vosso ventre, Jesus.
0: Santa Maria, Mãe de Deus, rogai por nós, pecadores, agora e na hora da nossa morte. Amém.
2: Ave Maria, cheia de graça, o Senhor é convosco. Bendita sois vós entre as mulheres, e bendito é o fruto do vosso ventre, Jesus.
0: Santa Maria, Mãe de Deus, rogai por nós, pecadores, agora e na hora de nossa morte. Amém.
2: Ave Maria, cheia de graça, o Senhor é convosco. Bendita sois vós entre as mulheres, e bendito é o fruto do vosso ventre, Jesus.
0: Santa Maria, Mãe de Deus, rogai por nós, pecadores, agora e na hora da nossa morte. Amém.
2: Ave Maria, cheia de graça, o Senhor é convosco. Bendita sois vós entre as mulheres, e bendito é o fruto do vosso ventre, Jesus.
0: Santa Maria, Mãe de Deus, rogai por nós, pecadores, agora e na hora da nossa morte. Amém.
2: Ave Maria, cheia de graça, o Senhor é convosco. Bendita sois vós entre as mulheres, e bendito é o fruto do vosso ventre, Jesus.
0: Santa Maria, Mãe de Deus, rogai por nós, pecadores, agora e na hora da nossa morte. Amém.
2: Ave Maria, cheia de graça, o Senhor é convosco. Bendita sois vós entre as mulheres, e bendito é o fruto do vosso ventre, Jesus.
0: Santa Maria, Mãe de Deus, rogai por nós, pecadores, agora e na hora da nossa morte. Amém.
2: Glória ao Pai, ao Filho e ao Espírito Santo.
0: Como era no princípio, agora e sempre. Amém.
2: Ó meu bom Jesus, perdoai-nos, livrai-nos do fogo do inferno, e levai as almas todas para o céu, e socorrei principalmente as que mais precisarem. Nossa Senhora de Fátima e São Francisco,
0: rogai por nós. E no quinto mistério glorioso, contemplamos
2: Maria, coroada rainha dos anjos e dos santos.
0: Pai nosso que estais no céu, santificado seja vosso nome. Venha a nós o vosso reino. Seja feita a vossa vontade, assim na terra como no céu.
2: O pão nosso de cada dia nos dai hoje. Perdoai as nossas ofensas, assim como nós perdoamos a quem nos tem ofendido. E não nos deixeis cair em tentação, mas livrai-nos do mal. Amém.
0: Ave Maria, cheia de graça, o Senhor é convosco. Bendita sois vós entre as mulheres, e bendito o fruto do vosso ventre, Jesus.
2: Santa Maria, Mãe de Deus, rogai por nós, pecadores, agora e na hora de nossa morte. Amém.
0: Ave Maria, cheia de graça, o Senhor é convosco. Bendita sois vós entre as mulheres, e bendito o fruto do vosso ventre, Jesus.
2: Santa Maria, Mãe de Deus, rogai por nós, pecadores, agora e na hora de nossa morte. Amém.
0: Ave Maria, cheia de graça, o Senhor é convosco. Bendita sois vós entre as mulheres, e bendito o fruto do vosso ventre, Jesus.
2: Santa Maria, Mãe de Deus, rogai por nós, pecadores, agora e na hora de nossa morte. Amém.
0: Ave Maria, cheia de graça, o Senhor é convosco. Bendita sois vós entre as mulheres, e bendito o fruto do vosso ventre, Jesus.
2: Santa Maria, Mãe de Deus, rogai por nós, pecadores, agora e na hora de nossa morte. Amém.
0: Ave Maria, cheia de graça, o Senhor é convosco. Bendita sois vós entre as mulheres, e bendito o fruto do vosso ventre, Jesus.
2: Santa Maria, Mãe de Deus, rogai por nós, pecadores, agora e na hora de nossa morte. Amém.
0: Ave Maria, cheia de graça, o Senhor é convosco. Bendita sois vós entre as mulheres, e bendito o fruto do vosso ventre, Jesus.
2: Santa Maria, Mãe de Deus, rogai por nós, pecadores, agora e na hora de nossa morte. Amém.
0: Ave Maria, cheia de graça, o Senhor é convosco. Bendita sois vós entre as mulheres, e bendito o fruto do vosso ventre, Jesus.
2: Santa Maria, Mãe de Deus, rogai por nós, pecadores, agora e na hora de nossa morte. Amém.
0: Ave Maria, cheia de graça, o Senhor é convosco. Bendita sois vós entre as mulheres, e bendito o fruto do vosso ventre, Jesus.
2: Santa Maria, Mãe de Deus, rogai por nós, pecadores, agora e na hora de nossa morte. Amém.
0: Ave Maria, cheia de graça, o Senhor é convosco. Bendita sois vós entre as mulheres, e bendito o fruto do vosso ventre, Jesus.
2: Santa Maria, Mãe de Deus, rogai por nós, pecadores, agora e na hora de nossa morte. Amém.
0: Ave Maria, cheia de graça, o Senhor é convosco. Bendita sois vós entre as mulheres, e bendito o fruto do vosso ventre, Jesus.
2: Santa Maria, Mãe de Deus, rogai por nós, pecadores, agora e na hora de nossa morte. Amém.
0: Glória ao Pai, o Filho e ao Espírito Santo.
2: Como era no princípio, agora e sempre. Amém.
0: Ó meu bom Jesus,
2: perdoai-nos, livrai-nos do fogo do inferno. Elevai as almas todas para o céu e socorrei principalmente as que mais precisarem.
0: Nossa Senhora de Fátima e São Francisco,
2: rogai por nós.
0: Infinitas graças vos damos, soberana rainha, pelos benefícios que todos os dias recebemos de vossas mãos liberais. Dignai-vos agora e para sempre tomar-nos debaixo de vosso poderoso amparo, e para mais nos obrigar-nos, vos saudamos com uma salve, rainha.
2: Salve, rainha, mãe de misericórdia, vida, doçura, esperança nossa, salve. A vós bradamos, degredados filhos de Eva, a vós suspirando, gemendo e chorando neste vale de lágrimas. Eia, pois, advogada nossa, estes vossos olhos misericordiosos a nós volveis. E depois deste desterro, mostrai-nos Jesus, bendito o fruto do vosso ventre. Ó clemente, ó piedosa, ó doce sempre Virgem Maria,
0: rogai por nós, Santa Mãe de Deus,
2: para que sejamos dignos das promessas de Cristo.
0: Juntos rezamos o Santo Terço, que possamos ficar com as bênçãos de Deus e proteção de Nossa Senhora. Em nome do Pai, do Filho e do Espírito Santo. Amém. Paz e bem.
2: Santa alegria.
0: Louvado seja o nosso Senhor Jesus Cristo.
2: Para sempre seja louvado.
3: 4 horas e 46 minutos.

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4: Olá, bom dia, muito bom dia. Amanhã de quarta-feira, hoje dia 12 de agosto. Tá começando aqui da tua Rádio Fátima, tá na hora. Hoje é o dia de número 224, faltando 141 dias para acabar o ano, gente. Hoje é Dia Internacional da Juventude, Dia Internacional do Elefante, Dia Internacional do Disco de Vinil. Hoje é Dia do Filho do Meio. Hoje no Brasil, Dia Nacional das Artes, Dia Nacional dos Direitos Humanos, aniversário de Cananéia, no estado de São Paulo, Prudentópolis, no Paraná, e Madalena, no estado do Ceará. Um bom dia a todos, o Tá Na Hora está começando, paz e bem pra você, abrindo por aqui com o Teixeirinha e o Pobre João, depois tem os Serranos e o Quarto Centenário. 12 de agosto, um bom dia, obrigado pela companhia, obrigado pelo carinho, um grande abraço de muita paz e muito bem pra você, amigo ouvinte, o Tá Na Hora está no ar.
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5: 9 graus.
6: Meu Deus, que essa letra sirva de conselho para muito homem que não tem calma, inclusive a

0: Essa é a tua Rádio Fátima, um bom dia, 5:03.
1: Santo do dia. Neste dia 12 de agosto, recordamos São João Berchmans e também Santa Joana Francisca Chantal. São João Berchmans entrou para a Companhia de Jesus muito jovem. No Colégio de Roma foi acometido

0: com apenas 22 anos de idade. Também hoje, Santa Joana Francisca Chantal, fundadora. Joana casou com o Barão de Chantal e tiveram um filho e três filhas. Aos 28 anos ficou viúva e, conhecendo São Francisco de Sales, o tomou como seu diretor espiritual. Quando os filhos estavam todos encaminhados, fundou a Congregação da Visitação. De Annecy, onde iniciou, a congregação espalhou-se por outras cidades. Ela nasceu na França em 1572 e morreu em 1641, com 69 anos de idade. 12 de agosto, São João Berkmans e Santa Joana Francisca Chantal.
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2: 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Bom dia, gente, tá na hora aqui na tua Rádio Fátima, paz e bem. Seguimos aqui no Tá Na Hora da Tua Rádio Fátima, 5 e 5.

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3: 5:12.
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3: 9 graus.
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1: Vamos seguindo aqui no Tá Na Hora, gente, nessa manhã. Um bom dia, um forte abraço a todos. Obrigado pelo carinho de vocês, pela audiência e pela companhia. Quero mandar um abraço e um bom dia lá pro Sadia, Dona Almira, em Campestre da Serra, ouvindo a gente. Bom dia pro seu Nilvo e a Dona Lorena Consorte, ali no bairro Santana também. Muito obrigado pela companhia de vocês e um forte abraço. Alô, Bom Jesus, um abraço. Bom dia pro Mauro Gilberto. Bom dia, um abração também lá no Passo do Carro pra Benta e pro Gringo na sintonia. Um abraço para todos vocês, meus amigos. O Amantino da Silva Ferreira, Dona Zenaide. Um abração e um bom dia também lá pro nosso amigo na audiência, curtindo a programação Flori Reis lá em Bom Jesus. Bom dia pro Piônico, bom dia pro Gelson Vanin e o Joãozinho lá no bairro Franciose, na audiência aqui da tua Rádio Fátima. Chegando por aqui o Grupo Fogo de Chão, Barranca e Fronteira, depois Chiquito e Bordoreio, Paz do Campo. Já já as curiosidades com a Fábia Schiller e a previsão do tempo com a Kátia Valente.
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3: 9 graus.
1: Essa é a tua Rádio Fátima te desejando um bom dia e o Tá Na Hora, 5:14.

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1: Nossa curiosidade de hoje tem a ver com saúde. Todo mundo sabe que é preciso beber muita água todos os dias. Tanto no inverno quanto verão, você pode ter uma desidratação pela falta de água. Porém, nós vamos destacar aqui alguns sinais que indicam que falta água no seu organismo. Sede, pele seca, cansaço, inquietude e irritabilidade, urina de cor amarela escura, boca ressecada, prisão de ventre, tonturas, dor de cabeça, odor desagradável na boca, vontade de comer doces e cãibras. Se você tem estes sintomas, experimente beber um pouco mais de água, aumentar a quantia de água que você ingere diariamente. E não esqueça, procure sempre o seu médico caso persistirem os sintomas. Essa é a nossa curiosidade de hoje para você, aqui na tua rádio. A gente se vê.
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2: 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Bom dia, uma ótima manhã para você na companhia aqui da tua Rádio Fátima.

0: 5:24, bom dia, 5:24.
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2: Olá, meus amigos e caros ouvintes, mas é na quarta-feira que os volumes de chuvas podem ser significativos e acompanhados de novos temporais. Então, bastante atenção para quarta-feira, um tempo bem estável aqui na região da Serra e Campos de Cima da Serra. As temperaturas seguem sem maiores oscilações. Não é tão frio pela manhã, as mínimas oscilam entre 8 e 9 graus, mas à tarde as temperaturas variam entre 12 e 13, ou seja, as temperaturas não conseguem oscilar muito ao longo do dia, justamente por causa desse tempo bem fechado. Na quinta-feira, seguimos com as instabilidades predominando, tem previsão de chuvas também a qualquer momento. Com a previsão do tempo, Kátia Valente.
0: 10 graus.
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0: 5:25.
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0: 10 graus.
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1: Hora de irmos até a nossa central de conteúdos, onde está Ladimir Fabris com as primeiras informações do dia, os destaques do jornalismo desta manhã. Conta pra gente, Ladimir, bom dia.
2: Muito bom dia a você, Ronaldo. Bom dia também para os nossos ouvintes. Mais uma manhã e a nossa equipe está se movimentando na Central Fátima de Conteúdos. A partir das 6 horas, você confere estes e outros assuntos. Secretaria de Obras está realizando melhorias na ponte da localidade da Serraria 8 e trânsito no local vai ficar interditado por mais de uma semana. Supervisor da Corsan AGEA garante que a empresa vai agilizar e melhorar a qualidade dos serviços de reposição do asfalto e calçamento em Vacaria. Daer autoriza o início do recapeamento dos trechos mais críticos na IRS 456 entre Esmeralda e a BR-285. Delegacia da Draco de Vacaria está completando um ano de atividades com a prisão de 236 pessoas. Uma excelente quarta-feira com muita saúde e alegria a você e também para os nossos milhares de ouvintes, Ronaldo.
1: Obrigado, Ladimir, e as informações do jornalismo aqui da tua Rádio Fátima. Vamos seguindo, trazendo o grupo Cordiona na Moda Véia. Depois tem Gaúcho da Fronteira e Ataíde Alexandre Recordação. Lourenço e Lorival, Meu Sítio, Meu Paraíso. Daqui a pouquinho, Produção Rural com Ana Lúcia Giacomini. Bom dia.
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3: 9 graus.
1: Bom dia, são 5 horas e 30 minutos, 5:30.

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2: Ainda quando guri, ouvi, arrepiei e chorei, ouvindo esta música que hoje com meus irmãos Ataíde e Alexandre cantam comigo. Sertaneja, buena barbaridade.

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1: O consórcio tem ganhado espaço entre produtores rurais como alternativa para financiar investimentos em máquinas, equipamentos e infraestrutura no campo, sem a cobrança de juros. A modalidade vem sendo utilizada para aquisição de tratores, colheitadeiras, plantadeiras, pulverizadores, caminhões, sistemas de irrigação, silos, galpões e tecnologias voltadas à gestão das propriedades. De acordo com dados da Associação Brasileira de Administradoras de Consórcios, a ABAC, o volume de créditos disponibilizados para máquinas agrícolas cresceu 15% no país em relação ao mesmo período do ano anterior, superando 10 bilhões de reais. No Rio Grande do Sul, o cenário acompanha essa tendência. Empresas têm registrado crescimento de 65% no volume de créditos comercializados no estado, ultrapassando R$1 bilhão no acumulado do período. A expansão da modalidade ocorre em um momento em que o agronegócio gaúcho mantém posição de destaque na produção nacional. Conforme dados do Ministério da Agricultura e Pecuária, o Rio Grande do Sul ocupa a sexta colocação entre os estados com maior valor bruto da produção agropecuária, com receita estimada em R$102 bilhões. A soja lidera a geração de receita no estado, seguida por arroz, avicultura e também pela bovinocultura. Segundo as informações divulgadas, o crescimento do consórcio reflete uma busca maior por planejamento financeiro para ampliar a capacidade produtiva sem comprometer o fluxo de caixa das propriedades rurais. Ana Lúcia Jacomini para a Tua Rádio.
2: Um bom dia, são 5 horas e 39 minutos. Zé, tá na hora aqui na Tua Rádio Fátima.

0: 10 graus.
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0: 5:43.
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0: 10 graus.
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8: Deixa eu mandar um bom dia, um abração lá pro meu amigão, o Manuel Luiz Couto Baladão, na sintonia, um abraço, bom dia. E um abração lá pro Pirulito, Aristides Bopsinho, Aldenor Carlotto Sonera, bom dia pro Diomar Padilha em Bom Jesus, seu Aristides Costa, um abraço, a Maria José Gomes, ali no bairro Queire, de ouvir a gente também, muito obrigado pela sintonia. Tio Zé Guedes, alô tio Zé Guedes, bom dia, hoje temos que vencer, né tio Zé? Um abração pra você, bom dia tio Ari Piton, tio Eloir Bairros, um abraço. Obrigado pela sintonia, gente. Minha amiga Sueli Paim, no bairro Pradêncio, Assis Lopes, um abração. Alô, Esmeraldo Bandeja, o Ari de Lima Campo, Dirceu Perotori, professor Valdecir de Matos, o Jari César Dallagnol. Alô, Muliterno, tio Atílio Busato, um abração. Alô, Monte Alegre, a Nelva Pelissari, a Elisângela Fabra, um abraço para vocês também, um bom dia, gente. Meu amigão Irineu Magro, um abração. Obrigado pelo carinho. Tio Mica, lá em Bom Jesus, um abraço para vocês. Vem mais música chegando por aqui. Paz e bem, bom dia.
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9: A história de hoje, falarei sobre Pedro Hortaça. Pedro Marques Hortaça nasceu em São Luís Gonzaga no dia 29 de junho de 1942. É cantor, compositor e violonista. Canta as coisas do passado e homenageia outros cantores missioneiros, como Jaime Caetano Brau, Senair Maicá, Noel Guarani, que junto a eles são chamados os Troncos Missioneiros. Em 2006 foi agraciado com o prêmio Vitor Mateus Teixeira, entregue pela Assembleia Legislativa do Rio Grande do Sul. Gravou seu primeiro disco em 1977, intitulado Mensagens dos Sete Povos. Em 2009, lançou um DVD homônimo, gravado em São Miguel das Missões, São Borja, São Luís Gonzaga e Santo Ângelo. Atualmente realiza um projeto com os filhos, que o acompanham no palco. São mais de 10 lançamentos em toda a carreira. Timbre de Galo, Queixo Duro, Bailanta do Tibúrcio, Judiado da Idade, são alguns de seus sucessos. E vamos ouvir Pedro Hortaça.

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1: 9 graus. Voltando agora 10 para as 6. Bom dia. 10 minutinhos faltando para as 6 da manhã. Vamos finalizando essa primeira parte aqui do Tá Na Hora. Um abraço pro tio Lourenço Scolaro. Bom dia pro meu amigo querido Clodoveu Bisotto, a tia Yara Aparecida de Melo. Bom dia e um abração pro Daniel Sebastião ouvindo a gente. Um abraço pro Dinarte Antunes lá no Passo do Carro, seu Ari Long e a dona Lourdes. Bom dia pro Ari Bueno e a Clarice, o João Fiat da Fazenda do Tigre, o Ari Maciel e a dona Isabel, o Podaleiro Maciel, dona Maria de Lourdes, meu amigão José Fontana e a dona Mercedes, o Tadeu Farias da Silva lá na Santa Luzia, o Joel de Jesus, bom dia lá em Muitos Capões, o Antônio Limonzetti, um abraço, a Zeni Biglion, bom dia, a Neura Duarte e o Vouri lá em Anarec, um abraço a todos vocês, o Luiz Gonzaga lá no Passo do Areia também, obrigado pela companhia, gente. Finalizando, o Tá Na Hora, trazendo aqui na tua Rádio Fátima os Monarcas. Paz e bem a todos e um bom dia!
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1: E nós vamos seguindo aqui no Tá Na Hora, agora 5 horas e 51 minutos. Bom dia!

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10: Bom dia! Alegria, alegria, alegria. Viva intensamente este novo dia. 12 de agosto, senhoras e senhores ouvintes. A partir de hoje estamos na fase da lua nova. A estação é inverno e é quarta-feira, 6h01, 10 graus. Quarta-feira onde persiste a noite e persiste a chuva também. Bateu-lhe água a noite inteira e a chuva continua em Vacaria e região. Mas vamos em frente, com estabilidade ou não, o importante é a vida. Agradecendo então a tua companhia, a tua sintonia no 90.5 mais um dia. Com o coração cheio de amor e carinho e gratidão, eu vou lhe dizendo então, mesmo com a chuva, que estamos lhe desejando, sim, estamos lhe desejando, às 6h02, com 10 graus e tempo instável, o melhor dia da sua vida.
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10: Um recado especial para você e para mim também. Senhoras e senhores ouvintes, preste atenção, me dê um minuto de sua atenção. Para que Deus possa se apropriar do teu coração, para que a felicidade na tua vida possa existir, tens que todos os dias se afastar dos pensamentos negativos. Tens que manter distância das pessoas que só sabem criticar, apontar defeito dos outros, só falam de problemas e esquecem de si. Então, busque a cada novo dia recomeçar por seres uma pessoa que queres o melhor para você e para o outro também. Busque recomeçar para seres melhor com positividade. Deus não quer uma hora você sendo positivo e a outra hora negativo. Ele não quer você pela metade. Ou seja, uma hora você buscando ser feliz e a outra hora tendo inveja, ciúme, falando mal dos outros. Senhoras e senhores ouvintes, todos os dias Deus te concede momentos imprescindíveis em que é possível você mudar tudo aquilo que te deixa infeliz. Para isso basta tão somente que você tenha atitudes positivas e permaneça sempre no caminho do bem. Então,

0: mais você ajudar, mais praticar o bem e ser uma pessoa positiva perante a vida, mais feliz tu serás.
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0: Alô, ouvintes, 6:06, 10 graus, é noite e tem chuva. É, a chuva continua. Bom dia, bom dia. Um excelente dia de saúde, paz, alegria e felicidade no teu coração.
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0: Vamos até a Central Fátima de Conteúdos, vamos ampliar os assuntos que você confere a partir de agora então com a nossa equipe, que mais um dia está na movimentada e atualizada Central Fátima de Conteúdos. Então, anote aí. Contas de luz sobem até 580% e Câmara de Vereadores de Vacaria amplia mobilização junto à RGE, agora com apoio também dos prefeitos da Amuxer. Gerente institucional da Corsan AGE garante na tua Rádio Fátima que a empresa vai agilizar e melhorar a qualidade dos serviços de reposição de asfalto e calçamento em Vacaria, e tá na hora. Integrantes do Instituto Vacarianos a Cavalo e Cavaleiros do 5º Distrito viajam amanhã para Rio Pardo, onde a partir de sábado estarão trazendo a centelha da chama crioula até Vacaria na pata do cavalo. Secretaria de Obras está realizando melhorias na ponte da localidade da Serraria 8, na Fazenda da Estrela. E trânsito no local vai ficar interrompido por alguns dias. Daier autoriza o início do recapeamento dos trechos mais críticos na IRS 456, entre Esmeralda e a BR-285. Ao todo serão recuperados 12 quilômetros. Apicultura do Máximo de Jaquirana conquista o título nacional do mel mais saboroso do Brasil. Competiram com 290 amostras de todo o país. Alô, Jaquirana! Alô, Apicultura do Máximo! Parabéns! Delegacia da Draco de Vacaria está completando um ano de atividades com a prisão de 236 pessoas. Projeto Guarda Mirim desenvolvido pela Guarda Municipal na Escola Juventina de Oliveira, no bairro Barcelos, já conta com 50 alunos. Brigada Militar realiza palestra de prevenção à violência doméstica para os alunos da Associação de Meninos e Meninas Assistidos, a AMA. Divisão de Acesso. Alô, presidente Décio Camargo. Glória joga em Vacaria hoje às 19h, diante do Guarani de Virando Soares, onde só vitória interessa. Copa do Brasil. Pelas quartas de finais teremos clássico Grenal. O primeiro jogo será no dia 27 deste mês, no Beira Rio. Aguenta, coração.
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0: Opa! Vamos seguindo e vamos se acordando mais cedo aí, vamos se mexer mais cedo aí. É, tá chovendo aí, quem vai principalmente dirigir aí, vamos saindo mais cedo de casa, vamos saindo com calma, com tranquilidade, é, muito cuidado no trânsito aí. E antes de sair de casa, levanta as mãos pro céu, agradeça a Deus por mais um dia, não reclame da chuva. Vai chovendo e agora? Agora diga obrigado, meu Deus, por ter mais um dia me concedido o dom da vida, mesmo

0: com chuva. É assim que tu tem que agradecer e logo no amanhecer ter gratidão no teu coração, porque quanto mais gratidão a Deus você tiver, mais ele vai te ajudar e te recompensar. 6:10, 6:10, 9 graus. 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Alô, Borghetti, saúde para você. Alô, também Emerson, paz e bem, meu irmão. Alô, Juliano, lá em Montes Capões, já recebi teu WhatsApp aqui. Saúde, meu irmão. Vamos em frente. Vamos conferir os fatos que marca este 12 de agosto, tchê.
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2: 12 de agosto. Dia Internacional da Juventude, Dia Nacional das Artes, Dia de Luta contra a Violência no Campo e por Reforma Agrária, Dia Internacional do Elefante e Dia Internacional do Disco de Vinil. Os fatos do dia. Em 1943, foi aprovado o Formulário Ortográfico, principal documento que regulou a grafia do idioma português no Brasil até 31 de dezembro de 2008. 1964, morreu na Inglaterra o escritor londrino Ian Fleming, criador de James Bond, o famoso agente 007. Em 1981, foi lançado pela IBM o primeiro PC com sistema operativo MS-DOS. Mário Vivan para a tua rádio.
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0: Às 6:13, 9 graus, tempo estável. Aqui está a nossa equipe. Betão Carneiro, Ronaldo Pontel, Fábio Schiller, Júlia Rodrigues, Silvio Silveira Ramos, Luiz Barreto, Caio Pivoto, Franciele Lochaider, Gislene Moraes, a missioneira, gerência Alexandre D'Albello, superintendente Frei Aldo Freitas e você. Agora vamos trabalhar, porque a equipe está completa. Você também faz parte dela.
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0: 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Alô, meu amigo Bebeto!
3: Olá, Admir, bom dia. Estamos chegando, hein?
0: Estamos chegando, hein?
3: Chuva, piova.
0: Santo Antônio, piova esta mattina, farcosa, allora demovante. Piova em italiano, senhoras e senhores ouvintes, é chuva. Demovante, vamos pra frente. Não podemos parar de jeito nenhum, temos que seguir.
4: Tá chovendo aí, aqui tá chovendo.
0: Aqui também, Nona Eulália, tá chovendo. E a senhora se cuide, tá? Alô, Nona Eulália, bom giorno. Não vai banhar-te su dopo famol e pulmone, certo? Quem não entende italiano, tô avisando Dona Eulália para não se molhar com essa chuva, porque depois dá problema nos pulmão. Às 6h16, 9 graus, o espaço comercial já alto com mais informação. Bom dia, um excelente dia. Ainda tá noite na vacaria.
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0: Opa! Então se tá na hora, vamos se mexendo aí, ó. Olha a hora, 6h20, 6h20, 9 graus, tempo instável, chove uma carinha na região. Alô, pessoal que tá nas paradas de ônibus aí, esperando o ônibus pra ir pro trabalho, gurizada aí pro colégio, aí nas, também transporte escolar, a nossa solidariedade aí, tem muitas paradas que não tem abrigo, não tem proteção, mas Deus tá com vocês aí, é Deus quem tá cuidando de vocês aí. 6h21. 9 graus, Ivocar, Ivocar Multimarcas, veículos novos, com descontos especiais, CNPJ e produtor rural, 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Alô, Ivo, Max, Ivan, sua maravilhosa equipe, aí, bom dia. 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Alô, Xanda, ali da Pedreira Vacaria, dona Jane, um abraço. Alô, Valdomiro Liboni, tá sobrando um caminhão lá na pedreira lá. Dá uma mão pros guris lá, vamos dar uma ajuda lá também. 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Alô, pessoal de Monte Alegre! Hoje tem feira lá da agricultura familiar, tá? Tem a feira da agricultura familiar. Só que vai ser no centro de eventos, tá? No centro de eventos, porque o salão está sendo preparado, decorado aí pro grande baile que vai escolher a rainha e princesa da festa da uva no próximo sábado. Alô, pessoal. Alô, a diretora de cultura. Alô, Berenice, bom dia. Alô, secretária Laira. Laira acorda cedo também aí. Um abraço para vocês. Então, hoje, Feira da Agricultura Familiar, é lá no Centro de Eventos de Monte Alegre. E sábado, todo mundo pro baile lá. Aí vamos ao baile da Escola da Rainha e Princesa da Festa de Monte Alegre. Alô, vice-prefeito Chicão. É para você ir lá no salão hoje, lá ajudar na decoração lá, pendurar os balão lá. Deu a mão lá, homem. Vamos se mexer. Não vai cair as unhas, nada. Lá, ajudar lá também, lá na decoração, Chicão. 999-93-4202 no ar.
17: Bom dia, seu Vladimir, bom, tudo bem?
0: Bem,
17: aqui em Montes Capões está batendo água.
0: Urbaridade,
17: mas tchê. Então tá, Deus abençoe vocês aí. Abraço para todos vocês aí da rádio.
0: Tá bom, tia Helena. Oh, tá batendo água em Montes Capões. Alô, Renato Pereira, não esquece de levar o café para dona Rita, que tá te esperando lá.
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0: Às 6h24, seguindo, então, estável o tempo em Vacaria e região. Aqui, temperatura de 9 graus. Vamos conferir agora as informações do trânsito. 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A Polícia Rodoviária Federal não registrou acidente com lesões nas últimas horas nas BR-116 e 285 que passam por Vacaria e região. E o nosso competente, maravilhoso chefe da PRF de Vacaria, inspetor Rodrigo Aver Pisolato, avisa. Atenção, dois avisos. Primeiro, ó, com essa chuvarada nas baixadas aí, muita cautela, senhores motoristas, para evitar que o veículo aquaplaneje aí. É, porque daí pode dar problema. Nas baixadas aí, muita cautela. Tem água acumulada na pista central. Outro recado para você. A PRF avisa. O DENIT está instalando novos pardais nas BR-116 e 285, trechos de Vacaria, Bom Jesus, Campestre e Muitos Capões. A Guarda Municipal ontem atendeu a um acidente apenas com danos materiais. Guarda Municipal, que está aí completando 2 meses de atividades do belíssimo projeto Guarda Municipal Mirim, na Escola Juventina Morena de Oliveira, onde já estão participando 50 alunos, onde nesse trabalho desenvolvido aí, principalmente busca-se, em especial aí, uma conscientização maior dos nossos alunos, não só no trânsito, como pedestre ou como motorista, mas também nas relações humanas, dentro e fora da escola. Parabéns, Guarda Municipal. 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Às 6h27, temperatura de 10 graus aqui na Avenida Moreira Pato. Alô, dona Andressa, alô, seu Pedro, lá na Fazenda do Leão. E a RG apareceu aí, 5 dias, um poste caído lá no meio da lavoura, lá sem luz. Apareceu a RG aí ou não apareceu? Diga aí pra nós, ter uma orientação aí. Bom dia, Clodovir, bom dia. Obrigado pela tua sintonia aí. Valeu, obrigado pela informação que tu tá nos passando aqui, tá certo? Vamos agora às 6h28, com 10 graus, ao espaço comercial, tá chovendo, tempo instável, e a gente volta com mais informação. Um excelente dia, saúde para você e para sua família também.

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1: É, tá na hora sim. Não tem nada essa, vou esperar mais um pouco. A chuva não vai passar, não. Vamos se mexer e com vontade e disposição. Olha a hora. 6h33, 6h33, tempo instável. Chove, não vai cair na região, temperatura de 10 graus. 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Tô avisando o Pazeto que já tá o dia amanhecendo, tá na hora de trabalhar, tá chovendo, mas vamos em frente, não podemos é parar. 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Show na Vacaria. 99993-4202 no ar.
2: Bom dia, Ladimir.
1: Bom dia.
2: Tudo bem?
1: Tudo ótimo.
2: Aqui em Montes Capões está muita chuva, mas uma chuva calma, assim, que não tem trovada nem nada.
1: Coisa boa! Ô, tia Eva Padilha aí, Montes Capões, abraço para a senhora, tia Eva. Ô, tia Eva, o Marinilson disse que é para a senhora aumentar a mesada dele, que está defasada, tá, tia Eva? Um abraço para a senhora. 99993-4202 no ar.
3: Bom dia, senhor Vladimir.
1: Só é Vladimir. Ô, Vardir.
3: Temos com 25 milímetros, por enquanto.
1: Barbaridade, mas é bastante.
3: É mais.
1: Tá, tá bom.
3: A estação meteorológica voltou a funcionar.
1: Amém, amém.
3: Bom dia.
1: Bom dia, Vardir. Ó, 25 milímetros, é, chuva boa. Abraço, Vardir é dos irmãos Maguila. Quem não conhece, são três irmãos. Mas os guris são fortes, 2,10 metros de altura, uma musculatura que eu vou te contar, barbaridade. Agora eles são fortes também é no saldo bancário, esses guris.
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1: Ah, 6h36, seguindo. 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Alô, minha amiga Kátia Valente. Daí, Kátia, e esta chuva vai continuar ou vai parar?
4: Olá, meus amigos e caros ouvintes. A quarta-feira é de tempo bastante instável sobre o Rio Grande do Sul. Eventualmente, ao longo do dia de hoje, tem previsão de chuvas e chuvas que podem ser bastante expressivas também. Isso deve acontecer em toda a metade norte do estado, área que vai desde oeste e noroeste, passa pelo centro-norte, Planalto, Vales e chega aqui à região mais nordeste, áreas da Serra e Campos de Cima da Serra, ou seja, toda a metade norte do Rio Grande do Sul deve ficar sujeita a essas instabilidades mais persistentes e que podem trazer, que tem risco, né, para chuvas e também não se descarta a possibilidade de temporais, mas são de forma bem mais isolada e não são tempestades severas como no último evento que tivemos na semana passada. Ao longo desta quarta-feira, as temperaturas não sobem muito. As máximas vão oscilar na faixa de 13 a 15 graus, sendo 13 nos pontos mais elevados. Para quinta-feira, nós vamos ter um um aumento das temperaturas, porque nós vamos ter umidade vindo lá do norte do país e essa umidade também vem com um ar mais aquecido. Então, as temperaturas sobem e vão continuar alimentando as instabilidades. Chama atenção, podemos ter chuvas com volumes que podem ser expressivos por aqui. Então, muita atenção para essa condição de chuvas mais persistentes e expressivas aqui na nossa região também na quinta-feira. Para sexta-feira, essa condição já diminui bem mais. Com a previsão do tempo, Kátia Valente.
1: 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Vamos em frente, 6h39, chove. 10 graus, vamos homenagear os aniversariantes deste 12 de agosto.
5: Minha saudação aos aniversariantes do Clube da Amizade e a todos os nascidos nesta data. A todos vocês quero recordar a grandiosidade do dom da vida. Viver é dom de Deus. Assim, o segredo da felicidade está em encontrar o sentido deste dom e investir tudo nele. Quem assim procede vive feliz e contribui para a felicidade dos outros.
6: Parabéns a você, aniversariante do dia 12 de agosto. Em Nova Prata, Amanda Goin recebe os parabéns dos pais, Edemir, Eclessi e Damana. Em São Marcos, Aurora Pedrosa Zanquete recebe os parabéns dos pais, Sharon e Tiago, e dos avós. Em Vila Flores, Clara Rebelato Fiore recebe os parabéns da família. Em Capinzal, Cláudia Dorine Pasquale recebe os parabéns do seu esposo e do filho. Em Monte Alegre dos Campos, Elecir de Moraes Gonçalves recebe os parabéns dos pais, dos irmãos, da esposa Patrícia e da filha Kemily e do filho Kaique. Em Machadinho, Eliseu Polo recebe os parabéns dos pais e irmãos. Em Bom Jesus, Fábio Pereira Camilo recebe os parabéns dos seus pais, dos padrinhos, filho da gente. Em Paraí, Gustavo Comim recebe os parabéns dos seus pais, Mari e Gilmar, dos avós e dos tios. Em Esmeralda, Simone Luca recebe os parabéns da filha Maria Regina, do pai e dos irmãos. Em Esmeralda, Valdecir Luiz Matos recebe os parabéns da esposa Terezinha, da filha Andreane, do neto Antônio Celso e do genro. Valdecir é agente do Clube da Amizade. Um feliz aniversário a você neste dia tão especial. Receba o carinho da tua Rádio Fátima.
1: É muita saúde, 6h41. Alô, Betinho, quebra-dente, bom dia, Vladimir. 30 milímetros já choveu aqui. Barbaridade, é chuva. Bom dia, Vladimir, sou o Matheus. Pede pro pessoal da prefeitura colocar um abrigo na parada de ônibus próximo ao trevo do Barcelos. Somos muitas pessoas que estamos aqui todos os dias para esperar ônibus para o trabalho. Valeu. Alô, Taylor aí do Departamento de Trânsito aí, ó, pessoal aí do trevo do Barcelos pedindo se o senhor puder colocar um abrigo na parada de ônibus. Segundo o Matheus, são muitas pessoas que estão ali aguardando o ônibus todos os dias e com esta chuvarada aí complica sem proteção. Às 6h42 chegou, meu tão, e se molhou não? Bom dia.
7: Bom dia, bom dia. Não, um pouco, não é, Vladimir? Só descer aí até que entrar na rádio, mas faz parte.
1: Tem que se proteger, né?
7: Se proteger, choveu a noite inteira, hein?
1: É verdade.
7: Bateu água, né?
1: E continua batendo.
7: Continua.
1: Água.
7: A respeito das paradas de ônibus aí, existe parada de ônibus?
1: Pelo menos tem pontos determinados.
7: Pontos.
1: É, que os ônibus urbanos e das empresas param, que o pessoal sabe que ali...
7: Não tem abrigo, não é? Não tem abrigo para as pessoas.
1: Muitos.
7: Estão ouvindo aí o pessoal falar aí.
1: É, tem aqui, ó, o pessoal aí do bairro municipal me passou, do quilômetro 4 também, agora o Matheus do Barcelos. Tem muitos pontos ou paradas, como queiro, mas o importante é que esses locais não têm abrigo de proteção, principalmente nos dias de chuva aí, que nem hoje aí. 999-93-4202 no ar.
8: Bom dia, irmão.
1: Bom dia, irmão. Bom dia.
8: Tudo bem, irmão? Mas tá horrível essa luz aí, tá salgada.
1: É?
8: Bárbaro.
1: O que houve?
8: De cento e pouco me vem 521, irmão.
1: Barbaridade, de cento e pouco, 521. Adrian, tá salgada aí. A conta de luz, muitos consumidores, teve um aumento de 580%. Vereadores de Vacaria, vereadores da região, prefeitos agora também da Muxer, já estão solicitando ao diretor-presidente da RGE no Rio Grande do Sul, lá em São Leopoldo, um encontro. Claro que não vai diminuir a conta, não vão suspender ou vão dar algum desconto. Isso é inevitável, isso não vai acontecer. Mas pelo menos que eles venham e digam algumas coisas para a população, porque realmente o aumento foi um absurdo, né, Betão?
7: Eu estava vendo agora pela manhã ainda no celular, nas informações, nas notícias aí, Caxias do Sul, Bento Gonçalves, Farroupilha, o pessoal está se manifestando a respeito das contas abusivas de energia elétrica. Pode ser que todo o estado do Rio Grande do Sul se manifeste a respeito deste fato aqui. Mas eu quero fazer mais uma colocação aqui. Será que hoje eu não estou bravo, estou tranquilo hoje. Eu estava vendo também os deputados que votaram a favor da privatização.
1: Exatamente. Onde é que estão agora?
7: 99% dos deputados são candidatos à reeleição, esses que votaram a favor da privatização. Dá uma olhadinha aí. Cobra deles, olha onde eles estão agora. Só os vereadores que estão se manifestando e os deputados.
1: E os deputados. E candidatos a outros cargos, a outros cargos também. Tá agora aí, disfarçadamente, vem pedir teu voto. Pergunta pra eles aí da privatização, por que votaram a favor? Por que não pensaram no povo na hora de votar? Onde é que tava? Agora o povo é lembrado só na hora do voto? Não! Tem que lembrar nos 4 anos do mandato, não só de 4 em 4 anos. Então você tem uma arma poderosa na tua mão, que é o voto. Então pense bem naqueles que trabalham os 4 anos pelo povo. E não só lembrar do povo na hora do voto. 6h44, 10 graus. E outro detalhe, Betão, só para fechar aqui. Agora ninguém falou que é a favor da privatização. Não, estão quietinhos, estão escondidos embaixo da mesa. Agora, na hora que votaram, daí votaram e ficaram quietinhos. Agora ficam mais quietinhos ainda para não dizer eu votei a favor da privatização. Mas o povo não é bobo, não.
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1: Então, olha a hora e vamos sair mais cedo. Quem vai dirigir? Porque tá chovendo e com chuva tem que ter mais cautela e prudência no trânsito. Olha a hora, 6h51, 10 graus, tempo instável em Vacaria região. Informação importante para quem tem dívidas em atraso com o município de Vacaria. Está chegando ao final o prazo para você contar com os benefícios do Programa de Recuperação de Créditos Fiscais e Municipais, o REFIS. Até o dia 31 de agosto, as pessoas físicas e jurídicas podem regularizar a sua situação nas dívidas já reconhecidas até 31 de dezembro do ano passado, com 100% de desconto nas multas e juros. É só comparecer nos setores de lançamento da dívida ativa ou de lançamento ou da dívida ativa para emissão das guias e o pagamento pode ser feito em 15 dias. 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É impressionante a quantidade de políticos omissos Professor Evandro Mesquita, mas que audiência qualificada. É, obrigado, professor, obrigado. É, tem muitos políticos omissos aí e muitos quietinhos agora. Votaram a favor da privatização da finada CRT, votaram a favor aí da privatização da finada CE e mais recentemente aí da finada Corsan. E agora vai impedir o voto bem quietinho. Eu sou do povo. Eu quero ajudar o povo. Mentira, não é, Betão?
7: É verdade. Deixa eu mandar um grande abraço para Ximia. Ximia está lá. O Claudemiro está lá na Vitória da Bahia. Vitória da Conquista na Bahia. 21 graus, estava me dizendo.
1: Cinquentinha.
7: Está lá em Vitória da Conquista na Bahia. Cinquentinha, um grande abraço. Fufa, grande abraço. Obrigado pelo esclarecimento, meu irmão. Grande abraço, saúde para vocês aí.
1: Ah, 6h53. Alô, Marlon, o pessoal que tá mandando WhatsApp aí.
7: Choveu.
1: Alô, Marlon, em Bom Jesus, daqui a pouco vou colocar teu WhatsApp no ar aí, porque agora, 6h53, é hora de conferir as cotações para a Cooperval, valores que crescem na cooperação. 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Alô, presidente Ângelo Pegoraro, não vá se atrasar. Ah, hein? É quarta-feira hoje, presidente. 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Ronaldo, agora contigo, as cotações, se apresente, colega, então.
19: As cotações, com informações da Cooperval, saca da soja, R$134. O milho disponível no valor de R$65. Trigo, R$1.350 a tonelada, dependendo do prazo de pagamento e o pH. Informações da Emater, o arroz, 50 quilos a R$65,84. Saca do feijão, R$171,67. O boi quilo vivo, R$12,32. Cordeiro quilo vivo, R$13,84. Suíno quilo vivo, R$5,82. A vaca quilo vivo, R$10,97.
1: 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Às 6h55, 10 graus, tempo instável em Vacaria. Vamos para as notícias do campo. 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Colega Luiz, e a informação, colega?
20: A apicultora Adriana de Bortoli da Silva, da Apicultura do Máximo, em Jaquirana, conquistou em 2026 a certificação orgânica, o selo Arte e o título de produtora do mel claro mais saboroso do Brasil no concurso mais recente da Confederação da Agricultura e Pecuária do Brasil. A certificação orgânica foi obtida em abril e o selo Arte, que permite a comercialização de produtos artesanais em todo o território nacional, em julho. No concurso da CNA, Adriana competiu com mais de 290 amostras de diferentes regiões do país. As conquistas fazem parte do trabalho desenvolvido nos projetos de apicultura da Serra Gaúcha, executados pelo gestor Clayton Mota Velho com apoio do SEBRAE. As iniciativas têm foco em qualidade, inovação e sustentabilidade e buscam qualificar produtores e ampliar o acesso a mercados. Da Central de Conteúdos da tua Rádio Fátima, Luiz Barreto.
1: Alô, Adriana, alô, pessoal da Apicultura do Máximo em Jaquirana, parabéns pela conquista, orgulho da região também. 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Alô, Ivo Rissão, já recebi teu recado importantíssimo. Já vamos colocar no ar aí, Betão, vamos falar aí. 6h57, vamos em frente. 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Senhoras e senhores ouvintes, a Brigada Militar e também a Polícia Civil não registraram nenhuma ocorrência de destaque nas últimas 24 horas. E aqui um destaque especial neste momento para o primeiro ano de atividades da Delegacia da Draco de Vacaria. Alô, delegado Gustavo do Amaral, titular da Draco. Alô, comissário Dalmorenha, os guris aí da Draco, as meninas aí. Parabéns pelo trabalho de vocês aí. Um ano de atividades. E num ano já detiveram aqui em Vacaria 236 pessoas. 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A temperatura de 10 graus, claro, é o dia, tempo estável e Vacaria. Vamos para a região. Alô, Campestre?
2: Estão abertas as inscrições para o 6º Festival da Canção Serrana, promovido pela Prefeitura de Campestre. Os interessados poderão se inscrever até 28 de agosto no Centro de Treinamento Esportivo e Cultural José Esquil Neto ou pelo e-mail cultura@campestredaserra.rs.gov.br. O festival será realizado nos dias 18 e 19 de setembro durante os festejos Farroupilhas na Rua Coberta. Podem participar apenas compositores, intérpretes e músicos nascidos ou residentes em Campestre. A competição terá categorias mirim, livre, veterano e música inédita, com premiação em troféus e dinheiro para os 3 primeiros colocados de cada categoria. De Campestre da Serra, Bruna Zanotto Goulart para a tua Rádio Fátima.
1: 6h59, tempo instável, 10 graus, agora é Esmeralda.
21: A Secretaria Municipal da Saúde informa que está em andamento a campanha de multivacinação no período de 3 de agosto a 1º de setembro deste ano. A ação é destinada a crianças e adolescentes de até 15 anos, com o objetivo de atualizar a caderneta de vacinação e ampliar a cobertura vacinal no município. No dia 22 de agosto, será realizado o dia D de vacinação, com atendimento das 9 às 16 horas no Centro de Eventos 27 de novembro. De Esmeralda, Simone do Amaral para a tua Rádio Fátima.
1: 6h59, tempo estável, 10 graus, é Monte Alegre.
22: A administração municipal, juntamente com a Emater, informa que nesta quarta-feira, dia 12 de agosto, das 8 horas às 10h30, acontece a Feira Municipal da Agricultura Familiar. Excepcionalmente, nesta quarta-feira, a feira será realizada no Centro de Eventos, devido à preparação para o baile da Escolha das Soberanas. Esperamos a participação de toda a comunidade.
1: Às 7 horas, vamos em frente, 10 graus. Alô, Muitos Capões.
23: Prefeitura Municipal de Muitos Capões, por meio da Secretaria Municipal do Esporte, Lazer e Cultura, tem a honra de convidar toda a comunidade para uma noite especial. Baile de formatura do curso de danças e lançamento da 13ª Festa do Pinhão. Venha celebrar a tradição e a cultura que nos unem. A animação ficará por conta da banda São Marino, com toda a sua estrutura de som e luz, e 4 horas de baile. Data: 14 de agosto de 2026, local será o Centro de Eventos, e os ingressos ainda estão disponíveis a R$ 20,00 na recepção da Prefeitura. De Muitos Capões para a tua Rádio Fátima, Jefferson Costa.
1: E fechando a região, alô Pinhal.
24: A Secretaria de Agricultura e Meio Ambiente informa os produtores rurais a abertura das inscrições para o Programa de Correção de Solo, o PROSOL, programa que tem como objetivo auxiliar os produtores rurais de base familiar na correção da acidez do solo, contribuindo para a melhoria da produtividade e da conservação das propriedades. Podem participar produtores que possuem CAF vinculado ao município de Pinhal da Serra e que estejam em dia com o erário municipal. O benefício prevê 50% no valor do corretivo, sendo que o produtor deverá realizar o pagamento antecipado da sua contrapartida. As inscrições e mais informações sobre o programa podem ser obtidas diretamente na Secretaria de Agricultura e Meio Ambiente. De Pinhal da Serra, Emily Duarte, para a tua Rádio Fátima.
1: 7h01, tempo instável, chove, chove em Vacaria Região, 10 graus. Vamos agradecer a Deus por mais este dia. E agradeça o calçado que está nos teus pés aí, para não molhar teus pés. Agradeça a Deus aí, ele que te ajudou você a comprar esse calçado aí.
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26: Senhor, nós vos louvamos pela nossa família e agradecemos a vossa presença em nosso lar. Iluminai-nos para que sejamos capazes de assumir nosso compromisso de fé na igreja e de participar da vida de nossa comunidade. Ensinai-nos a viver a vossa palavra e o vosso mandamento de amor, a exemplo da família de Nazaré. Ajudai-nos a respeitar e a incentivar a vocação de nossos filhos quando quiserdes chamá-los ao vosso serviço. Que em nossa família reine a confiança, a fidelidade e o respeito mútuo, para que o amor se fortifique, nos unindo cada vez mais. Permanecei em nossa família, Senhor, e abençoai o nosso lar, hoje e sempre. Amém. Neste novo dia, o Senhor te abençoe e te guarde. O Senhor faça brilhar sobre ti sua face e se compadeça de ti. O Senhor volte para ti o seu rosto e te dê a paz. O Senhor te abençoe, Pai, Filho e Espírito Santo.

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4: Bom dia! Alegria, alegria, alegria. Viva intensamente este novo dia. 12 de agosto, senhoras e senhores ouvintes. A partir de hoje estamos na fase da lua nova. Quarta-feira, 7h07, 7:07. Quarta-feira de tempo instável, choveu a noite inteira, madrugada, e continua a instabilidade em Vacaria e região, temperatura de 10 graus. Bom dia, agradecendo a sua sintonia, gratidão pela tua audiência, estamos lhe desejando de coração, então, o melhor dia da sua vida. E olha que, presta atenção, tem um recado muito importante para você aqui, ó. Saiba que Deus está sempre te vigiando. Ele te vigia 24 horas. Sabe por quê? Porque ele quer te ajudar e te recompensar por tudo que tu fizeres e tu falar. Então, quanto mais tu ajudar, mais praticar o bem e for uma pessoa positiva perante a vida, mais feliz tu será. 7:08 é o Conectado chegando no seu rádio com o apoio do Super Dalzotto em Campestre da Serra. 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Próxima cor. 7:09, bom, e já demos bom dia, Betão. E a chuva segue neste dia aí. Mas vamos em frente também, não
5: é? Vamos em frente com a chuva aí, não é? Vamos lá, mais um dia, Vladimir.
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4: Vamos então para os assuntos que serão ampliados a partir de agora com o apoio da corretora de seguros Nova Era. 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
1: Contas de luz sobem até 580% e Câmara de Vereadores de Vacaria amplia a mobilização junto à RGE, agora com o apoio também dos prefeitos que fazem parte da Muxer.
0: Gerente institucional da Corsan, a AGE, garante que a empresa vai agilizar e melhorar a qualidade do serviço de reposição de asfalto e calçamento em Vacaria.
1: Integrantes do Instituto Vacarianos a Cavalo e Cavaleiros do 5º Distrito viajam amanhã para Rio Pardo, onde a partir de sábado estarão trazendo a centelha da chama crioula até Vacaria.
0: Secretaria de Obras está realizando melhorias na ponte da localidade da Serraria 8. E trânsito no local vai ficar interrompido por alguns dias.
1: Daira autoriza início do recapeamento dos trechos mais críticos na ERS 456 entre Esmeralda e BR-285. Ao todo serão 12 quilômetros.
0: Apicultura do Máximo de Jaquirana. Alô, Adriana. Conquista o título nacional do mel mais saboroso do Brasil. Competiram com 209 amostras de todo o país.
1: Delegacia da Draco de Vacaria está completando um ano de atividades, com a prisão de 236 pessoas.
0: Projeto Guarda Mirim, desenvolvido pela Guarda Municipal na Escola Juventina de Oliveira, no bairro Barcelos, já conta com 50 alunos.
1: Brigada Militar realiza a palestra de prevenção à violência doméstica para os alunos da Associação de Meninos e Meninas Assistidas, AMA.
0: E o futebol, colega Betão.
1: E o futebol, divisão de acesso. Glória joga em Vacaria hoje às 19h contra o Guarani de Venâncio Aires, onde somente a vitória interessa ao Leão. E a Copa do Brasil, Admir, pelas quartas de finais teremos Clássico Grenal. O primeiro jogo será dia 27 desse mês, no Beira Rio.
0: Aguenta, coração.
1: É, aguenta, aquilo que nós falamos ontem.
0: 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Participação do 29-9993-4202.
2: Bom dia, Vladimir.
0: Bom dia.
2: Aqui é o Cláudio B.A., de Bom Jesus.
0: Gente boa.
2: Tá batendo água aqui. Um abraço.
0: Um abraço, Cláudio. Tá batendo água em Bom Jesus. Então vamos para a previsão do tempo.
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0: 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Alô, Kátia, e a chuva vai continuar, Kátia?
4: Olá, meus amigos e caros ouvintes. A quarta-feira é de tempo bastante instável sobre o Rio Grande do Sul. Eventualmente, ao longo do dia de hoje, tem previsão de chuvas e chuvas que podem ser bastante expressivas também. Isso deve acontecer em toda a metade norte do estado, área que vai desde oeste e noroeste, passa pelo centro-norte, Planalto, Vales e chega aqui à região mais nordeste, áreas da Serra e Campos de Cima da Serra, ou seja, toda a metade norte do Rio Grande do Sul deve ficar sujeita a essas instabilidades mais persistentes e que podem trazer, que tem risco, né, para chuvas e também não se descarta a possibilidade de temporais, mas são de forma bem mais isolada e não são tempestades severas como no último evento que tivemos na semana passada. Ao longo desta quarta-feira, as temperaturas não sobem muito. As máximas vão oscilar na faixa de 13 a 15 graus, sendo 13 nos pontos mais elevados. Para quinta-feira, nós vamos ter um um aumento das temperaturas, porque nós vamos ter umidade vindo lá do norte do país e essa umidade também vem com um ar mais aquecido. Então as temperaturas sobem e vão continuar alimentando as instabilidades. Chama atenção, podemos ter chuvas com volumes que podem ser expressivos por aqui. Então muita atenção para essa condição de chuvas mais persistentes e expressivas aqui na nossa região também na quinta-feira. Para sexta-feira essa condição já diminui bem mais. Com a previsão do tempo, Kátia Valente.
0: 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É o Rodrigo, há pouco vocês falaram que muitas paradas em Vacaria não têm abrigo. Tô te mandando um vídeo do movimento intenso aqui na parada, em frente à Escola Nabor Moura de Azevedo, na Avenida Protásio Alves, aqui. Tá precisando urgentemente um abrigo. E o senhor viu aqui o vídeo, te mostrei o vídeo. Tu viu o povo que tá ali?
1: Vi,
0: na
1: vi,
0: chuva,
1: vi.
0: Sem proteção?
1: Ah, nós estamos falando isso aí, não é?
0: Vai aqui, ó, 999-93-4202 no ar aí, vamos ver.
5: Bom dia, Ladimir. Bom dia, Betão.
0: Bom dia.
5: Eu trabalho com aplicativo, aí, cara de aplicativo, e passo ali na pracinha do Barcelos ali e vejo aquele pessoal sempre na chuva ali esperando os transportes para ir para trabalhar. Ali iria bem daquelas coberturas que usavam para fazer a guarda municipal uma vez.
0: Sim.
5: Fazia as bases da guarda municipal, umas coberturas grandes. Ali naquela pracinha ia bem uma cobertura daquela, que daí caberia bastante gente. Um abraço, bom dia.
0: Valeu, Ivo Rissão. Tá aí mais um, Betão. Aqui, ó. O Matheus já tinha me mandado aqui o recado aqui. É aquilo que a gente pediu, né? Tem vários pontos. Um diz parada aí, mas os pontos de referência onde para os ônibus aí das empresas urbanas aí. Que precisa de abrigo.
1: Uma, Betão, das principais vias é a Conde de Porto Alegre.
0: É outro aqui.
1: Na Conde de Porto Alegre, não. Tem diversos pontos de paradas de ônibus, mas nenhuma tem abrigo.
0: Exatamente. Aqui o Jefferson, bairro municipal, aqui também, Ladimir. Precisamos de abrigo nas nossas paradas. Muita gente aqui na chuva sem proteção nenhuma. Vamos esperar que a parada aí tenha um abrigo aí, Jefferson. Um abraço pra você. Alô, Betinho, quebra-dente, tá de aniversário hoje. A Franciele tá te mandando um abraço, Betinho. Saúde! Alô, pessoal do Porteira do Rio Grande, principalmente da Campeira. O Betinho convida vocês para logo mais à noite, uma festinha meia boa aí no Quebradente. 7:19, 10 graus, bom dia, já voltamos.
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4: Então, muito obrigado a você que está ligado. Conectado no 90.5, a tua Rádio Fátima de Vacaria. Olha a hora, 7h23, 10 graus, tempo instável. O pessoal que tá nas rodovias aí, vamos com calma nas baixadas aí, hein? É, tem muita água acumulada na pista central aí. E na cidade também, muita cautela no trânsito aí. Dá uma acalmada aí, principalmente a velocidade e ultrapassagem. 7h23, Elo Pré-Moldados, a solução inteligente para sua obra. 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Alô, Adelar Vargas, já recebemos teu vídeo aqui, o Betão já conferiu aqui. Obrigado, meu irmão. Diego Marinho, bom dia. Diga pro Betão que o Grenal da Copa do Brasil serão duas vitórias do Grêmio. Diego Marinho.
5: Ah, tudo bem, pode ser duas vitórias do Grêmio. Só quero ganhar no Brasileiro daí, Diego.
4: É, então tá.
5: Tem três Grenal ainda pela frente.
4: Exatamente. Atenção aí os comerciários de Vacaria. Ontem me ligou uma comerciária pedindo se tinha saído já o dissídio coletivo da categoria. Busquei informação e a informação que não saiu. Data base dos comerciários de Vacaria, março. Estamos já em agosto, não saiu dissídio ainda.
5: Espera no... vai ser o presente de Natal.
4: Será? Bom, tem que ser retroativo. Mas essa informação, atenção e comerciários, ainda não saiu o dissídio coletivo de vocês de 2026. Alô, minha amiga Angelita Campanharo, tá de aniversário hoje. Alô, Peto! Abre a mão, hoje é o dia fazer uma festinha boa aí pra dona Angelita, gente boa. Faz um chateau de valier com chá de guanchuma aí pra ela aí, merece. Um abraço pra tia Angelita, do Peto, da Antônia, da Vitória e de todos os clientes do Campanhar. Hoje tem festa boa aí no Campanhar. Ô, Angelita, bom dia. Saúde pra você. E a nossa colega Gi, como estás, Gi? Chegou agora, é trânsito complicado nesta manhã na Vacaria.
6: Bom dia, Ladimir. Bom dia, Betão. Pessoal de casa, tudo bem, tudo certo.
4: E a informação, ótima colega,
6: 7h25. E a informação... que chega é que nesse final de semana tem a escolha das soberanas da 12ª Festa Municipal da Uva de Monte Alegre dos Campos. Será realizada neste sábado, então, a partir das 21h no Salão Comunitário Menino Deus. O concurso terá 8 candidatas que disputam o título de rainha e 2 princesas da festa, que será realizada nos dias 30 e 31 de janeiro de 2027, que inclusive ontem a gente conheceu aqui na tua Rádio Fátima as candidatas, né? O baile tem animação de Fernandinho e Banda e participação da cantora Raíssa e também os ingressos disponíveis no valor de R$30.
4: Então é salve da Escolha da Renda, festa da Uva lá em Monte
5: Alegre. A presença
4: da
5: tua Rádio Fátima.
4: Isso aí. Um abraço, Monte Alegre. Alô, Bere. Alô, Laira. As meninas aí que estão bombando na administração de Monte Alegre. E agora, Betão, 7h27?
5: Vamos falar de esportes agora, Vladimir.
4: 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Informação, Betão.
5: Copa do Brasil, primeira partida, sorteio realizado ontem, deu clássico Grenal. Internacional e Grêmio. Primeiro jogo será dia 27 desse mês no Beira-Rio. O vencedor de Grêmio e Internacional nos dois jogos vai enfrentar o classificado de Cruzeiro e Atlético, que faziam outro clássico regional pela Copa do Brasil. Campeonato Gaúcho da Divisão de Acesso, hoje às 19 horas aqui em Vacaria, tem Glória e Guarani de Venâncio. O Glória tem apenas um ponto ganho na competição, Guarani de Venâncio tem 2. Outra informação de que o Guarani de Venâncio em 3 jogos não marcou nenhum gol. O Glória também, em 3 jogos não marcou nenhum gol a equipe do Glória na competição. Então hoje, 19 horas, você acompanha aqui na tua, na nossa Rádio Fátima, Glória e Guarani de Venâncio. Glória vai ter mudanças na defesa, no setor de meio de campo e também no ataque em busca da primeira vitória. É hoje contra o Guarani de Venâncio, 19 horas, Vladimir.
4: É hoje então. Alô, presidente Deste, alô, Saraiva, alô, torcedor, vamos pro Altos da agora, mesmo com chuva. Aqui o Dirney perguntou se com essa chuva, de repente, pode ser cancelado o jogo, em princípio.
5: Dificilmente.
4: Não. Difícil, né?
5: Dificilmente. Até pelo seguinte, ó. Sábado, o Glória joga em Vacaria contra a Pafute, tá? E na quarta-feira, o Glória já joga em Pelotas. E no outro sábado, o Glória joga em Lajeado.
4: Ai,
5: é tiro barida. Curto.
4: Não tem cancelamento, Dirney. Vamos
5: só
4: lá, se arbitra... com chuva.
5: Só
4: é
5: arbitra...
4: nesta hora,
5: hein? Só a arbitragem na hora do jogo é que pode dizer, entendeu? Sim. Mas não tem.
4: É, tá confirmado o jogo, então. 7h29, as informações esportivas para Pilar Materiais de Construção. 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Bom dia, Vladimir. É o Pedro Alberto. Pedro Alberto, concordo com vocês. Políticos que votaram a favor da privatização da RGE, agora, com a maior cara de pau, vem pedir o voto à população, mas o eleitor tem que estar alerta. É a opinião do Pedro aí, né? Aquilo que nós falamos, que ligou o rádio agora, né, Betão?
5: Verdade.
4: Conta de luz, 580%. Privatizou, disse que ia melhorar. Não, não melhorou nada. Dá para começar ali pelo preço da luz aí. Então é o seguinte, ó, votaram a privatização, que ia melhorar, não sei o quê, e vai dar e tá. Tá agora dado no que tá aí, o valor da conta tá em um absurdo, e daí esses que votaram a favor da privatização, também quietinho, vindo aqui, pedir o nosso voto. Mas a população tá em alerta, sabe quem está a favor do povo e quem está ajudando o povo, principalmente nessas horas, quando se vota privatizações de CS, RT, Corsão e etc, etc, etc. Tem que pensar no povo e não só no voto.
5: E a situação não é só a Vacaria, não. Sim, é toda a região, é Caxias, é Farroupilha, é Bento.
4: Todo estado.
5: A manifestação,
4: todo estado.
5: Não, a manifestação é geral a respeito desse aumento abusivo da conta de energia elétrica. Alô, Léo Biazuz, grande abraço.
4: 7h31, 10 graus, bom dia.

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9: Então, obrigado a você que nos dá o privilégio de mais um dia estar em nossa sintonia. 7:36, 10 graus, chove, chove muito em Vacaria e região. Atenção para esta informação. Informação importante para quem tem dívidas em atraso com o município de Vacaria. Está chegando o final o prazo para você contar com os benefícios do Programa de Recuperação de Créditos Fiscais e Municipais, ou REFIS. Até o dia 31 de agosto, as pessoas físicas ou jurídicas podem regularizar a situação nas dívidas já reconhecidas até 31 de dezembro do ano passado, com 100% de desconto nas multas e juros. É só comparecer nos setores de lançamento ou dívida ativa para emissão das guias e o pagamento pode ser feito em 15 dias. 7:37, Gisleine.
10: Olá, Vladimir. Olha só, a informação é que a Pai de Vacaria realiza entre os dias 21 e 28 a Semana da Pessoa com Deficiência 2026. A programação tem como tema deficiência não define, oportunidade transforma, inclua a nossa voz. Então serão dias com muitas atividades, inclusive no dia 21, no dia 21 de agosto a gente tem o Festival do Cachorro Quente, do dia 24 ao 28 tem exposições de artes dos assistidos estudantes da APAI, uma programação que integra aí a Semana Nacional da Pessoa com Deficiência Intelectual e Múltipla. Muitas atividades voltadas então à inclusão, participação e valorização da pessoa com deficiência. Então a programação do dia 21 ao dia 28 de agosto.
9: 7:37. Então, a Gisele perguntando aqui sobre quem votou a favor ou contra privatizações e tal. Qualquer votação da Assembleia tem que ir na página da Assembleia.
11: Entra na página da Assembleia.
9: Entra lá, votações, que daí lá está registrado o voto de cada um. Não compete a nós quem é a favor ou contra.
11: Nós não podemos divulgar aqui, até porque é um momento eleitoral, entendeu? Mas compete a você procurar, entendeu? Você procurar. Uma outra situação também, o ouvinte nos telefonou dizendo, olha, aqui na rua, na rua tal, até não vou divulgar o nome da rua agora, entendeu? Não foi construída aqui a parada de ônibus, a cobertura para...
9: O abrigo
11: do ônibus, porque o proprietário da casa não deixou.
9: Agora, ele é dono da casa.
11: Ele é dono da casa, não do passeio público.
9: Agora eu que vou determinar na rua da minha casa. A rua é pública.
11: Então o município valoriza uma pessoa e deixa sem abrigo.
9: Exatamente.
11: Não. É a mesma coisa na frente do estabelecimento comercial. Ah, não pode, porque está na frente do estabelecimento comercial. Mas para aí.
9: A rua é pública.
11: O passeio é público.
9: Vamos pensar no povo.
11: E o estabelecimento comercial vai ser ajudado ainda, cara. Porque na parada, onde tem a parada de ônibus, na frente do seu estabelecimento comercial, as pessoas que estão na parada, elas veem o estabelecimento comercial aberto e vão ali, cara.
9: Vai ali comprar. No Diego Marinho.
11: Pergunta pro Diego ali na rodoviária.
9: A parada pra ele, na rodoviária aqui,
11: movimento que ele tem.
9: O
11: movimento que ele tem.
9: Diz que ajuda aí o pessoal da água, da tenda aí, o movimento maravilhoso.
11: Banheiro e tudo, né?
9: Parabéns pela tua atitude, Diego. Isso aí. Tem que valorizar o pessoal que fica nas paradas de ônibus aí.
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9: 7:39. 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Agora no inverno é Farmácia Central, lá em Esmeralda. 7:40, por falar em Esmeralda. Alô, Elisita, tá de aniversário hoje. lá em Esmeralda. Alô, Jari, abre a mão aí. Alô, povo de Esmeralda, a festa da Inesita é no centro de eventos hoje, é lá. Quem vai pagar é o Jari. Saúde, Inesita, saúde.
11: Deixa eu mandar um grande abraço aí para o Marino Mondadori, lá em Esmeralda. Ô, Marino Mondadori, meu vizinho agora, Odmir.
9: E o Marcelo,
11: grande abraço.
9: Lá, nosso vice-prefeito, é Mondadori também.
11: São irmãos, são irmãos.
9: Gente boa, de coração e de saldo bancário também.
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1: Então, obrigado a você que nos dá o privilégio de estar sintonizado na tua Rádio Fátima de Vacaria. 7:47, 10 graus, segue a instabilidade. 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Ali no centro, 1183. 7:47, agora vamos, Betão. A informação que chega então.
2: Chegando as informações agora, Vladimir, da área da segurança, trânsito e segurança.
1: 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Polícia Rodoviária Federal não registrou nenhum acidente com lesões. Inspetor Pisolato avisando os senhores motoristas que o DENIT está instalando novos pardais nas BR 116 e 285 nos trechos de Vacaria, Bom Jesus, Campestre e Muitos Capões. A Guarda Municipal ontem atendeu um acidente com danos materiais e notificou dois condutores. O Corpo de Bombeiros, felizmente, não teve nenhuma saída e a Brigada Militar e a Polícia Civil não registraram nenhuma ocorrência de destaque nas últimas 24 horas. 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Bom dia!

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8: Temperatura 10 graus, chove em Vacaria e região. Vamos ao serviço de utilidade pública.
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10: Nota de falecimento. A funerária São Miguel Arcanjo de Esmeralda e Pinhal da Serra participa com um profundo pesar o falecimento de Vera Lúcia Costa Lima, com 64 anos de idade. pai, Nereu de Jesus Lima, em memória, mãe, Francisca de Costa Lima, em memória, irmã, Sandra Terezinha Lima Long, Maralice da Costa Lima e Claudete da Costa Lima, sobrinhos, Uyugi de Lima Faquim, Fernanda de Lima Faquim, Jean Vitor Lima Long, Jaine Maria Lima Long e Cauã Lima Long, sobrinha neta, Maria Alice de Lima Subtil, cunhados Jair Long, Luiz Carlos Faquim e Vanildo Long. Amigos e demais familiares comunicam seu falecimento. As últimas homenagens estão sendo prestadas nas capelas da funerária Miguel Arcanjo, de Pinhal da Serra. A saída para sepultamento ocorrerá hoje, dia 12, às 10h30 da manhã, com destino ao cemitério municipal de Pinhal da Serra, onde será realizado seu sepultamento. A funerária São Miguel Arcanjo comunicou o falecimento de Vera Lúcia da Costa Lima, com 64 anos de idade. Participação de luto e convite para enterro. A Luvato Premium Service, juntamente com familiares, participa do falecimento de José Luiz Biasus, vovô com 67 anos de idade. Pai Raimundo Biasus, em memória. Mãe Zilma Itália Casara Biasus, em memória. Esposa Claudete Fátima Rossoni Biasus. Filhas Mônica e Vanessa. Genros Fabrício e Rafael. Netas Maria Eduarda, Maria Clara e Isis. Irmãos Tânia, Vânia, Zeca, Sérgio, em memória. Cunhados, sobrinhos, amigos e demais familiares ao noticiar o falecimento do seu ente querido, convido amigos e pessoas do seu convívio para participarem das homenagens que são prestadas na funerária Lovato Sala 4, sendo que as cerimônias religiosas e de despedida e último adeus serão início às 13h30 da tarde desta quarta-feira. Em seguida, o féretro seguirá em cortejo para sepultamento no cemitério Santa Clara. Antecipam agradecimentos. 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Participou o falecimento de José Luiz Biasus, vovô com 67 anos de idade. Participação em luto. A Lovato Premium Service Atendimento Funerário Integrado através do Crematório Lovato de Vacaria e juntamente com familiares participa o falecimento do senhor Lauro José Sequinato, queixo com 76 anos de idade. Esposa Soleci Terezinha do Santos Sequinato, filhos Andréia, André, Ana Paula e Larissa, genros Rafael e William, nora Fabiane. Netos, bisnetos, amigos e demais familiares, o velório estará sendo realizado na funerária Lovato Sala 3. Cerimônia religiosa às 4h30 da tarde, cerimônia de despedida e último adeus às 4h45, encaminhamento para o crematório Lovato às 5 horas da tarde. Antecipam agradecimentos. A Lovato Premium Service Atendimento Funerário Integrado, através do crematório Lovato de Vacaria, comunicou o falecimento do senhor Lauro José Sequinato, queixo com 76 anos de idade. Grandiosa festa em honra São Roque e Santo Expedito. A festa acontecerá na Capela São Roque, Fazenda das Laranjeiras, quarto distrito de Montes Capões. O padre Leandro Rodrigues, as ministras, juntamente com o conselho administrativo Maria Helena Godinho e Genésio Godinho, Adão Ribeiro e Anilda Fátima Ribeiro, Valdemar da Silva e Feliciane da Silva, juntamente com os festeiros, têm a honra de convidar a comunidade local e vizinhas para participarem desta grandiosa festa. Domingo, dia 16 de agosto de 2026, às 10h30 da manhã, acontece a missa festiva em honra a São Roque e Santo Expedito. Após a procissão com as imagens dos santos e bênçãos aos devotos, campos e lavouras, a missa será animada por Ana e sua equipe, leitura e organização da Igreja Ana Oliveira e Ministras. Ao meio-dia, suculento churrasco, linguiça campeira, pão, saladas e bebidas em geral. Após leilão de tortas, demais doações e leilão grande, o matiné será animado pelo grupo Galderiaço. Também haverá reserva para churrasco, podendo reservar com Adão no 549-9951-5392 e Thalisson no 549-9702-8423. Lembrando, a festa acontece no dia 16 de agosto de 2026, com início às 10 horas e 30 minutos. Agradecemos a todos.
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16: 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Com 2 alertas ativos de tempestade pelo INMET, a chuva se espalha por praticamente todo o Rio Grande do Sul nesta quarta-feira. A instabilidade traz risco de chuva forte, raios e granizo, como acumulados entre 10 e 60 milímetros, principalmente nas Missões, no Planalto, no Centro, nos Vales e na Serra Gaúcha. O alerta laranja de perigo dura até o fim do dia. Já o alerta amarelo de perigo potencial estende-se até a noite de quinta-feira. As temperaturas hoje vão variar aqui no estado, podendo chegar a até 26 graus. A Câmara dos Deputados deve instalar nesta quarta-feira uma comissão especial para analisar a PEC que reduz a maioridade penal de 18 para 16 anos. A proposta altera o artigo 228 da Constituição para estabelecer que a maioridade é atingida aos 16 anos, idade a partir da qual a pessoa é considerada penalmente imputável. Atualmente, o mesmo artigo diz que os menores de 18 anos são inimputáveis e sujeitos às normas da legislação especial. A comissão vai debater o conteúdo da proposta e só depois o texto vai ao plenário, onde vai precisar do apoio de, no mínimo, 308 deputados em 2 turnos de votação. Se for aprovada na Câmara, a redução da maioridade penal deverá ser votada no Senado. Ser feliz sem motivo é a mais autêntica forma de felicidade. 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A Colômbia chega nesta quarta-feira a um momento decisivo nas buscas por possíveis sobreviventes sob os escombros dos edifícios que desabaram após o terremoto de magnitude 7,4 que atingiu o oeste do país. Há apenas um dia do fim da janela de 72 horas, considerada ideal para resgates, equipes internacionais ainda não atuam no país. Os últimos números oficiais indicam 233 mortos até o momento. Enquanto as buscas continuam, a União Europeia anunciou nesta quarta a liberação de 2 milhões de euros em ajuda à Colômbia. 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
4: Bom dia! 8:08, 10 graus, é quarta-feira, senhoras e senhores ouvintes. 12 de agosto, quarta-feira, onde segue a instabilidade. Chove em Vacaria e chove na região também. Temperatura de 10 graus neste momento, como eu disse aqui na Avenida Moreira da Paz. Agradecendo imensamente. Gratidão a você que nos dá o privilégio de mais um dia estar ligado, conectado no 90.5. Inclusive você que está aí nas redes sociais, um excelente dia. Vamos em frente então, desejando que todos tenham muita saúde neste novo dia. E eu digo então que estamos chegando com o Conectado, segunda hora. 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Agora são 8:10, fechou aqui, ó. 8:10, 10 graus, tempo instável nos campos de cima da serra.
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4: 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Já vamos trazer informações aí sobre a sessão da Câmara de Vereadores, que inclusive aprovou alguns projetos na ordem do dia ontem à noite. Vamos ter também aqui a informação. Alô, prefeito Ailton de Esmeralda. Aleluia! Depois de muitos e muitos e muitos anos, só tapando buraco e com material fraco, porque a primeira chuva já desaparecia. O Dyer autorizou, prefeito Ailton, esteve lá no Dyer há 15 dias, e o Dyer autorizou 12 quilômetros, os mais críticos, para serem restaurados, uma nova camada asfáltica entre a 285 até a Esmeralda na 456.
5: Tem que esperar também, né, Adir, essa semana com chuva aí. Não,
4: agora tendo firmar acho que o tempo,
5: só,
4: né?
5: Eu acho, mas pelo menos, acredito que pelo menos vai ser realizado, não, mas só no início de semana que vem.
4: Não, diz que as máquinas já chegaram, Betão.
5: Já chegaram,
4: já, né? É bom sinal.

0: Também, né?
1: É boa. É outra informação também, Admina, ainda a respeito dessa situação aqui, porque o Dyer autorizou o início do recapeamento dos trechos mais críticos. Isso. Da ERS 456 entre Esmeralda e a BR 285, não é?
0: É.
1: E outra situação também, lá na Serraria 8, as obras estão sendo realizadas na ponte da água que dá da Serraria 8. O trânsito local está interrompido, vai ficar por mais uma semana. E é a prefeitura de Vacaria,
0: exato,
1: né?
0: E necessário ali.
1: É necessário realmente, né? Mesmo com esse tempo instável, aí o pessoal está trabalhando lá, hein?
0: É uma obra importante que está sendo feita lá.
1: Então, lá na ponte da localidade da Serraria 8, o trânsito está interrompido, minha gente.
0: E às 9 horas, Betão?
1: E às 9 horas vamos falar a respeito da programação da Semana Farroupilha, aqui em Vacaria. Nós teremos o programa Conexão Cidadã, de responsabilidade da Prefeitura Municipal, e eu vou conversar depois, então, bater um papo aqui com o Felipe Pires, que é o presidente, coordenador da Semana Farroupilha, e também com a Heloísa Bueno Neri, que é uma das coordenadoras do acampamento estudantil Farroupilha, que acontece durante a programação da Semana Farroupilha, de 25 de agosto a 16 de setembro, a programação da Semana Farroupilha.
0: Às 8h13, nossa pauta para a ótica e relojoaria Valindo Asló em Vacaria, uma na subida Marechal Floriano, na Júlio de Castilho, sempre com o melhor para você. 8h13, alô Luciano, alô padre, que daí o Sidmar ali, o pessoal da Paróquia da Glória, alô Jaibé aí, pessoal. Grande festa domingo amanhã começando o trido preparatório às 7h30, tá? 7h30 então, valeu, obrigado Luciano, passando aqui um WhatsApp nos avisando, inclusive domingo tem almoço ali na Paróquia da Glória e tem churrasco pra levar pra casa, olha pessoal, então se organizem aí, domingo, já, sábado às 8h já pode fazer reserva, levar churrasco para casa da festa da Glória, nossa padroeira, Nossa Senhora da Glória, no próximo domingo, Nossa Senhora da Glória, sua bênção. Às 8h14.
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0: 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E a informação novamente com ela. Alô, Kátia Valente.
3: Olá, meus amigos e caros ouvintes. A quarta-feira é de tempo bastante instável sobre o Rio Grande do Sul. Eventualmente, ao longo do dia de hoje, tem previsão de chuvas e chuvas que podem ser bastante expressivas também. Isso deve acontecer em toda a metade norte do estado, área que vai desde oeste, noroeste, passa pelo centro-norte, Planalto, Vales e chega aqui à região mais nordeste, áreas da Serra e Campos de Cima da Serra, ou seja, toda a metade norte do Rio Grande do Sul deve ficar sujeita a essas instabilidades mais persistentes e que podem trazer, que tem risco, né, para chuvas, e também não se descarta a possibilidade de temporais, mas são de forma bem mais isolada e não são tempestades severas como no último evento que tivemos na semana passada. Ao longo desta quarta-feira, as temperaturas não sobem muito. As máximas vão oscilar na faixa de 13 a 15 graus, sendo 13 nos pontos mais elevados. Para quinta-feira, nós vamos ter um aumento das temperaturas, porque nós vamos ter umidade vindo lá do norte do país e essa umidade também vem com um ar mais aquecido. Então as temperaturas sobem e vão continuar alimentando as instabilidades. Chama atenção, podemos ter chuvas com volumes que podem ser expressivos por aqui. Então muita atenção para essa condição de chuvas mais persistentes e expressivas aqui na nossa região também na quinta-feira. Para sexta-feira essa condição já diminui bem mais. Com a previsão do tempo, Kátia Valente.
0: 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Sai o jogo do Glória? O Jair quer saber, sai, né?
1: Não, só arbitragem pra cancelar o jogo na hora, só arbitragem.
0: Vamos pro estádio. Nessa hora que o Glória precisa de você também, Jair. Obrigado, meu irmão, saúde pra ti. 8h16, 10 graus, em seguida, depois dos comerciais, tem mais informação. Bom dia.
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1: Ligado na tua, Rádio Fátima, muito obrigado. 8h22, segue a chuva, 10 graus em Vacaria. 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E essa boa notícia que eu e o Betão falamos aí de que o Dair autorizou pelo menos os pontos mais críticos da 456, uma restauração, uma nova camada de asfalto. Alô, prefeito Ailton!
2: Buenas, meu irmão, tudo bom?
1: Tudo!
2: É só uma notícia de primeira mão, hein?
1: Pois não?
2: Vladimir, a empresa responsável pelo recapeamento da 456 começou. O que eles estão fazendo agora no primeiro momento, tá?
1: Sim.
2: Você faz um tapa-buraco, depois recorta tudo, para depois largar a camada asfáltica em cima, tá? Então, nesse primeiro momento, serão feitos 3 km da 285 para cá, sentido a Esmeralda, e depois, sim, será intercalado. Nesse primeiro momento, o governo do estado liberou para nós 12 km, mas aí eles vão fazer intercalado, esses km nos trechos piores. E depois, sim, mais para frente, será liberado mais um trecho. Então, logo, logo, a 456 estará aí com um recapeamento, graças a Deus.
1: Graças a Deus. Parabéns pelo seu trabalho, prefeito Ailton, que foi lá no DAR, buscou, e o DAR autorizou, que é uma necessidade, né, Betão? 12 quilômetros, o ponto mais crítico, mas esperamos que seja.
3: 12 pontos mais críticos, né?
1: É, porque tá ruim. Eu estive lá na Romaria do Senhor Bom Jesus, dia 6, barbaridade. Tem alguns trechos ali próximo do Sargento Renatinho, que tem sua propriedade aí, tá horrível, Betão.
3: É, e o trânsito pesado, né? Trânsito de caminhões aí, que trânsito de caminhões realmente é muito forte o trânsito aí,
1: né? Pelo menos 12 quilômetros já ajuda.
3: A 456 que liga a Esmeralda com a BR-285, pelo menos intercalado os 12 quilômetros, né? Onde tiver pior, o trecho aí vai arrumar.
1: Exatamente.
3: Importante.
1: 8h26, espaço comercial, em seguida aí o Betão, já voltamos com mais informação. Bom dia, 10 graus, um excelente dia.
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1: 8h33, 10 graus, tempo estável. 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Informação importante para quem tem dívidas em atraso com o município de Vacaria. Está chegando ao final o prazo para você contar com os benefícios do Programa de Recuperação de Créditos Fiscais e Municipais, ou REFIS. Até o dia 31 de agosto, as pessoas físicas ou jurídicas podem regularizar a situação das dívidas já reconhecidas até 31 de dezembro do ano passado, com 100% de desconto nas multas e juros. É só comparecer nos setores de lançamento ou dívida ativa para a emissão das guias e o pagamento pode ser feito em até 15 dias. 8h34, Betão, ontem teve aqui o Alcir Grisão, gerente institucional da Corsan GE. Inclusive, ele foi convocado pelo prefeito Andrezinho. Depois ele me ligou do encontro sobre a situação que, inclusive, o prefeito está cobrando em nome da população, e é importante essa iniciativa do Poder Executivo, sobre a questão de agilidade em repor o calçamento e também o asfalto quando do rompimento de redes. Mas não é só agilizar, porque tem buracos aí que estão de aniversário, aí 30, 40, 60 dias que estão abertos e nada de solução. Mas a qualidade, Betão, que é aquilo que nós falamos ontem, tanto no calçamento e também no asfalto, a qualidade desta reposição do serviço a ser executado. Então, positivo essa iniciativa do Executivo, porque tem que melhorar a Corsan nesse aspecto também, né?
3: Que tu acha? É verdade, o celular não para de tocar, muita gente perguntando a respeito do jogo do Glória. É o seguinte, Admir, esses serviços têm que ser realizados. Isso. Tem que ser realizados, não é só a prefeitura. A Corsan tem que assumir realmente os serviços que são feitos nas ruas da cidade aí. Porque senão fica tudo em cima da prefeitura, E agora com essa chuva aí, somente a semana que vem para realizar esses serviços nas ruas da cidade aí. Já aguentamos 3 meses, vamos aguentar mais uma semana aí.
1: É, mas quando o tempo melhorar, que eles agilizem. E façam um serviço bem feito, de qualidade.
3: E nós vamos registrar a semana que vem isso aqui, ó. Iniciaram o serviço, não iniciaram os serviços.
1: Isso aí, o povo vai dizer onde é que tem um buraco aí, fazendo aniversário da Corsan.
3: Fala em aniversário, mandar um grande abraço para o Valdomiro Riboni. Conhece o Miro Riboni?
1: Gente boa.
3: Miro Riboni, grande abraço. Vai matar hoje tem churrasco lá, hein? Aniversário do Miro Riboni hoje, Miro.
1: Festa boa aí.
3: Grande, Admir.
1: 8h35, 10 graus, boletim informativo, Poder Legislativo, Alduir.
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19: Olá, amigos, estamos chegando com as informações do Legislativo nesta manhã. Teve sessão ordinária nesta terça-feira à noite no plenário da Câmara de Vereadores e foram aprovados os projetos na área da saúde. Foram destinados aí mais de R$48.600 para o pagamento do contrato com a empresa que é responsável pela locação dos veículos. E também destinado mais de R$128.000 para a continuidade do transporte dos pacientes do Sistema Único de Saúde. Também foi aprovado o substitutivo a um projeto de lei legislativo de autoria do vereador Carlos Ibete, do União Brasil. A proposta estabelece normas para a atuação administrativa quando árvores localizadas em imóveis particulares representem risco à vida, à integridade física, à segurança pública, ao meio ambiente ou ao patrimônio. Vamos ouvir o que disse o autor, vereador Carlos Ibete.
20: Ao encontro da necessidade de muitas famílias aqui no município que tem dentro da sua área, do seu terreno, uma árvore gerando risco de queda, perigo e dano ao patrimônio. O que que nós estamos propondo com esse projeto? Que em situações específicas já definidas aqui, onde as famílias são de baixa renda, o município possa fazer a intervenção e a retirada desta árvore. Nós sabemos que hoje o município pede a retirada, mas o responsável é o proprietário. E quando o cidadão não tem condições de pagar, que o custo hoje para fazer uma retirada, dependendo da situação, beira aí R$4.000, as pessoas pedem. Então, para que nessas situações, havendo risco e não tendo condições financeiras para o proprietário fazer, o município possa fazer a intervenção e arcar com o custo.
19: E a Câmara intensificou a mobilização em busca de esclarecimento sobre o aumento expressivo nas contas de energia elétrica. Após receber dezenas de faturas encaminhadas por consumidores, o Legislativo já esteve reunido com o representante da CPFL-RGE e articula juntamente com a Muxer uma agenda agora com o diretor executivo da concessionária em São Leopoldo. Uma análise inicial de 10 casos recebidos pela Câmara mostra que as contas tiveram aumentos entre 67% e 580% na comparação entre junho e julho. Todas as variações ficaram muito acima do reajuste tarifário de 14,97% informado para o período. Este assunto foi tratado na tribuna pelo presidente Pingo Rezende.
2: Como vocês sabem, há vários dias a gente vem buscando informações, trabalhando com todos os vereadores. A gente convidou prefeitos da região. Na primeira esteve o prefeito Tairo de Campestre, o presidente da Câmara. Na segunda, o presidente da Muxer, Robito, presente. E as contas não param de chegar para nós. Reclamações de contas de 580%, 470%, 600%, 200% de aumento. É um absurdo o que está acontecendo. E não é só Vacaria. É todo o estado está com esse problema. E nós estamos buscando, como tu falaste, Jorge, já estamos tentando organizar para a semana que vem uma reunião com a superintendência lá na capital da RGE, para que nós possamos levar a eles todas essas faturas. Os prefeitos da região, como o prefeito Robito, que é o presidente da Muxer, confirmou, Ailton de Sá de Esmeralda confirmou, Capellini confirmou, Tairo Balardim confirmou, estarão conosco nessa caminhada até lá, os presidentes de câmaras de vereadores aqui dos Campos de Cima da Serra. E nós também entramos em contato com o Fabrício Peruquim, que é o responsável pelo PROCON do estado, estará conosco também nessa reunião, para que nós possamos buscar de alguma maneira que volte à normalidade, porque da maneira que está, não tem como continuar.
19: Durante a sessão, os vereadores também receberam o tenista vacariense Vitor Moraes, o Vitinho. O atleta conquistou o vice-campeonato mundial por equipes no Mundial de Tênis Sub-14 realizado na República Tcheca. Integrante do projeto social Lapidando Tenistas, desenvolvido em Vacaria, o jovem levou o nome do município ao cenário internacional e recebeu o reconhecimento do Legislativo pela conquista. Vamos ouvir o que disse o Vitinho.
21: Eu achei o torneio lá muito legal, de alto nível. Os melhores do mundo lá estavam lá e a gente conseguiu sair em segundo lugar. E agora, quando eu volto para Vacaria, é comemorar junto com a minha família, com todos que me ajudam, e treinar e ir por mais resultados como esse. Foi muito legal, porque, né, como era um torneio de muito alto nível, ali a gente foi a segunda equipe melhor do mundo. E a gente fica muito feliz por isso, porque a gente treina por isso e trabalha duro por isso. Para as crianças que vêm jogando, tipo do social até a competição, que eu acho que eu sirvo de exemplo para essas crianças, que elas treinam e consigo esses grandes resultados também.
19: Todos os vereadores manifestaram-se a respeito desta conquista do Vitinho. Vamos ouvir a líder do PSDB, vereadora Deise Montanari.
22: Quem te conhece desde pequenininho sabe a força que tu tem, sabe a vontade que tu tem de vencer e você nunca desiste. Então esse título é mais que merecido a você. Sabemos que faltou pouquinho para você ser o campeão mundial, mas é um título, né? Vice-campeão mundial. E você merece, filho, merece tudo de maravilhoso nessa vida. Continue sendo esse menino de ouro que você é, dedicado, esforçado, obediente. Continue voando.
19: Obrigado pela sua audiência. Ficamos por aqui com a edição do Câmara em Forma desta manhã. Estaremos de volta amanhã, neste mesmo horário. Um abraço a todos e até lá.
1: Valeu, colega Aldoir Santos, da Assessoria de Imprensa do Poder Legislativo. 8h42, 10 graus, instabilidade, chove em Vacaria Região. Eu já volto com mais informação. Bom dia, obrigado pela sua sintonia.

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13: Então, obrigado pela sua companhia. 8:49, 10 graus. Segue a chuva em Vacaria. 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Estou recebendo mais uma vez com alegria aqui em nossos estúdios, nesta manhã, a Cristiane Dian, da Sedimagem, clínica que fica na 15 de novembro, 553, bem pertinho da Unimed. E quando a Cris vem, sempre tem novidades. Bom dia, Cris.
14: Bom dia, Vladimir. É um prazer estar aqui, sempre, né? Bom dia aos ouvintes.
13: E temos novidades.
14: Então,
13: atenção aqui, ó. A Cris vai anunciar agora. Que novidade é esta em termos de atendimento da Sedimagem?
14: Então, agora nós vamos ter a doutora Nathalie. A doutora Nathalie, ela é especialista em geriatria e crianças. E ela é bem de pertinho aqui. Ela vem toda semana atender o pessoal. Virá toda segunda e terças-feiras.
13: Ela vem de?
14: Caxias.
13: Caxias do Sul.
14: Caxias do Sul.
13: Então, ela vai atender a parte aí da terceira idade e crianças também?
14: Crianças também.
13: Olha, que legal, hein? Todas as segundas e terças-feiras?
14: Todas as segundas e terças-feiras, na Sedimagem.
13: E você colocou aqui, estava me mostrando um currículo extenso aí, de muitos cursos, capacidade.
14: A
13: doutora vem trazendo um atendimento bastante diferenciado, hein?
14: É, bastante cursos, bastante qualificação. Um atendimento bem diferenciado, entendeu? Vale a pena, até porque, se eu não me engano, tem apenas um geriatra na cidade.
13: Sim. Então, a partir de quando que ela passa, a doutora Nathalie?
14: Nathalie. A partir de segunda-feira.
13: Essa semana ainda o pessoal já pode agendar.
14: Já pode agendar.
13: Então, atenção, ó. A partir de segunda-feira próxima, Sedimagem, 15 de novembro, 553, ali em frente à Unimed. Vai também através da doutora Nathalie, que vem na segunda e terça de Caxias do Sul, oportunizar para Vacaria e região, né?
14: Vacaria e região, não é só Vacaria.
13: Atendimento nas áreas de geriatria e também infantil.
14: Infantil, isso. E toda a região, né? A gente já atende os diagnósticos por imagem na região também. Quem precisar é só vir, porque vem bastante gente da região, desde Bom Jesus, Jaquirana, São José dos Ausentes, Cambará. Vem muita gente, sim, sabe? Muitos capões, vem bastante pessoas de fora. Graças a Deus, a gente atende toda a região.
13: Então, e nessa questão de imagem, você disse que vai chegando um novo profissional também?
14: Pois é, vai chegar um novo profissional a partir da semana que vem, doutor Rodrigo. Ele é especialista em ecografista, especialista em ecografia. E o currículo dele também é maravilhoso. E na semana que vem, depois eu vou vir contar, ele faz vários tipos de biópsia.
13: Biópsia aqui mesmo?
14: Isso. Vamos tentar pôr aqui em Vacaria também. Vamos conversar bem com ele, eu e a doutora Marise, para ver a possibilidade de nós fazermos aqui. E, além dele, tem a esposa, que é ginecologista, também ecografista, faz ecografia, ecografia cardiofetal, que é quando as crianças estão na barriga, que isso também não existe aqui.
13: Exato.
14: Também a possibilidade da esposa dele vir atender.
13: Exato. Bom, então a doutora Nath é clínica geral, né?
14: É. Parte geral, geriatria, terceira idade, e pediatria.
13: Que passa a atender segunda-feira na sede de imagem aí.
14: Isso.
13: Pessoal que quer agendar aí, qual é que é as mães, aí, os pais aí que quer agendar o atendimento com os seus filhos, ou então o pessoal da terceira idade aí com a doutora Nath, qual é o contato, por favor?
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13: Tá certo. Bom, no contexto geral, vamos destacar mais uma vez. O que, que hoje a Sedimagem oferece em termos de imagem?
14: Hoje nós oferecemos todos os tipos de ecografia. Obstétrica, articulações, mama, Doppler, abdômen total, abdômen superior, várias, todos os tipos. A gente só não faz Doppler da parte superior, de membros superiores. Mas agora, como vai ter o Dr. Rodrigo, ele faz todos os tipos de exames.
13: De ecografia.
14: Todos os Dopplers. E faz vários tipos de ecografia que nós não fizemos, da parte superior.
13: Tá certo. Aqui, ó, já tem uma pergunta aqui, querem saber. A doutora Nathalie, atendimento é só particular ou tem algum convênio?
14: Dá para fazer com convênio. Dá para nós usarmos os convênios, sim. Sem problema algum.
13: As BAF, CASF?
14: As BAF, CASF, Rede Sul.
13: Também pode?
14: Pode. Sindicato é um dos que manda bastante pessoas.
13: Sindicato também do Poleto aí?
14: No Poleto. Ele manda muita gente para nós.
13: Então, o pessoal que pediu aqui, a doutora Nathalie, que vai atender na área de crianças e também de terceira idade, particular e também através dos convênios CASF, ASBAF e Sindicato dos Trabalhadores Rurais aí. O que mais acrescentar e informar depois dessa boa notícia que você
14: então
13: traz?
14: Então eu convido as pessoas para irem, marcarem seu horário, ir lá conhecer, conversar comigo. Vou atender com muito carinho e profissionalismo. A nossa missão, né? E que agora vai ter diversos serviços, né, na área da saúde, além do diagnóstico por imagem, vários profissionais na área da medicina. E eu queria parabenizar, né, a doutora Marise completou aí, na semana passada, 39 anos como médica.
13: Olha aí, 39 anos. Ela que é proprietária da Sedimagem de Caxias do Sul e que vem
14: Vacaria,
13: a Vacaria, né?
14: É.
13: Exatamente. Em termos de atendimento médico, que hoje é oferecido pela Sedimagem, hein, Cris? Além agora da doutora Nath, o que mais de atendimento
14: então, tem? Então, nós temos o cardiologista, doutor José Carrafini,
13: tá,
14: que atende lá, doutora Nath e doutor Rodrigo. Doutor Ademir, ele atendeu, mas o problema é que ele está muito longe, então, às vezes, a agenda dele, como ele é endócrino, né, é no Rio de Janeiro, não dá para fechar com a agenda daqui. Talvez ele venha no mês de setembro, mas não sei, ainda vamos ver possibilidades, porque é longe, ele é famoso e trabalha bastante lá, então a princípio, doutora Nathalie, doutor Rodrigo, doutora Marise e doutor José Carrafini, cardiologista.
13: Tá certo. 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
13: 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Foi uma alegria, um privilégio recebê-la mais uma vez aqui no nosso estúdio, Cris.
14: A alegria é toda minha de vir aqui, eu adoro vir.
13: Amém.
14: E sempre virei para contar as novidades.
13: Então tá.
14: Tá?
13: Saúde para ti.
14: Para você também e para os ouvintes. Um bom dia e um grande abraço.
13: Tá aí a nossa grande e sempre atenciosa Cristiane Dian, da Sedimagem, 15 de novembro, 553, ali em frente à Unimed, que além da questão de ecografia, tem atendimento agora a partir de segunda e terça da próxima semana com a doutora Nathalie, geriatria e também para crianças. Ela é especialista nessas duas áreas. 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Agora, 8h57, vem na sequência aí Notícias da Hora e depois a continuidade da nossa programação com o Temática. Foi definida ontem à noite e oficialmente daqui a pouquinho, aqui na tua Rádio Fátima, será divulgada a programação, então, que teremos na Semana Farroupilha 2026 e que vai ter grandes novidades e grandes shows aí. Alô, Felipe Pires, que é o presidente da comissão, a todos os integrantes, várias pessoas envolvidas aí, parabéns pelo trabalho de vocês e tenho certeza que vai bombar de novo a Semana Farroupilha em Vacaria e teremos grandes shows aí que o Felipe vai daqui a pouco anunciar com meu colega Betão. 8h58, 10 graus, tempo estável, agradecendo a sua companhia, eu desejo a todos um excelente dia, paz e bem e muita saúde, hoje e sempre para você e para sua família também.
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19: Uma nova oportunidade para cães e gatos que aguardam por uma família será realizada neste domingo em Caxias do Sul. O Departamento de Proteção Animal promove mais uma feira de adoção no Jardim Botânico, das 10 da manhã às 4 da tarde, com animais do canil municipal disponíveis para encontrar um novo lar. A iniciativa ocorre em um momento em que centenas de animais ainda aguardam adoção na cidade. No primeiro semestre deste ano, 162 cães e gatos foram adotados após as ações de divulgação realizadas pelo DPA, especialmente nas redes sociais. Mesmo com o resultado, 392 animais continuam no canil municipal à espera de uma família. As feiras têm justamente o objetivo de aproximar esses animais da população e aumentar as possibilidades de adoção responsável. Da tua Rádio São Francisco de Caxias do Sul, Alice Correa.
20: Em Veranópolis, o destaque é para um grupo de alunos da AVAEC, Unidades Educacionais, que estão em Pernambuco para representar o município e o Rio Grande do Sul nos Jogos Escolares Brasileiros, os JEBs. A equipe de futebol conquistou a vaga em junho após vencer a seletiva estadual e agora encara equipes de diferentes estados na disputa pelo título nacional. Além da competição, os estudantes também buscam uma vaga no Mundial Escolar que será realizado na China. A preparação para os jogos contou com treinos físicos e técnicos, além de atividades voltadas ao aspecto mental. Os atletas também trabalharam bolas paradas, jogadas ensaiadas e cobranças de pênaltis. Para os professores Flávio Barcelos e Eduardo Parisi, a participação representa motivo de orgulho e uma grande oportunidade para os jovens atletas. Os estudantes destacam ainda o apoio das famílias, da escola, da comunidade e dos patrocinadores, fundamentais para tornar possível a participação na competição nacional. Da tua Rádio Veranense de Veranópolis, Mário Vivan.
1: E a Prefeitura de Garibaldi recebeu ontem representantes da Corsan Aegea para tratar de ocorrências relacionadas ao abastecimento de água no município. O encontro teve como objetivo compreender as causas dos recentes registros de falta de água, acompanhar as medidas adotadas pela empresa e alinhar alternativas para agilizar o atendimento à comunidade. Durante a reunião, a Corsan apresentou informações sobre ocorrências pontuais que afetaram o abastecimento nas últimas semanas, incluindo interrupções provocadas por falhas na rede elétrica e vazamentos registrados em alguns dias de julho. Também foram discutidos os procedimentos para encaminhamento dos protocolos de ocorrências à empresa e formas de facilitar esse processo para a população. Outro ponto abordado foi a integração entre a Corsan e a Secretaria de Obras, especialmente para o planejamento de substituições de tubulações em locais que também receberão obras de pavimentação. A medida busca evitar intervenções em pavimentos recém-executados e reduzir transtornos à população, permitindo que os serviços sejam planejados e realizados de forma integrada. Da tua Rádio Garibaldi, Luiz Henrique Guarnieri.
21: O projeto Guarda Mirim, desenvolvido pela Guarda Municipal de Vacaria em parceria com a Rede Municipal de Ensino, completou 2 meses de atividades com uma avaliação positiva por parte dos responsáveis pela iniciativa. Criado inicialmente como projeto piloto junto à Escola Municipal Juventina Morena de Oliveira, no bairro Barcelos, o programa reúne atualmente mais de 50 estudantes e tem como proposta trabalhar valores como disciplina, respeito e responsabilidade. Da tua Rádio Fátima de Vacaria, Júlia Rodrigues.
22: Os jovens de Lagoa Vermelha, convocados para o serviço militar, deverão participar da seleção geral para a incorporação ao Exército Brasileiro, que será realizada nos dias 18 e 19 de agosto. A atividade acontecerá no Ginásio de Esportes Adolfo Stella, com início às 8 da manhã. A seleção faz parte do processo de recrutamento e tem como objetivo avaliar os jovens aptos a seguir para as próximas etapas do serviço militar. Da tua Rádio Cacique de Lagoa Vermelha, Rudimar Galvão.
23: Em Marau, destaque para a condenação de Gabriel dos Santos Formagini a 32 anos de prisão em regime inicialmente fechado pelo feminicídio de Cíntia Mara Rodrigues Seixas, de 21 anos. O julgamento foi realizado nesta terça-feira, 11 de agosto. A jovem foi assassinada em março de 2025 e teve o corpo localizado em uma área de matagal na linha 25, interior do município. Conforme o Ministério Público, o réu foi condenado por feminicídio com as circunstâncias de meio cruel e recurso que dificultou a defesa da vítima. Ele foi absolvido da acusação de ocultação de cadáver. Da tua Rádio Alvorada de Marau, Ana Lúcia Jacomini.
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3: Nota de falecimento. 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Pai, Nereu de Jesus Lima em memória. Mãe, Francisca da Costa Lima em memória. Irmãs, Sandra Terezinha Lima Long, Mara Alice da Costa Lima e Claudete da Costa Lima. Sobrinhos, Iugue de Lima Faquim, Fernanda de Lima Faquim, Jean Vitor Lima Long, Jaine Maria Lima Long, Cauã Lima Long. 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Antecipam agradecimentos.
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3: 9:10, 9:10. Bom dia, bom dia. Bom dia, grande vacaria. Estamos chegando para a apresentação do Temática, o nosso encontro de todas as manhãs aqui na tua, na nossa Rádio Fátima. Confirmando a hora certa, 9:10 desta quarta-feira, com temperatura de 10 graus, tempo instável, chovendo na grande vacaria. Mas nós estamos aqui com muita satisfação para a apresentação do nosso Temática, trazendo muitas informações para você, ouvinte Fátima de rádio. Trabalhando com a gente, o Admir Fabres, o Ronaldo Pontel, a Fábia Schiller, o Silvio Silveira Ramos, o Luiz Barreto, a Júlia Rodrigues, Franciele Rochaide, Gislaine Moraes, no administrativo a Neiva Ramos, na portaria Carlos Suzinha, a dona Erci Nunes, responsável pelo gostoso cafezinho e o chá, a gerência do Alexandre Dalbelo e a direção do Frei Evaldo Valdir Freitas. Comigo aqui, o Caio Pivoto. Bom dia, Caio.
8: Bom dia, ouvintes, e também bom dia, meu amigo Betão.
3: Bom dia, Caio. Repetindo pra gente aí a hora certa, Caio.
8: 9:11.
3: 9:11, a hora certa no nosso Temática. 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

0: 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E a temperatura, Caio?
1: 10 graus agora, Beto.
0: 10 graus, está chovendo desde ontem aqui na Grande Vacaria, chuva fina, gelada, não parou a chuva durante a noite e agora pela manhã também. 10 graus é a temperatura aqui na Grande Vacaria, hein? 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O nosso temático, a pauta do nosso temático desta quarta-feira, teremos o programa Conexão Cidadã, de responsabilidade da Prefeitura Municipal, e em seguida vamos bater um papo com os coordenadores da Semana Farroupilha de Vacaria 2026. Isso mesmo, Semana Farroupilha de Vacaria 2026, que vai do dia 13, não é? Programação do dia 13 até o dia 20, aí, a programação da Semana Farroupilha. Nós vamos iniciar daqui a pouco batendo um papo com o pessoal da coordenação. 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O frio e a chuva chegaram, sim. 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Confirmando a hora certa, Caio,
1: 9:14.
0: 9:14, você ouvinte Fátima de rádio, participa da nossa programação através de uma mensagem de voz ou texto pelo WhatsApp 999-93-4202. 999-93-4202, esse é o WhatsApp da tua, da nossa Rádio Fátima de Vacaria. Vamos então ao programa Conexão Cidadã, sob a responsabilidade da Prefeitura Municipal de Vacaria nesta quarta-feira.
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3: Olá pessoal, bom dia, um forte abraço a todos nesta manhã chuvosa de quarta-feira. Estamos chegando com as informações do governo municipal. No dia do estudante, alunos das escolas do município foram homenageados com merenda e lanche especial. O 11 de agosto é o dia do estudante e ontem as escolas da rede municipal de ensino prepararam momentos especiais e serviu até mesmo de surpresa para os estudantes. Um dos diferenciais veio através da merenda, dos lanches servidos nos intervalos. O sanduíche foi o Primavera, criado pelas merendeiras da escola Inácio e vencedor de concurso de merendeiras. No dia de ontem, os estudantes do Fundamental receberam também suco e salada de frutas. Estudantes aprovaram a surpresa e mandaram manifestações aqui para o programa Conexão Cidadã.
4: Oi, eu sou a estudante Ellen da escola Nabor Moura de Azevedo. Hoje, no dia 11 de agosto, a gente comemora o dia do estudante. E também hoje, eu nem sabia que hoje era o dia do estudante e a gente teve um lanche muito especial. Era o sanduíche Primavera, que tinha salada, cenoura e muitas coisas boas para os estudantes. Tinha salada de fruta, tinha suco, tinha muitas coisas boas que estavam uma delícia. Feliz dia do estudante para vocês.
5: Oi, me chamo Linda Mara. Sou da escola Nabor Moura de Azevedo e hoje, na hora do refeitório, hora do lanche, teve uma salada de frutas maravilhosa e um sanduíche primavera. Estava uma delícia e feliz dia dos estudantes.
3: A aluna Caetana da Rosa Brando também nos mandou um recadinho.
6: Na minha escola, Pedro Alves Cabral, teve um lanche muito bom. Teve um pão que estava maravilhoso, as ervilhas que eu amo. Também a salada de fruta que estava muito gostosa, muito docinha. As frutas estavam muito boas.
7: Meu nome é Indri de Limanzilier.
8: Meu nome é Charles Júnior da Luz Souza. Nós somos alunos do 7º ano, do professor Luiz Augusto Medeiros Branco.
7: Nós agradecemos a Secretaria de Educação, a escola e os professores pelo dia de hoje.
8: Foi muito gratificante para nós. O lanche e quantas lembrancinhas.
9: Meu nome é Gustavo Neri, sou aluno da Escola Romeu Antônio Biasus e fiquei muito feliz com o lanche especial do Dia do Estudante e com o uniforme que ganhamos esse mês. O sanduíche e a salada de fruta estavam maravilhosos. Parabéns para as nossas merendeiras.
3: O projeto Acolhendo e Transformando através do Esporte fortalece mais um núcleo, desta vez no bairro Monte Claro. Esse projeto iniciou no ano passado e já impactou perto de 300 crianças e adolescentes em diversos bairros da cidade. Recentemente, o governo municipal entregou o Centro Poliesportivo com quadra de grama artificial e cancha de areia no bairro municipal. Hoje à tarde, o núcleo do projeto do bairro Monte Claro, que é realizado em parceria com a Escolinha do Glória, recebe um reforço com o início das atividades na cancha esportiva revitalizada. O secretário municipal de esportes, o Murilo Queiroz, nos fala mais sobre esse momento especial na formação através do esporte.
10: Bom dia, Paulo. Bom dia, ouvintes. Obrigado mais uma vez pelo espaço. Quero falar de uma novidade muito importante para o esporte de Vacaria, especialmente para nossas crianças e jovens que gostam de futebol. A Secretaria Municipal de Esporte e Lazer, em parceria com Glória e a Fava, está dando início a um novo núcleo de futebol, esse que se encontra no bairro Monte Claro, utilizando a nova quadra poliesportiva aberta. Os treinos serão realizados todas as quartas-feiras, das 15h30 às 16h30, para as crianças e adolescentes de 9 a 15 anos. A proposta é atender não apenas os moradores da Monte Claro, mas também os jovens de todos os bairros próximos, criando um espaço de convivência, aprendizado e desenvolvimento por meio do esporte. E essa parceria traz uma oportunidade ainda maior. Os participantes poderão ter acesso a bolsas e oportunidades para atuar no Glória Profissional, que atualmente disputa o Campeonato Gaúcho Série A2. Então, para todos os jovens que gostam de futebol, que sonham em aprender, evoluir e, quem sabe, seguir uma trajetória dentro do esporte, essa é uma excelente oportunidade. Esperamos vocês no novo núcleo. O esporte abre portas e pode ser a porta para um grande futuro. Agradecemos também ao prefeito Andrezinho por todo o apoio que ele tem dado ao esporte. Um abraço do secretário Murilo Anelka.
3: Cresceu muito a necessidade de apoio a estudantes que precisam de atendimentos especiais. Isso levou o núcleo especializado à realização de ações ampliadas. Essa semana começou com um mutirão na noite de segunda-feira com dezenas de atendimentos e vai fechar no sábado com um novo mutirão pela manhã e também à tarde, sem fechar o meio-dia, para oportunizar mais acesso das famílias e estudantes. A necessidade de ampliar esse atendimento aumentou a partir da pandemia e continua em ritmo de crescimento. O Núcleo Especializado de Atendimento, junto ao CEMACS, já atendeu esse ano perto de 600 estudantes e a fila de espera continua grande. A psicóloga Josiane Trindade, da equipe do NEAP, ela participa do Conexão Cidadã de hoje, falando sobre o que determina esse momento de crescimento da necessidade de atendimentos especializados junto às nossas crianças.
11: Como psicóloga, fazendo uma análise psicossocial, eu acredito que sim, as pessoas estão procurando mais os serviços relacionados à saúde mental. E a gente vem em uma crescente em relação a isso. na pandemia, por exemplo. Eu acredito que a pandemia foi um período onde, por tudo que foi vivenciado, as pessoas passaram a se preocupar muito mais com as questões relacionadas à saúde emocional e às questões psicológicas. As mudanças no critério diagnóstico relacionadas aos transtornos do neurodesenvolvimento, como o TEA, por exemplo, também trouxeram à tona a importância dessa discussão, do acompanhamento das crianças, das avaliações, do processo diagnóstico, num sentido de um melhor entendimento do que é um comportamento funcional e do que é um comportamento que foge ali às etapas do desenvolvimento infantil. Falando um pouquinho sobre a importância do atendimento, como o do NEAP, eu vejo que vem no sentido de auxiliar tanto escola quanto família diante dos desafios relacionados ali ao desenvolvimento infantil. O NEAP, ele oferece, além dos atendimentos de intervenção breve, focado ao escolar, quanto à avaliação psicológica voltada ao perfil cognitivo, um trabalho de prevenção, que consiste na presença da equipe de psicologia dentro da escola, para que se entenda as demandas escolares, para que se entenda quais são os casos que representam o maior desafio e para que sejam pensadas intervenções que vão gerar um resultado mais rápido e efetivo diante das dificuldades que a escola hoje vem enfrentando, seja em relação à adaptação escolar, seja em relação aos alunos inclusos, ou até mesmo qualquer outra demanda relacionada ao atendimento das crianças e à adaptação delas. Vejo também como um trabalho extremamente importante a aproximação das famílias ao ambiente escolar, a orientação parental que vem sendo realizada, seja através dos projetos, seja através do chamamento desses pais aos atendimentos. Eu vejo que somente assim, trabalhando de forma colaborativa, é que nós teremos melhores resultados e, consequentemente, um menor número de encaminhamentos.
3: E assim encerramos o nosso encontro desta manhã de quarta-feira. Amanhã, nesse mesmo horário, seremos de volta. Até lá, bom dia.
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0: Nove horas 29 minutos, 9:29, tempo instável, chovendo na Grande Vacaria, 10 graus é a temperatura neste momento aqui na Grande Vacaria. Chuva, hein? Muito cuidado, senhores motoristas, nas nossas BRs aí, 116, 285, IRS 122. Muita água sobre a pista, segundo a Polícia Rodoviária Federal. E na cidade também, mantenha a distância aí, senhores motoristas. 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Refis. Você está ligado aqui na tua, na nossa Rádio Fátima de Vacaria, nesta manhã de quarta-feira, 9 horas 31 minutos. 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O nosso convidado, como nós anunciamos aqui, é o coordenador da Semana Farroupilha 2026 de Vacaria. Felipe Pires, bom dia, prazer em conversar contigo aqui na tua, na nossa Rádio Fátima, nesta manhã de quarta-feira, Felipe.
1: Bom dia, Betão, bom dia a todos os ouvintes. É uma alegria pra gente estar aqui, né, divulgando já os festejos farroupilhas desse ano, né?
0: Como é? Os festejos farroupilhas, não é? Eles vão de 12 até o dia 20 de setembro, não é isso?
1: Nós vamos do dia 12 até o dia 20 de setembro desse ano, né? O mês de setembro, o mês do gaúcho, né? Então, a programação foi lançada nas redes sociais, ali no Instagram da associação. Então, para o pessoal participar conosco dessa programação desse ano, né? Temos o acampamento, shows, tertúlias, desfile. Então, uma programação bem completa, né? E com a participação de todos, né, Beto?
0: Como é que estão os preparativos, hein, Felipe? Você como coordenador tem uma equipe, tem toda uma equipe que trabalha juntamente, né? Vocês têm reuniões. Ontem vocês definiram aí a programação oficial. Como é que estão os preparativos? Depois a gente vai falar a respeito da programação.
1: É, nós estamos nos preparando em relação à questão do acampamento escolar, como nós comentávamos antes, né, Betão? Esse ano a gente vai atender um número maior de alunos, né? Nós estamos atendendo em torno de 600 alunos. Para o acampamento Farroupilha Escolar, mais os alunos da APAI também. Esse ano a gente tem uma participação juntamente com a APAI, um dia dedicado só aos alunos ali para fazer o trabalho. O acampamento escolar desse ano, ele é em parceria com a Secretaria de Educação do município, a Secretaria de Educação, a Coordenadoria Regional de Educação, a CREA, a professora Heloísa, e com o SESC, né? O SESC, que é co-realizador da Semana Farroupilha e vai estar responsável por todas as atividades, os jogos, as brincadeiras, a parte recreativa do acampamento escolar desse ano.
0: Importante realmente porque tem a participação da Secretaria Municipal de Educação, da 23ª Coordenadoria Regional de Educação, e também do SESC, né?
1: Isso, para o acampamento escolar desse ano. E a gente também tem a parceria ali com o SESC, através da Daniela, né? A gente conseguiu o SESC Mais Leitura, com o Rafa Deboni. Então, um projeto para atender mais 240 crianças, sendo 120 da rede municipal de ensino e 120 da rede estadual. E além, Betão, nós vamos estar com uma comissão montada para ir nas escolas do interior. Então, a gente vai atender as escolas do interior, a Fazenda Estrela, o Capão da Herança, a Industrial, e também a Fazenda Estrela, que tem a escola do estado, né? Então, a gente vai estar atendendo também esse ano, porque as escolas do interior, a gente observa que elas não vêm para a Semana Farroupilha aqui. Então, a gente vai montar uma comissão e vai atender também as escolas do interior, né?
0: Atenção, comunidade do Barro Preto, a escola lá, o pessoal da coordenação da Semana Farroupilha vai chegar lá, hein?
1: Isso. Então, o acampamento Farroupilha Escolar desse ano, também o pessoal do Vila Velha, né? A Patrulhizando também vai realizar também as atividades, o Rancho da Integração, o Porteira do Rio Grande, também vão realizar atividades nas escolas também, como é de costume todo ano, né? As entidades criacionalistas participarem da programação também.
0: Bom, essa programação, já que nós estamos falando do acampamento Farroupilha, vamos entrar nessa programação de 14 a 18 de setembro, acampamento Farroupilha Escolar, pela parte da manhã à tarde. Esse acampamento Farroupilha Escolar vai ser realizado aonde, hein, Felipe?
1: Esse acampamento Farroupilha Escolar vai ser realizado no Rancho da Integração. Então, a gente vai estar atendendo de manhã e à tarde as escolas do município e do estado, né? Na quinta-feira nós vamos atender a APAI, então nós vamos com a comissão até na APAI. Esse ano com o Café Campeiro, como nós comentamos com o pessoal ali que está organizando, porque nós temos uma comissão organizando a parte do acampamento. Então, o pessoal vai... Nós vamos fazer o carreteiro, o feijão mexido. Então, vai ser o tradicional café campeiro mesmo esse ano. E também a gente está tendo bastante patrocínio, doações, né? Para ajudar na parte do acampamento escolar. E a programação, ela começa, né, Betão? Vamos falando um pouco da programação.
0: Certo.
1: Mas antes de eu falar da programação, é importante frisar, né, Betão, que a realização é da associação. A
0: associação.
1: Da Associação de Amigos da Semana Farroupilha.
0: Amigos da Semana Farroupilha.
1: A co-realização é do SESC, né? E a gente tem o apoio da Prefeitura, da Câmara de Vereadores, da Secretaria de Cultura e de todas as entidades criacionalistas. Então, esse ano a gente conseguiu que todas as entidades criacionalistas do município participassem conosco, né? O Porteiro do Rio Grande, agradecer o Patrão Júnior, os Vacarianos a Cavalo, o Patrão da Altro, os Cavaleiros do Quinto, né? O Patrão Adelar, o Vila Velha, a Patroa Elisândica e o Rancho de Integração, a Patroa Josi ali, que nós conseguimos juntar todas as entidades para participar conosco.
0: Importante realmente a participação de todas as entidades unidas, não é? Na programação da Semana Farroupilha. As atividades serão realizadas nas entidades sociais aqui na cidade.
1: Isso. Nós vamos estar realizando nas entidades. A programação da semana, ela começa um pouco antes, né, Betão? Agora o pessoal dos Vacarianos a Cavalo, os Cavaleiros do Quinto, juntamente com o Piquete 35, vão estar indo em Rio Pardo, né, quinta região tradicionalista, para fazer a busca da chama crioula, depois a condução da chama crioula. E a programação nossa, ela começa no dia 25.
0: Só antes, não te interrompendo aí, Felipe, no dia 25 agora de agosto, não é? É a chegada da chama crioula aqui em Vacaria, não é? Lá na chácara do Júlio Kuser, né? Chegada da
1: ao meio-dia nós vamos ter um almoço, né? E às 15h30, 15 horas, nós vamos estar com a chama crioula chegando na praça.
0: Praça.
1: Nós vamos ter a solenidade e às 17 horas nós vamos ter um café campeiro para convidados. Ali o pessoal foi participar da cavalgada, né? Então a gente conversou ali com os Vacarianos a Cavalo, os Cavaleiros do Quinto, que são quem vai fazer a condução da chama crioula, que nós vamos fazer um café campeiro lá na Banff daí, para a condução.
0: Bom, nós estamos batendo um papo aqui com o Felipe Pires, que é o presidente, que é o coordenador da Semana Farroupilha 2026 de Vacaria. A Semana Farroupilha, ela vai de 12 de setembro até o dia 20 de setembro. No dia 12, inicia realmente a programação da Semana Farroupilha, não é, Felipe?
1: O dia 12, ela é a programação dos eventos realizados pelo CTG Porteiro do Rio Grande, né? O dia 12, no sábado, então, o Porteiro do Rio Grande vai realizar o quarto pouso regional da Muxer. Às 22 horas vai ter um show com o Jari Terres, né, e o Fabiano Bacchieri, e às 23 horas um baile com o grupo regional. Então ela começa o dia 12 com a programação do CDG Porteiro do Rio Grande.
0: 12 de setembro.
1: E no dia 13 de setembro, no domingo, né, nós vamos ter a tradicional cavalgada dos Cavaleiros do Quinto, né, com a saída no café da manhã lá da Capela do Rosário, às 12 horas o almoço ali na Raia Gaúcha, e às 17 horas a chegada na Banff, né. Aqui é com a programação dos Cavaleiros do Quinto Distrito. E o dia de 14 a 15 nós vamos ter o projeto, como eu comentei antes, né, o Sesc Mais Leitura, com o Rafa De Boni, né, que é um projeto de música, enfim, é uma atividade junto às escolas. E esse nós vamos até as escolas fazer as atividades. E de 14 a 18 o acampamento Farroupilha Escolar. De 14 a 18 também, Betão, tem uma parceria com o Vacaria Nativista, né? Vai ter uma exposição Rascunhos do Campo, de Fábio Paim, né? Que a curadoria é do Vacaria Nativista e o local vai ser no Banco do Brasil, em horário comercial. Então vai ter uma exposição sobre Rascunhos do Campo, né? 14 a 18.
0: 14 a 18, tá.
1: Isso. E daí no dia 16, nós temos o almoço. 16 de setembro, na quarta-feira, o almoço para a Associação Beneficente e Asilo Santa Isabel, né? Que é a realização dos Vacarianos a Cavalo. Então, onde eu conversei com o patrão da Altro, né? Então, eles vão estar realizando no dia 16, na quarta-feira, o almoço ali no asilo, né? O tradicional almoço que todo ano eles realizam.
0: Tá, eu vou dar uma segurada aqui, porque nós vamos continuar aqui no dia 16, que tem uma... Aí começa a intensa
1: começa
0: programação durante o dia.
1: Começa a programação de shows.
0: Então, são nove horas só, deixa eu confirmar aqui o meu horário aqui, 9h39. Eu peço licença ao nosso convidado, que é o Felipe Pires, presidente, coordenador da Semana Farroupilha 2026 de Vacaria. Eu vou um rápido espaço comercial, mas a gente volta na sequência com mais informações sobre a Semana Farroupilha de Vacaria.
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0: 9h45, 9h45. Você está ligado aqui na tua, na nossa, Rádio Fátima de Vacaria, o programa é o Temática e a hora certa para Mega Bazar, ali na Doutor Flores, na Praça da Outro Figo. 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Temperatura 10 graus, continua tempo estável, chovendo na Grande Vacaria. 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Nosso convidado aqui, batendo um papo com a gente, é o presidente, é o coordenador da Semana Farroupilha 2026 de Vacaria, o Felipe Pires. Felipe, e a Semana Farroupilha que vai do dia 12 ao dia 20 de setembro, não é? É, vamos chegar até o dia 16, aqui uma quarta-feira. Nós teremos aí, quarta-feira, esse dia 16, sessão solene da Câmara de Vereadores para a entrega do troféu Candeeiro Farrapo ao músico tradicionalista Edson Dutra, do Conjunto Os Serranos. Não é isso?
1: Isso. Dia 16, a programação será realizada no CTG Porteira do Rio Grande, né? Às 19 horas, a sessão solene com o troféu Candeeiro Farrapo, né? Às 20h30... o jantar para convidados, e às 21h30 nós teremos o show com César Oliveira e Rogério Melo, e às 23 horas o show baile com os Serranos. Então, bom, neste dia nós teremos a programação da sessão solene com a entrega do troféu Candeeiro Farrapo, para Edson Dutra, e um show e um baile, né? O show com César Oliveira e Rogério Melo e o baile com os Serranos.
0: Bom, isso aí tudo na sede social do CTG Porteiro do Rio Grande,
1: isso,
0: né?
1: Isso.
0: Bom, no dia 17, quinta-feira...
1: No dia 17... também será realizado no CTG Porteiro do Rio Grande, né? Na sede social. Às 19 horas desse ano, vai ter a homenagem à Comenda Araucária, e a Comenda Araucária desse ano é para a dona Maria Hilda Pinto Dengo, o seu José Pedro Vanaz e o seu Raul de Vargas Vieira, seu Raul Vieira. Então, esses são os três homenageados com a Comenda Araucária deste ano, né? A dona Maria Hilda Dengo, o seu Pedro Vanaz e o seu Raul Vieira. Então, são os três homenageados deste ano. Às 20 horas, um jantar para convidados. Às 21 horas, nós teremos a apresentação do Coral do SESC, do Coral da Maturidade Ativa do SESC. Às 21h30, nós teremos o show com o Newton Ferreira. E às 23 horas, o show com o Erlon Pérez. Então, teremos dois shows na noite de quinta-feira, na sede social ali do CTG Porteiro do Rio Grande.
0: Vamos chegar agora até o dia 18, que é sexta-feira, 18 de setembro.
1: 18, sexta-feira. Nós vamos começar às 22 horas. Vai ser no CTG Rancho da Integração, então, na sede social do Rancho da Integração. Às 22 horas, um show com o Luiz Marenco. E às 23h30, às 11h30, meia-noite, né? O baile com os Queras. Então, nós vamos ter um show e um baile também no dia 18, na sexta-feira.
0: Sexta-feira do Rancho da Integração.
1: Rancho da Integração. No dia 19, tem a etapa do campeonato de laço, né? Da realização do CTG Porteiro do Rio Grande. E daí vai ser no Parque Nicanor Kramer da Luz, no sábado e no domingo. Então, 19 e 20, né? Tem a programação da etapa do campeonato de laço. E no dia 19, no sábado, às 8 horas, nós teremos o desfile temático e o desfile de cavalarianos. A tradicional, né? O desfile de cavalarianos saindo do Largo de Fátima, em direção ao centro, e depois seguindo pro Parque Nicanor Kramer da Luz. E o desfile temático desse ano, com a participação das entidades tradicionalistas e também dos órgãos de segurança, saindo ali da esquina da Ramiro Barcelos com a Campos Salles, né? Nós vamos estar nos organizando agora com os órgãos de segurança, também com o CTG Porteiro do Rio Grande, com as entidades ali, para fazer a condução do desfile de cavalarianos e o desfile temático saindo ali da Campos Salles com a Ramiro Barcelos, uma quadra antes do antigo Sicred, né? E seguindo até fazendo a dispersão ali na Júlio de Castilhos, né? Lá perto da Fruteira Santo Antônio, lá embaixo. Então, o pessoal, esse ano trabalhando o tema, que é o tema dos festejos farroupilhas desse ano, né? Que é a herança jesuítica guarani, os 400 anos de cultura e tradição. Então, temos os 400 anos das missões, né? Então, vai ser trabalhado no desfile temático desse ano, né?
0: Bom, e à noite do dia 19, que é um sábado, no Rancho da Integração, Tertúlia Livre.
1: Tertúlia Livre, né, que está sendo organizada por um integrante da comissão, ali, o Duarte, ele que está organizando a Tertúlia Livre, né? O Duarte faz parte da comissão organizadora também, ele está organizando uma Tertúlia Livre com os artistas locais aqui, com o tema Cantos Missioneiros, já relacionado ao tema dos festejos desse ano. Então, às 20 horas, às 21h30, baile com o grupo Galo Passo e à meia-noite, baile com os Vacarianças. Nós vamos ter dois bailes no dia 19, né?
0: Lá no Rancho da Integração.
1: No
0: Rancho.
1: No domingo, segue a programação do Campeonato de Laço. No domingo, às 10h15, nós teremos a Missa Crioula na Catedral Nossa Senhora da Oliveira. Então, esse ano nós vamos fazer a Missa Crioula na Catedral, né? Então, agradecendo a equipe da liturgia da Catedral, o Padre Cláudio, enfim, o Bispo Diocesano Dom Silvio, que vão estar celebrando conosco, participando junto conosco da Missa Crioula desse ano, às 10h15, então, na Catedral. E às 13h30, nós vamos fazer o encerramento no CTG Rancho da Integração, na sede social. Nós vamos ter um gaitaço, nós vamos ter o coral do SESC, nós vamos ter a apresentação das invernadas artísticas das entidades tradicionalistas, que também nós vamos estar organizando. Nós vamos ter o show com o grupo Deste Rincão, Terra e Voz, o Fernando Osório. Então, nós vamos ter 3-4 apresentações no domingo, dia 20, né? E às 18h30, fazendo a extinção da chama crioula, o encerramento da Semana Farroupilha desse ano.
0: Portanto, está aí a programação oficial da Semana Farroupilha de Vacaria 2026, que será realizada do dia 12 até o dia 20 de setembro, próximo mês aí, organizado pela Associação Amigos da Semana Farroupilha,
1: e,
0: não é?
1: Isso, e agradecer, Betão, a disponibilidade da Rádio Fátima, que é parceira conosco na Semana Farroupilha, e convidar a população que participe conosco, né, Betão? A gente fez uma programação muito boa esse ano, né? A gente fez uma programação com shows, com bailes, né? O pessoal pediu para trazer um pessoal diferente, né? Um show diferente, então a gente trouxe aí e o pessoal participar conosco, né? A gente está empenhado aí. E mais uma vez agradecer, né, quem é o nosso apoio, né, que nem eu digo, né. Hoje a realização é da associação, eu estou à frente da associação na Semana Farroupilha, mas a gente tem a co-realização do SESC, né, que foi um importante parceiro, já é parceiro de outros eventos aqui do município, né. Então a co-realização do SESC, o apoio da Prefeitura, da Câmara de Vereadores, da Secretaria de Cultura e também das entidades tradicionalistas, né. Eu fiz o que hoje a gente tem a participação de todas as entidades, né. E também agradecer ao pessoal da SMED, da CREC, que estão empenhados também com o acampamento escolar para a gente poder seguir. E a todos aqueles que estão fazendo, que a programação ela não é só o presidente da comissão, né? É todos aqueles que participam junto, aqueles que às vezes estão auxiliando de uma forma ou de outra para a condução, que a Semana Farroupilha seja uma Semana Farroupilha bonita, né? E a gente pede que a população participe, mais uma vez, né? Que participe conosco aí, porque isso é muito importante, né, Betão?
0: Eu estava vendo aqui na programação, e já falamos até, que de 14 a 18 de setembro acontece o acampamento Farroupilha Escolar, que será realizado nas escolas, não é?
1: Não, o acampamento Farroupilha Escolar é realizado no Rancho.
0: No Rancho da Integração,
1: isso,
0: desculpa.
1: E o SESC Mais Leitura, que é um projeto, será realizado nas escolas.
0: Nas escolas,
1: também.
0: Né? Isso, e esse acampamento Farroupilha, as escolas, então, vão até o Rancho.
1: Isso,
0: né?
1: Vão até o Rancho, a gente vai fazer as atividades, né? Para as crianças, juntamente com o SESC. E com a Secretaria de Educação e a CRE, e a gente também vai atender as escolas do interior esse ano, né?
0: Bom, então nós teremos aí a participação de todas as entidades tradicionalistas de vacaria,
1: isso, né? O CDG Porteiro do Rio Grande, os Vacarianos a Cavalo, os Cavaleiros do Quinto, o Grupo de Cultura Vila Velha, o Rancho da Integração. E agradecer também aos patrocinadores, né, da Semana Farroupilha, né, Betão? Que esse ano a gente tem com o patrocínio da Unimed Alto da Serra, da Vinícola Campestre, da Automecânica Irmãos Pastore, da Fortuna Gás, da Agrofresh e da DR Gráfica, né?
0: É, inclusive amanhã, não é? Estou recebendo informação que amanhã integrantes do Instituto Vacarianos a Cavalo e Cavaleiros do 5º Distrito, eles viajam amanhã para Rio Pardo, onde a partir de sábado estarão trazendo a centelha da chama crioula até a vacaria,
1: isso,
0: né?
1: Isso, a centelha da chama crioula, ela vai ser conduzida pelos Vacarianos a Cavalo, os Cavaleiros do 5º, mais o Piquet 35, né?
0: Sim.
1: A centelha da chama crioula, que no próximo ano completa 80 anos, né, Betão? Então, e os Vacarianos a Cavalo, os Cavaleiros do 5º fazem esse importante trabalho da condução da chama crioula até o nosso município, né? Até a 8ª região tradicionalista. Então vai ter a distribuição no final de semana anterior, ao dia 25, ali na cidade de André da Rocha. E depois eles vão conduzir a chama crioula até a vacaria com a chegada no dia 25/8, já dando um pontapé inicial, né, Betão, aos festejos aqui no nosso município.
0: 25 de agosto, a chegada da chama crioula em vacaria.
1: Também,
0: né?
1: Convidar a população que participe, nós vamos fazer a chegada da chama na praça. A chama crioula, hoje de manhã eu conversava com o capitão Simon da Brigada Militar, que nós vamos, a chama crioula vai ficar até o início dos festejos guardados ali na Brigada Militar, né? Como era nos outros anos, né? E mais uma vez, Betão, também agradecer aos órgãos de segurança, né? Que também estão participando conosco, a Polícia Civil, a Polícia Penal, a Brigada Militar. Então, todos os órgãos de segurança aí que a gente também vai conversar, a PRF, enfim, todos aqueles para a condução.
0: Qual é o tema desse ano da Semana Farroupilha?
1: O tema desse ano é os 400 anos das reduções jesuíticas, né? Então, é a herança jesuítica guarani, 400 anos de cultura e tradição, né? Então, eu todo ano, né, Betão, a gente fala do tema dos festejos Farroupilha, né? E todo ano é um tema relacionado a uma data histórica, né? Então, esse ano é o tema os 400 anos da primeira redução, né? Que foi fundada lá em 13 de maio de 1626, né? A primeira redução, ela foi a redução São Nicolau, né? Então, o padre Roque Gonzalez fundou lá em 1626 e esse ano completando, então, 400 anos das reduções. O ano que vem, 80 anos da chama crioula, né? Não sei qual que será o tema do próximo festejo, né? Do outro ano. Mas, então, quando falasse ali da chama crioula, ela simboliza, né? O resgate lá em 47, né? Quando começou tudo. E hoje, eu penso que lá em 47 as pessoas não imaginavam a proporção que os festejos e que aquela simbologia da chama crioula, da fazer a condução da chama, comemorar, se tornaria o que é os festejos farroupilhas hoje, né? Então, mais um convite para a população que participe conosco. E porque a programação está muito boa, né? Nós conseguimos fazer novamente nas entidades criacionalistas para que as pessoas consigam participar. Eu sei que o tempo aí está, a programação estourando. Chuva e tudo mais, né, Beto? O tempo também está estourando, mas que a população participe conosco aí dos festejos.
0: Tá, eu quero agradecer aqui a presença do Felipe Pires, que é o presidente, coordenador da Semana Farroupilha 2026 de Vacaria. Repito, Semana Farroupilha de Vacaria inicia oficialmente dia 12 de setembro e vai até o dia 20 de setembro com diversas atividades. Atividades e programação essas que você vai acompanhar com a nossa Rádio Fátima. Felipe, obrigado pela sua presença, hein? Obrigado pela sua presença. Nós estamos sempre à disposição aqui para divulgar realmente todos esses fatos que envolvem a comunidade da Grande Vacaria e principalmente a Semana Farroupilha. São 9:57, 9:57. O nosso temática. 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
5: 10 horas. 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A Polícia Civil do Distrito Federal deflagrou na manhã desta quarta uma operação contra um grupo suspeito de fabricar e distribuir anabolizantes, substâncias controladas e termogênicos adulterados em diversos estados do Brasil. Os agentes cumprem 45 mandados de prisão e 50 de busca e apreensão, além do bloqueio de R$ 32 milhões de reais dos investigados. Os policiais afirmam que os anabolizantes eram produzidos de forma caseira e com substâncias hormonais, diuréticos e estimulantes precários. Médicos veterinários cooperavam, emitindo receitas falsas para a compra de medicamentos de uso controlado em estabelecimentos agropecuários. O presidente do Tribunal Superior Eleitoral, Cássio Nunes Marques, marcou para a próxima quinta uma reunião para alinhar com os demais ministros da corte sobre como devem ser julgados casos envolvendo o uso de inteligência artificial nas eleições deste ano. O tema será debatido a partir de um processo que aguarda julgamento no TSE sobre o uso de imagens geradas por IA na convenção do PL, em 25 de julho, que selou a candidatura do senador Flávio Bolsonaro para a presidência da República. A ação foi aberta a pedido do PT, partido do presidente Lula, candidato à reeleição. Antes de submeter o assunto à votação em plenário, contudo, Nunes Marques, que é o relator do caso, busca um consenso entre os ministros do TSE. Tudo parece impossível até que seja feito. 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A CBF confirmou na noite desta quinta as datas e os horários dos dois grenais pelas quartas de final da Copa do Brasil. O primeiro clássico será disputado no Beira-Rio em 27 de agosto, uma quinta-feira, às 8 horas da noite. Uma semana depois, no dia 3 de setembro, também às 8 da noite, Inter e Grêmio voltam a se enfrentar, desta vez na Arena. As duas partidas terão transmissão exclusiva do Amazon Prime. 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
1: Olá, gente, bom dia, forte abraço. 10 horas e 7 minutos, 10 e 7, chove bastante em Vacaria nesta quarta-feira, hoje dia 12 de agosto. O nosso abraço, nosso bom dia, né? É um alerta de tempestades, chuvas fortes aí aqui na região e em boa parte também do Rio Grande do Sul. Um bom dia para você, muito obrigado pelo teu carinho, tua audiência e a tua companhia. Hoje é o dia de número 224, faltando 141 dias para acabar o ano, gente. Hoje, Dia Internacional da Juventude, Dia Internacional do Elefante, Dia Internacional do Disco de Vinil. Alô, nosso colega Luiz Barreto, também nosso amigo Benito Gobetti, grandes colecionadores de disco de vinil. Hoje também é Dia do Filho do Meio. No Brasil é Dia Nacional das Artes, Dia Nacional dos Direitos Humanos. Alguns destaques da data de hoje para você, amigo ouvinte. O dia de número 224, faltando 141 dias para acabar o ano. Chove bastante aqui nos campos de cima da serra nesta quarta-feira. Previsão de instabilidades aí, pancadas de chuva durante todo o dia, né? À noite também. Aqui na região dos campos de cima da serra, previsão de pancadas de chuva aí no decorrer, então, do dia, né? Previsão de instabilidades que seguem durante toda esta quarta-feira. 10 horas e 9 minutos, o Temática aqui da tua Rádio Fátima tem um oferecimento de Kiute, o produto de leilão com qualidade e precinho especial. 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
2: Desejamos ser compreendidos porque desejamos ser amados. Desejamos ser compreendidos porque desejamos ser amados. Amar e ser amado, é assim que a vida vai acontecendo. Todo amor provoca retornos. O amor é um sair de si para ir ao encontro do outro. Quando o outro nos ama, as trocas acontecem de uma forma harmoniosa. Porém, não basta amar e ser amado. É preciso compreender-se mutuamente. Ou melhor, o amor só é pleno nessa troca do amar e ser amado se houver a compreensão. Compreender-se. Como faz bem a compreensão para poder dimensionar o todo da vida? Uma pessoa que compreende é uma pessoa preparada para amar. Quantas incompreensões, mas também quanta ausência de amor. Que nós sejamos capazes e que possamos buscar a capacitação no amor. Só assim

0: a compreensão fará parte dos nossos dias. Desejamos ser compreendidos, porque desejamos ser amados.
1: 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O WhatsApp da tua Rádio Fátima é o 999-93-4202, 999-93-4202. 10 e 13, em seguidinho a gente está de volta nessa manhã. Bom dia, paz e bem, já voltamos.
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1: 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E o melhor presente é preservar a saúde dele. 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
16: Ronaldo.
1: Kathleen, vamos lá. É um presentão aí. 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
1: claro,
16: a gente faz também, né? Mas, então, a gente vai sortear ali uma caixa de som. 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
1: Perfeito. Vamos lá, então, pro sorteador, né? Através do site sorteador, a gente vai fazer o sorteio de hoje aqui no nosso bate-papo. Kathleen, fica à vontade aí, então, né? Pode ser. Vamos fazer o sorteio agora, então, aqui na tua Rádio Fátima. Quem vai levar esse presentão lá dos nossos amigos lá da Zanella, então?
16: Vou gravar aqui também, Ronaldo, só para mencionar, né? Como a gente falou ali, a questão dos números, né? 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
1: Então, vamos lá, vamos ver quem é que está levando esse presentão aqui.
16: Número 51.
1: 51 é o ganhador, 51, então, que tá levando esse presentão aí, 51, vamos descobrir o nome do ganhador ou da ganhadora associado Recupere.
16: Ivanilce Terezinha de Almeida Pimentel. Então, a gente já vai entrar em contato ali com a Ivanilce pra gente combinar e já fazermos isso.
1: Ivanilce
16: Terezinha de Almeida Pimentel.
1: É a ganhadora, então, gente, desse presentão da Recupere. 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
1: E à noite a gente se vê lá no Altos da Glória, então.
16: Isso aí, exatamente. 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
1: Perfeito. Obrigado, Kathleen. 10h27, gente. 10 graus a temperatura. Deixo vocês agora com as loterias nesta manhã. Espaço comercial, em seguidinho a gente está de volta.
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13: O sorteio do concurso 3043 da Mega Sena foi realizado na noite desta terça-feira em São Paulo. Uma aposta simples da cidade de Alvorada do Oeste, em Rondônia, acertou as 6 dezenas e levou o prêmio de R$3 milhões para casa. Os números sorteados foram 10, 11, 16, 37, 42 e 53. 10, 11, 16, 37, 42 e 53. 48 apostas marcaram a quina. Cada uma leva um prêmio de R$ 20.836. Resultado da Mega Sena, concurso 3043.
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24: Vende-se terreno com 2.350 metros quadrados, 25 por 94, em rua asfaltada, com água e luz, localizado no bairro Santa Cruz, em Vacaria. Valor, R$150 mil. Interessados, tratar pelo fone 54 99917 1509. Com o Silvio.
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1: 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Hora de conferir a previsão do tempo para esta quarta-feira. Chove, chove muito aqui em Vacaria. Kátia Valente, conta pra gente previsão do tempo.
26: Olá, amigos e caros ouvintes, a quarta-feira é de tempo bastante instável sobre o Rio Grande do Sul. Eventualmente, ao longo do dia de hoje, tem previsão de chuvas e chuvas que podem ser bastante expressivas também. Isso deve acontecer em toda a metade norte do estado, área que vai desde oeste, noroeste, passa pelo centro-norte, Planalto, Vales e chega aqui à região mais nordeste, áreas da Serra e Campos de Cima da Serra, ou seja, toda a metade norte do Rio Grande do Sul deve ficar sujeita a essas instabilidades mais persistentes e que podem trazer dizer que tem risco para chuvas e também não se descarta a possibilidade de temporais, mas são de forma bem mais isolada e não são tempestades severas como no último evento que tivemos na semana passada. Ao longo desta quarta-feira, as temperaturas não sobem muito. As máximas vão oscilar na faixa de 13 a 15 graus, sendo 13 nos pontos mais elevados. Para quinta-feira, nós vamos ter um aumento das temperaturas, porque nós vamos ter umidade vindo lá do norte do país e essa umidade também vem com um ar mais aquecido. Então, as temperaturas sobem e vão continuar alimentando as instabilidades. Chama atenção, podemos ter chuvas com volumes que podem ser expressivos por aqui. Então, muita atenção para essa condição de chuvas mais persistentes e expressivas aqui na nossa região também na quinta-feira. Para sexta-feira, essa condição já diminui bem mais. Com a previsão do tempo, Kátia Valente.
1: Obrigado, Kátia, atualizando para a gente a previsão do tempo. Agora 10 horas e 36 minutos, 10 e 36, 10 graus a temperatura. Vamos seguindo aqui no nosso temática nessa manhã. Agora 23, faltando para as 11, 23 para as 11, gente. 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Ladimir Fabris, bom dia.
0: Bom dia, essa chuva, tia.
1: Chove muito, Ladimir. Sem previsão de parar por enquanto, né?
0: É verdade. E a previsão é da Cátia que vai até amanhã, hein? E a meteorologia está prevendo aí. Bom, Ronaldo e ouvintes, nós temos uma informação da Polícia Civil, porém não vamos divulgar o município a pedido e por solicitação da Polícia Civil. Mas tivemos mais uma vítima do conto do bilhete premiado aqui nos campos de cima da serra, tá? Não necessariamente que seja em Vacaria, tá? Mas foi aqui na nossa região. E o delegado pediu para a gente fazer esse registro para alertar aí sobre essa situação que há muitos e muitos anos e semanalmente estamos falando, pedindo, orientando e infelizmente tem pessoas sendo vítimas ainda. Só que desta vez, senhoras e senhores ouvintes, foi uma situação realmente que chama atenção. Sabe quanto esse morador dos campos de cima da serra, não sei de ser Vacaria, da onde, mas é aqui da nossa região, está vinculado aqui à regional da polícia de Vacaria. Sabe quanto ele passou para os golpistas e daí não sei como é que é, eu não entendo o sistema bancário também, sou analfabeto. Sabe quanto que ele passou e o prejuízo que ele teve?
1: Quanto, Ladimir?
0: R$750 mil. Vou repetir.
1: Meu Deus.
0: Segundo o delegado, é o valor que não se tem conhecimento na história dos campos de cima da serra, um valor tão alto de uma pessoa vítima do conto do bilhete premiado. R$750 mil. É muito dinheiro.
1: É muito dinheiro.
0: Só que agora, para recuperar, não sei, nunca mais acho que ele vai conseguir.
1: Ah, não recupera, né, Ladimir?
0: Então é o seguinte, só fica um alerta aí. Atenção, pessoal, não só de Vacaria, vale para os 10 municípios, eu disse Campos de Cima da Serra, são 10 municípios, vale para os 10 municípios aqui, delegado pedindo, fique atento porque os golpistas continuam aí. E não tem dinheiro fácil, não tem bilhete premiado, não tem nada. Se alguém te oferecer um bilhete premiado, te abordar na rua, chame a polícia, faça um gritedo. Primeira pessoa que tu vê diz, estão tentando me aplicar um golpe aí. Tem que reagir, isso tem que acabar, não pode continuar. R$750 mil, Ronaldo.
1: Muito dinheiro, muito dinheiro. Meu Deus do céu, olha... barbaridade, que situação complicada. Informação, então, chegando, né, com o Ladimir Fabris desta manhã. Obrigado, Ladimir. 20, faltando para as 11, 20 para as 11, gente. 10 graus a temperatura. É hora de abraçar os nossos queridos aniversariantes do Clube da Amizade. Sejam felizes hoje e sempre. A Franciele Lorscheider trazendo os aniversariantes do dia. 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Parabéns e felicidades.
2: Minha saudação aos aniversariantes do Clube da Amizade e a todos os nascidos nesta data. A todos vocês quero recordar a grandiosidade do dom da vida. Viver é dom de Deus. Assim, o segredo da felicidade está em encontrar o sentido deste dom e investir tudo nele. Quem assim procede vive feliz e contribui para a felicidade dos outros.
3: Parabéns a você, aniversariante do dia 12 de agosto. Em Nova Prata, Amanda Goin recebe os parabéns dos pais, Edemir, Eclessi e Damana. Em São Marcos, Aurora Pedrosa Zanquete recebe os parabéns dos pais, Sharon e Tiago, e dos avós. Em Vila Flores, Clara Rebelato Fiore recebe os parabéns da família. Em Capinzal, Cláudia Dorine Pasquale recebe os parabéns do seu esposo e do filho. Em Monte Alegre dos Campos, Elecir de Moraes Gonçalves recebe os parabéns dos pais, dos irmãos, da esposa Patrícia e da filha Kemily e do filho Kaique. Em Machadinho, Eliseu Polo recebe os parabéns dos pais e irmãos. Em Bom Jesus, Fábio Pereira Camilo recebe os parabéns dos seus pais, dos padrinhos, filho da gente. Em Paraí, Gustavo Comim recebe os parabéns dos seus pais, Mari e Gilmar, dos avós e dos tios. Em Esmeralda, Simone Luca recebe os parabéns da filha Maria Regina, do pai e dos irmãos. Em Esmeralda, Valdecir Luiz Matos recebe os parabéns da esposa Terezinha, da filha Andreane, do neto Antônio Celso e do genro. Valdecir é agente do Clube da Amizade. Um feliz aniversário a você neste dia tão especial. Receba o carinho da tua Rádio Fátima.
2: Com a alegria de compartilhar com vocês esta data, invoco sobre todos a bênção do Deus da vida. Ele que é Pai, Filho e Espírito Santo. Vivam a vida intensamente e parabéns.
1: Parabéns aos nossos queridos aniversariantes do Clube da Amizade. Sejam felizes hoje e sempre. Agora 17, faltando para as 11. 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
4: 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Troca, troca. Vende-se terreno na rua Marechal Deodoro, bairro Glória, em Vacaria, medindo 456 metros quadrados, sendo 12 de frente e 38 de comprimento. Aceitamos uma entrada e parcelamos o restante na modalidade de safra anual, em até 3 vezes. Interessados, tratar pelo telefone 54-99606-6283 ou no 54-99651-7962. Arrenda-se 564 hectares de campo e mato, próprio para a pecuária, com benfeitorias, situado a 33 quilômetros do centro da cidade de Bom Jesus. Interessados, entrar em contato com o proprietário pelo fone 519-9664-8737. Balcão de empregos. Faganello Indústria de Compensados contrata mecânico com experiência em manutenção de máquinas pesadas, utilizada nas operações florestais. Para Vacaria e região, é importante que o candidato também tenha noções básicas de manutenção de frota. Interessados, entrar em contato pelo WhatsApp 42-98-12-5684. Falar com Eliette. Ou no 42-98-40-2602. Falar com Regina. Um senhor faz consertos de eletrodomésticos, limpezas de bocas de fogões e compra-se os mesmos com ou sem defeitos. E compra objetos e móveis antigos. Interessados, entrar em contato no telefone 54-999-78-2438. Um senhor trabalha com pinturas de casas, grades, telhados e pequenas reformas. Serviço profissional. Orçamento gratuito. Interessados, entrar em contato pelo telefone 54-981-11-4664. Falar com José. Rapaz procura trabalho de diarista, como motorista, carteira D. Interessados, chamar no telefone e WhatsApp 54-99998-4770. Achados e perdidos. Procura-se uma cadela chamada Madonna. É poodle cor clara e está desaparecida desde o dia 23 de julho, nas redondezas do bairro Vêneto. Ela tem um problema na coluna e está usando uma roupinha azul. Quem tiver qualquer informação em encontrá-la, entre em contato com Leonora pelo telefone 54-999-66-3276. Procura-se uma chave de carro Chevrolet preta de um Vectra. A chave foi perdida no centro da cidade, próximo ao Ismael. Quem tiver qualquer informação em encontrá-la, entre em contato pelo telefone 54-981-19-3368 ou no 3232-2024. Gratifica-se. Anuncie você também no Oportunidades Tua Rádio Fátima. 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
1: Obrigado, Júlia, trazendo as oportunidades. 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
1: 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Já voltamos, um bom dia.
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29: 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O Irã deve se tornar em breve membro do novo Banco de Desenvolvimento, o NDB, conhecido como Banco do BRICS, segundo o presidente do Banco Central iraniano, Abdul Nasser Rehmati. A informação foi divulgada nesta quarta-feira pelo presidente do Banco Central iraniano, Abdul Nasser Rehmati, segundo a agência Reuters. O NDB é uma instituição financeira multilateral criada pelos países que formam o grupo original: Brasil, Rússia, Índia, China e África do Sul. O acordo para a criação do banco foi assinado em 2014, durante a cúpula do BRICS, em Fortaleza, no Ceará. E a instituição foi oficialmente estabelecida em 2015. A instituição também é uma alternativa às fontes tradicionais do financiamento internacional, como o Banco Mundial. Atualmente, o NDB é presidido pela ex-presidente brasileira Dilma Rousseff. Com sede em Xangai, na China, o NDB tem como principal objetivo financiar projetos de infraestrutura, desenvolvimento sustentável em economias emergentes e países em desenvolvimento. O banco pode conceder recursos para iniciativas em áreas como transporte, energia, saneamento, entre outros projetos de desenvolvimento. Não coloque limites em seus sonhos. 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A Polícia Federal deflagrou nesta quarta-feira uma operação para desarticular um esquema de venda de diplomas falsos e falsificação de documentos usados para ingresso em faculdades de medicina e a obtenção de registro profissional. A investigação começou em 2023, após a apresentação ao Conselho Regional de Medicina do Rio Grande do Sul, CREMERS, de um diploma falso que teria sido fornecido para um dos investigados. A apuração apontou indícios de que o esquema tinha ramificações em outros estados. Nessa quarta-feira, foram cumpridos 4 mandatos de busca e apreensão, além de 2 mandatos de prisão preventiva e 1 de prisão temporária nas cidades mineiras de Monte Claros e Bocaiúva, e nas cidades baianas de Barreiras e Luiz Eduardo Magalhães. 3 pessoas foram presas. As investigações identificaram movimentações financeiras entre os investigados e pessoas que teriam adquirido documentos falsificados. Segundo a Polícia Federal, pelo menos 45 pessoas já registradas em conselhos regionais de medicina teriam pago ao grupo para obter documentos falsos usados na obtenção ou regularização do registro profissional. 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
29: Próxima edição, às 14h.
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0: e possuem um sabor picante que lembra o agrião. Ouça alguns benefícios de consumir a capuchinha. Fortalece a imunidade. Ela é anti-inflamatória, pois conta com grande quantidade de vitamina C, ácido ascórbico em suas folhas. Por isso, a capuchinha ajuda a fortalecer a ação protetora da imunidade. Combate infecções urinárias. Além de prevenir resfriados e outros problemas que podem afetar o corpo devido à baixa imunidade, a capuchinha ajuda a tratar infecções urinárias. A cistite, por exemplo, é a infecção urinária na bexiga, geralmente causada por bactérias. Assim, a planta ajuda a reverter esse quadro, mas no caso de distúrbios renais, ela é contraindicada. Alivia os sintomas de problemas respiratórios. Ajuda a aliviar a tosse, a bronquite, a sinusite, bem como a gripe, os resfriados e demais problemas respiratórios. Nesses casos, o chá feito a partir de suas folhas é a opção mais recomendada. Cuidados no consumo de capuchinha. O consumo dessa planta não é recomendado em caso de úlceras gástricas, distúrbios renais e não deve ser consumida por crianças pequenas ou mulheres grávidas ou em fase de lactação. Também é contraindicada em caso de hipotireoidismo, insuficiência cardíaca e gastrite. Para consumi-la, você pode adicionar a saladas, a infusões ou mesmo fazer chás e sucos. Um bom dia a todos e até amanhã. 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
1: Obrigado, Fabiele, trazendo para gente o informativo Emater. Agora 11 horas e 9 minutos, 11 e 9, a temperatura marcando 11 graus aqui nos campos de cima da serra. 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E a hora certa, 11 e 10. 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E a temperatura 11 graus. Espaço para a nossa receita do dia nessa manhã. Chegando por aqui com a Franciele Lorscheider, a receita do dia aqui na tua Rádio Fátima. 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
1: 11:11 é a receita de hoje, Fran. Tudo bem? Bom dia.
3: Tudo certo. Bom dia. Como que você está?
1: Tudo bem, tudo
3: com
1: certo.
3: Com frio, né? Hoje eu tô com bastante frio.
1: Bastante frio e chuva para completar a obra, né?
3: Isso que é o pior. Hoje tivesse um solzinho, né?
1: Hoje a receita tem que ser um bolinho de chuva, né? Porque chuva tem bastante.
3: Isso aí. É, para tarde seria bem interessante um bolinho de chuva.
1: Só receita de chuva aí hoje, viu?
3: É, não é um bolinho de chuva, mas é uma receita bem gostosa. É um soufflé de cenoura.
1: Oba, ótimo, ótimo.
3: É bem leve essa receita, bem prática também.
1: Também serve, também serve.
3: E dá também para um café da tarde, né?
1: Ótimo,
3: um salgado ali, né?
1: Soufflé vai bem sempre, né?
3: Eu gosto bastante.
1: Bom, o soufflé tem que separar os ingredientes aí pra massa e depois pro recheio também, né, Fran?
3: Isso, eu fiz uma versão recheadinha. Então, gosto, né, de fazer diferente ali, né? Um recheinho pra dar um sabor a mais, né?
1: Tá certo, tá certo. Bom, pra massa, o que a gente vai precisar?
3: 4 cenouras cozidas, amassadas, 1 colher de sopa de manteiga, 1 cebola pequena ralada, 2 colheres de sopa de farinha de trigo, 1 xícara de leite, 3 gemas, 3 claras, 100 gramas de queijo picado ou ralado e sal a gosto.
1: É o ingrediente tradicional de um bolo, né? Manteiga, farinha de trigo, leite, gemas claras. E aí leva o queijo, né? Pra dar aquele gostinho diferente. E as cenouras, claro, que não pode faltar. Né? E o sal, a diferença aí também é o queijo ralado, acho, né? O queijo picado, aliás, né?
3: Isso, é o ralado.
1: E a cebola, né?
3: E cebola.
1: Vão todos aí pra massa esses, né?
3: Todos pra massa, isso aí. É diferente, né? Geralmente na massa não vai a cebola, né? Mas esse aqui para dar um gostinho especial também.
4: E o recheio vai brócolis?
3: Isso, aí eu fiz um recheio aí de brócolis com cenoura picada também.
4: Interessante.
3: É, um brócolis refogado fica gostoso.

0: gostoso, né?
1: Quais são os ingredientes para o recheio, Fran?
0: Brócolis cozido, né? Ou refogado, eu prefiro refogado.
2: Só uma xícara.
0: Isso. É, uma cenoura pequena, ralada ou picada. E 200 gramas de requeijão cremoso, 100 gramas de queijo ralado, um fio de azeite e sal a gosto.
1: Interessante.
0: Bem simples.
1: Bem simples mesmo, né?
0: Isso.
1: Simples, simples. E aí, o modo de preparo, mistura tudo e vai pro forno, é isso? Ou é mais...
0: Mais ou menos isso.
1: Mais elaborado.
0: Não, é facinho também. Pro recheio, refogue o brócolis, a cenoura com fio de azeite, o sal, desligue o fogo, deixe esfriar e misture o requeijão e o queijo. E reserve. Em uma panela, derreta a manteiga, refogue a cebola, dissolva a farinha no leite e misture as gemas. Despeje essa mistura em uma panela e cozinhe em fogo baixo, mexendo sempre até engrossar. Acrescente o queijo e a cenoura amassada. Misture bem e desligue o fogo. Deixe amornar. Bata as claras em neve e incorpore delicadamente a massa de cenoura, mexendo de baixo para cima. Agora, a montagem, untar um refratário, coloca a metade da massa da cenoura.
1: Só metade.
0: Bem distribuída, o recheio e cobrir com o restante da massa.
1: Ah, faz tipo um sanduíche.
0: Isso aí. E também, claro, tem que cuidar para não pôr muito recheio, porque essa massa ela não leva o fermento. Então, o que vai fazer ela crescer serão as claras em neve, né? Então, não colocar muito recheio para não pesar. Só um recheinho ali básico, só para dar aquele sabor diferente, ficar mais cremoso no meio.
1: Certo.
0: Leva o forno pré-aquecido a 180 graus por mais ou menos uns 30, 35 minutos ou até dourar e crescer ali.
1: E tá feito.
0: Tá pronto, feitinho, só saborear o soufflé.
1: Meia hora do forno aí, tá pronto o soufflé.
0: Isso aí.
1: Muito bem, né?
0: Rápido, né?
1: Muito, muito rápido e fácil de preparar, né?
0: Isso mesmo.
1: Gente, os ingredientes são fáceis, né? Bem facinho de preparar também. E o soufflé é uma delícia, né? Ainda mais recheado com brócolis e queijo, fica uma receita leve e gostosa, né?
0: Fica. E o recheio também pode ser vagem, pode ser o couve-flor. Tudo depende, né? Eu gosto de variar também.
1: Pessoal vegetariano aí também vai gostar, né, Fran?
0: Vai, com certeza. Também pode ser um franguinho ou uma carninha ali, mas sempre pouquinho só para não pesar realmente a massa.
1: Perfeito.
0: Pra ele poder crescer, né? Só pra dar aquele sabor especial.
1: Gente, a nossa receita do dia tá já disponível no...
0: O chocolate também combina. Né? Dá pra ralar um chocolate por cima ali.
1: O bolo de cenoura com chocolate é uma delícia, né?
0: Ai, bolo de cenoura, eu acho que é um dos meus preferidos. É o bolo de cenoura e o bolo de milho. Sou apaixonada.
1: Fazia um bolo de cenoura e a cobertura de chocolate era dessa... assim, né?
0: Nossa, muito bom. Tem aquela casquinha, né?
1: 10 centímetros de cobertura.
0: Exato.
1: E 2 centímetros de bolo.
0: Isso aí. Eu gosto do brigadeiro, né? A cobertura de brigadeiro. E gosto daquela casquinha também que fazem o chocolate, leite, eu acho... Açúcar e manteiga, né?
1: Em vez de colocar,
0: faz uma casquinha.
1: Em vez de colocar a cobertura no bolo, tu bota o bolo na cobertura.
0: Exatamente,
1: né?
0: É mais ou menos assim que funciona.
1: Muito obrigado, Fran.
0: Obrigada a
1: você. Já tá disponível no site e nas redes sociais também, né?
0: Isso mesmo. Já coloquei nos stories ali, com o link do site, que tem todas as receitas. E já te mandei ali no WhatsApp também.
1: E no WhatsApp aqui já tá disponível, então, o pessoal do WhatsApp que pode mandar recado, que a gente envia também a receita do dia. 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
10: 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Bom dia!
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10: 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Agora 11:25, temperatura marcando 11 graus. Já voltamos. Bom dia.
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10: 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Nosso destaque do Bem Viver desta quarta-feira.
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20: O Junk Food, lanches gordurosos como o hambúrguer, batata frita e o famoso refrigerante impactam negativamente o hipocampo, a área do cérebro responsável pela memória e pelo aprendizado. Cientistas de uma universidade australiana colocaram 255 pessoas em uma ressonância magnética. Eles notaram então que os fãs de alimentos menos saudáveis exibiam um hipocampo menor. Uma possível explicação é que uma dieta à base de junk food gera radicais livres em excesso. Isso expõe os vasos sanguíneos à inflamação, o que atrapalha a passagem de nutrientes para a massa cinzenta. Então, a dica é: muitos legumes, verduras e carnes. Esse foi o Bem Viver de hoje. E eu, Ana Paula Barros, volto a qualquer momento com um delicioso suco de laranja. Até a próxima.
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10: 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Já voltamos.
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0: Agora 11h36, informação importante para quem tem dívidas em atraso com o município de Vacaria. Está chegando ao final o prazo para você contar com os benefícios do Programa de Recuperação de Créditos Fiscais e Municipais, o REFIS. Até o dia 31 de agosto, as pessoas físicas ou jurídicas podem regularizar a situação nas dívidas reconhecidas até o dia 31 de dezembro do ano passado, com 100% de desconto nas multas e juros. É só comparecer nos setores de lançamento ou de dívida ativa para a emissão das guias e o pagamento pode ser feito em 15 dias. Hora do Frei Osmar Otávio Júnior, o olhar diferente nessa manhã para a Peixaria Rio e Mar, receitas que fazem parte das melhores histórias, a muqueca que a avó fazia, a paeja do tio, o caldo de peixe que você duvidava que seria delicioso, Peixaria Rio e Mar, peixes, camarões, frutos do mar, para construir as melhores histórias na Coronel Avelino Paim, 420, o olhar diferente nessa manhã.
1: A alegria de viver o agora. É comprovado que os assuntos mais comentados hoje nos encontros informais, nas ruas, nas famílias, no trabalho e também nos meios de comunicação social, são os relacionados a crises, a doenças, a dificuldades, decepções e desalentos. E o pior é que, em lugar de melhorar o discurso do cotidiano, parece complicar-se cada vez mais, porque os problemas de hoje são globalizados. Rapidamente mudam os cenários e também as disposições de investir no melhor. Nessa situação, corremos o risco de encarar os tempos novos como sendo tempos que devemos viver inevitavelmente. Por isso, nos resignamos passivamente, afligimo-nos e vamos tecendo as nossas lamentações, ampliando a lista das nossas amarguras. Outra forma de nos trair é procurar fugir do nosso momento presente, repetindo o refrão: no passado era melhor. Com o pretexto de que estamos envolvidos na incerteza e nos desafios dos tempos novos, arriscamos duvidar de tudo e de todos. Na queda da confiança, deslizamos para um isolamento no tempo e no espaço, aumentando a multidão dos solitários. A primeira coisa que se pede a nós, cristãos, é que amemos o nosso tempo, que não vivamos de amargas lamentações e nem sonhemos com uma paz que não nasça da cruz. Cada um de nós é chamado a descobrir e cultivar a responsabilidade, a dor e o júbilo da nossa hora, as exigências renovadoras do nosso tempo. É importante para a vida e a fé repetir sempre de novo a sábia pergunta: o que me pede hoje o Senhor? O que esperam e aguardam hoje de mim os meus irmãos, as minhas irmãs? Diante dos novos e muitos desafios do nosso tempo, resta uma única resposta: a fidelidade ao nosso momento, a alegria insubstituível de viver este único tempo colocado por Deus à nossa disposição. Minha alma está agora conturbada. O que direi, diz o livro de Jó, né? O que direi? Pai, livra-me desta hora? Mas foi precisamente para esta hora que eu vim. Então, o que significam os tempos novos? Como se apresentam? É lógico que qualquer tempo vivido em plenitude é novo todo dia. Quando entramos na monotonia da vida e nos deixamos envolver pela ideia de que os dias são irremediavelmente iguais, então envelhecemos logo. Assim, tudo se torna pesado, triste, seja o trabalho, seja a convivência familiar e social, e até mesmo as nossas práticas religiosas. As coisas repetidas diariamente com superficialidade e sem amor, elas nos cansam. Os tempos novos, com as suas incontáveis descobertas e progressivos avanços nos seus meios, pressionam sempre mais as pessoas para a exterioridade e para a superficialidade. Possivelmente aqui está uma grande causa do nosso desconforto e também da nossa insegurança. É nesse contexto que se manifesta o incontido clamor da nossa interioridade a fazermos a experiência de Deus. Os tempos novos são também fecundados pela ação do Espírito Santo e tempos favoráveis. É a alegria de viver agora, nesses tempos difíceis do reino, mas providenciais para uma fé mais vigorosa, uma esperança mais animadora e um amor mais sincero. Até amanhã.
0: Tá aí o recado do Frei Osmar Otávio Júnior e o olhar diferente dessa manhã. 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E as oportunidades com a Júlia Rodrigues.
2: 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Troca-troca. Vende-se terreno na rua Marechal Deodoro, bairro Glória, em Vacaria, medindo 456 metros quadrados, sendo 12 de frente e 38 de comprimento. Aceitamos uma entrada e parcelamos o restante na modalidade de safra anual, em até 3 vezes. Interessados, tratar pelo telefone 54-99606-6283 ou no 54-99651-7962. Arrenda-se 564 hectares de campo e mato, próprio para a pecuária, com benfeitorias, situado a 33 quilômetros do centro da cidade de Bom Jesus. Interessados, entrar em contato com o proprietário pelo fone 51-99664-8737. Balcão de empregos. Faganello Indústria de Compensados contrata mecânico com experiência em manutenção de máquinas pesadas, utilizada nas operações florestais. Para Vacaria e região, é importante que o candidato também tenha noções básicas de manutenção de frota. Interessados, entrar em contato pelo WhatsApp 42-98-12-5684. Falar com Eliette. Ou no 42-98-40-2602. Falar com Regina. Um senhor faz consertos de eletrodomésticos, limpezas de bocas de fogões e compra-se os mesmos com ou sem defeitos. E compra objetos e móveis antigos. Interessados, entrar em contato no telefone 54-99978-2438. Um senhor trabalha com pinturas de casas, grades, telhados e pequenas reformas. Serviço profissional. Orçamento gratuito. Interessados, entrar em contato pelo telefone 54-981-11-4664. Falar com José. Rapaz procura trabalho de diarista, como motorista, carteira D. Interessados, chamar no telefone e WhatsApp 54-99998-4770. Achados e perdidos. Procura-se uma cadela chamada Madonna. É poodle cor clara e está desaparecida desde o dia 23 de julho, nas redondezas do bairro Vêneto. Ela tem um problema na coluna e está usando uma roupinha azul. Quem tiver qualquer informação em encontrá-la, entre em contato com Leonora pelo telefone 54-999-66-3276. Procura-se uma chave de carro Chevrolet preta de um Vectra. A chave foi perdida no centro da cidade, próximo ao Ismael. Quem tiver qualquer informação em encontrá-la, entre em contato pelo telefone 54-981-19-3368 ou no 3232-2024. Gratifica-se. Anuncie você também no Oportunidades, tua Rádio Fátima. Venha até a portaria da emissora ou ligue para 3231-7500 e o WhatsApp 99928-1022.
0: Obrigado, Júlia, trazendo as oportunidades desta manhã. 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Gente, 14 agora faltando para o meio-dia, 11 graus a temperatura. 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
0: 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Também você vai encontrar na Que Útil. 4 para o meio-dia, o recado da paróquia de Fátima, caminhando com as comunidades com Frei Protásio Ferronato. E na sequência, o No Ponto, na apresentação de Gi Moraes. Um abraço a todos, paz e bem. Música.

Paz e bem, quarta-feira, dia 12 de agosto. O evangelho de hoje é de Mateus, capítulo 18, 15 seguintes. Naquele tempo disse Jesus aos seus discípulos: se teu irmão pecar contra ti, vai corrigi-lo, mas em particular, a sós, contigo. Se ele te ouvir, tu ganhaste o teu irmão. Se ele não te ouvir, toma consigo uma ou duas pessoas para que toda a questão seja decidida sob a palavra de duas ou três testemunhas. Se ele não vos der ouvido, dizei-o à igreja. E se nem mesmo a igreja ele ouvir, seja tratado como se fosse um pagão ou um pecador público. Em verdade vos digo, tudo o que ligardes na terra será ligado no céu, e tudo o que desligardes na terra será desligado no céu. De novo, eu vos digo, se dois de vós estiverem de acordo na terra sobre qualquer coisa que quiserem pedir, isso vos será concedido por meu Pai que está nos céus. Pois onde dois ou três estiverem reunidos em meu nome, eu estou ali no meio deles. Palavra da Salvação. Amigos, na comunidade de Jesus pratica-se a correção fraterna, que é um gesto de amor, é um diálogo marcado pelo respeito em vista do restabelecimento da fraternidade do grupo. É o esforço de tentar, de todas as maneiras, não perder ninguém da comunidade. O esforço, com todos os meios, de trazer de volta o irmão que peca, que erra. O diálogo pessoal, a mediação de outros e da própria comunidade é para evitar o rompimento com o grupo, diferente do que se vê hoje em todas as convivências, não só na comunidade, na igreja. Pisou na bola, está sumariamente fora, riscado do mapa, como a gente diz, muito diferente do pensar e do olhar de Jesus. E no final do evangelho, Jesus nos garante sua presença. Quando dois ou mais estiverem reunidos em seu nome, ele está ali no meio. Que graça maravilhosa é esta promessa. Pensemos. E a programação religiosa da Paróquia de Fátima para o dia de hoje: missa na Igreja Matriz com bênção da saúde às 16 horas. Amanhã, quinta-feira, missa na comunidade São Sebastião do bairro Petrópolis, 17 horas. Na comunidade da Chácara das Palmeiras, missa às 19 horas. Na sexta-feira, dia 14, missa no hospital às 15 horas, missa na matriz 18 horas. No dia 15, sábado, missa na comunidade Nossa Senhora das Graças em Chuvia, 14:30. Na comunidade das Irmãs, 15 horas. Na comunidade Nossa Senhora de Lourdes em Chuvia, 16 horas. Missa na comunidade São José Operário, bairro, 16:30. Missa na Matriz, 18 horas. No dia 16, domingo, missa na Matriz, às 9 horas. Na comunidade do Divino Espírito Santo, Lomba Chata, 9 horas. Na comunidade Nossa Senhora do Carmo, terceiro ano de falecimento de Cândida Barbosa Pinheiro, 14:30. E missa na comunidade São Sebastião do Ranchinho, 16 horas. Na Matriz, missa às 19 horas. Pela intercessão de Nossa Senhora de Fátima, Deus abençoe a todos. Em nome do Pai, do Filho e do Espírito Santo. Amém. 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
3: Ser feliz. Na Cabala Judaica, estuda-se que a felicidade está sempre ligada ao âmago do ser humano. Ela reside na alegria interna e verdadeira e é alcançada quando nos aproximamos mais de Deus. Ainda observa que a felicidade não é uma meta, e sim uma forma de viver a vida, e é definida pelas nossas atitudes, e pode ser encontrada em qualquer lugar de maneira irrestrita e contínua. Pronto para sempre ser feliz? 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
1: Olá, muito boa tarde para você, uma ótima quarta-feira. Hoje, dia 12 de agosto, estamos chegando com No Ponto, te atualizando das principais informações desta quarta-feira. Agora, 12:04, 11 graus é a temperatura. 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No Ponto é uma produção da nossa central de conteúdos com Vladimir Fabris, Fábia Schiller, Betão Carneiro, Caio Pivoto, Franciele Loscheider, Luiz Barreto, Júlia Rodrigues, Ronaldo Pontel. Na apresentação hoje, eu, Gislaine Moraes, gravações Silvio Silveira Ramos, gerência de Alexandre Dalbello, superintendência de Frei Evaldo Valdir Freitas. Agora, 12:05, a gente acompanha os destaques desta quarta.
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1: Os principais destaques desta quarta-feira, dia 12 de agosto. Contas de luz sobem até 580% e Câmara de Vereadores de Vacaria amplia a mobilização junto à RGE, agora com apoio dos prefeitos da Amuxer. Gerente institucional da Corsan, AGEA, garante que a empresa vai agilizar e melhorar a qualidade dos serviços de reposição de asfalto e calçamento em Vacaria. Integrantes do Instituto Vacarianos a Cavalo e Cavaleiros do 5º Distrito viajam amanhã para o Rio Pardo, onde a partir de sábado estarão trazendo a centelha da chama crioula até Vacaria. Secretaria de Obras está realizando melhorias na ponte da localidade Serraria 8 e o trânsito no local vai ficar interrompido por mais de uma semana. Daer autoriza o início do recapeamento dos trechos mais críticos na RS 456 entre Esmeralda e a BR-285, ao todo serão 12 quilômetros. Apicultura do Máximo de Jaquirana conquista o título nacional do mel mais saboroso do Brasil. Competiram 290 amostras de todo o país. Além das informações do esporte, a previsão do tempo, as informações do trânsito e da área da segurança, você acompanha a partir de agora no Ponto. A gente vem chegando com os destaques do esporte com Betão Carneiro.
2: Os principais destaques esportivos desta quarta-feira de tempo instável na Grande Vacaria. Copa do Brasil. Ontem aconteceu o sorteio das quartas de finais da Copa do Brasil, hein? E nós teremos o clássico Grenal. Primeiro jogo em Porto Alegre, claro, no estádio Beira Rio, dia 27. Segundo jogo também em Porto Alegre, só que na Arena do Grêmio, em setembro, minha gente. Então, primeiro Grenal da Copa do Brasil, dia 27, no Beira Rio. O vencedor classificado de Inter e Grêmio vai pegar o vencedor classificado de Cruzeiro e Atlético, que fazem a outra partida. E depois nós teremos também Vasco da Gama contra o Vitória e Palmeiras contra o Santos. São os quatro jogos da Copa do Brasil nas quartas de finais, jogos que iniciam no dia

0: Cearense, em Bagé, Bagé e Apafute, em Frederico Westphalen, União Frederiquense contra a equipe do Passo Fundo. Amanhã é quinta-feira, dois jogos, em Passo Fundo, Gaúcho e Pelotas, e em Bento Gonçalves, amanhã, Esportivo e Santa Cruz. A classificação da divisão de acesso disputada 3 rodadas é a seguinte: em primeiro, Pelotas, 7 pontos, segundo, Passo Fundo também com 7. Em terceiro, União Frederiquense com 6. Na quarta posição, Brasil, Esportivo, Santa Cruz, Aimoré e Veranópolis com 5 pontos ganhos. São as 8 primeiros classificados: Pelotas, Passo Fundo, União Frederiquense, Brasil de Pelotas, Esportivo, Santa Cruz, Aimoré e Veranópolis. Seriam os 8 primeiros hoje. Depois, na nona posição, Apafute com 4, Bagé com 4. Na 11ª aparece o Gramadense com 3. Na 12ª, Brasil de Farroupilha, Guarani de Venâncio com 2. Na 14ª, Gaúcho, Glória com 1 ponto ganho. E na última posição, Lajadense, que não somou nenhum ponto aí na divisão de acesso. Por isso, o jogo de hoje é de suma importância para a equipe do Glória, minha gente. O Glória vai enfrentar a equipe do Guarani de Venâncio, que tem 2 pontos ganhos e o Glória tem apenas 1 ponto ganho. O Guarani de Venâncio tem 3 jogos, 2 empates e 1 derrota. O Glória, 3 jogos, 2 derrotas e 1 empate. Sendo que as duas equipes, Glória e Guarani de Venâncio, ainda não marcaram gols nesse campeonato gaúcho da divisão de acesso nesse ano. Glória e Guarani de Venâncio está confirmado para hoje, 19 horas, no estádio Altos da Glória. O Glória poderá contar com Biteco na lateral direita, com o Saul Ananias, que é o zagueiro já liberado pelo BID, e também com o atacante centroavante Eduardo. Poderá fazer a sua estreia com a camisa 9 na equipe do Glória hoje à noite, frente à equipe do Guarani de Venâncio Aires. Esse jogo, Glória e Guarani de Venâncio, você acompanha com a equipe Fátima a partir das 18 horas, direto do estádio Altos da Glória, para contarmos as emoções de Glória e Guarani de Venâncio Aires. Ronaldo Pontel conversou com a nova contratação do Glória, o zagueiro Saulo Ananias.
1: Vamos conversar com a nova contratação do Glória, o zagueiro Saulo, né? Chega para reforçar o elenco do Glória na disputa da divisão de acesso. Saulo, os ouvintes da tua Rádio Fátima, tudo bem? Boa tarde.
2: Boa tarde, tudo bem?
1: Como é que é um pouquinho pro torcedor que quer conhecer o Saulo aí dentro de campo, teu estilo de jogo, a marcação? Como é que se apresenta aí pro nosso torcedor de Vacaria, Saulo?
2: Gosto muito, sou um zagueiro que gosto muito de jogar, com as bolas no pé. Se for preciso jogar lá em cima, a gente joga lá em cima. Sou um cara que procuro jogar firme, embaixo, em cima. E a expectativa é as melhores possíveis, né?
1: Você vem de uma temporada agora no Brasil de Pelotas, então vem para a Vacaria também disputar a divisão de acesso com o Glória, né? Chega na sequência aqui da competição, mas é fácil entrosar com os colegas, criar um entrosamento com o restante da equipe, né, Saulo?
2: Sim, tem um elenco bem qualificado. Acredito que já fui muito bem recebido aqui em São Leopoldo. Agora é aquilo, né, cara? O atleta ele tem que estar disposto, né? Entregar o máximo possível ali dentro do campo, que as coisas acontecem naturalmente.
0: Portanto, saiu o trabalho do Ronaldo Pontel e essas foram as informações esportivas aqui na tua, na nossa Rádio Fátima. Nos encontramos hoje a partir das 18 horas, direto do estádio Altos da Glória, quando vamos juntamente com toda a equipe, Neto Ferreira, Ronaldo Pontel, Silvio Silveira Ramos e também Alexandre Albelo, contarmos as emoções de Glória e Guarani de Venâncio. Até lá!
3: Obrigada, Everton, pelas informações do esporte. Agora, 12:30, depois do intervalo, a gente retorna com a previsão do tempo.
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2: Voltamos, agora é 12:17, 11 graus é a temperatura, hora certa para a Loja Flecha. 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
2: 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Com as informações do tempo, Kátia Valente.
9: Olá, meus amigos e caros ouvintes. A quarta-feira é de tempo bastante instável sobre o Rio Grande do Sul. Eventualmente, ao longo do dia de hoje, tem previsão de chuvas e chuvas que podem ser bastante expressivas também. Isso deve acontecer em toda a metade norte do estado, área que vai desde oeste, noroeste, passa pelo centro-norte, Planalto, Vales e chega aqui à região mais nordeste, áreas da Serra e Campos de Cima da Serra. Ou seja, toda a metade norte do Rio Grande do Sul deve ficar sujeita a essas instabilidades mais persistentes e que podem trazer, que tem risco para chuvas e também não se descarta a possibilidade de temporais, mas são de forma bem mais isolada. Não são tempestades severas, como no último evento que tivemos na semana passada. Ao longo desta quarta-feira, as temperaturas não sobem muito. As máximas vão oscilar na faixa de 13 a 15 graus, sendo 13 nos pontos mais elevados. Para quinta-feira, nós vamos ter um aumento das temperaturas, porque nós vamos ter umidade vindo lá do norte do país e essa umidade também vem com um ar mais aquecido. Então, as temperaturas sobem e vão continuar alimentando as instabilidades. Chama atenção, podemos ter chuvas com volumes que podem ser expressivos por aqui. Então, muita atenção para essa condição de chuvas mais persistentes e expressivas aqui na nossa região também na quinta-feira. Para sexta-feira, essa condição já diminui bem mais. Com a previsão do tempo, Kátia Valente.
10: 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Meio-dia 19, depois do intervalo, a gente retorna com as informações do trânsito e da área da segurança.
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10: Ponto está de volta, meio-dia e 24, 11 graus é a temperatura. 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Meio-dia e 25 no ponto, a gente acompanha agora as informações do trânsito e da área da segurança com Vladimir Fabris.
24: Polícia Rodoviária Federal não registrou acidentes com lesões na manhã de hoje nas BR-116 e 285 que passam por Vacaria e região dos Campos, de cima da Serra. O chefe do posto da PRF de Vacaria, inspetor Rodrigo Aver Pisolato, alerta os senhores motoristas que o DENIT está instalando novos pardais nas BR-116 e 285, trechos de Vacaria, Bom Jesus, Campestre da Serra e muitos capões. Guarda Municipal atendeu nesta terça-feira a um acidente apenas com danos materiais e notificou dois condutores, sendo um na Zona Azul. O projeto Guarda Municipal Merim está completando 2 meses de atividades na Escola Juventina Morena de Oliveira, localizada no bairro Barcelos. Atualmente estão participando 50 alunos, sendo que a proposta visa trabalhar valores como disciplina, respeito, responsabilidade, cidadania e convivência coletiva. Corpo de Bombeiros de Vacaria não registrou nenhuma saída nas últimas 24 horas. E a Brigada Militar e a Polícia Civil também não registraram nenhuma ocorrência de destaque nas últimas horas em Vacaria. Vladimir Fabris para a tua Rádio Fátima.

0: Obrigada, Vladimir, pelas informações. Agora, 12:27, 12 graus é a temperatura. 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A gente acompanha as oportunidades com a Júlia Rodrigues.
1: 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Troca-troca. Vende-se terreno na Rua Marechal Deodoro, bairro Glória, em Vacaria, medindo 456 metros quadrados, sendo 12 de frente e 38 de comprimento. Aceitamos uma entrada e parcelamos o restante na modalidade de safra anual, em até 3 vezes. Interessados, tratar pelo telefone 54-99606-6283 ou no 54-99651-7962. Arrenda-se 564 hectares de campo e mato, próprio para a pecuária, com benfeitorias, situado a 33 quilômetros do centro da cidade de Bom Jesus. Interessados, entrar em contato com o proprietário pelo fone 51-99664-8737. Balcão de empregos. Faganello Indústria de Compensados contrata. Mecânico com experiência em manutenção de máquinas pesadas, utilizada nas operações florestais. Para Vacaria e região, é importante que o candidato também tenha noções básicas de manutenção de frota. Interessados, entrar em contato pelo WhatsApp 42-98-12-5684. Falar com Eliette. Ou no 42-98-40-2602. Falar com Regina. O senhor faz consertos de eletrodomésticos, limpezas de bocas de fogões e compra-se os mesmos com ou sem defeitos. E compra objetos e móveis antigos. Interessados, entrar em contato no telefone 54-99978-2438. O senhor trabalha com pinturas de casas, grades, telhados e pequenas reformas. Serviço profissional. Orçamento gratuito. Interessados, entrar em contato pelo telefone 54-981-11-4664. Falar com José. Rapaz procura trabalho de diarista, como motorista, carteira D. Interessados, chamar no telefone e WhatsApp 54-99998-4770. Achados e perdidos. Procura-se uma cadela chamada Madonna. É poodle cor clara e está desaparecida desde o dia 23 de julho, nas redondezas do bairro Vêneto. Ela tem um problema na coluna e está usando uma roupinha azul. Quem tiver qualquer informação em encontrá-la, entre em contato com Leonora pelo telefone 54-999-66-3276. Procura-se uma chave de carro Chevrolet preta de um Vectra. A chave foi perdida no centro da cidade, próximo ao Ismael. Quem tiver qualquer informação em encontrá-la, entre em contato pelo telefone 54-981-19-3368 ou no 3232-2024. Gratifica-se. Anuncie você também no Oportunidades, tua Rádio Fátima. Venha até a portaria da emissora ou ligue para 3231-7500 e o WhatsApp 99928-1022.
0: Obrigada, Júlia, pelas informações. Agora, 12:30. 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Já 12:31, agora 12 graus é a temperatura, já voltamos.
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0: Agora, 12:34. 26 minutos faltando para uma hora, 12 graus é a temperatura. 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A primeira inspeção de saúde para jovens alistados no serviço militar segue até quinta-feira em Vacaria. As informações com Luiz Barreto.
10: Iniciou na segunda-feira, aqui em Vacaria, a primeira inspeção de saúde para os jovens alistados no serviço militar. O serviço segue aqui na Casa do Povo até esta quinta-feira. Para falar um pouquinho sobre esse tema, eu estou aqui com o Sargento Sax, então, que discorre para a gente sobre esse tema. E realmente, Sargento, primeiramente, quantos jovens devem comparecer aqui na Casa do Povo até quinta-feira? Bom dia.
11: Bom dia, Luiz. Bom dia, ouvintes da Rádio Fátima, aqui da cidade de Vacaria e região. A nossa inspeção ela vai abranger aproximadamente 390 jovens alistados aqui na cidade de Vacaria, da turma de 2008, ou seja, jovens que nasceram entre 1º de janeiro e 31 de dezembro de 2008, que fizeram alistamento no Serviço Militar Obrigatório.
10: Desses quase 400 jovens, quantos irão realmente ser incorporados?
11: A incorporação na guarnição de Santiago, que é a guarnição da onde a nossa sede de seleção, ela é aproximadamente de 400 jovens, né? Então a gente faz um alistamento de cerca de 1.500 jovens, que compreende da região do Vale do Jaguari, que é a Santiago região, a região do Alto Uruguai, que compreende Frederico Westphalen, Santo Augusto e as cidades pequenas, satélites que contornam essas cidades, e por fim aqui a região um pouco mais afastada, que é a Vacaria, que a gente pega toda a região de Lagoa Vermelha, Sananduva, Campo Bom. E dentro desses 1.500 jovens alistados, a gente precisa incorporar a quantidade de 400.
10: E os horários aqui na Casa do Povo, como está então, Sargento, até quinta-feira?
11: A gente iniciou a nossa comissão de seleção e ela vai das 7 da manhã ao meio-dia e das 13 horas até as 17, até quinta-feira. Então é interessante o alistado que não compareceu na data marcada pela nossa secretária da Junta, a senhora Maristela, que compareça mesmo fora do horário previsto ou marcado, porque isso vai interferir muito depois para o futuro do jovem na questão de faculdade, na questão de prestação de serviço de concurso público, porque sem o certificado de alistamento ou o CAN, esse jovem não vai conseguir fazer a inscrição nesse tipo de concurso, prova ou serviço, né?
10: E o jovem que está alistado, o jovem que está para comparecer, então, aqui na Casa do Povo, em Vacaria, que tipo de documentação ele deve trazer para realizar a primeira inspeção de saúde, sargento?
11: Ele vai ter que trazer um documento com foto, ele vai ter que trazer impresso o documento de alistamento dele, o CAN, que ele pega no acesso no aplicativo do CERMIL, que os jovens têm acesso, que é um serviço de aplicativo do Serviço Militar Obrigatório Brasileiro. O jovem que tem algum problema de saúde que queira apresentar aqui na comissão de seleção, porque durante a inspeção de saúde eles vão passar pelo atendimento do dentista, atendimento médico, então eles têm que trazer algum laudo, preferencialmente um laudo de especialista da área, que o jovem tiver algum tipo de problema ou doença, e também comprovante de trabalho, se está trabalhando, se tem carteira assinada, mas nessa primeira inspeção... O jovem que será dispensado da próxima inspeção nossa, que vai ser a comissão volante que ocorre entre janeiro e fevereiro, os jovens dispensados nessa primeira inspeção, eles serão apenas por questão de saúde. Aí, posteriormente, será feita uma pesquisa social, uma equipe do Exército vai na casa do jovem alistado, ver como é que está a situação financeira da família, a situação social de vulnerabilidade. E, por fim, sim, é feita a incorporação lá em 1º de março de 2027.
10: Muito bem, a primeira inspeção acontecendo até quinta-feira aqui em Vacaria e, como o senhor muito bem disse, a segunda inspeção marcada, então, para o começo de 2027.
11: Isso é. Os jovens que não são dispensados agora pela nossa comissão de seleção, ele será orientado pela nossa secretária da Junta uma data futura que compreende... A gente depende muito da região militar, que essas datas partem deles, né? Mas compreende sempre do final de janeiro ao início de fevereiro. E os jovens, aí sim, se passarem por essa seleção, aí eles vão para a nossa incorporação lá em 1º de março.
10: Muito bem, Sargento Sacks, falando diretamente para a tua Rádio Fátima, aqui da Casa do Povo de Vacaria, tirando todas as dúvidas, falando sobre a primeira inspeção de saúde que acontece até quinta-feira em Vacaria. Sargento Sacks, muito obrigado.
11: Muito obrigado, eu que agradeço e gostaria também de falar sobre a importância do serviço militar obrigatório, da importância sobre a formação do cidadão brasileiro e principalmente sobre a nossa futura defesa nacional que está nas mãos desses jovens. Muito obrigado.
10: Certo, muito obrigado.
0: Obrigada, Luiz, pelas informações. Agora 21, faltando para uma hora, a gente acompanha ainda divulgada a programação da Semana Farroupilha 2026 em Vacaria. As informações com a Júlia Rodrigues.
1: A programação da Semana Farroupilha 2026 de Vacaria será realizada nos dias 12 a 20 de setembro, reunindo shows, bailes, atividades culturais, acampamento escolar, desfile temático, desfile de cavalarianos, campeonato de laço, entre outras ações. A programação foi apresentada pelo coordenador dos festejos, Felipe Pires.
12: Nós vamos do dia 12 até o dia 20 de setembro desse ano, né? O mês de setembro, o mês do gaúcho, né? Então, a programação foi lançada nas redes sociais, ali no Instagram da associação. Então, para o pessoal participar conosco dessa programação desse ano, né? Temos o acampamento, shows, tertúlias, desfile. Então, uma programação bem completa, né? E com a participação de todos, né?
1: Entre os destaques está o acampamento Farroupilha Escolar, de 14 a 18 de setembro. A iniciativa deverá atender cerca de 600 alunos, além de uma atividade específica para estudantes da PAI. Também estão previstas ações do projeto SESC Mais Leitura, com participação de mais de 240 crianças, além de atividades direcionadas às escolas do interior.
12: O acampamento escolar desse ano, ele é em parceria com a Secretaria de Educação do município, a Secretaria de Educação, a Coordenadoria Regional de Educação, a CREA, a professora Heloísa, e com o SESC, né? O SESC, que é co-realizador da Semana Farroupilha, e vai estar responsável por todas as atividades, os jogos, as brincadeiras, a parte recreativa do acampamento escolar desse ano.
1: A programação artística inclui apresentações de César Oliveira e Rogério Melo, Os Serranos, Newton Ferreira, Erlon Pericles, Luiz Marenco, Os Cueras, Grupo Galopasso, Os Vacarianos, Deste Rincão, Terra e Voz e Fernando Osório. O encerramento ocorre no dia 20 de setembro com a Missa Crioula às 10h15 na Catedral Nossa Senhora da Oliveira, seguida de atividades no Rancho da Integração com apresentações musicais e artísticas. Às 18h30 da noite será realizada a extinção da chama crioula e o encerramento da Semana Farroupilha. O tema dos festejos deste ano é a herança jesuítica guarani, 400 anos de cultura e tradição. Da Central de Conteúdos da Tua Rádio Fátima, Júlia Rodrigues.
0: Obrigada, Júlia, pelas informações. Agora 18 minutos faltando para uma hora. Depois do intervalo, a gente segue por aqui com o nosso giro de informações pelos municípios da região. Já voltamos.

0: de vencer. 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
0: No estádio Altos da Glória, em Vacaria, a partir das 19h. Para o Glória, só a vitória interessa. 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
7: 13 minutos agora faltando para 1 hora, 12 graus é a temperatura. 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E a gente inicia o nosso giro de informações por Campestre da Serra.
2: Campestre da Serra promove de 26 a 29 de agosto a segunda Semana Municipal da Arte e Cultura. O evento integra ainda a Quinta-feira Municipal do Livro e o primeiro Festival Regional de Teatro. A programação contará com espetáculos teatrais de grupos de Campestre da Serra, IP, Gentil, Ibiraiaras e Nova Prata, além de apresentações culturais, artesanato, produtos coloniais e atividades com o grupo de convivência Unidas pela Alegria. A abertura será no dia 26, às 2 horas da tarde. Nos dias 27 e 28, as atividades ocorrerão das 8h30 às 6h30 da tarde. Já no sábado, dia 29, haverá visitação à Feira do Livro pela manhã, apresentações culturais às 2 horas da tarde e show de encerramento às 3 horas. A programação é promovida pela Administração Municipal por meio das Secretarias de Cultura, Desporto e Cidadania e de Educação. A Secretaria Municipal de Agricultura informa que estão abertas as inscrições para a excursão à 49ª Expo Inter, que será realizada no dia 4 de setembro no Parque de Exposições Assis Brasil, em Esteio. A saída está marcada para as 4h30 da manhã, na Praça de Campestre da Serra, com retorno previsto às 5h30 da tarde, saindo do Parque Assis Brasil. As inscrições devem ser realizadas na Secretaria Municipal de Agricultura até o dia 15 de agosto. Campestre da Serra entra em quadra neste domingo, dia 16 de agosto, pela Copa Muxer de Futsal 2026. As equipes do município enfrentam Jaquirana no Ginásio Municipal de Esportes de Jaquirana. Às 10h30 da manhã, jogam as categorias Sub-9 e Sub-11. A partir da 1h30 da tarde, será a vez das equipes Sub-13 e Feminino. De Campestre da Serra, Bruna Zanotto Goulart para a tua Rádio Fátima.
7: 10, faltando para uma, seguimos para Esmeralda.
8: A administração municipal segue com os trabalhos de ampliação do Centro de Eventos 27 de novembro. Nesta etapa da obra, estão sendo realizadas a colocação de placas de concreto, dando continuidade à estruturação do espaço e ao avanço dos serviços de melhoria de infraestrutura. A ampliação tem como objetivo proporcionar um ambiente mais adequado para a realização de eventos e atividades no município. A Secretaria Municipal da Saúde informa que está em andamento a campanha de multivacinação no período de 3 de agosto a 1º de setembro deste ano. A ação é destinada a crianças e adolescentes de até 15 anos, com o objetivo de atualizar a caderneta de vacinação e ampliar a cobertura vacinal no município. No dia 22 de agosto, será realizado o dia D de vacinação, com atendimento das 9 às 16 horas no Centro de Eventos 27 de novembro. Durante todo o mês de agosto, as vacinas também estarão disponíveis na UBS no turno da tarde, das 13h30 às 16h30. A orientação é que os pais ou responsáveis levem a caderneta de vacinação. Vacinar é uma medida essencial de prevenção e cuidado com a saúde. De Esmeralda, Simone do Amaral para a tua Rádio Fátima.
7: Informações de Monte Alegre dos Campos.
9: A Prefeitura Municipal convida toda a comunidade para o baile de escolha das soberanas da 12ª Festa Municipal da Uva. Dia 15 de agosto, às 21 horas, no Salão Menino Deus, com animação Fernando Bernardi e Banda. Os ingressos estão à venda por R$ 30,00, com as candidatas no Mini Mercado Dois Irmãos, no Comercial de Alimentos Pelissari ou na Secretaria Municipal de Educação. A Secretaria da Agricultura informa que está aberta a segunda etapa da imunização contra a brucelose. O agendamento pode ser feito diretamente na Secretaria da Agricultura ou pelo WhatsApp 54996842413 até o dia 30 de setembro. As vacinações serão realizadas durante o mês de outubro e devem ser vacinadas todas as fêmeas, bovinas e bubalinas com idade entre 3 e 8 meses, conforme a exigência sanitária. De Monte Alegre dos Campos, Letícia de Onda Silva para a tua Rádio Fátima.
7: Informações do município de Muitos Capões.
10: Prefeitura Municipal de Muitos Capões, por meio da Secretaria Municipal do Esporte, Lazer e Cultura, tem a honra de convidar toda a comunidade para uma noite especial. Baile de formatura do curso de danças e lançamento da 13ª Festa do Pinhão. venha celebrar a tradição e a cultura que nos unem. A animação ficará por conta da banda São Marino, com toda a sua estrutura de som e luz, e 4 horas de baile. Data 14 de agosto de 2026, local será o centro de eventos, e os ingressos ainda estão disponíveis a R$ 20 na recepção da prefeitura. De Muitos Capões para a tua Rádio Fátima, Jefferson Costa.
7: Fechando nosso giro de informações por Pinhal da Serra.
11: A Secretaria de Agricultura e Meio Ambiente informa os produtores rurais a abertura das inscrições para o Programa de Correção de Solo, o PROSOL. Programa que tem como objetivo auxiliar os produtores rurais de base familiar na correção da acidez do solo, contribuindo para a melhoria da produtividade e da conservação das propriedades. Podem participar produtores que possuem CAF vinculado ao município de Pinhal da Serra e que estejam em dia com o erário municipal. O benefício prevê 50% no valor do corretivo, sendo que o produtor deverá realizar o pagamento antecipado da sua contrapartida. As inscrições e mais informações sobre o programa podem ser obtidas diretamente na Secretaria de Agricultura e Meio Ambiente. A Secretaria também informa que as inscrições para o plantio de milho, feijão e passagem de verão estão abertas e vão até o dia 15 de setembro. De Pinhal da Serra, Emily Duarte, para a tua Rádio Fátima.
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12: Hoje nós avisamos ao agricultor familiar que a partir de quinta-feira já estará liberado o sistema para poder fazer o ITR referente ao ano de 2026. Acima de 100 hectares de terra tem que trazer a senha GOV. Avisamos também que aqueles que não fizeram ainda o cadastro dos parreirais, que procurem fazer também, que tem que trazer bloco de produtor e sempre trazer junto a cópia que fez o ano passado. Também para o ITR, trazer a cópia do ano passado. Foi nossa informação de hoje aqui do Sindicato dos Trabalhadores e Assalariados Rurais de Vacaria e Montes Capões para a tua Rádio Fátima.
7: 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Agora 5, faltando para uma hora, chegamos ao final de mais um No Ponto. Uma ótima quarta-feira para você. No Ponto retorna amanhã a partir do meio-dia, a seguir o serviço de utilidade pública.
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19: Participação de luto, a Lovato Premium Service, atendimento funerário integrado através do crematório Lovato de Vacaria e juntamente com familiares, participa o falecimento do senhor Lauro José Sequinato, queixo, com 76 anos. Esposa, Soleci Terezinha do Santos Sequinato, filhos, Andréia, André, Ana Paula e Larissa, genros, Rafael, William, Nora Fabiane, netos, bisnetos, amigos e demais familiares. O velório está sendo realizado na Funerária Lovato, Sala 3. Cerimônia religiosa às 16h30, cerimônia de despedida e último adeus às 16h45. Encaminhamento para o Crematório Lovato às 17h. Antecipam agradecimentos. A Lovato Premium Service, atendimento funerário integrado através do Crematório Lovato de Vacaria, comunicou o falecimento do senhor Lauro José Sequinato, queixo, com 76 anos. Participação de luto e convite para enterro. A Lovato Premium Service, juntamente com familiares, participa o falecimento de José Luiz Biasus, vovô, com 67 anos. Pai, Raimundo Biasus, em memória. Mãe, Zilma Itália Casara Biasus, em memória. Esposa, Claudete Fátima Rossoni Biasus. Filhas, Mônica, Vanessa, genros, Fabrício, Rafael. Netas, Maria Eduarda, Maria Clara, Isis. Irmãos, Tânia, Vânia, Zeca, Sérgio e memória. Cunhados, sobrinhos, amigos e demais familiares, ao noticiar o falecimento de seu ente querido, convidam amigos e pessoas de seu convívio para participarem das homenagens que são prestadas na Funerária Lovato, Sala 4, sendo que as cerimônias religiosas de despedida e último adeus terão início às 15h30 deste dia 12 de agosto. Em seguida, o féretro seguirá em cortejo para o sepultamento no cemitério Santa Clara. Antecipam agradecimentos. Funerária Lovato, a vida é um lugar de memórias, participou o falecimento de José Luiz Biasus, vovô, com 67 anos. Grandiosa festa em honra a São Roque e Santo Expedito. A festa acontecerá na Capela São Roque, Fazenda das Laranjeiras, 4º Distrito de Muitos Capões. O padre Leandro Rodrigues, as ministras, juntamente com Conselho Administrativo Maria Helena Godinho e Gervásio Godinho, Adão Ribeiro, Anilda Fátima Ribeiro, Valdemar da Silva e Feliciane da Silva, juntamente com os festeiros, têm a honra de convidar a comunidade local e vizinhas para participar desta grandiosa festa. Domingo, dia 16 de agosto de 2026, às 10h30, acontece a missa festiva em honra a São Roque e Santo Expedito, após a procissão com imagens dos santos e bênção aos devotos, campos e lavouras. A missa será animada por Ana e sua equipe. Leitura e organização da igreja Ana Oliveira e Ministras. Ao meio-dia, suculento churrasco, linguiça campeira, pão, saladas e bebidas em geral, após leilão de tortas, demais doações e leilão grande. O matinê será animado pelo grupo Galderiaço. Também haverá reserva para churrasco, podendo reservar com Adão, 549-9951-5392. E Thalisson, pelo 549-9702-8423. Lembrando, a festa acontece no dia 16 de agosto de 2026, com início às 10 horas e 30 minutos. Agradecemos a todos.
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De Rédeas, no Eco do Rio Grande. O canto do Rio Grande corre livre, como o minuano. Chimarrão pro gaúcho.

Muito boa tarde, muito boa tarde. Estamos começando o programa Sesteando na Querência aqui pela tua, pela nossa Rádio Fátima 90.5. Nosso antes 999-934202. 999-934202. Até as duas eu estou por aqui. Até as duas eu falo com vocês nesse dia 12. Agosto 2026, 1:06, 12 graus é a temperatura. Ontem foi terça, amanhã quinta, depois da manhã sexta-feira. A nossa mensagem de hoje, que neste dia o nosso Criador te ilumine e proteja com todas as suas bênçãos. Santa alegria, paz e bem. Shalom, meu amigo. Shalom, minha amiga. 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Ainda não almocei aquela boa campeira, mandaram umas pranchas aqui, uns cortes, carne marmorizada, uma carne amarela, né? Graxa amarela, é o alemão. Pois nós vamos registrar ali. Na sintonia com o nosso amigo Jorge da Mina. Alô, tio Jorge, aquele abraço, abençoado. Sempre trabalhando, boa, boa, boa. Extensiva família, né? Professor Jairo da Boita, grande professor, grande amigo, grande irmão, grande caráter, né? Grande professor Jairo, aquele abraço extensivo aos familiares, seu José Fontana, dona Mercedes, também um grande abraço, obrigado pelo carinho da atenção, seu Odilon, tenham todos uma boa tarde, Fabiana e Andréia, o amigo Eloir Gobete, o Betinho, alô Betinho, e aquela corda brava, né? Aquele abraço Betinho, que Deus abençoe. 1:08, 1:08, tenham todos uma boa

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E hoje me passaram aqui a informação, né, no zap, né, ali. É, o Betinho Moraes, aniversário hoje. Ô, Betinho, muita saúde, meu irmão. Muita paz, muita luz, que Deus abençoe hoje e sempre essa pessoa maravilhosa que é o irmão Betinho, né? Aí morreu um bichinho por aí, né? É, como dizia o falecido Túlio Rossi, né? Que Deus o tenha, né? Ô, farra grande, né? Vai ser farra grande, farra graúda. Tenham todos uma boa tarde. Irmão Betinho, aquele abraço, né? Que nunca falte um troquinho no bolso, né? Nunca tá sem dinheiro. O Nicrizinho, nunca tá sem dinheiro.

Hora 17 minutos, 12 graus a temperatura, tempo instável com chuva nos campos de Vacaria e pelo lado de cá. Boa tarde, Jani, boa tarde. Temos trabalhando e ouvindo nesta quarta-feira na pressão no pessoal da faca. E na pressão é o Rodrigo, né? O alemão. Estão desossando, né? Desossando, mas que carne bonita, que pranchas bonita. Um grande abraço, larga para nós aí, os loucos da fronteira, lá na fronteira, louco da fronteira, lá na fronteira. Vamos rodar sim, 1h17 e meio, também na sintonia, o amigo Salles. Alô Salles, aquele abraço meu irmão, obrigado pela companhia, que Deus abençoe, saúde e paz. César Oliveira e Rogério Melo, cantando para vocês.

0: velhos.
1: Desculpa, errei aqui. Apertei no botãozinho errado. Agora sim. Eia, mil perdão, como diz o italiano, mil perdão.

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1: Então tá, já estamos de volta no compasso do Rio Grande, sesteando na querência, 1h25, 12 graus a temperatura, tempo instável com chuva nos campos de Vacaria. 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Gente boa que admira, gente boa em quantia. 1h27 agora, 1h27. Raul, Dona Ana, na sintonia, obrigado pela companhia. Maristela, também o seu esposo Valdo, aquele abraço, obrigado pelo carinho da atenção. O amigo Paulo César e seus familiares, né? O Beto Marcelo e família, Eduardo e família também, Luiz Aguiar, alô, tio Luiz, sempre trabalhando, aquele abraço, nunca esqueço, né? Aquela vez lá do São Pedro que me deu uma carona, né? O pessoal do Calcário, aquele abraço, meu irmão, que Deus abençoe, extensiva família. O amigo Osni, né? É, tá chimarrendo, né? Luciano e Simone do Banco dos Aposentados e pelo lado de cá, boa tarde, é, pessoal da cabanha Retiro e Muitos Capões, né? Ligado no programa, obrigado, né? É tocar a música criada em galpão. Vamos trocar sim. Um grande abraço, muita chuva aqui também, muita chuva. Então vamos nós. 1h28, boa tarde.

0: 1:32, 12 graus a temperatura. 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E pelo lado de cá, é o pessoal Salgados Prove e Comprove. Salgados Prove e Comprove. Nome bem sugestivo, né? É, minha mãe gosta muito do seu programa, né? É, não perde o seu programa. Todos os dias está escutando, né? E ela mandou um áudio. Então vamos escutar o áudio. Só não mandou o nome da mãe, mas vamos escutar o áudio aqui.
1: Como é que vai? Tudo bem aqui?
0: Bem, graças a Deus.
1: Estou bem, graças a Deus.
0: Então tá bom.
1: Eu sou Maria Zelira Buquerque, aqui de São José do Cerrito. Quero ouvir, que eu gosto muito dessa, da Olivia Osório. Ah, ou de Casa da Querência.
0: Ou de Casa da Querência. Então tá certo, disse o nome dela, né? 1:34, 1:34. Olivia Osório, minha querida Olivia Osório, que Deus o tenha. Saudosa Olivia Osório. Ela gostava muito de mim, né? Quando eu ia, dizia que ia comer uma boia campeira, ela dizia que mexia naquela panelada dela lá e os cachorros aquavam e os gatos miavam. Então vamos lá, Olivia Osório, ou de casa na querida.

0: Volto já já, um instante só. Boa tarde.
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0: A música do Rio Grande pra nossa gente, sesteando na querência. Então tá, já estamos de volta com a música do Rio Grande para a nossa gente. 13 minutinhos faltando para as 2 horas, 12 graus a temperatura. Tempo instável com chuva nos campos de Vacaria. 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Na sintonia, vamos aqui pelo lado de cá. Boa tarde. Gostaria de ouvir a música com o Teixeirinha, né? A música com o Mocinho Aventureiro. Está oferecendo para a esposa Almira, também para as cunhadas Lourdes, para a Eva, a Laudira, para o neto Brian, e pessoal da cidade de Campés da Serra, e para os casal Rafão, Juliana, Carlos e Acione. Amigo Sadi. Alô, Sadi, vamos rodar sim. Vamos encordoadito que nem teto de porca, que nem pato que vai pro açude, que nem botão de camisa. Vamos ver aqui uma mensagem de voz. Aqui temos aqui a mensagem de voz. Dona Zélia, fala aí,
1: boa
0: dona
1: tarde,
0: Zélia.
1: Boa tarde, seu Janinho.
0: Boa tarde, comadre.
1: A Zélia aqui da Monte Claro.
0: Que gente
1: e essa chuvarada aí, homem.
0: Boa.
1: Meu Deus do céu, mãe. Eu queria aquela música lá com os Bertus, o recado do gaiteiro. Opa, recado. Me atrapalhei. Recado do gaiteiro, mãe.
0: Isso.
1: Mas com os Bertus, uai. Oferecer pro senhor aí, pro pessoal aí da rádio, as gurias aí. Tudo de bom pra vocês e uma boa semana.
0: Pra senhora também, dona Zélia, que Deus abençoe, saúde e paz. Com os Bertus, né? Então vamos de Teixeirinha agora, depois com os Bertus, o recado do gaiteiro. Boa tarde, volto já já para nossas considerações finais.

Então tá, um amigo Luiz, Luiz Carlos, alô tio Luiz, Capão Grande, grande Capão Grande, né? Hoje estamos trançando umas cordas, isso é bom, né? Então tá, vamos encerrando o nosso programa, agradecendo a compreensão e colaboração de todos que nos ajudaram e colaboraram a montar mais um programa Sestiana Querência. Vem aí a notícia da hora, depois vem Em Alta com Luiz Barreto hoje. Hoje tem Glória, né? Vamos, vamos, Glória, vamos, vamos, vamos moer. Osni Domingos, hoje vamos moer. Fui, agora aquela boia campeira.

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4: 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Os executores teriam entrado na casa errada e efetuado ao menos 27 disparos contra os moradores. O homem, apontado como mandante pelo Ministério Público do Rio Grande do Sul, foi condenado a 22 anos de reclusão. Os 2 executores receberam penas de 12 anos de prisão cada um. O julgamento começou na segunda-feira e terminou na madrugada desta terça, sob forte esquema de segurança. O ministro Alexandre de Moraes, do Supremo Tribunal Federal, apontou nesta quarta-feira que tribunais continuam realizando o pagamento de verbas exorbitantes, apesar das novas regras fixadas pela corte sobre penduricalhos, e determinou a suspensão e a devolução desses valores. Ele foi seguido pelos ministros Flávio Dino, Gilmar Mendes e Cristiano Zanin, que também adotaram uma decisão semelhante na relatoria de ações sobre o pagamento de penduricalhos. Com a decisão, os tribunais de justiça de Goiás, Maranhão, Paraná, Rio de Janeiro, Rio Grande do Norte, Rondônia e Distrito Federal devem bloquear o pagamento de verbas indenizatórias que ficam fora do teto do funcionalismo. Não coloque limites em seus sonhos, coloque fé. 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Pelo menos 44 pessoas morreram depois que uma balsa naufragou na terça-feira no Lago Cariba, no Zimbábue, segundo um balanço atualizado nesta quarta-feira pela polícia do país africano. A embarcação transportava 114 passageiros adultos, 5 tripulantes e um número indeterminado de crianças, informou a Unidade de Proteção Civil do Zimbábue em um comunicado. A balsa da Agência de Desenvolvimento de Infraestruturas Rurais, que viajava entre a cidade de Cariba e várias ilhas e acampamentos de pesca, tinha capacidade para 90 pessoas, informou o órgão. 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
2: Boa tarde, então, muito boa tarde a você, ouvinte que está sintonizado na 90.5, a tua Rádio Fátima de Vacaria. Eu sou o Luiz Barreto e junto com vocês começo mais um Em Alta por aqui. É verdade, fico com vocês até as 4 horas da tarde, porque hoje tem glória contra o Guarani de Venâncio Aires a partir das 7 horas da noite. E a nossa equipe, juntamente com o meu colega Ronaldo Pontel, estará transmitindo aqui diretamente para todos vocês, ouvintes, pela 90.5, também pelo Facebook e pelo YouTube da tua Rádio Fátima. Colega Ronaldo já em preparação, então eu fico aqui com vocês no nosso Em Alta até as 4 horas da tarde, trazendo o melhor do sertanejo, o melhor das bandas, especialmente para você, ouvinte de rádio, que está sintonizado junto com a gente. Hoje é quarta-feira, segunda quarta-feira do oitavo mês de 2026. Hoje é dia 12 de agosto. Agora, a hora certa, 2 horas da tarde com 5 minutos, 2:05, a hora certa, 12 graus a temperatura. 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Vamos lá, gente, participa com a gente, pede tua música, manda o teu abraço no WhatsApp 549-9993-4202, 549-9993-4202, nosso WhatsApp, ou liga no 3231-7500. Vamos começando com Talagaço Fit Rainha Musical e a Loira Tatuada.

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Aí os atuais Barco do Amor também aqui no nosso Em Alta, música pedido do nosso amigo Vaguinho, sempre na sintonia. Grande abraço, meu amigo, obrigado pela parceria de sempre. Gente, nós vamos voltando então aqui no nosso Em Alta com informações diretamente da nossa central de conteúdos, porque acabou de ser então registrado um grave acidente, atenção, grave acidente envolvendo dois veículos na BR-285, próximo ao trevo de acesso à Esmeralda. Os ocupantes aqui, segundo informações que nós obtivemos, os ocupantes presos nas ferragens, mas os bombeiros de Vacaria e também de Montes Capões já estão no local atendendo então essa ocorrência. O trânsito próximo ao trevo de acesso à Esmeralda, então na BR-285, está em meia pista. Atenção, você, condutor, que está próximo ao trevo de acesso à Esmeralda, na BR-285, muita atenção no local, porque o trânsito, então, em meia pista, devido a esse grave acidente envolvendo dois veículos, que aconteceu, então, agora há pouco, na BR-285, próximo ao trevo de acesso à Esmeralda. Os bombeiros de Vacaria e Montes Capões já estão no local, tomando as devidas providências. Mais informações a gente traz em breve aqui, ao longo da programação do nosso Em Alta. 12 graus a temperatura, 12 graus a temperatura para o Assim Atacarejo. 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A hora certa, 2h14, 2h14, a hora certa para Force Diesel, especialista em injeção eletrônica diesel para caminhões pesados, semipesados e leves. 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Vamos mandando um abraço para nossa amiga Tatiana, junto com a gente. Quer ouvir uma música dos atuais? Com certeza, amiga. Vamos trazendo os atuais. Amada minha.

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1: Duas e vinte, a hora certa, 2:20 com 20 minutos, 12 graus a temperatura. Voltamos para mais um bloco do nosso Em Alta, junto com o Tri Legal Tchê, que no próximo domingo tem no sorteio principal 300 mil reais e ainda sorteios de 50 mil reais e 30 mil reais e mais 30 sorteios de 3 mil. 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Vamos seguindo por aqui a nossa programação. Lembrando que você, ouvinte, pode participar, pede tua música e manda teu abraço no Whats 549-9993-4202, 549-9993-4202 ou liga no 3231-7500. Vamos mandando um abraço aqui pra nossa amiga Laura, junto com a gente, que quer ouvir a música Bilu Bilu com Rainha Musical. Pode deixar, a gente traz o Rainha Musical na sequência pra você. Depois tem Renan e Raí, Lágrimas de Dor, e ainda conferimos os aniversariantes deste dia 12 de agosto com a colega Fran Lorscheider. Vamos lá!

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1: Minha saudação aos aniversariantes do Clube da Amizade e a todos os nascidos nesta data. A todos vocês quero recordar a grandiosidade do dom da vida. Viver é dom de Deus. Assim, o segredo da felicidade está em encontrar o sentido deste dom e investir tudo nele. Quem assim procede vive feliz e contribui para a felicidade dos outros.
2: Parabéns a você, aniversariante do dia 12 de agosto. Em Nova Prata, Amanda Goin recebe os parabéns dos pais Edemir, Eclessi e Damana. Em São Marcos, Aurora Pedrosa Zanquete recebe os parabéns dos pais Sharon e Tiago e dos avós. Em Vila Flores, Clara Rebelato Fiore recebe os parabéns da família. Em Capinzal, Cláudia Dorine Pasquale recebe os parabéns do seu esposo e do filho. Em Monte Alegre dos Campos, Elecir de Moraes Gonçalves recebe os parabéns dos pais, dos irmãos, da esposa Patrícia e da filha Kemily e do filho Kaique. Em Machadinho, Eliseu Polo recebe os parabéns dos pais e irmãos. Em Bom Jesus, Fábio Pereira Camilo recebe os parabéns dos seus pais, dos padrinhos, filho da gente. Em Paraí, Gustavo Comim recebe os parabéns dos seus pais, Mari e Gilmar, dos avós e dos tios. Em Esmeralda, Simone Luca recebe os parabéns da filha Maria Regina, do pai e dos irmãos. Em Esmeralda, Valdecir Luiz Matos recebe os parabéns da esposa Terezinha, da filha Andreane, do neto Antônio Celso e do genro. Valdecir é agente do Clube da Amizade. Um feliz aniversário a você neste dia tão especial. Receba o carinho da tua Rádio Fátima.
1: Com a alegria de compartilhar com vocês esta data, invoco sobre todos a bênção do Deus da vida. Ele que é Pai, Filho e Espírito Santo. Vivam a vida intensamente e parabéns.
3: Parabéns, felicidades, muitos anos de vida, realizações para todos os aniversariantes desta quarta-feira, dia 12 de agosto de 2026. Por aqui nós vamos seguindo o nosso Em Alta, trazendo mais informações sobre esse acidente que acaba de ocorrer, então, na BR-285, bem no trevo de acesso à cidade de Esmeralda. Nós informamos agora há pouco que os bombeiros de Vacaria e Muitos Capões já estavam no local tomando as devidas providências. E a gente traz mais informações que 3 pessoas foram já socorridas e encaminhadas ao Hospital Nossa Senhora de Oliveira para atendimento médico. E o trânsito no local, então, bem no trevo, na BR-285, no trevo de acesso à Esmeralda, o trânsito segue em meia pista. Então, você, condutor, você que está na estrada, na BR-285, próximo ao trevo de Esmeralda, muita atenção, porque o trânsito está em meia pista. Os bombeiros de Vacaria e Muitos Capões atenderam, então, esse acidente, esse sinistro envolvendo 2 veículos, onde 3 pessoas já foram atendidas e encaminhadas ao Hospital Nossa Senhora da Oliveira. A gente traz mais informações assim que as mesmas forem chegando aqui da nossa central de conteúdos. 12 graus a temperatura, 12 graus a temperatura. 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Alô, nossa amiga Vera, na sintonia, junto com a gente. Grande abraço, amiga, quer ouvir uma música sertaneja? E vamos trazendo, então, Mato Grosso e Matias, idas e voltas, especialmente pra você. Também por aqui, o nosso amigão Everton Santos, junto com a gente. Uma abençoada quarta-feira pra ti também, de muita paz e bem, meu amigo. Quer ouvir Ataíde e Alexandre, Laço Aberto? Pode deixar que a gente traz também no nosso Em Alta. Música.

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1: 15 para as 3, a hora certa, 15 minutos então, faltando para as 3 horas da tarde, 13 graus a temperatura. E nós voltamos abrindo a reta final então da primeira hora do nosso Em Alta aqui pela 90.5, junto com o Tri Legal Tchê. 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Chegou então a hora da gente dar o nosso giro das loterias.
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2: O sorteio do concurso 3043 da Mega Sena foi realizado na noite desta terça-feira em São Paulo. Uma aposta simples da cidade de Alvorada do Oeste, em Rondônia, acertou as 6 de...
1: Certo, certo. Com a compreensão de vocês, ouvintes, nós perdemos a conexão aqui com o nosso giro das loterias. Mas assim que a gente recuperar, a gente com certeza traz o giro das loterias aqui no nosso Em Alta. 13 faltando para as 3, 13 para as 3, a hora certa, 13 graus a temperatura. Vamos, enquanto isso, mandando um abraço, claro, para nossa amiga Claudete Lisboa, junto com a gente. Quer ouvir uma música do Renan e Raí? Com certeza, vamos trazendo o Renan e Raí, Chorei no Sinal.

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2: O sorteio do concurso 3043 da Mega Sena foi realizado na noite desta terça-feira em São Paulo. Uma aposta simples da cidade de Alvorada do Oeste, em Rondônia, acertou as 6 dezenas e levou o prêmio de R$3 milhões para casa. Os números sorteados foram 10, 11, 16, 37, 42 e 53. 10, 11, 16, 37, 42 e 53. 48 apostas marcaram a quina. Cada uma leva um prêmio de R$20.836. Resultado da Mega Sena, concurso 3043.
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3: Feito então agora o nosso giro das loterias dessa quarta-feira, 12 de agosto de 2026. 13 graus a temperatura e as ofertas do Assim Atacarejo. 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A hora certa, 8 para as 3, a hora certa para Force Diesel, especialista em injeção eletrônica diesel para caminhões pesados. 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Vamos seguindo por aqui, mandando um abração pro meu amigo Assis Lopes na sintonia. Alô, meu amigo! Dei uma pesquisada aqui, achei Pedro Bento e Zé da Estrada, Seresteiro da Lua, hein? Vamos ver se essa aqui a gente traz pra você, o Pedro Bento e Zé da Estrada, então, com o Seresteiro da Lua. Depois, vamos trazendo uma bandinha também, Rainha Musical e a Moça do Supermercado, relembrando mais sucesso no nosso Em Alta. Claro que na sequência a gente também confere as notícias da hora e eu já volto pra segunda hora do nosso Em Alta, porque nós ficamos juntos até as 4 horas da tarde aqui pela 90.5, a tua Rádio Fátima de Vacaria.

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4: 3 horas, notícias da hora. 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Novas denúncias surgiram após a prisão do tatuador de 47 anos investigado pelo estupro de uma mulher em Torres, no litoral norte do Rio Grande do Sul. Ele foi preso no dia 30 de julho em Balneário Camboriú, em Santa Catarina. Desde então, pelo menos 5 mulheres que afirmam ter sido vítimas do homem procuraram oficialmente a Polícia Civil, segundo informações da autoridade policial. Foram 2 novos registros em Torres, 1 na Serra Gaúcha e outros 2 na região metropolitana da capital. Em Torres, há um inquérito instaurado para apurar um possível crime sexual ainda não confirmado, cuja apuração depende da investigação em andamento. Outro caso no município envolve uma denúncia de importunação sexual, também com inquérito em andamento. Em Bento Gonçalves foram instaurados inquéritos para investigar relatos de violência psicológica. Já em Porto Alegre, há um registro de estupro que ainda está sob análise da Polícia Civil e até o momento não resultou na instauração de inquérito. A Agência Nacional de Vigilância Sanitária, Anvisa, determinou a apreensão e proibiu a comercialização, distribuição, fabricação, propaganda e uso de 12 produtos de limpeza que eram vendidos ou fabricados sem regularização sanitária. A medida foi publicada no Diário Oficial da União desta quarta-feira. Entre os produtos afetados pela decisão da Anvisa estão Oxipur, Quimpac, percarbonato de sódio, Los Chefes, alvejante natural multiuso, nova fórmula, entre outros. Quem cultiva gratidão é capaz de realizar sonhos que parecem inalcançáveis. 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Com menos de uma semana de governo, o novo presidente da Colômbia, Abelardo de la Espreia, já se envolveu em uma crise diplomática ao reconhecer a soberania de Israel sobre as colinas de Golã, que gerou ampla condenação dos países árabes. Na noite de segunda-feira, em meio à resposta ao terremoto de magnitude 7.4 que devastou o oeste da Colômbia, o Ministério das Relações Exteriores colombiano anunciou reconhecer a soberania e direito de Israel sobre as colinas de Golã, algo que chamou de essencial para a defesa nacional do território e dos cidadãos israelenses. Diversos países árabes manifestaram repúdio ao reconhecimento colombiano e reafirmaram a soberania da Síria nas colinas de Golã. 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
12: 13:06, a hora certa, 3:06, 6 minutos, 13 graus a temperatura. Voltamos abrindo a segunda hora, então, do nosso Em Alta, aqui pela 90.5, a tua Rádio Fátima Maria Vacaria. Hoje é quarta-feira, dia 12 de agosto de 2026. E nós estamos aqui no Em Alta, junto com o Tri Legal Check. 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Vamos seguindo por aqui, então, no nosso Em Alta. Tem recado pra gente ouvir. Nossa amiga Agatha na sintonia. Alô, amiga!
13: Oi, Luiz. Até a Agatha. Quero mandar uma música pros voos. Tá. Do Alemão do Farol.
12: Ô, minha amiga, com certeza. Pode deixar um abração pra você, pra toda a família, pro vô Ilares e pro vô Gringo, especialmente. Agatha, vamos trazer, sim, Alemão do Forró, Fica Amor, no nosso Em Alta por aqui. Também nossa amiga Zélia na sintonia junto com a gente. Boa tarde, amiga.
14: Boa tarde, Luiz. A Zélia aqui da Monte Claro. Eu queria aquela música lá, Folha Seca, pra me oferecer pro meu amigo Pachola e pra todos ali, ué. Todos meus amigos aqui da Monte Claro.
12: Com certeza, amiga. Um grande abraço pra ti, um abração pra toda a família, pros teus amigos. Vamos trazendo também Amado Batista, Folha Seca.

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sucesso no nosso Em Alta, Amado Batista e Folha Seca também rodando por aqui. 13 graus a temperatura para Macedo Distribuidora, convida no dia 16 de agosto, festa na Capela São Roque em Muitos Capões com missa, almoço e reunião dançante com o grupo Galderiaço. A hora certa 3:16, 13:16 a hora certa. 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Um grande abraço para nossa amiga Marta na sintonia, junto com a gente, quer ouvir Rick Renner Credencial. Pode deixar, amiga, a gente traz então o Rick Renner no nosso Em Alta.

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1: Macer Distribuidora convida a dia 23 de agosto, festa na Várzea dos Antunes, em muitos capões, em honra ao Divino Espírito Santo, São Judas e Santo Antônio. 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No dia 6 de setembro, quarta edição do Almoço do Porco a Pururuca. Na comunidade São Sebastião, no Ranchinho, em Monte Alegre dos Campos. Haverá missa, almoço, leilão e reunião dançante com a banda Águia.
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4: 13h23, a hora certa, 3 horas da tarde, 23 minutos, 12 graus a temperatura. 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Vamos seguindo por aqui. Lembrando que você, ouvinte, pode participar no 549-9993-4202 ou liga no 3231-7500. Nossa amiga Cristiane de Caxias do Sul junto com a gente. Alô, amiga, quer escutar a música Submisso a Você? Vamos trazendo então o Nando Moreno também no Em Alta. Um abração vai também pro nosso amigo Serginho Martins, junto com a gente. Alô, Serginho, grande abraço, quer ouvir Tô Num Sufoco? Oferecendo pro time da família Barbosa, o Atlético Vento Norte. E com certeza, vamos trazendo também Serginho e a banda Vento Norte, Tô Num Sufoco, aqui no nosso Em Alta. Na sequência, eu volto trazendo os destaques do esporte.

Aí, Serginho e Banda Vento Norte, tô num sufoco também aqui no nosso Em Alta. 12 graus a temperatura, a hora certa 3:31. Então chegou a hora da gente dar o nosso giro esportivo aqui no Em Alta. Vamos então trazendo as nossas informações esportivas, começando pelo Memphis, que decide ir à justiça contra o Corinthians e pode cobrar cerca de 180 milhões de reais. O entendimento de quem trabalha com o holandês é de que há elementos para pedir nos tribunais o valor total do contrato que não foi assinado, além da dívida integral do vínculo anterior. Estamos nas oitavas de final da Libertadores e tem jogo marcado para hoje, às 21h30, no Mineirão, tem Flamengo contra Cruzeiro a partir das 19h no Nubank Park, e também tem Cerro Porteño contra Palmeiras. Também a partir das 19h da noite temos Coquimbo Unido e Platense. Esses os jogos de hoje, então, da final, das oitavas de final da Libertadores. Falando sobre o Internacional, o Inter encaminha acerto com o atacante Alisson, sueco, que atua na Grécia. Niklas Eliasson está na mira do Colorado e há expectativa de um desfecho positivo em breve. E finalizando então o nosso giro esportivo, trazemos informação regional, porque hoje é dia de Glória. Hoje o Glória joga contra o Guarani de Venâncio Aires a partir das 19h da noite nessa quarta-feira, aqui em Vacaria. Joga em casa no Altos da Glória, e claro, você acompanha tudo junto com a gente pelas ondas sonoras da 90.5 e também pelo Facebook e pelo YouTube da tua Rádio Fátima. Exatamente, nossa equipe já está se preparando, porque hoje tem transmissão, então, como eu disse, Glória de Vacaria contra o Guarani de Venâncio Aires a partir das 19h da noite. Você acompanha pela 90.5 também, pelo Facebook e pelo YouTube da tua Rádio Fátima. E tem ingresso gratuito disponível para os torcedores do Glória. Alô, você torcedor do Glória, hein? A Prefeitura de Vacaria está disponibilizando 200 ingressos gratuitos para que a comunidade possa prestigiar e apoiar o Glória em mais um importante compromisso da equipe. Os ingressos podem ser retirados até às 4h da tarde de hoje. Então corre, que dá tempo até às 4h da tarde na Secretaria do Glória, até atingir o limite então dos 200 ingressos. Nessa iniciativa, buscando incentivar a participação da torcida, que tem um papel fundamental no apoio ao Leão dentro e fora do campo. Vamos lá, gente, então, voltando à programação musical do nosso Em Alta. 12 graus a temperatura, para Macedo Distribuidora, convida a dia 14 de agosto em Muitos Capões, baile de formatura do curso de dança e lançamento da 13ª Festa do Pinhão. A animação é da banda San Marino. A hora certa, 13h34. 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Vamos trazendo mais música, Gustavo Lima, Assunto que Dói. Depois tem Céu e Cantos e A Morena Misteriosa.

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1: Dezesseis minutos, então, faltando para as 16h, 12 graus a temperatura. Vamos abrindo a reta final do nosso Em Alta. O nosso Em Alta nessa quarta-feira, dia 12 de agosto de 2026. 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Fone Watts 993369898. 15 para as 4, exatamente 15 para as 4, então. Vamos trazendo as nossas dicas de saúde, o nosso bem viver.
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4: O Junk Food, lanches gordurosos como o hambúrguer, batata frita e o famoso refrigerante impactam negativamente o hipocampo, a área do cérebro responsável pela memória e pelo aprendizado. Cientistas de uma universidade australiana colocaram 255 pessoas em uma ressonância magnética. Eles notaram então que os fãs de alimentos menos saudáveis exibiam um hipocampo menor. Uma possível explicação é que uma dieta à base de junk food gera radicais livres em excesso. Isso expõe os vasos sanguíneos à inflamação, o que atrapalha a passagem de nutrientes para a massa cinzenta. Então, a dica é: muitos legumes, verduras e carnes. Esse foi o Bem Viver de hoje e eu, Ana Paula Barros, volto a qualquer momento com um delicioso suco de laranja. Até a próxima.
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1: Feito então as nossas dicas de saúde, o nosso bem viver aqui no nosso Em Alta. Nós seguimos mandando um abração todo especial para nossa amiga Leonilda, junto com a gente, que ouvi cheiro de shampoo. Pode deixar, abraço, amiga, abraço. Vamos trazendo sim Christian Ralph, cheiro de shampoo também por aqui. Depois tem Brilha Som e A Dor da Paixão.

É, Brilha Som também no nosso Em Alta, trazendo sucesso à dor da paixão. 12 graus a temperatura e Macedo Distribuidora convida no dia 16 de agosto festa na Capela São Roque em Muitos Capões com missa, almoço e reunião dançante com o grupo Galderiaço. A hora certa, 6:56, Para-brisa Transportes, empresa responsável pela coleta do lixo em Vacaria. 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Vamos trazendo então para finalizar o nosso Em Alta, Marília Mendonça e a Rosa Embriagada. Desse jeito a gente finaliza o nosso Em Alta, mas claro que o programa volta amanhã, quinta-feira, dia 13 de agosto, a partir das 14h, já na tradicional companhia do meu colega Ronaldo Pontel. E eu encontro vocês, claro, durante a semana aí na programação da 90.5 e o nosso encontro certo também no domingo, dia 16 de agosto, a partir das 10h no Rincão Brasileiro. Gente, muito obrigado pelas mensagens, obrigado pelo carinho, pela sintonia de vocês. Queridos ouvintes, na sequência também a gente fica com as notícias da hora e depois o melhor da música gaúcha com Mário Lames, o amigo da gauchada. Um grande abraço para vocês e a gente se encontra aí na programação da tua Rádio Fátima.

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6: 4 horas. 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A Metsul Meteorologia alerta que o episódio de instabilidade que recém se inicia será longo. Durará muitos dias e trará altos volumes de chuva para o Rio Grande do Sul, onde os acumulados em alguns pontos podem atingir até 200 milímetros ou mais até o meio da próxima semana. Hoje, uma frente quente atua no Rio Grande do Sul e traz um dia de muitas nuvens no estado. Chove em todas as regiões, mas a instabilidade se concentra mais ao longo do dia no centro, sul e leste gaúcho. Os maiores volumes ocorrem entre a Serra, os Vales e a Grande Porto Alegre, também o litoral norte, onde a chuva pode ser por vezes moderada a forte, mas sem volumes excessivos. Na quinta, com o avanço do ar frio pelo norte e nordeste da Argentina, a configuração atmosférica muda. A frente deixa de ser quente, se movendo de norte para sul, e passa a ser uma frente fria, deslocando-se de sul para o norte. O relatório do Observatório Brasileiro das Desigualdades 2026 aponta que o Brasil avançou no último ano em 34 dos 48 indicadores estudados para análise do processo de enfrentamento das desigualdades. Os avanços apontados pelo estudo são relativos, principalmente à melhoria de renda média, ao aumento do mercado de trabalho, à redução da pobreza, além de maior segurança alimentar e acesso aos serviços básicos. Índices de saúde, como redução da desnutrição infantil e de idosos, educação, como queda do analfabetismo e segurança, como redução da taxa de homicídios registrados de jovens de 15 a 29 anos, também melhoraram. 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Moradores de diferentes pontos do hemisfério norte acompanham nesta quarta-feira o eclipse solar total, que começou de forma parcial ao meio-dia 34, no horário de Brasília, em áreas pouco povoadas do extremo norte do planeta. A fase total teve início a 1h58 da tarde, no extremo norte da Sibéria, e ao longo da tarde, a sombra da lua segue em direção à Groenlândia, Islândia e demais países da Europa. Na Islândia e na Espanha, alguns locais estão dentro da faixa de totalidade e verão o sol completamente encoberto por alguns instantes. Em outras cidades europeias, além de áreas da América do Norte e da África, o fenômeno aparece apenas de forma parcial. No Brasil, o eclipse não pode ser visto, nem mesmo parcialmente. 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
6: Próxima edição, às 5 horas.
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9: 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A hora certa.
10: 4:04.
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13: Temperatura de 12 graus.

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0: de casa e o de casa molhado de novo, né? Mas tem chovido nessa terra, né? Faz parte aí, né? Realmente faz para muita chuva, tem caído na terra da Vacaria e todo o Rio Grande do Sul, acredito eu, né? Neste dia 12 hoje, rapaz, quase no meio do mês de agosto. O mês de agosto apresentou as caras aí, né? Quarta-feira, dia 12, 4 e 7, e a temperatura também é de 12 graus. Alô, Tobias, dia 12 hoje, a temperatura também é 12, viu? Meu menino gosta muito do número 12, né? Número da sorte, hein? Nosso convite aos senhores, vamos até logo aí pro Luiz, já que o Pontelo está se preparando para daqui a pouquinho, na boca da noite, aí trazer as emoções do Glória, né? Ah, diretamente do Glória, a equipe do esporte tá aí afiada, né? 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Vamos dando nosso de casa, agradecemos também as demais empresas que apoiam a gente aqui com a hora certa e com a temperatura. E com esse O de Casa na voz do nosso Porca Véia, nós vamos com os senhores hoje até às 18, né? Porque aí após já vamos falar de esporte aí. O tempo vai ajudar aí, vai dar uma acalmada na chuva, vai dar um jogaço aí, né? E a emoção é transmitida aqui pela Fátima, a equipe mais completa de esporte do sul do Brasil.
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0: Aí, 4 da tarde, 19 minutos, 12 graus tá a temperatura. O tempo tá assim, né? Se ajeitando, ventinho frio, pode ser que pare a chuva, porque tem jogo do Glória hoje. Hoje nós vamos até às 18, depois a turma do esporte aí assume, né? Assume o controle aí. O Glória tem que dar certo hoje. Aproveitar que o tempo tá chuvoso, que tá bastante pesado o campo, para dar laço nesses caras que vêm de fora aqui na Vacaria, senão não impõe respeito, né? Eu vou fazer um recheio e depois já vamos trazer a turma do Rancho da Integração, que vem falar pra gente aí coisas boas que tá acontecendo na cultura gaúcha, no desenvolvimento aí do nosso CTG Rancho da Integração. Só nós faturar aqui e já voltamos.
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2: 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E a hora certa.
0: Aqui na Fátima, 4:20.
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0: Temperatura de 12 graus.
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0: 4 da tarde, mais 23 minutos. 12 graus está a temperatura. 12 temperatura, dá a impressão que está quente, mas o ventinho aí judia. Quem tiver para sair para a rua, que está em casa, que está no aconchego do seu lar aí, se prepare, né? O ventinho aí não está de brincadeira. Estamos com a turma do nosso CTG, Rancho da Integração. Eu até digo nosso sempre, pessoal, pensa, tu pertence? Não pertence à patronagem, nada. É só porque eu tenho um carisma muito grande pelo CTG, eu digo nosso, né? Como que... E eu tenho a mania das empresas que anuncio aqui também, digo nós da LS Madeira. Acaba daí, tu trabalha para todas as empresas, trabalha, é eu que divulgo, né?
1: Exato.
0: Então tá aqui o Batoque, que é o Léo Leonardo, né? E carinhosamente chamado de Léo. O Batoque aí tá juntamente com o Altemir, que são professor, e a professora Neca. Pessoal aí que fazem parte do desenvolvimento, né? Da cultura lá do nosso CTG Rancho da Integração, com as aulas de dança, fazendo assim essa ampliação da família do rancho, que graças a Deus já é muito grande. Então, Léo, dá uma boa tarde aí, Léo.
2: Boa tarde, Mário, boa tarde aos ouvintes aqui da Rádio Fátima. Um prazer estar retornando nos microfones aqui depois de alguns anos, né? Tem um pessoal que me conhece aí do tempo do Sestiano na Querência, toda gurizada, muito bom rever todo mundo aí. E agora estamos aí para anunciar, Mário, essa nova parceria, né? Minha com o pessoal do CTG Rancho da Integração, professor Altemir, também a Leca. Estamos passando aí para fazer uma chamada, porque a gente está desenvolvendo o curso de danças de salão, né? Para quem quiser participar, o pessoal já está desde já convidado. Foram apenas 2 aulas ainda, então dá tempo de você ingressar, dá tempo de você ir para lá dançar com a gente em um dos cursos aí onde tem professor qualificado, onde tem toda uma equipe que te abraça no ambiente, como tu falou, né, Mário, que é muito acolhedor, que é o CTG Rancho.
0: Tá, porque o nosso jantar, tudo lá realizado, eu tenho convidado pessoas de fora, se tiver uns amigos nossos de Esmeralda e de Lagoa Vermelha, que nós temos uma parceria para ir nos bailes, né? Nós vamos baile para todo mundo até canto aí, que são do Pelego Preto, até estaremos fazendo dia 28, agora de agosto, nesse mês aí, realizando um baile com o Cordione Esmeralda, que já está praticamente esgotado os ingressos.
2: Sim.
0: Até falta um salão maior lá para levar mais gente.
2: Para levar mais gente.
0: E vieram ali, gostaram muito, porque é diferenciado.
2: É,
0: o rancho tem essa diferença.
2: O rancho, ele tem esse carisma, esse agrado, né? Que todo mundo que vai ali se sente acolhido, se sente em casa. É um espaço muito bom agora também com a patronagem que está seguindo ali, né?
0: É muito competente, né? Muito a Josi, a Duda, o pessoal aí.
2: A Duda, o Everton, a Rosa.
0: Tem gente que faz o que gosta, né?
2: Exatamente, eles fazem justamente por amor, né? E levando aí a tradição, então, em nome do CTG Rancho, e a gente também com esse curso de dança pro pessoal, porque nesse friozinho, pra dar uma esquentada, tem que dançar, né, mano?
0: Isso aí.
2: tem que arrastar o pé aí. Então, a gente tem que falar também das vagas disponíveis. As mulheres estão esgotadas as vagas, tá, Mário? Porque o que é que acontece? É que nem eu digo, a pionada, acho que eles estão meio com vergonha, meio com medo de dançar.
0: Oh.
2: Porque a mulherada vai pra lá em busca de um peão e tá faltando peão pra dançar com a mulherada. Então, se você é peão que tá ouvindo, quer aprender a dançar, corre lá pro rancho, porque tá sobrando mulher. Dá pra escolher de dedo lá, né, professor Altemir?
3: É, dá pra escolher. E vamos lá, pionada. Primeiramente, aqui uma boa tarde pro meu amigo Mário e pros ouvintes da Rádio Fátima, tá? Dando sequência aí ao que o Léo falou, a gente tá na nossa segunda edição do curso, né? E essa é a nossa segunda edição, tá com uma novidade, que é os módulos 3 e 4, né? E o que são esse módulo 3 e 4? Eu costumo dar aula assim, então tem a parte iniciante, intermediário e avançado. E dentro desses iniciante, intermediário e avançado, a gente tem diversos módulos, né? O módulo 1, módulo 2, módulo 3, módulo 4 e assim por diante. Então, na iniciante ali, a gente tem do nível 0 ao nível 2. A gente dispõe do certificado, então, do nível 0 ao nível 2. O que é o nível 0? O nível 0 é quando tu tá chegando no curso, né? Tu tá cru. A maioria não sabe nada, ou quem já dança, a gente tem algumas coisas para corrigir, né? Certos vícios que não se usa na dança, então a gente vai corrigindo isso aí e aperfeiçoando a dança deles, né? E nos nível 3 e 4, então eu já vou passar mais movimentação dentro do salão, como é que funciona a dança dentro do salão, o comportamento dentro do salão, isso dentro dos dois cursos, né? Nessa segunda etapa, eles aprendem umas figuras do shot e figurado. e umas figuras do chamamé, que eu costumo passar figuras do chamamé também. Há uma discussão sobre figuras no chamamé, de se usar ou não figuras no chamamé.
2: Exato.
3: Né? Então, o que eu tenho para dizer sobre isso? Se tu for participar de um campeonato de chamamé, né, promovido pelo MTG, você tem 5 passos que você pode executar no chamamé. E ele não pode ser largado, né? Ele tem que ser enlaçado. Tu não pode desenlaçar o par. Aliás, a única dança que tu pode desenlaçar o par em torneios, em campeonatos, é o xota figurado. As demais danças você não pode desenlaçar. Né? Até a gente fez um curso ali em junho, junto ao MTG lá de Santa Catarina. A gente foi fazer um curso de dança de salão e de avaliador de dança de salão. Muito proveitoso o curso, teve vários professores lá, vários campeões, até o campeão brasileiro da categoria estava lá. Daí já questionei ele sobre certas coisas, né? Ele me passou também que ele também passa a chamamé figurado. Por quê que se passa a chamamé figurado? É porque o pessoal gosta. Né? O pessoal gosta de uma dança mais evoluída. Exato. Né? Então tu passa isso para chamar o povo pro CTG. Mas tu passa para eles também o quê? Que isso é para tu dançar aqui no CTG ou no CTG que te permite. Se eu for no CTG que eles são estritamente gaúchos, eu não vou aplicar esses passos. Vou aplicar o que diz no compêndio técnico de 2020. Né? Ali tu tem o que tu pode usar e o que tu não pode.
4: Exatamente. Só complementando o que ele falou. Uma boa tarde, Mário. Uma boa tarde aos ouvintes da tua Rádio Fátima. Só complementando o que o professor falou, o nosso curso ele é direcionado para fandango, ou seja, danças gaúchas de salão. Isso. É uma dança que você vai usar no baile, né? Você vai aprender para tu dançar, para tu ir num baile, para tu se divertir. Então, não é, a gente não está formando ninguém para campeonato, para competições, né? Claro que a gente faz tudo dentro das regras, né? Uhum. Baseado dentro da cultura gaúcha, certo? Mas é um curso direcionado para fandango.
2: Inclusive, né, Leca, falando disso, o pessoal que sempre pergunta a respeito dos ritmos que são aprendidos, a gente passa, né, o professor Altemir ensina justamente aqueles que são os ritmos tocados nos bailes, né, professor?
3: Exatamente, os ritmos tocados nos bailes.
2: O pessoal vai lá, aqueles que vão, sabe, Marco, sempre tem aquele que vai ficando no canto com o copo na mão ali, né? Então o pessoal vai conseguir aprender para chegar no baile e fazer bonito, né, professor?
5: Até que se for para concurso, para concorrer, aí o cara tem que, como você diz, é uma
4: permanente. Trabalho, né? Direcionado.
3: Daí tem que ser um trabalho direcionado.
5: E permanente,
3: vai,
5: né?
3: Vai
5: daí?
3: Ter que ser permanente, vai ter que ser tipo uma aula particular já para isso. Para esse pessoal que quer concorrer.
5: É tipo um jogador,
3: né?
5: De futebol, tem que treinar todos os dias, então tu não vai jogar, né?
3: É como às vezes que nem eu me preparo para fazer uma apresentação. Eu tenho que treinar, vou fazer uma apresentação de tango ou de forró, a gente já vai fazer uma apresentação com passos já marcados, já uma coreografia, então tu tem que treinar uns 3-4 meses antes para tu fazer aquela coisa fluir bem, bem fluida, né? Fazer bonito, porque daí a gente vai colocar saltos e outras coisas que a gente não usa no salão.
2: Exato, é o tipo então, de coisa que não se aplica no baile, né?
3: Tu tem que saber separar dança de salão, de dança de torneio, de dança de campeonato.
4: De dança de palco.
3: Né? De dança de palco, é tudo diferenciado, né? Tu tem que saber diferenciar uma coisa da outra.
2: Isso.
3: Né? E porque mesmo as danças, ela tem passos parecidos, né? Que nem o dois pra lá, dois pra cá. É base do shot, é base do bugio, é base da milonga vaneirada, é base da vaneira, assim como é base de outros ritmos, como forró, bolero, samba de gafieira, salsa. Então esse 2-2 ele é básico de várias danças. Só que tu muda o jeito de executar ele conforme o ritmo que tu tá passando, né? Como no shot, eu tenho que tirar sempre o pé do chão, né? Na vaneira eu posso arrastar o pé. No bugio eu tenho que marcar e tenho que dar o pulinho no segundo passo.
2: Sim.
3: Então, é isso que o aluno vai aprender, diferenciar um 2-2 de um shot, diferenciar um 2-2 de uma vaneira, de uma milonga avaneirada, né?
4: Então, é um trabalho mais específico. Para quê? Para que o aluno dance cada ritmo realmente como ele é.
2: Exatamente. Uma coisa que eu, agora fazendo parte da equipe, tenho notado, Mário, que o professor Altemir, ele é muito atencioso com os alunos, então... o pessoal que está buscando realmente aprender de uma forma que pode ter certeza que vai sair dançando, busque a nós, busque o pessoal do CTG Rancho, busque o professor Altemir, a Leca, porque o método de ensinamento é um método diferenciado. Ele vai lá, aluno por aluno, ele pega, puxa pela mão, é assim que faz, não é, ele vai corrigir o que está errado, enfim, você realmente vai sair dançando. Realmente vai aprender. O pessoal às vezes tem medo, ah, mas eu estou meio travado também. Não, mas isso não... Quem não dança, realmente tu vai ficar travado, né? Porque tu não é acostumado com um certo movimento, mas lá tu vai sair dançando, pode ficar bem tranquilo. Então, como o professor já falou, tem os dois módulos, você vai entrar no módulo iniciante, aí depois, claro que é questão opcional ou não, você pode optar por fazer o módulo avançado, que inclusive...
3: É, praticamente a metade dos alunos do outro curso estão fazendo agora o curso avançado.
5: Vai pegando
4: mais
5: gosto,
4: mais ou menos,
5: né?
4: A metade da turma que fez o nosso curso iniciante,
2: sim,
4: permaneceu com a gente.
2: Exato.
4: Estão fazendo agora o nível, o módulo 3 e 4.
5: Porque a dança, exatamente, é um negócio gostoso.
2: Sim.
5: O cara nunca dançou, vai ali e fica... Mas depois que ele começa...
3: É uma questão que às vezes o pessoal se inibe de entrar no curso é: ah, eu sou muito duro, eu tenho cintura dura, não tenho molejo. Ninguém tem molejo antes de aprender a dançar. Eu mesmo não tinha.
2: É.
3: Né? O molejo, a desenvoltura vem com o tempo, ele vem ao natural. Tu tem que aprender primeiro o passo. À medida que tu aprende o passo ou aprende uma figura,
2: vai se soltando,
3: tu vai lapidando essa figura, ela vai ficando mais natural. Né? Como a gente quando começa a caminhar. Tu começa se segurando... Tu começa engatinhando, começa a subir, se segurar no sofá, numa parede, e dali a pouco você está andando.
5: Tudo tem que ter um início.
3: Tudo tem seu tempo, né? Tudo tem.
4: Exatamente,
3: que ser,
4: e complementando
3: degrau
4: ali
3: a
4: informação que o Léo passou, né? Que o professor, ele consegue dar atenção, né? Ele é muito atencioso com os alunos.
2: Inclusive, né, Leca, por isso que a turma, ela
4: exatamente,
2: tem um número,
4: é isso
2: um
4: que
2: limitado.
4: Eu ia explicar para o pessoal agora. As nossas turmas, o professor, ele trabalha com um número menor de alunos. Por quê? Porque mesmo em turma, você vai receber atenção individualizada, certo? Mesmo... A gente tendo um grupo grande ali, o professor ele vai passar de aluno em aluno para revisar, para esclarecer as dificuldades, as dúvidas. Então, ele vai estar auxiliando e prestando esse atendimento individualizado, mesmo em turma. Isso é o diferencial do nosso curso.
2: Exatamente. E vamos ressaltar aqui, porque nosso tempo não é tão longo hoje, né, Mário?
5: Já tá
2: no limite. Para o pessoal que quer fazer a inscrição, tá, Mário? Então,
5: sim,
2: você que está ouvindo aí, acompanhando, pega caneta e papel ou teu celular aí, anota o WhatsApp para fazer a tua inscrição. Você vai chamar ali, vai receber um link, já faz a tua inscrição, ou se caso for melhor para você, na segunda-feira também pode se dirigir até o CTG Rancho da Integração. A partir das 7:30 da noite a gente vai estar por lá, pode fazer a inscrição diretamente com a gente. O número para inscrição é o 996169260. Vou repetir mais uma vez: 96169260. Você manda seu nome completo ali, vai receber um formulário também. Diz que quer participar do curso. A gente ressalta que é um curso com vagas limitadas para melhor aprendizado. Você, se tem vergonha ou não, pode ir lá, que vai estar recebendo toda a atenção, vai sair dançando. E daqui uns dias chega o setembro, né? Então daqui,
5: sim,
2: uns dias tem 20 de setembro, tem as tertúlias, tem os bailes aí.
5: Já estará dançando.
2: Já dá para ir dançar.
5: Tá bueno. Obrigado aí ao Léo Batoque, né? Leonardo Batoque, o Léo, e também... Quer falar mais alguma coisa, Altemir? Pode?
3: Então, só para salientar que a inscrição vai até essa última segunda-feira, essa próxima segunda-feira, né?
2: Segunda-feira,
3: a terceira aula, então se encerra o prazo para inscrição de quem quiser ingressar no curso.
5: Então dá tempo aí. E daí, Leca?
4: Seria isso também, né? Ressaltar que o nosso curso também, um dos diferenciais são as aulas de reforço. Certo? Os alunos possuem ali tanto o atendimento individualizado como aulas de reforço para os alunos que tiverem mais dificuldade. Porque como é uma aula em turma, nem todo mundo evolui no mesmo patamar, né?
5: Uns têm mais facilidade,
4: outros não. E o professor, ele está atendendo a todo mundo. Quem tem dificuldade tem esse diferencial das aulas de reforço. Então, né, é isso aí. É um prazer imenso estarmos aqui, né, fazendo esse convite. O nosso curso já iniciou, já foi um sucesso. Nossa primeira edição já foi um sucesso também. O baile, melhor ainda, né? E teremos dessa vez 4 meses de curso. A formatura é o dia 5 do 12, com animação do Conjunto Os Queras. Logo mais adiante estaremos divulgando os ingressos.
2: Disponibilizando para venda.
4: Isso, disponibilizando a venda de ingressos. E, como o professor falou, é a última semana, então, pessoal, para quem quer fazer as inscrições para ingressar com a gente.
5: Obrigado, foi um prazer receber aí o Leonardo Batoque, a Leca e também nosso professor Altemir, do Rancho de Integração. Você que nos ouve, quero que você participe lá. Muito obrigado por vocês terem vindo aí, quando quiserem vir.
4: Obrigada
3: a nós. Agradecemos a oportunidade.
5: Obrigado, um abraço aí a todos. A casa é nossa, né? Já que nós falamos tanto em baile, deixa eu trazer aqui o César Oliveira, o Gero Melo. Essa aqui é Eu Mais Ela e o Tostado. O cara, quando vai para um baile, tem que ir a cavalo. Bem a cavalo e saber dançar, senão não tem jeito.

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4: Aqui na Fátima, 4h45.
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4: Temperatura de 12 graus.
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Amigos, 12 minutos faltando para as 5. Tempo enferruscado, olha pro lado lá na divisa Santa Catarina, fechou o tempo lá, ó. É uma serração fechada, será que se é só serração, que não é uma garoa nem nada, que aqui agora deu uma acomodada, né? Vamos ver. 12 para 5 e 12 graus também a temperatura, e hoje também é 12 de agosto. Olha aí, rapaz, 3/12 aí, né? Número da sorte. 12 hoje de agosto de 2026, 12 minutos faltando para 5 e 12 graus está a temperatura. 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É só eu e o Silvio Santos que usamos aquela bala, né? O Silvio Santos agora acho que não usa mais onde ele tá, não sei se precisa de bala, né? Acho que não, vai saber, né? Vai saber. Vou trazer o bicho da chuva aqui, seu João Carlos, pro senhor aí. O Enio Medeiros e depois pro escudeiro lá do IP, oferecendo pra esposa, na Luizinha, essa música do Porca Véia, antiga essa aqui, né? A época ainda que estava com os troperitos, a morena dos olhos verdes, olha só, rapaz. Alô, escudeiro, um abraço aí, os amigos do IP que também estão ligados com a gente aí.

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1: 5 horas. 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Vamos às informações da central de conteúdo da tua rádio.
2: Aqui na região, destaque para a segunda Setimana del Talian, que será realizada em Gentil entre os dias 23 e 29 de agosto. A programação reúne atividades culturais, gastronômicas e tradicionais, com filó, apresentações de corais, jogos típicos e a 20ª Mostra Regional de Vinhos Artesanais. A abertura acontece no domingo, dia 23, no Centro Comunitário. A iniciativa busca valorizar a herança italiana e preservar as tradições da imigração no município e região. Da tua rádio Alvorada de Marau, Ana Lúcia Jacomini.
3: Dados recentes apontam que o postão de Lagoa Vermelha, que compreende a Unidade Básica de Saúde Centro e Bairro Nunes, realizaram quase 1000 consultas no turno da noite durante o mês de julho, contribuindo assim para reduzir a procura pela emergência do Hospital São Paulo. A estrutura também oferece um atendimento especializado em 14 áreas, além dos serviços da Unidade Básica de Saúde. Já para o secretário interino de Saúde, Alessandro Politerno, a Secretaria prepara ações educativas para orientar a população sobre quando procurar a Unidade Básica de Saúde, o postão ou a emergência hospitalar. Da tua rádio Cacique de Lagoa Vermelha, Daniel Carvalho.
4: A programação da Semana Farroupilha de 2026 será realizada de 12 a 20 de setembro, em Vacaria, reunindo shows, bailes, atividades culturais, campeonato de laço e outras ações. A programação foi apresentada pelo coordenador dos festejos, Felipe Pires, em entrevista à Tua Rádio Fátima. Entre os destaques está o acampamento Farroupilha Escolar. A iniciativa deverá atender cerca de 600 alunos, além de uma atividade específica com estudantes da PAI. Também estão previstas ações do projeto Sesc Mais Leitura, com participação de mais de 240 crianças, além de atividades direcionadas às escolas do interior. Da Tua Rádio Fátima de Vacaria, Júlia Rodrigues.
5: Em Soledade foi realizado um bate-papo sobre violência contra a mulher nesta quarta-feira, na Câmara de Vereadores. A atividade reuniu estudantes do nono ano para uma conversa sobre respeito, proteção, dignidade e prevenção à violência. A programação faz parte de uma iniciativa da Rede de Apoio às Escolas, Unidade de Saúde Mental, Secretaria Municipal de Saúde e Secretaria Municipal de Educação e Cultura, com apoio da Câmara de Vereadores. O encontro buscou promover a conscientização entre os adolescentes, abordando situações de violência contra a mulher e a importância de reconhecer sinais de violência, buscar ajuda e fortalecer uma cultura de respeito. Da tua Rádio Cristal, de Soledade, Cláudio Fly.
6: O município de Cotiporã, na microrregião de Veranópolis, teve situação de emergência reconhecida pelo governo federal devido aos danos causados pelas fortes chuvas registradas no final de julho. A medida foi oficializada nesta quarta-feira, dia 12, por meio de portaria publicada no Diário Oficial da União. O reconhecimento permite ao município buscar recursos federais para ações de recuperação. Entre as prioridades está a recuperação da ponte que liga Cotiporã e Bento Gonçalves. Da tua Rádio Veranense de Veranópolis, Monique Zilioto.
7: Caxias do Sul, participante da estratégia Alimenta Cidades, levou experiências de fortalecimento dos sistemas alimentares urbanos para a nona reunião presencial da Rede Regional de Sistemas Públicos de Abastecimento e Comercialização de Alimentos da América Latina e do Caribe, realizada de 11 a 13 de agosto em Santo Domingo, na República Dominicana. O encontro reúne representantes de governos nacionais e municipais para o intercâmbio de políticas e estratégias públicas de abastecimento e comercialização de alimentos. Da tua Rádio São Francisco de Caxias do Sul, Luan Varela.
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3: 5 da tarde, mais 6 minutos.
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5: 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E a temperatura?
3: Temperatura de 12 graus.
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após informações da rede, estamos de volta, 5:10. Temperatura se mantendo em 12 graus, deu uma acalmada aí na chuva, né? 12 graus se mantendo a temperatura, daqui a pouco, né? A partir das 18, já a equipe do esporte aí, já vamos falar do Glória aí. Hoje tem Glória na terra da Vacaria. Se não chover, então vai ser uma beleza, né? Festa velha da boa aí, o Glória tem que vencer de qualquer jeito hoje aí. Um abraço à nossa equipe de esporte, já estão preparadas aí, já estão preparados. 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E a entrega é por conta do Marronzinho e do Júlio, né? Já recebe deveredinha. Quero convidar aqui, vou preparar vou tocar uma do Carqueja e depois vou trazer um ao vivo aí do Cordiona. Alô, Patroa Marley. Aí vem o Cordiona ao vivo aqui, ficou muito bonito esse canto ao vivo aí. Vamos tocar aí pro pessoal que estão na companhia da gente, que são fã do Cordiona. Ficou lindo demais, né? Fizeram um trabalho aqui diferenciado. Com licença, meu senhor. É linda essa mensagem aí. Meu Deus do céu, ficou boa. O jantar beneficente desse sábado agora. Nosso CTG Rancho da Integração. É em prol aí do nosso companheiro aí, do

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1: 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Sábado, então, esse encontro aí em prol do nosso companheiraço Everton Oliveira dos Reis, no nosso CTG Rancho da Integração. Esse bruto jantar aí, né? Bruto jantar aí. Mandar um abraço aí pro Idêntico. Alô, Idêntico. Buenas tardes, Mário. Tá aqui o Idêntico, ó. Toca a música Bicho da Chuva. Eu toquei e não falei no nome dele. E ele mandou até a foto com os bichos da chuva, né? Bichinho da chuva estão vibrando agora, né, Idêntico? com essa pouca chuva aí, né? Que coisa. Um abraço aí para a dona Margarete, lá na Caxias do Sul, e ela, dona Franciele, né? Estão ligados com a gente. Eu falei que ia tocar o cordiona aqui para elas. Toque ele aí, porque eu tô aguardando. Vai sair agora aí. Vamos tocar aí do cordiona aí. Grande abraço aí. Quem mais que está aqui com a gente? O seu Luiz Antônio. Ô, meu velho, o que é isso aí? O que é isso aí, meu galo? Olha aqui, seu Mário. Cuscuzinho temperado com torresmo na panelinha de ferro no fogão a lenha. Agora o senhor me dê a nota, hein? E o vinho, eu vou tomar esse vinhozinho tinto aqui. Será que o café da tarde vai sentar? Meu Deus, homem! Cuscuzinho temperado com torresmo e o vinho tinto? Minhas almas, mas aí quer me arrebentar, né? Grande abraço aí. Vou trazer aqui onde é que está o cordiona. Silvio me passou aqui o cordiona. Ficou muito bonito essa mensagem. O cordiona que estará no dia 28 agora, na Esmeralda, né? Com o bruto do jantar e está na Rapos Igreja. Esse é bicho aí. Tem alguma coisa no seu Natal? Com a patronagem, o pessoal aí do CTG Pelego Preto. E vai ficar bastante gente de fora, viu? Vai ficar bastante gente, porque tá no finzinho os ingressos. Vamos se mexer aí, gente.

0: Aí, né, o cordiona, tirei eu vivo, não fica aquela qualidade, né? Porque eu também não sou técnico ali. Pedi pro Silvio colocar aqui, isso aí tu grava do celular, de qualquer jeito, o cordiona é, de qualquer tipo é bom, né? Eu, pelo menos, gosto muito desses moços aí. 5:21, 12 graus está a temperatura, um recheiozito, e voltamos de veredo, que hoje o coice é mais curto, né? Às 18 aí, a partir das 18, a turma do esporte já chega firme aí, né?
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0: 5:22.

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1: 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E a temperatura?
2: Temperatura de 12 graus.
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2: Amigo, 5 da tarde, 24 minutos. Se mantendo em 12 graus. Eu sabia que eu mexer, sabe que já deu umas 5, 6 ligações. Alô, seu Podalírio, dona Maria de Lourdes, seu Podalírio é fã, hein? Essa aí do cordeiro não ficou pra arrebentar, né, seu Podalírio? Nossa senhora! Um abraço aí pro seu Alcides, lá da Caxias do Sul, que estará no baile Esmeralda, homem velho, né? O seu Cássio, muito boa tarde, seu João Pedro. Seu João Pedro, que agora eu senti um arrepio. Estava aqui, seu Mário Matiano, cheguei a largar a cuia do mato pra me ouvir com atenção aí. É, essa rapaziada não são brincadeira, né? Esse é o toque que eles fizeram no baile, né? Eu vivo do baile, hein? Ai, baridade, homem do céu. 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Lá no comando, seu Luiz Chons, nosso patrão aí, né? Seu Luiz Chons. Deixa eu ver quem que chega com a gente aqui. Mandar um chasque aqui. O que que ele nos diz? Boa tarde. Aqui é o Tobias. Se possível, toca uma música aí, Bugil do Rancho. Do Cordione. Se deu um tocar aí pro Tobias. Tobias que é gaiteiro. Tá com uma gaita no colo, velho. É gaiteiro, Tobias. Alô, Tobias. O meu Tobias também, meu menino, é gaiteiro. Quem mais tá aqui? Dona Glória. Muito boa tarde, dona Glória. Tudo tranquilo? Manda pra mim aí, tio Mário. Uma vaneira que tu tocou esses dias com o Walter Moraes aí. Uma vaneira velha bem cutucada, que tô eu e o Luiz Antônio e o seu Barco Aurélio, meu sogro aqui, que é fã do seu programa aí. Estamos num café da tarde com bolo de chuva, em homenagem a essa pouca chuva que tá caindo. É verdade, né? Bolinho de chuva, em homenagem a essa pouca chuva que tem caído aí. Vamos lá, então. Deixa eu ver onde é que tá o Valtinho aqui. Walter Moraes, essa vaneira velha de saltar a faísca. Ele quer de mudar de psiqueiro, de tapera aí. Grande Walter Moraes. Vamos lá nesse toque aí.

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10: 5:34.
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9: 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E a temperatura?
10: Temperatura de 12 graus.
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23 minutos faltando para as 18. Deu uma parada na chuva aí, mas a temperatura continua em 12 graus, né? Fresquinho aí, mas tá especial. Se der uma segurada na chuva, já está de bom tamanho, né? Aí, muita água aí, né? Muita água. 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Um abraço aí, meu amigo, o gaiteiro que nos escreveu aí do Bugio de Rancho, vamos tocar agora. Quem mais que chega com a gente aqui? Buenas, tio Mário. Toca o gaúcho guapo aí do Gildo de Freitas, olha aí, ó. O Renan da Caxias do Sul. Gildo de Freitas, gaúcho guapo, mas olha só. Alô, Renan, um abraço aí pra Caxias. Vamos ver quem mais aqui. Vou ter que apressar o passo aqui, porque hoje é às 18 e encerra aí, né? Meu amigo Mário Lemos, uma música aí pra mim. É do João Chagas Leite. Altas horas, para que ela diz aqui. Altas horas, é bonita, né? Sempre na escuta aí. Muito obrigado, gostado do programa da gente, né? Que Deus abençoe a sua vida da mesma forma para você. Um grande abraço. É a Márcia Ribeiro Fernandes. Mundos Capões, Brasil, Mundo. Um abraço aí. Um abraço para você, Márcia. Márcia Ribeiro Fernandes, aí do nosso querido Mundos Capões. Uma chaça aí para nós tocar para você. Hoje é quarta-feira, né? Hoje é quarta-feira. Arararara. Dia de lareira. Onde é que tá aqui o Cordiona com o Bugio de Rancho aqui no entardecer?

João Chagas Leite com Altas Horas aqui no Entardecer, Gildo de Freitas por aqui com Gaúcho Guapo e Bugil do Rancho com o nosso Cordione. Estamos aí há 10 minutos, não, seu Mário, 9 minutos faltando, 9 minutos faltando para as 18. Hoje temos que picar a mula mais cedo, o pessoal do esporte já estão se preparando aí para daqui a pouco nós falar do Glória aí, nosso Glória, que hoje vai dar tudo certo. 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Obrigado às demais empresas aí também que ajudam a gente aqui com a hora certa e com a temperatura. 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Nós vamos trazer aqui a pedido da nossa ouvinte, a Vera. Wilson Paim, ainda existe um lugar. Vem Ave Maria, em seguida a equipe do esporte assume aí, contando tudo do que estará acontecendo no jogo hoje do nosso Glória aqui, diretamente do Altos da Glória da Vacaria. E nós voltamos amanhã, se Deus quiser, a partir das 4 da tarde com os senhores e mais um Entardecer Gaúcho. Um abraço e até amanhã.

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1: É a hora do silêncio. O dia declina no horizonte, a natureza se recolhe. O Senhor glorificado resplandece no coração de toda criatura. Oração da Ave Maria.
2: O anjo do Senhor anunciou a Maria.
3: E ela concebeu do Espírito Santo.
2: Eis aqui a serva do Senhor.
3: Faça-se em mim segundo a vossa palavra.
2: E o Verbo divino se fez homem.
3: E habitou entre nós.
2: Ave Maria, cheia de graça, o Senhor é convosco. Bendita sois vós entre as mulheres. E bendito é o fruto do vosso ventre, Jesus.
3: Santa Maria, Mãe de Deus, rogai por nós, pecadores, agora e na hora de nossa morte. Amém.
2: Rogai por nós, Santa Mãe de Deus,
3: para que sejamos dignos das promessas de Cristo.
2: Oremos. Infundi, Senhor, nós vos suplicamos, a vossa graça em nossos corações, para que nós, pela anunciação do anjo, viemos ao conhecimento da encarnação de Jesus Cristo, vosso Filho, pela sua paixão e morte na cruz. Chegamos à glória da ressurreição, pelo mesmo Cristo, Senhor nosso. Amém.

0: Queridos irmãos e queridas irmãs, no Evangelho de hoje, em Mateus 18, 15 a 20, Jesus nos ensina que amar também é ter coragem de dialogar. Diante do erro de alguém, não devemos julgar nem expor, mas aproximar-nos com respeito e buscar reconciliação. A correção fraterna deve nascer do amor e do desejo de reconstruir vínculos. Jesus também nos garante: onde dois ou três estiverem reunidos em meu nome, ele estará presente. Que nossas palavras não levantem muros, mas construam pontes. Que saibamos ouvir com humildade, corrigir com carinho e perdoar com sinceridade. Que a presença de Jesus fortaleça nossa comunidade, renove nossas esperanças, abençoe nossas famílias e nos ajude a caminhar unidos, apesar de nossas diferenças. Senhor, permaneça entre nós e transforme nossas relações em espaço de acolhimento, cura, paz e verdadeira comunhão entre irmãs e irmãos. E também nessa semana que estamos rezando pelas famílias, vamos pedir a São José que proteja todas nossas famílias. São José, em nome da Santíssima Trindade, abençoai-nos e defendei-nos. Ide à nossa frente para nos guiar, atrás de nós para nos proteger e ao nosso lado para nos amparar. Com a vossa súplica, ajudai-nos a sermos perseverantes na fé e no compromisso com o Evangelho, fazendo sempre o bem para assim alcançarmos, com a graça de Deus, a glória eterna. Amém. Que o Senhor Todo-Poderoso nos abençoe, em nome do Pai, do Filho e do Espírito Santo. Amém. Que tenhamos todos uma boa noite.
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6: 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E a hora?
7: 18:04.
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9: 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E a temperatura?
7: Temperatura de 12 graus.
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Muito boa noite, 6:08. Hoje é quarta-feira, dia de futebol, 12 de agosto de 2026. Tempo estável, não chove neste momento aqui na área urbana de Vacaria. Temperatura de 12 graus, mas já choveu bastante durante o dia e a previsão da meteorologia segue de instabilidade. Esperando o futebol a partir de agora. Esta trégua que deu a chuva vai ajudar o torcedor ir para o Altos da Glória daqui a pouco. Às 7:00 tem bola rolando para o Glória e o Guarani de Venâncio Aires em mais uma rodada, a quarta rodada da divisão de acesso. O gramado está em boas condições, já choveu durante o dia bastante, mas o gramado está resistindo pelo menos até a bola rolar. Portanto, está começando agora o Esperando Futebol, que antecede a jornada esportiva. 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É uma quarta-feira de futebol. Teremos divisão de acesso à quarta rodada. A maioria dos jogos acontecendo hoje à noite, mas 2 jogos serão disputados amanhã. Temos também Libertadores da América e Copa Sul-Americana para mexer com a bola nesta quarta-feira fria aqui na região dos Campos de Cima da Serra. Vamos lá começar então com a divisão de acesso, a Série A2 do Campeonato Gaúcho. Daqui a pouco a bola rola no Altos da Glória, para a Glória e o Guarani de Venâncio Aires. No mesmo horário, às 7:00, no Antônio Davi Farina, Veranópolis e o Aimoré. No Bento Freitas, 7:00, o Brasil SAF enfrenta a equipe do Gramadense. Lá na Pedra Moura, em Bagé, às 7:00 tem o Grêmio Bagé enfrentando a Apafute. 7:30 em Frederico Westphalen, lá da União na Arena União, tem Frederiquense e o Passo Fundo. É de jogo, hein, sim. Às 8:00 nas Castanheiras, o Brasil de Farroupilha enfrenta o Lajeadense. Para amanhã, mais 2 jogos. 7:00 desta quinta-feira, na Montanha dos Vinhedos, o Esportivo encara a equipe do Santa Cruz. E na Arena B8, lá em Passo Fundo, tem nesta quinta-feira, 7:00, Gaúcho e o Pelotas, encerrando assim a rodada 4 da divisão de acesso. Depois desta rodada, aliás, até esta rodada, né? A classificação é a seguinte. Depois de 3 rodadas, a classificação é a seguinte. Pelotas e Passo Fundo lideram com 7 pontos. União e Brasil, aliás, União tem 6 pontos. O Brasil de Pelotas, o Aimoré, o Santa Cruz, o Esportivo Veranópolis vem em seguida com 5. Em 9º, Apafute e o Bagé com 4. Gramadense, 3. Brasil de Farroupilha e Guarani de Venâncio Aires, 2. Gaúcho, Glória e Lajeadense. Gaúcho e Glória, 1 ponto. E Lajeadense, nem 1 ponto, fecham a tabela de classificação. O Gaúcho hoje é o... O Gaúcho não, o Glória é o 15º colocado, penúltimo na tabela de classificação com 1 ponto. Mas o Guarani vem em seguida, o Guarani é o 13º com apenas 2 pontos na tabela de classificação da divisão de acesso. Falando em Guarani, vamos já de imediato às primeiras informações do Guarani de Venâncio Aires com o Juan Grings da Terra FM, que atualiza pra gente agora o Guarani, que tá aí na tabela de classificação em 13º, também não faz um bom início de campeonato.

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1: tomados. Começou com um empate considerado até positivo contra o Sportivo em Bento Gonçalves, um jogo em que a equipe se mostrou muito organizada, muito bem postada e conseguiu arrancar um empate contra o Sportivo, mas na hora de confirmar a pontuação jogando diante do torcedor aqui em Venâncio Aires, patinou. Primeiro perdeu para o Brasil de Pelotas, um jogo marcado por muita chuva temporal, e isso acabou prejudicando o campo do Edmundo Faix e, por consequência, o desempenho da equipe, a derrota para o Brasil. E no último fim de semana, também recebendo o Veranópolis, não conseguiu vencer, o placar final de 0-0. O Guarani que perdeu um pênalti, não, o Mulita perdeu um pênalti nesse jogo no segundo tempo, e poderia ter, inclusive, feito o gol, né? O gol que fatalmente seria o da vitória, que deixaria a equipe numa posição um pouco mais confortável na tabela de competição. Nesse momento, o Guarani é o 13º colocado, então, na sequência, aí, dependendo do que acontecer hoje à noite, pode, inclusive, perder essa posição para o pro Glória e acabar terminando essa quarta rodada na zona de rebaixamento da divisão de acesso. A postura do Guarani, que a gente tem apostado aqui na cobertura em Venâncio Aires, é de um time que vai esperar um pouco mais o Glória. Uma postura até semelhante com a que foi utilizada contra o Sportivo no jogo em Bento. Naquela oportunidade, jogaram o goleiro Guilherme Preze, que vem se destacando, inclusive nas atuações. Na lateral direita, Nereia. A defesa ainda tem a dupla de zaga Vinícius e Dante, que é marcada por um jogo de imposição. São dois jogadores bastante altos, com mais de 1,90, inclusive. E o lateral esquerdo, naquela oportunidade, foi o jogador Johnny Lira, mas ele se lesionou e desde então vem jogando o Marlon, de forma improvisada, neste setor. A nossa aposta é que o Marlon jogue a partida de hoje, né? Seja o lateral esquerdo, justamente por estar atuando muito bem. Meio campo com Guilherme, Lissandro, Vitinho, e daí uma dúvida que a gente tem colocado, né, para compor esse meio de campo. O último jogo jogou o Nolasco, mas o Noninha também foi opção e entrou no segundo tempo. Na última partida, o Noninha foi titular em outros jogos do Guarani, mas acabou perdendo a posição para o Nolasco no último fim de semana. Então tem essa dúvida entre Noninha e Nolasco. E também o Mulita, que tem se destacado tecnicamente no time, embora tenha perdido o pênalti no último duelo, no último confronto, deve seguir como titular, e o camisa 9, centroavante, é o Edigo. Esse é o time provável do treinador Leocir da Lastra para esse jogo de logo mais. Um abraço para toda a audiência, um abraço para a equipe, bom trabalho para todo mundo e a gente se vê aí em Vacaria.
2: Obrigado, Juan, com as informações aí da equipe do Guarani de Venâncio Aires. 6:16, temperatura de 12 graus aqui na Avenida Moreira Paz, mas no Altos da Glória temperatura menor, lá a sensação térmica é de uma temperatura menor. O Glória que já está confirmado, Ronaldo Pontel tem novidades para esta partida de logo mais às 7:00 PM. Boa noite aí para ti.
3: Boa noite, Aldoir, boa noite, ouvintes da tua Rádio Fátima. Nosso abraço aí para vocês, ótima noite a todos. Nós esperando futebol, atualizando os destaques aqui do nosso Leão da Serra, que já tá escalado sim, Aldoir, e tem novidades para o jogo de hoje. Vou já escalar o nosso Leão da Serra e pro torcedor que tá vindo até a Altos da Glória, quer saber as novidades na escalação, né, do nosso Leão da Serra. Vamos lá então, goleiro 1, Jackson, permanece, goleiro que tem tido uma excelente regularidade nos jogos do Glória. A novidade 2, Biteco. O Biteco sai jogando na noite de hoje, né, o Biteco teve problemas pessoais aí para resolver, não estava no jogo contra o Aimoré no último sábado, hoje tá liberado, né, vai entrar em campo, vai começar como titular hoje à noite, primeiro jogo que ele começa como titular no Glória. A dupla de zaga tem uma novidade também, o 3, Saulo, zagueiro que a gente conversou lá em Pelota, lá em São Leopoldo, o Saulo que vem do Brasil de Pelotas e é a novidade do Glória também, né, estreando na noite de hoje com a camisa do Leão da Serra, com a número 3, 4, Diego Rocha, meia dúzia para o Germano, no meio campo 5 para o Marcão, 8, o Ares, 10, o Alan Christian, esse é o meio campo do Glória, 5, Marcão, 8, Ares, 10, Alan Christian. No ataque o Glória tem Wilson Júnior começando a partida, e o Jarro, né, 7 para o Wilson Júnior, 11 para o Jarro, 9 o Alisson. Também estão relacionados para o jogo de hoje o goleiro reserva Enzo, o Jacone, o Júnior, o Vitor Lottes, o Leilon, o Kaique, o Tony Júnior, o Eduardo.

0: E o Vinícius Cainã, esse é o time do Glória para enfrentar logo mais o Guarani de Venâncio Aires. Guarani de Venâncio Aires tem uma proposta, conversava com os amigos da imprensa de Venâncio Aires, pessoal lá da Terra FM também, né, conversou com a gente agora, o Guarani com uma proposta um pouco mais defensiva, de buscar um ponto fora de casa, né, conseguiu um empate, voltar lá para Venâncio Aires com um ponto. O Guarani que também ainda não venceu na competição, são 3 jogos, 2 empates e 1 derrota, o Guarani que perdeu em casa para o Brasil de Pelotas por 2-0, um jogo que foi marcado por muita chuva, um temporal fortíssimo lá em Venâncio Aires. A federação resolveu por manter o jogo e a bola rolou e o Guarani acabou perdendo por 2-0. O time do Guarani deve ter o goleiro Umprezi, um dos grandes destaques do time, jogador que já circulou por várias equipes do futebol gaúcho, também no futebol nacional. 2 para o Marlon, 3 para o Vinícius Silva, 4 o Dante, 6 o Turati. Tudo bem, mano? O 5 é o Guilherme, 8 o Lissandro, 10 o Pedro, 7 o Matheus, 9 o Elama e 11 o Edgo. Time Edgo, isso mesmo. Edgo é o time do Guarani de Venâncio Aires que deve começar a partida. Algumas alterações aí na equipe que jogou a última rodada, né? Mas é um time que vem aí para marcar forte e tentar escapar no contra-ataque, né? Já que a pressão tá toda pro lado do Glória na noite de hoje, Aldoir.
1: Pois, né, Ronaldo? E o Guarani também não marcou. Betão Carneiro, não marcou nenhum gol até agora. Betão Carneiro, Glória tá escalado, confirmado algumas mudanças que eram necessárias, porque em 3 jogos o Glória não marcou ainda até agora na competição. Tá muito mal na tabela, né? Lá no final da tabela, o penúltimo colocado na tabela de classificação. Tem jogador que vai estrear. O que é que dá para dizer, Betão, para o torcedor que está a caminho, ou pretende, ou está pensando em ir para o Altos da Glória, hein, Betão? Tudo bem? Boa noite.
2: Boa noite. 3 assuntos, Aldoir. Tudo bem? Tudo bem? Temperatura que você dizia aí de 14 graus, não é?
1: 12.
2: 12 graus, mas você que vem para o estádio de Altos da Glória, venha bem agasalhado, não chove, tem um ventinho gelado, o gramado, o campo do estádio de Altos da Glória em perfeitas condições, não é? Tudo normal, jogo confirmado para as 19 horas. Outro assunto, daqui a algum tempo as emissoras de rádio não poderão mais transmitir futebol no interior. Tá? Porque nada pode. Você vai antes de começar o jogo aí, 5:30 da tarde, para fazer uma gravação com um dirigente de um clube ali, não pode, na beira do campo. O pessoal da federação, olha, alguém tem que tomar uma providência. Desse jeito, as emissoras de rádio do interior não vão mais fazer futebol. Prejudicados serão os clubes e os torcedores. Porque nada pode através da federação, minha gente. Nada pode através da federação.
0: E aí eu tô escondido aqui embaixo da marquise, né? É. Porque senão vou me incomodar também.
2: Mas tudo bem. Vamos ao que interessa, que é o jogo. Daqui a instantes. O jogo e a recuperação do Glória. O treinador muda o esquema do Glória novamente. É o quarto jogo. Ele muda o esquema. Hoje ele vem com o esquema 4-3-3. Tá? 4-3-3. Mudanças. 2 mudanças na defesa. Biteco. Finalmente Biteco estreia no Glória. Começa jogando hoje na lateral direita. Também a estreia de Saul Ananias, zagueiro pelo lado direito, juntamente com Diego Rocha. 2 mudanças na defesa, Biteco e Saul. No setor de meio de campo, ele mantém o mesmo meio de campo que saiu jogando contra o Aimoré. Marcão, Ares e Alan Christian. Esse é o setor de meio de campo, que não rendeu muito bem contra o Aimoré. Esperemos que hoje renda muito mais. E no ataque, Wilson Júnior sai jogando. Era uma solicitação da torcida, da imprensa. Wilson Júnior sai jogando pelo lado direito. Mira continua no comando de ataque. E Jarro pelo lado esquerdo. Essa equipe, como falou o Ronaldo, a equipe do Glória, com mudanças. No setor de defesa, 2 mudanças. E no ataque também, a mudança, a volta de Wilson Júnior pelo lado direito. Esperamos que realmente, hoje, o Glória consiga a sua primeira vitória. Sua primeira vitória no campeonato da divisão de acesso. É a 4ª partida. O Glória, em 9 pontos, tem apenas 1 ponto ganho. Tá? O Glória tem 2 derrotas, vem de 2 derrotas, não é? E tem um empate contra a equipe do Santa Cruz. Então, esperamos que hoje realmente o Glória consiga aquilo que o torcedor, que a comissão técnica, a direção quer, ou seja, uma vitória aqui no estádio Altos da Glória. É uma pena que choveu durante todo o dia de hoje, a chuva parou no meio da tarde, mas o frio, não é? 12 graus aqui na Grande Vacaria, um vento gelado aqui, onde a gente chama de gabine, não é? Que não é gabine, mas a gente chama de gabine, um vento gelado aqui em cima, não é? Mas a gente está a postos aqui juntamente com o Neto Ferreira, com o Silvio Silveira Ramos, com o Alexandre Dalbel, para trazer as emoções, e o Ronaldo Pontel no gramado, trazer as emoções aí de Glória e Guarani. Repito, esperamos uma boa atuação da equipe do Glória e uma boa atuação seja o caminho da primeira vitória, Aldoeiro.
1: Valeu, Betão. 6:22. Já a gente volta ao Altos da Glória. A gente vai confirmar também com o Ronaldo daqui a pouco os valores dos ingressos. Torcedor que está aí, né, pela primeira vez indo ao Altos da Glória nesta temporada, se preparando. Mas vamos ouvir o Saulo. Saulo é a novidade, né? O zagueiro que chegou no Altos da Glória e falou também a respeito da sua trajetória, da participação em outros clubes, da expectativa para essa competição.
3: Cara, gosto muito, sou um zagueiro que gosto muito de jogar com as bolas no pé. Se for preciso jogar lá em cima, a gente joga lá em cima. Eu sou um cara que procuro jogar firme, embaixo, em cima. E a expectativa é as melhores possíveis, né?
4: Você vem de uma temporada agora no Brasil de Pelotas, então vem para a Vacaria também disputar a divisão de acesso com o Glória, né? Chega na sequência aqui da competição, mas é fácil entrosar com os colegas, criar um entrosamento com o restante da equipe, né, Saulo?
3: Sim, tem um elenco bem qualificado. Acredito que já fui muito bem recebido aqui em São Leopoldo. Agora é aquilo, né, cara? O atleta ele tem que estar disposto, né? Entregar o máximo possível ali dentro do campo, que as coisas acontecem naturalmente.
1: Saulo, zagueiro, que é novidade, portanto, do Leão da Serra, para esta partida importante de logo mais. Hoje é 12 de agosto, é uma quarta-feira. 12 graus é a temperatura, 6:24. 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Hoje pela Libertadores da América, 19h, tem Palmeiras e Cerro Porteño, lá no Nubank Park, em São Paulo. O Cruzeiro enfrenta o Flamengo. Um jogão de bola, hein? 21h30, o clássico brasileiro hoje pela Libertadores da América. Nós também teremos Sul-Americana com o Bragantino enfrentando o Atlético Mineiro 19h. E tem Tigre River Plate a partir 21h30. Alguns dos destaques do futebol nacional nesta quarta-feira. Ronaldo Pontel, ingressos. Aliás, já estão abertos os portões, claro. Faltam 35 minutos para a bola rolar, hein?
0: Portões abertos.
1: O jogo é 7.
0: Isso mesmo, portões abertos, o público já vem chegando aqui no Altos da Glória. Como é que tá o senhor, Carlos? Tudo bem? Tudo. Vamos ganhar hoje, Carlos?
5: Hoje nós temos que patrolar esse campo e ganhar o jogo, né?
0: Já foi, já passaram o rodo aqui, agora é hora de passar o, né?
5: É como eu dizia na minha época, tem que dar carrinho de 3 metros aí.
0: Tá certo. Esse é o porteiro aqui do nosso querido Glória, o Pinto, né? Famoso, famoso.
6: Depois do rodo, passa o quê ou não?
0: Eu ia falar uma coisa aqui, mas uma vez o técnico Argel falou e deu tudo errado, né?
7: Esse é um segurança,
0: né? Daí eu travei tudo aqui, né? Daí eu travei. Lembra que o Argel falou aquela vez?
6: Lembro,
0: perfeito. Deu tudo errado, né? Então eu fiquei quieto pra não zicar.
6: Deu tudo certo, né? Depende do ponto de vista, né?
0: Mas a gente precisa do rodo. Ó, pode ver, o gramado tá numa qualidade muito boa. Quando as duas equipes realizam, neste momento, aquecimento, né? O Glória e também o Guarani de Venâncio Aires. Deixa eu dar uma olhadinha aqui no gramado. Cadê o pessoal aí da fiscalização?
6: Se cuida, né? Se cuida.
0: Deixa eu dar uma olhada. Mas o gramado tá muito bom, viu? É. Minha botina nova aqui. Agradou o gramado, viu?
6: Qualquer coisa tem que abrir um pad lá na SEG.
0: Que achou?
6: Ai, tomar banho.
0: O Neto, o seguinte, Neto e Aldoeiro, o Glória segue com problemas de lesões. Nós tivemos no jogo de sábado o Vitor Carvalho sentindo a virilha, aquele jargão popular do futebol, né, que a gente usa, abriu a virilha, ou seja, lesionou o músculo. Então é uma lesão aí que demora para curar, né, para sarar. É no mínimo 15 dias aí, eu acredito que o Vitor Carvalho volte a disputar uma partida. Lesão muscular na virilha é sempre bem complicado. Nós temos o Rafael também. O Rafael se lesionou ontem no treino, né? Um jogador que o Glória contava muito, e nós, da imprensa, também contávamos muito, porque ele fez uma temporada sensacional ano passado no Passo Fundo, por onde passou, sempre foi um jogador muito importante, camisa 10, canhoto, sabe jogar bola. O Rafael lesionou de novo, está com muitos problemas físicos, difícil que o Glória possa contar com ele para essa temporada. As boas notícias é que o Juninho está retornando. O Juninho deve retornar para a semana que vem. O Fel começa a trabalhar novamente com bola na segunda-feira, né? O Fel, o zagueiro do Glória. E restante da equipe, então, né? com esses problemas de lesões que têm aparecido. Lembrando que o Glória tem duas estreias hoje. O zagueiro Saulo começa a partida, camisa número 3, do Saulo, que vem do Brasil de Pelotas. E o Eduardo Júnior, que estava no Caravaggio, Caravaggio de Santa Catarina, disputou a segunda divisão do estado de Santa Catarina. O Eduardo Júnior está no banco de reservas com a camisa 19. É uma opção aí para o segundo tempo na equipe do Glória.
1: Pois é, Betão, eu que pensei que no segundo semestre as equipes teriam mais tempo aí para se prepararem, para contratarem, para trazer os jogadores, mas é assim, chegando no meio da competição, os jogadores que ainda, né, não estrearam, essa questão de lesão normal, isso acontece até em pré-temporadas maiores, mas parece que o segundo semestre não mudou quase nada, né?
2: Não mudou nada, isso acontece no futebol brasileiro, né? Futebol brasileiro é assim, você veja o Campeonato Brasileiro entrando aí no seu segundo turno, quase na metade também do segundo turno, né? As equipes estão contratando jogadores ainda. Então, e um tiro curto como é a divisão de acesso, né? As equipes querendo se classificar entre as 8, fazem de tudo. Não deu certo esse jogador, o jogador se lesionou porque eram 15 jogos, agora só restam 12 jogos, não é? Então, começa a contratar, contrata esse, contrata aquele, não é? Hoje o Glória, por exemplo, tem a estreia de dois jogadores aí, o Saulo, como a gente falou, que é zagueiro, né? E também tem o Eduardo, o centroavantão Eduardão, como eles chamam aí, que é centroavante, não é? Estava no futebol de Santa Catarina, no Caravaggio, que pode fazer a sua estreia hoje. Então é isso aí, né? E o Glória ainda quer, como disse o Ronaldo, um camisa 10 e quer mais um lateral esquerdo. Não tem lateral esquerdo, só tem somente o Germano por aquele lado ali.
7: Tudo bem, Aldoir? Boa noite.
1: Ô Neto, boa noite, tudo certo?
7: Tudo certo. Eu estava aqui analisando, né? Cheguei há pouco no estádio, vim ouvindo os colegas. Confesso que eu não entendo a manutenção do Arez e também do Alisson Mira na equipe titular, né? São três jogos que eles não demonstraram, nesse momento, estarem aptos a essa titularidade. Eu, sinceramente, são duas situações que eu não entendo. E o Glória joga mais uma vez hoje sem meia. Joga com três volantes hoje.
0: Três volantes, né? E três atacantes.
7: Ah, mudou a formação, mas que tem invenção aqui, ainda tem invenção, né? Não sei. Tomara que dê certo.
2: É o quarto jogo, Glória, ele muda o esquema do Glória, né?
7: Parece que não aprende.
2: Nos quatro jogos.
0: Eu conversava com o Betão durante a semana, Neto e ouvintes, a melhor formação do Glória foi, o jogo que o Glória melhor se apresentou foi o primeiro lá em Santa Cruz. Como é que o Glória começou? Você lembra, Neto, começo do jogo, o Glória fez um excelente primeiro tempo, né? No segundo deu uma decaída e quase marcou o gol da vitória no final. O goleiro do Santa Cruz, o Rodrigo Mamá, fez uma grande defesa. Como é que aquele time estava escalado? Nós tínhamos os dois volantes, o Leilão e o Marcão, e nós tínhamos três jogadores que ligavam o ataque, né? O Jarro, o Wilson Júnior e o Tony Júnior. Ah, não deu gol, mas o Glória se apresentou bem naquele jogo contra o Santa Cruz.
7: Melhor jogo,
0: isso mesmo.
7: Só que, por exemplo, o Leilão, ele até não estava mal no meio campo. Aí o Arias, que não desempenhou bem na lateral, não desempenhou bem no meio, ele ganha a posição de volante hoje.
0: É isso que eu não...
7: O Alisson Mira, que ele não acertou na mira em nenhum dos três jogos e nem nos amistosos, ele segue de titular. Eu não sei.
2: Ele joga tudo hoje, porque...
7: Eu acho que ele vai morrer abraçado, meu senhor.
0: Eu trocaria, a minha opinião, essa é a opinião do Ronaldo, eu começaria tirando um dos volantes, né?
2: Certo.
0: E começaria com o Tony Júnior, sendo um dos jogadores do ataque.
7: E vou te dizer o seguinte, viu, Ronaldo, entendo e concordo contigo, mas a apresentação do Tony Júnior até agora também não foi boa, viu?
0: Entendo.
7: Mas pelo menos ele é da função.
0: Sim, né? É isso que eu ia dizer agora, ele é da entendo. Função, né? Mesmo não tendo grandes exibições.
7: É o que... Ou então, daqui a pouco, o Rafael nem no banco não tá, né?
2: Porque... Não, o Rafael tá machucado.
7: Ah, certo.
2: Ele não vai jogar.
0: Porque hoje...
7: Não vai jogar. Não vai.
0: Não, ele não foi nem relacionado.
2: Não.
0: E provavelmente dificuldades. Pois ele fez uma ressonância hoje pela parte da manhã.
7: Que coisa.
0: Com o doutor Arivaldir, né? Então, seguimos aguardando, vamos aguardar o resultado desse exame, a gente vai ter mais informações nos próximos dias, mas a verdade é que tão logo o Rafael não volte a jogar.
7: Deus ajude que eu esteja errado e torço que o Glória hoje cale a boca desse corneteiro, desse narrador. Eu quero muito a vitória hoje aqui. Mas a expectativa aqui com essa escalação, para mim, não é nada boa.
2: Vamos ver, não é, no final do jogo, até a metade do jogo. Porque se houver um empate, cai a casa. Se houver uma derrota, cai a casa. Então, o que interessa realmente é uma vitória. Eu acho que o Igor Campos e a sua comissão técnica jogam tudo com essa escalação aí para vencer hoje. Vamos aguardar os 90 minutos para a gente analisar essa situação aí.
1: O Aloísio, ele é de Palhoça, torcedor do Glória, ele é casado com uma vacariana de Monte Alegre, diz ele. E ele disse que o Eduardo Júnior, ele acompanhou o Eduardo Júnior lá no Caravaggio, ele disse que é uma boa contratação, é um bom jogador. diz aí o Aloysio.
7: Mas olha, o currículo do Eduardo é de outro nível, né? Só times do nível do Glória para mais.
2: Aí, né? É o seguinte, Aldoir e Ronaldo, e também Neto, veja bem, você contrata um jogador a peso de ouro, ele vem e fica na reserva. Sendo que o centroavante, que está aí na terceira partida, não marcou nenhum gol, não está dando certo. Por que que não sai jogando, então, com o Eduardão? Com o
7: teimosia já, né? Me desculpe, isso aí é teimosia. Não.
0: Mas, mas é que também... Só que
7: não tem mais crédito, Ronaldo. Não tem mais garrafa vazia para vender. Agora ele tem que ir para
0: o
7: histórico.
0: Entendo, mas ele pode treinar muito pouco ou quase nada, né?
7: Mas ele jogou com a escalação que ele nem treinou no final de semana. Né?
0: O esquema com três zagueiros, ele estava sendo treinado na pré-temporada já. Era uma opção caso o Glória...
7: Então já viu que não deu certo.
0: Era uma opção caso o Glória precisasse, né? Foi feito alguns testes, a gente acompanhava um treino lá no Guarani, você lembra, né, Betão?
2: Sim, sim.
0: Com três zagueiros, mas era uma opção que não vinha muito sendo utilizada aqui pelo técnico do Guarani.
7: Como é que foi o exame do Vitor? Vitor se lesionou lá em
2: São Leopoldo.
0: Deixa eu dar só uma boa noite aqui pro um amigo nosso aqui, o Thales. Tudo bem, Thales? Seja bem-vindo. E aí, vamos ganhar hoje, meu amigão?
8: Tudo certo, Ronaldo. Boa noite. Boa noite a todos os ouvintes aí que estão ligados na transmissão do Glorinha, né? E vamos ganhar, sem dúvida nenhuma, vamos ganhar.
0: Vamos lá então, pessoal da Recupera e parceira do Glória, né?
8: Sempre incentivando esportes, incentivando o nosso município. Todos os eventos necessários e possíveis, aí a Recupera vai estar presente sempre.
0: Obrigado, Thales. Tamo junto aí. Valeu, irmão. O Thales queria trazer aqui a plaquinha, né, do melhor do jogo aí, o prêmio que a gente vai estar entregando no final da partida aí pro... Espero que a gente tenha uma dificuldade imensa para escolher o craque do jogo hoje.
1: Ou ao contrário.
7: No sentido positivo, né?
1: Contrário.
0: Não, que a gente tem uma dificuldade no sentido positivo, isso mesmo.
7: Como é que tá o zagueiro aí, Ronaldo? Vitor?
0: O...
7: Que estreou lá e machucou.
0: O Vitor Carvalho,
7: era uma situação que era meio delicada.
0: Sim,
7: também, né?
0: Sim, é a lesão muscular, né? Eu estava falando aqui antes, é aquela comum, a gente costuma dizer no futebol, ele abriu a virilha, né? Aquela expressão que geralmente o pessoal, os boleiros usam. Então é uma lesão muscular, Neto, na virilha. E aí lesão muscular, né, depende de cada atleta, mas pelo menos uns 10, às vezes 15 dias, 20 aí para recuperar. A gente torce que o Vitor tenha uma recuperação absurda e possa estar à disposição logo, porque é um zagueiro que conta muito. A gente viu lá no jogo contra o Aimoré, ele é um bom jogador, faz lançamentos longos, né, tem uma imposição física muito boa, é um jogador que acrescenta muito a defesa do Glória, mas acredito que antes de 10 dias aí ele não deve estar de volta aí pro Leão da Serra.
1: 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Muito obrigado, Aloysio, que está nos acompanhando lá em Santa Catarina. E seguindo aqui, ele falou que acompanhou aí o jogador, Eduardo Júnior, que é um bom jogador, mas ele discorda da questão dos 3 volantes na escalação e do técnico William Campos. Ele disse que esse 3 volantes vai chamar o Guarani para cima e aí, se apertar, o Guarani acaba podendo, inclusive, marcar o gol. 6h35, vem aí a jornada esportiva. 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Já o Neto Ferreira comanda, portanto, a quarta rodada da divisão de acesso. 25 para as 7, 12 graus a temperatura.
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Muito boa noite, público desportista do sul do Brasil. Falamos ao vivo, em definitivo, do Estádio Altos da Glória em Vacaria, onde dentro de instantes começamos a contar mais uma jornada do Glória na divisão de acesso do Campeonato Gaúcho, desta vez diante do Guarani de Venâncio Aires, o Guarani lá da terra do chimarrão. O futebol é fascinante justamente porque ele sempre oferece a oportunidade sagrada do recomeço. O torcedor sabe bem que a verdadeira grandeza de um clube não se mede pela ausência de tropeços, mas pela capacidade de se erguer com ainda mais força diante do momento adverso. Hoje a palavra de ordem é superação. É hora de lavar a alma, transformar a pressão em combustível e provar dentro de campo que a tradição do Glória se honra com raça, suor e determinação. Chegamos à quarta rodada da divisão de acesso e o confronto diante do Guarani carrega um peso emocional e estratégico gigantesco. O Glória entra no gramado com a missão clara de conquistar a sua primeira vitória na competição, sabendo que a margem para erro acabou. Mais do que 3 pontos na tabela, a continuidade do trabalho do técnico William Campos passa diretamente por um resultado positivo nesta noite. E aqui eu abro um parênteses, resultado positivo é vitória. Empate hoje é um mau resultado. O recado da direção ainda lá em São Leopoldo no sábado foi muito claro. Ganha na quarta ou está fora. É o jogo da afirmação, é a oportunidade de blindar o vestiário, devolver a confiança ao torcedor e provar que esse grupo tem comando e capacidade para dar a volta por cima. É com esse clima de decisão e fome de vitória que abrimos a nossa jornada esportiva. A bola vai rolar para mais um capítulo decisivo da temporada e você acompanha tudo aqui na Rádio Forte do Esporte. Por estes e por outros tantos motivos, o narrador Neto Ferreira está desejando a todos um excelente jogo.

0: Para 7 horas da noite, hoje é quarta-feira, hoje é dia 12 de agosto do ano 2026. Obrigado, Silvio. A equipe de esportes da 90.5 está escalada com esta que humildemente vos fala, com este que humildemente vos fala, o narrador Neto Ferreira. Aqui deseja a todos uma excelente jornada esportiva. Sai pra lá, corneteiro. Também nós temos nos comentários o Betão Carneiro, nas reportagens do gramado, Ronaldo Pontel. Nosso técnico de externas é o Silvio Silveira Ramos, plantão e técnico nos estúdios, o Aldoir Santos. A coordenação da equipe do Vladimir Fabris, a gerência do Alexandre Dalbello, a superintendência do Frei Evaldo Freitas. 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Vamos ao destaque inicial no gramado, e é claro que é o do nosso representante, o destaque do Grêmio Esportivo Glória, teu Ronaldo Pontel. Boa noite.
1: Boa noite, Neto. Em busca dos 3 pontos, sua vitória interessa pro Glória, sua vitória interessa pro técnico William Campos permanecer no comando do Leão da Serra. 2 destaques que são as contratações: o zagueiro Saulo estreando como titular na noite de hoje com a camisa número 3, jogador que vem do Brasil de Pelotas, jogador que é muito bom na bola aérea e também na imposição na saída de bola. E também destacando o Eduardo Júnior, centroavante, que vem da segunda divisão do estado de Santa Catarina, né? Um jogador que foi artilheiro por onde passou, e a gente torce que seja artilheiro também aqui no Altos da Glória. Informação para a Prefeitura Municipal de Vacaria.
0: E humanizando o presente e construindo o futuro, mais uma vez, ingresso social hoje na parceria com a Prefeitura Municipal de Vacaria, que fez a distribuição hoje à tarde aqui entre 2 e 4 horas no estádio Altos da Glória com nosso colega Nelka. Toda a turma aí do esporte também estavam por aqui hoje à tarde. Bom, vamos em frente, vamos conferir então de bate pronto a escalação do time do Glória.

0: Somos glória até a morte. O Glória já escalado pelo técnico William Campos. Vai a campo com o goleiro número 1, Jackson. 2, tem novidade, o Biteco. 3, outra novidade, Saulo. 4, Diego Rocha. Meia dúzia para Germano. 5, Marcão. 8, Arez. 10, Alan Christian. 7, Wilson Júnior. 11, Jarro. E 9, Alisson Mira. No repeteco, o time do Glória, o Leão da Serra com 1, Jackson. 2, Biteco. 3, Saulo. 4, Diego Rocha. Meia dúzia, Germano. 5, Marcão. 8, Arez. 10, Alan Christian. 7, Wilson Júnior. 9, Alisson Mira. 11, Jarro. Também relacionados, o goleiro reserva número 12, Enzo. Zagueiro 13, Jacone. Ala esquerdo, 14, Júnior. Zagueiro Vitor Lotes com a 15. Meio-campo, 16, Leilon. Também meio-campo com a 17, Kaique. Atacantes, 18, Tony Júnior. 19, Eduardo Júnior. E 20, Vinícius Cainan, jogador da base do Glória. A escalação do Leão da Serra para Paz e Fer.
1: 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Aldoir Santos no plantão ali na Avenida Moreira Paz. Nos conta a campanha do Glória que precisa muito melhorar. Aldoir, boa noite.
2: Boa noite, Neto. Boa noite, ouvintes, torcedores. O Glória da zona de rebaixamento é o 15º colocado. Tem 1 ponto em 3 jogos disputados até agora na tabela de classificação. Glória tem 1 empate, 2 derrotas. Não marcou nenhum gol, sofreu 2. E a equipe do Glória tomou também 6 cartões amarelos. Tem 11% de aproveitamento até agora. O Leão da Serra, informação para Skill Cereais.
1: 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Alô, meu amigo Aladim, diz que hoje é o dia da virada, 2-0 para o Glória. Valeu demais, obrigado pela companhia, obrigado pela audiência, meu irmão. O Eduardão tem 15 jogos na temporada, 5 gols, que o último gol dele foi no dia 7 de junho contra o Juventus de Jaraguá. Me informa aqui o nosso amigo João Pedro Fabris. Um abraço, Joãozinho, obrigado pela sintonia. Já que joga o Passo Fundo nessa rodada, abraço, meu irmão. Quem mais? Alô, Salsicha, obrigado pela sintonia, obrigado pela audiência. Alô, Jimmy, grande presidente, como é que tá aí, presidente? Tudo tranquilo? Grande abraço, obrigado, sintonizado, conectado com a gente aí também. Ronaldo Pontel, destaque do outro lado, não sei como vem numa questão técnica, mas em termos de estatura e força, olha, um time bastante... né, franzino esse do Guarani do Venâncio, hein, Ronaldo?
0: Comandados pelo técnico Leocir da Lastra, Neto, que passou aqui pelo Glória no ano de 2021. O Leocir da Lastra comanda a equipe do Guarani de Venâncio Aires, que tem como dois destaques principais, e um time muito jovem, jogadores de 20, 21 anos, né, são jogadores bem jovens aí para colaborar com o que você acabou de falar, Neto. E o destaque, dois destaques da equipe, o goleiro Guilherme Prezi, jogador aí veterano, que já atuou por várias equipes do estado e também campeonato sul-mato-grossense, várias equipes aí do país, e o zagueiro Dante, também experiente, dois jogadores com o qual o técnico Leocir da Lastra conta e muito na noite de hoje. 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
1: 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Betão é outra vida, Betão, a gente fica faceiro, fica feliz da vida, Silvio, sabe? É com força, com vontade de fazer acontecer. É bom, vamos em frente então, vamos confirmar a escalação inicial do Guarani de Venâncio Aires.
3: Vamos saudar o glorioso rubro-negro da terra do chimarrão. Time de raça.
0: O rubro-negro lá da terra do chimarrão, Guarani de Venâncio Aires, vem a campo com o goleiro Prezi. 2 para o Marlon, 3 para o Vinícius Silva, 4 para o Dante. Meia dúzia, Turati, era uma das dúvidas. Vai começar o jogo, meia dúzia, Turati. 5 para o Guilherme. 8 para o Lissandro. 10, Pedro. 7, Matheus. 9, Elama. 11, Edigo. Esse é o time do Guarani de Venâncio Aires. No repeteco, Prezi, número 1, 2, Marlon. 3, Vinícius Silva. 4, Dante. Meia dúzia, Turati. 5, Guilherme. 8, Lissandro. 10, Pedro. 7, Matheus. 9, Elama. 11, Edigo. Também relacionados, 12, o João. 14, o Matias. 15 para o Yuri. 16, o Johnny. 17, o Matheus Soler. 18 para o Noninha. Na Copa nós tínhamos o Vozinha e hoje nós temos o Noninha. 19 Nolasco, 20 Vitor, 21 Nerea. Esse é o time do Guarani de Venâncio Aires que entra em campo logo mais.
1: Tá escalado então o Guarani de Venâncio. Bem agradável, né? O embalinho aí do hino do Guarani de Venâncio Aires. Aldoir Santos, conta pra mim e pra audiência gigantesca da tua Rádio Fátima que fez até agora o Guarani lá do Chimarrão, Aldoir.
2: É, o Guarani também está lá atrás na tabela de classificação, o 13º colocado, tem 2 pontos disputados nos 3 jogos, são 2 empates e 1 derrota. O Guarani também não marcou, sofreu 2 gols até agora na tabela de classificação. A equipe que tem 22% de aproveitamento, 13º colocado, 2 pontos, é o Guarani de Venâncio Aires. 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
1: 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Bom, Betão Carneiro, vamos analisar de forma inicial este confronto. Glória e Guarani é o jogo dos desesperados. Claro que ainda tem uma boa parte da competição pela frente, mas marcar passo hoje é algo que é inimaginável, até porque o Glória investiu para estar na ponta de cima e não na ponta de baixo. Betão, boa noite.
4: Boa noite. 2 resultados essa semana, viu, Neto? Vitória e vitória. Começar por hoje, contra a equipe do Guarani. Mais do que nunca, precisa-se de uma vitória para torcedor, mas principalmente para a comissão técnica se manter no cargo e também para os jogadores terem aquele ânimo a mais também. Então é importante esse jogo de hoje contra essa equipe do Guarani de Venâncio Aires, uma equipe que também não venceu na competição, tem 2 empates e 1 derrota, tem 2 pontos, não marcou nenhum gol até agora. O mesmo caso é do Glória. Glória tem 2 derrotas e 1 empate e não marcou nenhum gol nos 3 jogos. Então é hoje. Ele coloca essa equipe do Glória, eu vou dizer o seguinte aqui, ó, com 2 homens de marcação no setor de meio de campo, o Alan Christian vai fazer o trabalho do camisa 10 aí e com 3 atacantes, Wilson Júnior, Mira e Jarro. E esperamos realmente que a equipe do Glória corresponda hoje, principalmente a esses torcedores que são heróis, que vieram no estádio Altos da Glória, estão vindo para o estádio Altos da Glória.

0: Pelotas. A classificação até agora, após três rodadas, tem na liderança o Pelotas e o Passo Fundo, 7 pontos. União Frederiquense tem 6. O Brasil de Pelotas e o Aimoré, também o Santa Cruz e o Esportivo, juntamente com o Veranópolis, todos vêm na sequência com 5 pontos na tabela de classificação. A Pafute e o Grêmio Bagé tem 4. Gramadense tem 3. O Brasil de Farroupilha e o Guarani de Venâncio Aires têm 2 pontos. Com 1 ponto está o Gaúcho e o Glória. E com nenhum ponto até agora na competição, a equipe do Lajeadense. 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
1: 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Segura, Betão, senão avoa, né, que nem diz aquele. É muito vento, é vento pra caramba aqui, que é um dos ingredientes da partida hoje, né, é o frio, que o Glória já tá acostumado, né, o vento, teve bastante chuva. Pelo menos a chuva deu uma trégua e a drenagem é boa aqui, Betão Carneiro. Nós teremos em seguida, então, a bola rolando dentro de 9 minutos.
2: Ô Neto, só uma informação. Nós tínhamos um caminhão aqui hoje à tarde também ajudando a fazer a drenagem do gramado. Além do pessoal passou o rodo aqui no gramado, né, para retirar aquele excesso de água. E também tivemos a presença de um caminhão que realizou a drenagem. E a gente, acredito eu, Neto, que a gente vai ter uma boa condição da bola rolar na noite de hoje, apesar de toda a chuva que aconteceu durante o dia.
3: Não temos poças d'água, não tem poça d'água, tem um pouco de água daquele lado, lá da geral onde que fica a Ultras. Desde já, parabéns o pessoal da Ultras que veio com frio e como sempre está ao lado do Glória. Lá na geral, o público também está chegando devagar, daquele lado da geral, no canto ali da geral, que vai para a churrasqueira, tem aquela água que escorre lá. Ali não conseguiram ainda ver realmente qual é o problema. O resto do gramado em plenas condições. Toda a chuva de ontem e de hoje, gramado em plenas condições aqui no Estádio Altos da Glória. Mas mais uma vez eu digo para os torcedores que estão vindo para o Estádio Altos da Glória, venha bem agasalhado. Quem vai ficar em casa, fica embaixo das cobertas aí, ligado na tua Rádio Fátima, porque o Neto hoje vai gritar gol do Glória e uma vitória do Glória, minha gente.
1: Amém, é o que a gente quer, é o que o torcedor quer, é o que a direção que trabalhou firme, trabalhou muito para montar um elenco, né, de nome, com grandes nomes do futebol gaúcho também quer, Betão, porque ninguém trabalha para perder, todo mundo trabalha buscando a glória.
2: Glória é a cor e farm oficial azul com detalhes em branco, já está perfilado para entrar no gramado.
3: Muito bonita essa camisa, muito bonita a camisa comemorativa aos 70 anos do Glória, muito bonita realmente, hein?
1: Aldoir Santos, os demais destaques do mundo da bola, Aldoir.
0: Noite de Libertadores e também de Sul-Americana. Pela Libertadores, daqui a pouco, 7 da noite, tem Palmeiras e Cerro Porteño. E às 9:30, Cruzeiro e Flamengo. Na Sul-Americana, tem Bragantino e Atlético Mineiro, Santa Fé e River Plate, Tigre e Torque. São os jogos que estaremos acompanhando também nessa noite. Já rola a bola para Palmeiras e Cerro Porteño. 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
1: 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Muito bem, Ronaldo Pontel, Guarani também vai pintando ali, né, Ronaldo?
2: Seu tradicional uniforme, Neto, camiseta rubro-negra, né, vermelho com detalhes em preto e o calção preto, meias pretas, também perfilado aí para entrar junto com o Glória no gramado do Altos da Glória para mais uma noite de futebol e a Ultras já tá fazendo sua festa.
1: Betão, o recado hoje é bem claro. Claro, não podemos se entregar para os homens de jeito nenhum. É vitória ou vitória, Betão?
3: O recado é um só. Vitória hoje à noite contra a equipe do Guarani de Venâncio Aires é o importante. É aquilo que nos 90 minutos o torcedor e todo mundo, a direção, jogadores, comissão técnica querem. É a vitória. E a gente espera um Glória diferente das 3 partidas que ele jogou e somou apenas 1 ponto ganho, Neto.
1: As equipes ingressando no gramado do Estádio Altos da Glória. Uma música aí da Federação Gaúcha do
3: Futebol. É isso aí mesmo, eu ia dizer, desculpa.
1: É, né? Não, fica à vontade, por gentileza. Mas é a música característica da competição, né?
3: É obrigatório ter essa música da Federação Gaúcha de Futebol, sabia? E é proibido os foguetes aqui no Estádio Altos da Glória. Determinação aí que é proibido os foguetes. Tudo bem.
1: Ok, né? Temos que nos adequar ao novo mundo. Bom, execução do hino rio-grandense, nesse momento aqui no Estádio Altos da Glória.

0: A execução do hino rio-grandense, Glória no gramado com seu uniforme predominantemente no azul celeste. E do outro lado, Guarani de Venâncio também com seu uniforme de número 1 tradicional, com uniforme rubro-negro, né? Ali nas cores de vermelho e também preto, né? Listrado na forma vertical, né? Muito bem.
1: Faz lance, horas, Betão. Essa semana eu quero fazer uma pesquisa para ver quantos Guaranis futebol tem no Brasil e que camisa vermelha somente Guarani de Venâncio.
0: Olha aí.
2: O Guarani de Bagé também não é vermelho?
0: É, não. Mas é vermelho e branco.
2: Muito bem.
0: Guarani de Bagé, né? Que o Bagé é amarelo e preto. Mas é que dá. Não destrói a tese do companheiro.
2: Não, aqui, eu só perguntei.
0: Mas tá louco, Betão, tu veja que ele começou bem já.
2: Ó, a informação é que a ambulância chegou, então já podemos.
0: A ambulância tá aí faz meia hora já, não, tu chegou quis agora. Conversar, né?
2: Acabou, acabou de chegar aqui do meu lado.
0: Cara, hoje é falta 3 minutos pra bola rolar, tu já fez a tua da jornada. Mas é brabo, Betão, eu tô contigo, tá, Betão? Eu acredito que o único Guarani de vermelho e preto que existe no mundo é esse aqui. E eu não vou desabonar a tua tese hoje.
1: Eu vou fazer uma pesquisa essa semana ainda, quero ver isso aí.
2: Essa eu quero ver.
0: Bom, Ronaldo Pontel, situação aí no gramado, tudo beleza? Público, Ronaldo?
2: Público tímido, né? Ainda chegando, acredito eu, né? O jogo é às 7 da noite, é cedo para quem sai um pouco mais tarde do serviço, mas acredito que a gente vai ter mais gente chegando aí logo mais para acompanhar o jogo. Lá do lado esquerdo da geral, a gente tem o pessoal lá se acomodando também, temos a Ultras fazendo aquele agito de sempre. Aqui na social, um pouquinho ali em frente, o pessoal tá embaixo da marquise ali do telhado, né? Porque perigo de chuva aí para escapar do vento também. Então, o pessoal tá chegando aí também, bem em frente às cabines de rádio. Ainda é bastante tímido o público, né? Bastante tímido, né? O público que chega aqui no Altos da Glória, mas acredito aí que pelo menos daqui 10, 15 minutos aí, mesmo com a bola já rolando, o pessoal vai estar chegando para acompanhar o Glória nessa noite.
3: Chegando no torcedor na nossa transmissão, Vitor Bueira, a Jane Bonifácio, José Macedo, Sidney Camargo, Odinei Klein, o Christian Andrade e o Everton. O Everton perguntou, cadê os foguetes?
0: Chimia, qual é teu palpite hoje, Chimia?
4: 2-0, Leão.
0: Tá na hora, né, Chimia, nós ganhar, né?
4: Mas, já passou da hora, né?
0: Abraço, irmão, bom jogo aí.
1: Olha, galera, aquele lado que o jogador chutou lá, saltou água lá perto lá da geral, entendeu? Então tem realmente, como os jogadores começarem a correr, quando o jogo começar realmente, a gente vai ver a lama realmente. O campo vai estar pesado realmente, mas vai estar pesado para as duas equipes.
2: Sobre os foguetes, é uma norma, né, que não podemos ter os foguetes aqui antes do jogo com o barulho, apenas com a luminosidade, né? Aqueles foguetes que iluminam o céu, mas sem barulho.
0: Na verdade, não é nem no jogo, né? É na vida, né? Não se pode mais, né?
2: Verdade.
0: Tem uma orientação, recomendação, inclusive, do Ministério Público, né? Em função aí de autistas, de animais, né? E tudo mais, né? Idosos. Tem uma série de situações que a gente sabe que, infelizmente ou felizmente, hoje não se enquadram mais no mundo moderno, né? E o foguete sem estampida, ele triplica 6-7 vezes o valor, né? Eu sei porque no ano passado tive que fazer um orçamento disso. E ele aumenta muito, né? O que torna inviável, então ok, vamos sem foguete, tá tudo bem. Tá tudo certo, né? O importante é que as pessoas fiquem bem. Tudo beleza aí também, Ronaldo?
2: Tudo certo. Arbitragem, o árbitro Carlos Arruda Lima vai dar início para a partida, Neto. Saída com o Guarani de Venâncio Aires.
0: Vamos lá então, torcedor da minha terra. Vai começar a saída da equipe do Guarani. Ele olha para cá, olha para lá. Vai autorizar o início da quarta rodada. Vamos ter bola rolando para Glória e Guarani, Guarani e Glória. É hoje, torcedor. Precisa ser hoje a vitória, senão o técnico William vai pegar o boné. Autoriza o árbitro! A bola está rolando, torcedor da minha terra! Ele me deu um susto ali, ele foi, mas não foi. Depois ele apitou no finalzinho da minha frase. Então vamos lá, a bola do Guarani dentro da grande área do Glória. Bateu essa bola, pediram toque de mão do jogador do Glória. Nada houve porque era braço de apoio, ele estava caído. A bola fica para o Glória então no contragolpe. Em profundidade para o Jarro aqui no canto, canhoto. Ele domina de costas para o crime, tem a marcação em cima dele. Vai para cima, Jarro. Vamos lá, porque eu acredito muito no teu futebol. Entregou para Germano, cruzou de primeira, cortou a marcação, essa bola fica viva ali, o Guarani se desfaz da bola, mas o Glória já tentou mais tocada aí, Ronaldo.
2: Era o Germano que vinha pela esquerda na passada, depois que o Jarro dominou procurando lá no meio da área o Alan Christian é alto, mas essa não chegou pra ele, a zaga afastou e o Guarani jogou pra lateral, Cobrança Germano, lá do lado esquerdo de ataque do Glória. Ó, Neto, vamos se ajudar porque a numeração aqui, pelo menos do Guarani, tá meio complicada pra eu enxergar aqui, viu?
0: Ah, eu lá daquele outro lado vai ser um dilema. Eu vou precisar muito de ti aí.
2: Vamos se ajudando.
0: Tu me ajuda, eu te ajudo. E assim a gente constrói o castelo.
2: Sempre.
0: Né? Então tá, tem a cobrança de tiro lateral aqui pelo lado esquerdo da equipe do Glória. Alô, você ligado na 90.5, esta é a Rádio Forte do Esporte, muito prazer, eu sou Neto Ferreira, ao lado de Betão Carneiro, Ronaldo Pontel e Aldair Santos. A bola do Glória no bico da grande área, lado esquerdo, tentou, o Alisson mira por ali, não conseguiu. Então tá armado contra golpe, a bola nas costas do Diego Rocha, tirou ali parcial, é o Saulo aquele, é isso?
2: Esse mesmo, Saulo, tá. Camisa número 3.
0: Número 3, então tá, boa sorte ao Saulo, estávamos precisando urgentemente de reforço aí nesse setor. A bola para o goleiro Jackson da equipe do Leão da Serra. Nós temos 1 minuto e 40 deste primeiro tempo. 0 para o Glória, 0 também para o Guarani de Venâncio. A bola do Glória vai passando a linha aqui de vídeo gramado. Diego Rocha entregou de lado para Germano. O Germano no meio. Agora para Marcão. Busca jogo e recebe. Marcão com ela dominada. Ergueu a cabeça, parou, pisou. A jogada era lá no lado direito. Apontava o Betão e eu concordava com ele. Aqui no lado canhoto, Diego Rocha. Ele entrega a bola para Germano. Germano está livre. Tem um latifúndio para caminhar ali. Ele preferiu cruzar lá no meio. Alisson mira de canela. A bola perdeu, mas o Glória ainda vai ficar com ela, com o Biteco, que bom te ver em campo, Biteco, ai, ai, ai, não deixa essa bola dando bobeira aí, despachou lá pro ataque a equipe do Glória, o zagueiro do Guarani vai tirar, ah, mas não enxergo aquele número lá, nem com reza brava.
2: É o
0: lá.
2: Dante, Neto.
0: Dante, ele lembra o Dante aquele,
2: é, né? Isso mesmo.
0: Do Bayern de
2: Cabelão,
0: Munique.
2: Cabelão, né? É. É o Dante, aquele lá é o Dante. Camisa número 4 do Guarani de Venâncio Aires.
0: Então já sei que o outro aqui no meio é o 3. A bola ali do jogador da equipe do Glória, que vai fazer a cobrança do tiro lateral. Recua essa bola no Saulo. Era o Biteco na cobrança. Saulo com a bola entrega para o seu companheiro de defesa, que é Diego Rocha. Aqui pelo lado canhoto se apresentou, recebeu o Germano. Germano passa a linha que devido ao gramado, entregou a bola para o jogador, que é Jarro. Pedalou, sassarigou para cima na marcação. Jarro com ela, vem carregando para o meio. Atenção, limpou o primeiro, vai limpar o segundo. Tem outro em cima dele, a bola sobrou ali para o jogador da camisa de número 88 do Glória, o Arez. Arez entregou para Saulo. Saulo, boa bola para Biteco pelo lado direito, vai carregando, entregou ali no bico da grande área. Vem a equipe do Glória jogando ali com Wilson Júnior. Wilson Júnior com ela, cruzamento para a área, chegava ali fechando Alan Christian. Voltou a bola para o Arez, bate pro gol. Arez chutou essa bola para fora. Mas pelo menos tem volume de jogo aí, Ronaldo.
2: Verdade, cruzamento da direita que veio do Biteco, né, que já tá bem ativo aí no jogo lá na lateral direita. A bola sobrou aqui na entrada da área pro Arez, ele tentou o chute, pegou muito embaixo da bola. O zagueiro do Guarani de Venâncio Aires está reclamando de um choque, né, naquele primeiro cruzamento. Ele acabou caindo e a arbitragem foi lá ver se tá tudo bem com ele. O árbitro, o Carlos Lima, tá tudo certo, já vai voltar pro jogo aí. É o jogador do Guarani de Venâncio Aires, camisa número 5-2, é o 2, o Marlon, tudo certo lá com ele.
1: É, e o Glória já começou diferente nas três partidas, hein? Começou atacando, dois cruzamentos do lado esquerdo para dentro da área e um cruzamento do lado direito. É um outro Glória, pelo menos nesse início de jogo contra a equipe do Guarani. Glória ofensivo.
0: Tentativa da jogada do Guarani lá na frente. Parou, parou, não valia mais nada, então tá bom.
2: Impedimento.
0: Alô, meu amigo Bidu, tudo certo, Bidu? Grande abraço, meu irmão, obrigado pela sintonia. Ó, o Bidu já foi longe lá, Betão. Existem 8 Guaranis ativos no futebol profissional brasileiro. Somente o Guarani de Sobral e o de Venâncio são rubro-negros. Então tá respondido aí.
3: E o Guarani, o Guarani de Divinópolis também é vermelho.
1: Boa, a provocação no ouvinte é ótima. Parabéns, parabéns aos nossos ouvintes. Obrigado, obrigado sempre na Fátima.
0: Veja que o ouvinte vem com a opinião construtiva, né, Betão? E não destrutiva, né? Sobre uma tese tão bonita criada antes do jogo aqui. Diferente do nosso repórter. A bola ali vem num tiro lateral.
2: Só colaborei com a situação.
0: Negativamente. Pelo lado direito para a equipe do Guarani, com o Marlon. Fazia tempo, né, Ronaldo, que a gente não se via, rapaz. Barbaridade. O Saulo colocou essa bola para fora, vai saindo aqui. É tiro lateral que favorece então a equipe do Guarani. Deixa eu atualizar o meu cronômetro aqui. Cinco minutos, Betão.
1: Eu já vi narrador e comentarista brigarem na gabine e o narrador continua narrando o jogo e o comentarista continua comentando e os dois brigando a soco, hein?
0: Sorte que o Ronaldo tá longe hoje. A bola aqui pelo lado direito. Ah,
2: nisso começou a chover, viu?
0: Ai, ai, ai. Então venha, Ronaldo. Venha que a gente te acolhe aqui. Era tudo brincadeira. A bola aqui dentro da área do Glória. O perigo vai chutar, explodiu em cima da marcação. Essa bola vai sobrar para o Guarani, mas falando sério mesmo, viu, Ronaldo? Daqui a pouco, se quiser subir, fica à vontade. Aqui pelo lado direito, tentou jogar, não deu certo. Essa bola vai ficar, então, novamente ali para o Grêmio Esportivo Glória. Betão Carneiro, 5 minutos e 40, 0 a 0.
1: É, o Glória começou bem melhor, repito que as outras partidas, joga com o Biteco lá pelo lado direito avançado, o Germano mais avançado aqui pela ala esquerda, o Jarro pelo lado esquerdo, Wilson Júnior pela direita e o Miro lá no ataque. Glória então joga um Glória diferente das outras partidas, tomara realmente que surjam os gols.
0: Tem a bola dominada, o Glória ali no meio do gramado, entregou ela para Diego Rocha. Diego ergueu a cabeça, entregou aqui pelo lado esquerdo para Jarro. Jarro com a posse de bola vai tentar carregar, puxar o Jarro. Gol. Falta nele. Gol aonde?
3: Gol no estádio Bento Freitas. A equipe do Brasil vai vencendo o Gramadense por 1-0. Gol marcado aos 4 minutos. Garrafas Brasil, Gramadense 0.
0: Aí tá aberto então o placar na Série A2 neste meio de semana.
2: Gramadense que vai decepcionando, né? Após o título da Copa, da Copinha, se tinha uma esperança de que o Gramadense fizesse uma boa campanha na divisão de acesso. Até agora nada, por enquanto.
0: O Gramadense vai pra Copa do Brasil ou pra Série D?
2: Série D.
1: Série D.
0: Tá bueno, mano. Tem lá uma cobrança de tiro lateral, equipe do Guarani. 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Arremesso lateral favorecendo a equipe do Glória lá pelo lado direito, campo de defesa. Biteco na cobrança, botou essa bola longa. Entregou ali na frente, não deu, ela fica pingando. O Guarani tira na base do chutão, vai tentar ligar lá na frente com o Elama. Elama, o Saulo protege, mas o Elama levou a melhor, conseguiu virar, bateu pro meio. Não pode, né? Não pode deixar o jogador ter toda essa liberdade ali. A sorte é que não deu perigo nenhum, mas o Guarani atravessou toda a bola da a área do Glória com a bola alçada. Ela vai sair aqui em tiro lateral pelo lado canhoto, campo de defesa. Germano entregou no meio para Marcão. Marcão vai fazer o giro, vão bater a carteira dele, não, melhor para Marcão. Tentou jogar ali na frente, tirou a marcação. Aí vamos ver o que vai acontecer. Essa bola no meio do gramado, enrosca pra cá, pra lá, melhor pro Alan Christian. Deu de cavadinha lá na frente. Ué.
2: Marcou uma falta do...
0: Mas o que jeito?
2: Marcou uma falta ali no meio campo, mas
0: depois,
2: né?
0: Dois minutos depois, quando o Glória tava lá dentro da área, nas costas do zagueiro.
2: Pra mim o lance foi normal, né? Normal.
0: Bah, não, Betão.
2: Ele marcou a falta pro Glória, parou o lance.
1: Não, tá errado a arbitragem. Agora levando vantagem completamente. O Wilson Júnior ia disputar com o zagueiro, ia ficar cara a cara
2: pra
1: com o goleiro.
2: Cara do gol, isso mesmo.
0: Essa não deu pra entender, sinceramente. Perigo de gol, ele deu aqui porque o Glória tava lá no bico da pequena área. Mas que barbaridade, professor. Boas... Imagina, né? Se os caras da federação, se é nós que fizemos isso, né? Se os da federação não iam enlouquecer com a gente. A bola colocada lá na frente, vai tentar jogar a equipe do Guarani, explodiu em cima da marcação, melhor para a Glória, entregou no meio ali do gramado, Ares tocou para dentro da área, Marcão, esta bola nas mãos do goleiro Prezi. Ronaldo.
2: O cruzamento que tentava o Ares, né? Mas apenas se livrou da bola e acabou jogando na área. O Prezi estava tranquilo, já repõe a bola para o ataque do Guarani de Venâncio Aires.
0: Tem a bola reposta em jogo, então a equipe do Guarani entregou lá no meio do gramado pelo lado canhoto. Vai jogar esta bola lá na ponta canhota, entregou no 2-1 ali no meio para o jogador da camisa de número 10, era o Pedro, tentou. Nossa senhora, essa bola foi lá longe. Atenção, torcedor da minha terra, num oferecimento de Paz e Fera há mais de 30 anos entregando esquadrias da gente para a nossa gente, eu digo, de olho na bola, de ouvido na Fátima, vamos girando. O tempo e placar do futebol. Assim que o jogo parar, porque o Glória está com ela dominada no campo de ataque, a tentativa era com Alisson Mira, não deu certo. Então volta ela para a equipe do Guarani. O Guarani vai jogando e tem liberdade, muita liberdade lá pelo lado esquerdo. É perigoso o lance, hein? O Guarani passou de viagem, está dentro da área do Glória. O toque vai girar de novo, tirou parcial o zagueiro do Glória. A bola do Guarani voltou aqui na entrada da grande área. Atenção, vem Pedro, vai chutar essa bola. É travada pelo zagueiro da equipe do Glória. E agora tem uma falta no Jarro. Aldoir Santos. Cravados, 10 minutos de primeiro tempo, 0 para o Glória, 0 Guarani.
3: Na divisão de acesso em andamento, em Pelotas, o Brasil vai vencendo o Gramadense por 1-0. Bagé 0, Apafute 0, mesmo placar de Veranópolis e Aimoré. Pela Copa Libertadores, Palmeiras e Cerro Porteño, 0-0. 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
0: 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Ano que vem vamos ter uma enorme de uma comemoração aí nos 60 anos da tua Rádio Fátima, né? Para marcar essa data histórica, histórica. Alô, Frei Evaldo, prepara o bolo aí, Frei Evaldo. A bola colocada ali pela equipe do Glória, tentou jogar, não deu. Talvez, Ronaldo, a gente tenha que cortar alguns custos aí, viu, Ronaldo? Então, só para te avisar.
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0: Em função
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0: Faz parte, né?
1: Aumentar os custos, não vamos cortar, não.
0: Ah, bagual, velho. Esse meu gerente Alexandre é tocha, velho, né? Tem quem lide com esse galo. A bola colocada aqui, tentou jogar, não deu ali dentro da área. Claro que ele ia dar, né? Claro que ele ia dar. O Glória tem que ser mais malandro às vezes, Betão.
1: O Glória começou bem, começou atacando aqui pelo lado esquerdo, pelo lado direito. Agora já sofreu pressão do Guarani, já se acomodou. Agora tem que acelerar o jogo, tem que acelerar o jogo, tem que colocar velocidade pelos lados, lado esquerdo, lado direito. O Bitec joga bastante avançado pela lateral direita, né? Tem que cuidar as costas, mas o Glória tem que acelerar pelos lados, fazer o cruzamento lá dentro da grande área. Ele começou assim, parou e daí deu espaço e deu vontade para o Guarani, que entrou no jogo.
0: É, o Guarani tá gostando da partida, de fato. Tenta jogar lá na frente, cortou de cabeça o Biteco com ela. Vai pra cá, vai pra lá, ninguém coloca essa bola no chão, agora sim ficou para já.

0: se atrapalhou por lá, tá valendo tudo isso aí, pega aqui, pega ali, a bola voltou então para o domínio da equipe de Venâncio. O Guarani com a bola dominada vai tentar sair jogando lá pelo lado esquerdo. Nossa Senhora! Meu Deus, o que que eu vou dizer lá em casa, Ronaldo?
1: Balão pra frente que não deu certo, mas esse vai ser o jogo do Guarani, né? Segurar o ímpeto do Glória, tentar sair pro contra-ataque, né? E aproveitar o nervosismo do Leão da Serra, que precisa vencer o jogo na noite de hoje.
0: Tem a bola dominada, a equipe do Glória, equipe pelo lado esquerdo com o Jarro. Jarro vai carregando pra cima da marcação da equipe do Guarani, botou em profundidade muito forte, a tentativa era boa, a execução nem tanto, acabou o campo pro Glória aí, Ronaldo.
1: Jogada do Jarro que buscava o Germano aqui na frente, bola correu demais no gramado, o Germano não conseguiu alcançar. Tiro de meta, vai lá para reposição de bola, o goleiro Prezi 0-0.
2: Mudou até a postura do treinador, hoje na beira do campo, reclamando, gestionando, realmente chamando a atenção dos jogadores. Nas outras partidas ele ficava aqui na beira do campo, mas não falava muito, hoje não, hoje ele está gritando, chamando a atenção dos jogadores. Vamos ver se o Glória acelera esse jogo aí.
0: Todo mundo com a água no pescoço. Ali o goleiro Prezi, experiente esse Prezi, né? Jogou uma barbaridade em tantas e tantas equipes. Deu chutão lá na frente, o zagueiro do Glória caiu pra trás ali, conseguiu fazer corte providencial. Era o Diego Rocha. Germano escapa em alta velocidade, vem baixando marcha aqui pelo lado esquerdo. Entregou pra Jarro, Jarro no meio pra Alan Christian. Devolveu essa bola para Germano. Germano tem no meio ali o Marcão. Ele parou, prendeu, ergueu a cabeça. Deu o balão ali dentro da área pro Jarro, de costas pro crime. Tem dois em cima dele. Jarro cruzou no segundo pau. Tirou a marcação, Marcão no meio, tocou de cabeça pro meio, esta bola vai ficar tranquila porque foi morrendo ali para as mãos do goleiro Prezi.
1: A jogada do Germano aqui pela esquerda, cruzamento procurando o Alisson Mira, ele não alcançou, na volta o Marcão tentou jogar na área de novo, o goleiro Prezi fez a defesa, lançamento aqui pro ataque do Guarani, o Jackson de goleiro para goleiro. 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
0: Então tá, a bola do Glória lá pelo lado direito, vamos ver a Biteco com ela dominada, entregou aqui do outro lado para o jogador que é Diego Rocha. Diego Rocha com ela dominada, vem carregando. Nós temos neste momento 14 minutos e 30 de primeiro tempo, 0 para o Glória, 0 também para o Guarani. Alô mundão da audiência da 90.5, um grande abraço. Hoje muita gente em casa, Betão, acompanhando através do rádio.
2: Muita gente em casa. Olha, o torcedor já não tá gostando do Glória, trazendo essa bola do setor de meio de campo lá para o goleiro. O que que o torcedor quer? Aquilo que a gente falou, vamos colocar velocidade, jogar pelo lado. Agora fez uma jogada há pouco pelo lado, quase saiu o gol. Tem que ser realmente pelos lados, olha lá.
0: Tem a bola dominada, a equipe do Glória lá pelo lado direito, o cruzamento vem rasteiro, passou por todo mundo, sobrou aqui no Jarro, tá passando o Germano, Jarro puxou pro meio, vai pintar o gol pra fora! Pra fora, Ronaldo Pontel, Glória desperdiça um baita contra-ataque, Ronaldo!
1: Cruzamento da direita do Wilson Júnior, o Jarro dominou, virou pro chute, mas a opção melhor era pro Germano, hein? O Germano ia sair de cara pro gol, dessa foi Fobinha, o Jarro bateu por cima do gol, apenas tiro de meta pro goleiro Prezi, 0-0.
0: Tem a bola dominada então aqui, a equipe do Guarani vai jogando pelo lado direito. Nossa Senhora, deixou ali sem pai nem mãe o jogador da equipe do Glória. Virou o jogo lá pelo lado esquerdo, se der uma corridinha o Wilson é capaz de chegar. Ele tentou jogar, vamos ver o que vai acontecer. Entregou no meio do gramado essa bola ali para a equipe do Guarani. Eles trocam passes ali, vamos ver o que vai rolar. Parou, entregou mais atrás para o goleiro Prezi. Sai jogando na base do chutão, entregou essa bola lá na frente. Ficou pingando no meio do gramado então, tá viva para a equipe do Guarani que tentou jogar no meio ali, rasteiro não deu, mas mesmo assim a bola voltou para a equipe do Guarani. O chute pro gol, no meio da meta, pegou o Jackson lá, Ronaldo Pontel.
1: Era o Pedro, camisa número 10, que tentava o chute, bateu forte, mas tranquilo na defesa o goleiro Jackson, que já sai jogando. O Glória vem em busca aí do ataque, buscando o primeiro gol na partida e o primeiro gol na divisão de acesso.
0: Glória precisa e muito fazer esse gol, Betão, que é aquele que vai abrir a porteira, vai abrir os caminhos, que vai tirar essa coisa ruim aqui do Alto da Glória, Betão.
2: É, tem que fazer ainda nesse primeiro tempo aí, olha aí, ó. O Glória já teve oportunidades, duas oportunidades, não conseguiu abrir o marcador. Olha a jogada aqui pelo lado esquerdo.
0: Não deu em nada, né? Ela vai saindo e arremesso lateral que favorece então a equipe do Glória. Vem para a cobrança o jogador que é Germano. Germano com a bola para fazer a reposição. Ao bico da grande área, lado esquerdo, arremesso lateral. Entregou na frente. Tentou jogar ali a equipe do Glória, não conseguiu. O jogador do Guarani caiu de maduro ali. Mas caiu de maduro, jogo de corpo, não houve nada. E a falta está marcada.
1: Foi um choque com o Alisson Mira e o camisa número 7. Matheus valorizou, ganhou a falta. Vai ali para a cobrança, camisa número 3, o Vinícius Silva. Bola para a equipe do Guarani.
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0: Contemplação e poder de compra à vista. Alô, Flávio Rokoski, grande abraço. A bola no meio do gramado, entregue ali pela equipe do Guarani. Vem jogando, tentou na frente, não deu, ficou para Germano. Germano vai jogar lá com o Wilson Júnior. Wilson com ela dominada, tem a marcação em cima dele. Alguém tem que clarear as ideias lá. Achou o Biteco, Biteco com a bola. Entregou mais atrás para Saulo. Saulo com o Diego Rocha. Depois quero que o Betão fale sobre a defesa, né? Me parece que estabilizou ali. Claro que não foram muito exigidos até agora, mas o Saulo, por enquanto, acho que vem entregando aí uma boa estreia. A bola do Germano, Germano entregou essa bola para Marcão, Marcão com a bola, vai tentar fazer a inversão lá pelo lado direito, Wilson Júnior vem na dividida pelo alto, ganhou para a equipe do Glória, Alisson Mira bateu pro gol, desvia essa bola para fora, escanteio aí, Ronaldo.
1: Sobrou pro Alisson Mira, ele engatilhou o chute, bateu forte, a bola bateu na marcação, ali do camisa número meia dúzia, o Turati saiu à esquerda do goleiro Prezi, passou perto, hein, assustando o goleiro do Guarani de Venâncio Aires. Perigo na chegada do Glória, vai lá para a cobrança do escanteio, o Ares, camisa número 8, não, é o Germano.
2: Germano.
1: Sujou de barro a meia dúzia lá do Germano, parece um 8.
0: Então tá, escanteio para a equipe do Glória na marca de 18 minutos e 30, 18 e 30 deste primeiro tempo.
1: Muita confusão ali na pequena área, o árbitro tá tendo que acalmar os ânimos.
0: Tem uma galera do vermelho ali, né? Meu pai, mano. Vamos lá, torcedor da minha terra, mande a tua energia positiva, pode pintar o primeiro gol do Glória na Série 2, na jogada aérea. Vai ser agora que o Glória vai estourar o barraco do Guarani, lá pelo lado direito, cobrança de perna, canhota do Germano, vai chover essa bola no primeiro, pau, ali tirou a zaga. A bola veio no meio da confusão. Confusão por ali, Wilson Júnior acabou ficando com ela para a equipe do Glória, entregou aqui pelo lado esquerdo para Jarro, ele passa em velocidade no flanco canhoto, a bola do Jarro é no meio, parou, prendeu, vamos ver o que ele vai fazer, lado esquerdo, a marcação apertou para cima dele, ele recua para o Biteco, lá do outro lado tem condições o Saulo, ele prefere jogar na bola curta de segurança com o Diego, e aí o Diego Rocha deu-lhe uma pedrada para o Saulo, a sorte que a bola parou um pouquinho lá naquela posse que o Betão disse que tem, e ela fica então para o Jackson, e essa defesa do Glória aí, Betão.
2: A defesa do Glória tá forte, tá certa ali, até agora apenas um chute a gol contra a meta do goleiro da equipe do Glória, não é? Mas o Glória, eu repito, não é? Ele tem a bola no ataque, ele volta aqui no campo de defesa, olha o Glória de novo.
0: Tentando aí jogar aqui pelo lado esquerdo, o Wilson Júnior tá caindo por aqui, agora entregou para Germano, Germano apertado, não deu certo, Alisson, o Alan Christian tentou ali, na dividida não conseguiu jogar, na sequência o Biteco acabou ficando preso na poça d'água por lá, não deu certo, cortou o jogador da equipe do Guarani, fez uma inversão aqui pelo lado direito, se apresentou para jogar e recebeu, esse aqui é o jogador da camisa do número 7, o Matheus, ele fica com a bola, entregou para o seu companheiro que é Marlon, ali pediu um toque, não houve nada, a bola fica para o Guarani, vai passando perigosamente lá, entra a defesa do Glória, o jogador que é o Elana, Elana com a bola dominada dentro da área lá do canhoto, vem puxando para o meio, perna direita, bateu para o gol, Jackson fez a defesa, Ronaldo.
1: Trouxe para o meio, chute de direita, perigoso, Jackson estava atento, fez a defesa, mas é uma boa chegada do Guarani de Venâncio Aires, lançamento longo, a zaga do Glória acabou não fazendo a cobertura lá daquele lado, e o Elama tentou o chute para o gol, mas o Jackson estava atento e fez a defesa. Olha aí.
2: Mas a zaga do Glória tem que chegar, não é só acercar, tem que ir na bola também.
0: De
2: olha
0: novo, hein?
2: De novo, aí,
0: de novo o Guarani. Bola enfiada, lá ficou para o goleiro Jackson. É, o Glória tem que acertar isso aí, né? O William Campos vai à loucura ali. Ele sabe que a batata tá assando. Tem a bola dominada. Quer completar alguma coisa, Beton?
2: Vai tranquilo, Leandro, vai tranquilo.
0: Então tá, Saulo com a bola dominada, entregou no meio do gramado aqui para o jogador que é Alan Christian. Alan Christian com ela dominada, vai jogar aqui apertado, deu certo para o Germano. Germano lá para o jogador da equipe do Glória, que era o Mira, a bola fica viva dentro da área. Subiu o zagueiro do Guarani para tirar, mas ainda a posse de bola é do Glória. Vamos lá, o Glória tem mais posse de bola, o Glória tem que converter isso em gol. Biteco botou para dentro da área, Alisson Mira de cabeça, sem mira alguma essa bola para fora, Ronaldo.
1: É, no lance do cruzamento lá do Biteco, subiu para cabecear, mas cabeceou mal no lance, a bola saiu aqui à direita do goleiro Prezi, que vai para a reposição de bola, 0-0, a informação aqui na tua Rádio Fátima, para a Italínia Vacaria, móveis planejados sob medida, colchões de qualidade na Júlio 529, WhatsApp 98412-5042.
2: Era o Germano nesse lance aqui, de fora da área, ele tentou de cabeça, se ele domina no peito, ele entra na área sozinho, não é? Agora tem que ter mais calma, tem que fazer o primeiro gol e ter mais calma. para chegar aí na conquista dessa vitória. Esse 0-0, olha, é perigoso, minha gente.
0: O Guarani com a bola dominada tá gostando muito do jogo. O Guarani do Venâncio não pode deixar, nós temos que dar uma bafa nos caras. Olha lá o Guarani dentro da área, dominou, sobrou livre aqui, vai pintar o gol do Guarani. A bola na trave, beijou a trave, eu acho que foi pra fora. Ou triscou a trave, né?
3: Ela simplesmente correu em cima da linha, Neto.
0: O alerta vermelho está ligado de novo no Altos da Glória. Enquanto a gente se reorganiza por aqui, eu vou girar lá com o Aldoir. 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Quase deu pica-pau nos caques aqui, Odoer. 23 do primeiro tempo, 0-0.
4: Na divisão de acesso também 0-0 para Veranópolis e Aimoré, Bagé e Apafute. O Brasil de Pelotas vai vencendo o Gramadense pelo placar de 1-0. Daqui a pouco, às 7:30 da noite, tem União e Passo Fundo. E às 8 da noite, o Brasil de Farroupilha enfrenta o Lajadense. 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
0: 59 anos ao teu lado, Guarani dentro da área do Glória, tira na hora H o jogador ali do Leão da Serra e vai armar o contragolpe. Jarro, vamos lá, passadas largas, tem o Dante apenas à sua frente. Jarro vai invadindo a área, puxou pelo lado direito, a marcação em cima dele, fechou, escanteio, escanteio pro Glória, que tem que dar uma resposta pro torcedor. E agora, Ronaldo?
3: É verdade, tem que dar uma resposta pro torcedor. Lindo lance do Alisson Mira lá, deu um chapéu no seu marcador e fez um grande lançamento pro Jarro. Ele invadiu a área, sofreu a marcação do Dante, que conseguiu ser melhor que o Jarro no lance, colocou para escanteio e vai lá pro lado direito de ataque, bola fechada, vem com a canhota Germano, quem sabe agora o primeiro gol do Glória.
0: Capricha Germaninho na cobrança do tiro de canto. Vamos ver pelo lado direito, perto da canhota, vai bater fechada, a bola vem em curva, desvia no primeiro pau, ninguém para fechar no segundo. Então a bola fica aqui para o Guarani, que vai sair jogando, entregou ali mais adiante o Guarani do Venâncio. Buscou o jogo só na bola, Biteco. Biteco entregou ela pra Wilson Júnior. Vamos, Wilson, vamos, Wilson. Vamos pra cima que eu vou contigo. Vai limpando da marcação, levou pra dentro da grande área. Cortou o zagueiro do Guarani. Essa bola vai ficando viva ainda aqui pelo lado esquerdo, que o Glória tem arremesso lateral. Arremesso lateral para a equipe do Glória, 25 do primeiro tempo, 0-0. Vem para a cobrança, Germano. Acho que vai colocar lá no meio da confusão, né? Bota lá no fedor essa bola, Germano. Preferiu jogar ali na bola aperta, a bola curta. Entregou mais atrás ela para Marcão. Marcão aí se livrou da bola, né? O Glória tem que ter pressa, mas não desse jeito, né? Não assim.
2: Eu teria que ter feito o cruzamento daqui da esquerda lá para a direita. Ele bateu direto, fraco, foi nas mãos do goleiro da equipe do Guarani. O Guarani tem que ter cuidado no contra-ataque do Guarani. O Guarani teve a oportunidade do primeiro tempo, hein? O jogador do Guarani ficou sozinho na pequena área, chutou fraco, a bola passou na frente do gol, foi pegar a linha de fundo. O Guarani tem que ter muito cuidado nesses contra-ataques da equipe do Guarani. Mas para isso precisa jogar lá no ataque. O Guarani não criava, agora chegou há pouco ali, mas tem que ter muito cuidado realmente.
3: Parece que meio campo e ataque do Guarani, eles não estão em sintonia, né? Não tem uma aproximação, uma jogada.
0: Tem a bola ali de novo, né? De novo, não surtiu efeito nenhum, né? Essa situação aí de tensão que vínhamos já do jogo ainda do sábado. E aqui parou, teve uma falta feia ali em cima do jogador do Glória.
3: Podia ter um cartãozinho no lance, né? Foi o camisa número 10, o Pedro, né? Chegou com muita força na jogada ali no lance, em cima do Alan Christian, mas pelo jeito a arbitragem não vai amarelar nada, né? Vai só ver lá como é que tá o Alan Christian, falta marcada pro Glória.
0: Falta marcada então para a equipe do Glória. 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Ali está parado o jogo. Nós vamos chegando quase aos 30 minutos deste primeiro tempo. É, minha gente, situação não é nada fácil, né? Nada fácil. O Glória hoje está com a campanha muito abaixo daquilo que era esperado no início da temporada. Vem a bola ali no meio, dormiu no ponto, Marcão entregou, salva o jogador Diego Rocha. Aliás, aquele ali, é sim, era o Diego. Entregue a bola aqui para o Guarani de novo pelo lado direito. Germano não achou nada, ficou a bola para Marcão. Marcão mais atrás para Diego Rocha, explodiu ela buscando jogada no campo de ataque. Tocou de cabeça aqui o jogador da equipe do Guarani. É o Matheus com ela dominada, entregou para o Elama. Parou.
3: Falta marcada.
0: Por que que o Guarani, por exemplo, tinha posse e ele para o jogo com o time mesmo em vantagem? Foi estranho, o que ele, né, fez antes, né? No aquele lance do Glória.
3: Essa também é básica do futebol, né? Vantagem. Segue o jogo.
0: Que coisa. Mas tudo bem, então. Tá parado aí, Ronaldo?
3: Parado. Falta para a equipe do Guarani de Venâncio Aires. Pelo jeito, vem bola lá na área do Glória. Falta marcada em cima do camisa número 2, né? O Marlon. Falta, aliás, o número 10, o Pedro. Bola na área do Glória. Tem que ter atenção nesse cruzamento.
0: Tem cruzamento ali para fazer a equipe do Guarani de Venâncio.
3: A Ultras não para, hein? Não para.
0: Abraço para a gurizada da Ultras. 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Somente o Wilson Júnior vai ficar ali na barreira. Ali da meta defendida pelo goleiro Jackson. Todo mundo está lá no bico esquerdo da grande área do Leão da Serra.
3: É o Pedro que está ali na bola, né?
0: Ele mesmo. O Pedro quem vem para a cobrança. 28 minutos já se passaram e não voltam mais neste primeiro tempo. William Campos coça a cabeça, erga as mãos. A gente vê que está um tanto quanto ansioso. Atenção, essa bola colocada lá no segundo pau, venenosa! Tirou a zaga, mas que cruzamento, Betão. Poxa vida, hein?
2: Boa. A bola ia lá na direção do atacante da equipe do Santa Cruz. Olha o Glória agora.
0: Lembrou aqueles cruzamentos rasantes do Tcheco no Grêmio. A bola ali da equipe do Glória com o Biteco, botou para dentro da área. O zagueiro cortou para trás e mesmo assim essa bola fica para o Guarani, que estourou em cima do Biteco. Essa bola vai saindo em tiro de meta.
2: É o Glória. O Glória não consegue chegar aqui. Agora o Wilson Júnior veio pro lado esquerdo, já foi pelo lado direito, não é? Mudança novamente nesse ataque da equipe do Glória. Mas o Glória tem que atacar, como a gente está dizendo, desde o início do jogo. Os dois primeiros ataques do Glória foram pelo lado esquerdo, dois cruzamentos do Germano aqui. O Glória parou, o Guarani já teve a oportunidade, a melhor oportunidade desse primeiro tempo foi do Guarani, de abrir o marcador. A zaga do Glória deu bobeira, o Guarani chegou lá e quase marcou. E o Glória não atacou mais, não criou chances o Glória. Quem sabe agora?
0: Quem sabe agora? A bola do Glória ali no meio do gramado, vamos ver, entregou, não deu, nossa senhora, lá se embrulharam tudo. O que deu lá, Ronaldo Pontel?
3: O Alisson Mira tentou dar o carrinho para tomar a bola do jogador do Guarani de Venâncio Aires, acertou apenas o atleta do Guarani, falta tá marcada, a arbitragem podia até ter tomado um cartãozinho amarelo no lance, a arbitragem resolveu deixar correr o lance lá, falta marcada. Quem vai para a cobrança é o camisa número 4, Dante, 0-0. Vamos para a reta final aí do primeiro tempo.
0: 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O tempo e placar do futebol. O goleiro Jackson escorregou aqui, o Wilson Júnior conseguiu fazer ali a recuperação dessa bola. E o Glória tá no ataque, Wilson Júnior pelo lado esquerdo, bola em profundidade para Germano, colocou pro meio da confusão, tira Dante. Ela volta pro Wilson, preferiu deixar essa bola sair, tem arremesso lateral, tem que botar o dedo na tomada, tem que botar o dedo no fio desencapado. A bola lá dentro da área, Alisson Mira, e aí não tem, né? Tem muito o que esperar, infelizmente, em algumas situações aí. A bola do Guarani no contragolpe aqui pelo lado direito. Tá aberta a defesa do Glória. Chegou ali no carrinho, Marcão. Vibra muito. O William Campos reclama uma barbaridade com o Alisson Mira, mas é aquela, né? É aquela, né?
3: Não, olha, disposição não falta, né? Principalmente nesse lance ali do Marcão. Tá faltando aquele toquinho de qualidade aí pro Glória abrir o placar.
0: Se tivesse 11, Marcão em campo, disposição não faltaria. O chute pro gol! Essa bola colocada passou perto da meta do Jackson. Caiu o jogador do Guarani. Que o jogo parou, Aldoir Santos, eu tenho 31 minutos, está 0-0.
4: Começou agora o Leão Frederiquense Passo Fundo. Está em andamento o Brasil de Farroupilha, 1 Gramadense. Brasil de Pelotas, 1 Gramadense, 0. O Bagé e a Apafute empatam por 0-0. E o Veranópolis acaba de marcar um gol. Matheus Guimarães faz Veranópolis 1, Aimoré 0. Na Libertadores, Palmeiras 0, Cerro Porteño também 0. 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
3: Neto.
0: Oi.
3: O Dante tá sentindo alguma coisa lá na posterior da coxa, tá com a mão na posterior da coxa. O pessoal do banco de reservas aqui do Guarani tá no aquecimento, pelo jeito não vai dar aí pro Dante na sequência do jogo.
0: Bom zagueiro, né?
1: Tranquilo. Muito bom. Aliás, a dupla de zaga do Guarani, muito bem postada no jogo de hoje, nos cruzamentos, nas bolas aéreas, na saída de bola aí. Muito bom, muito bem no jogo, tanto o Vinícius Silva, camisa número 3, quanto o 4, o Dante aí no Guarani de Venâncio Aires.
2: É, o Glória, o jogo tá parado agora, não é? Mas o Glória voltou a atacar novamente pelo lado esquerdo aqui, com o Germano, com o Wilson Júnior, não é? Fazendo a tabela e fazendo o cruzamento, não é? É por aqui que é o jogo do Glória hoje à noite, minha gente, com o Germano, com o Wilson Júnior que caiu por aqui, e tem que alguém mais, o Alan ali, acompanhar realmente esse lado aqui. O Glória, olha, não teve oportunidades claras de gol ainda. Teve um chute de fora da área que desviou na zaga e foi a bola pela linha de fundo. E a equipe do Guarani de Venâncio teve uma chance clara de gol e não marcou. O jogo, minha gente, está igual. O Glória agora tem que forçar mais, tem que correr mais para abrir essa defesa da equipe do Guarani, que está fechadinha, Neto.
0: Tem a bola dominada ali, a equipe do Glória vai jogar no meio do gramado, tentou com o Jarro, cortou, voltou para o Mira! O Jarro passava livre, era só dar uma cavadinha. Essa bola do Guarani, tome contra-golpe lá pelo lado esquerdo, a coisa ficou feia aqui em Vacaria. E vem com a bola dominada, o chute pro gol. O Jackson ali é soberano, o goleiro do Glória, Ronaldo.
1: Sempre bem posicionado, fez a defesa no lance do jogador do Guarani de Venâncio Aires, né? Vem com ela dominada ali, o camisa número 5, o Guilherme. Lá vem o Glória novamente pro campo de ataque.
0: Vem o Glória com a bola dominada no meio do gramado, entregou lá pelo lado direito para o Biteco. Vamos, Biteco, que eu vou contigo. Voltou o Dante aí, né, Ronaldo?
1: Voltou o Dante, tá meio, né, meio mancando ali, mas voltou, vai ter condição de jogo.
0: Entregou no meio, não deu certo. O Glória parece que tá um apagão às vezes, né?
1: Errando muitos passes o Glória na noite de hoje.
0: Tentou jogar lá na frente, o Guarani não deu.
2: Nós estamos insistindo em jogar pelas laterais, eles começam a jogar pelo meio. A zaga do Guarani tá completamente fechada, a zaga e o setor de meio de campo. O Glória tem que jogar pela lateral aqui, olha aqui, ó.
0: Tá sempre livre aqui o Wilson Júnior. A bola é pra ele, Wilson vai carregando pra cima na marcação e levou do fundo do jeito que ele gosta. Cortou, deixou no chão primeiro, levou do segundo, tocou pra dentro da área, tira a defesa do Guarani. Mas esse é o caminho. A bola ali do Glória no meio do gramado, entregou pro Marcão. Marcão limpou da marcação, limpou também do segundo. Tocou boa bola curta ali pra equipe do Glória. Tentou o Arias, Alisson mira. Ah, não. Meu Deus do céu. Aí é demais, né? Aí adeus, tia Chica, né? Pelo amor de Deus, será que todo jogo vai ter uma furada do Mira, Ronaldo?
1: Mas aqui do meu ângulo de visão me pareceu falta, viu, Neto? Não sei aí de vocês da cabine, pareceu que o jogador do Guarani de Venâncio Aires chegou por trás e na hora que ele estava engatilhando o chute, o Alisson Mira reclama muito com a arbitragem. Do meu ponto de vista aqui, pareceu falta. Parece que ele foi tocado ali na hora de bater pro gol. A arbitragem apenas está conversando com os jogadores, né?
2: Ah, não marcou a falta.
1: Não marcou.
2: Mas você tem razão, olha, Neto, me desculpe. Mas o Alisson Mira, nesse lance, ele foi tocado por trás. E ele errou em bola porque ele foi tocado por trás. Olha aí, o Dante vem saindo aí agora. Mas o Glória...
1: Não vai dar para ele, pelo jeito.
2: O que nós estamos insistindo? Tem que jogar pelo lado. Aqui pelo lado esquerdo, cruzamento do jogador da equipe do Glória, o Germano, com o Wilson Júnior, é por aqui a jogada do Glória, minha gente.
0: 35 minutos.
1: Não deu pro Dante.
0: É,
1: vai trocar então. E vai entrar o atleta de número 15. 15 é o Yuri no Guarani de Venâncio Aires. 15, Yuri no Guarani de Venâncio Aires. Bom pro Glória, porque o Dante tava fazendo um partidaço.
0: Aí, ruim pra nós, né? Porque eu já tinha me acostumado tanto com o Dante ali que eu vou te contar uma coisa. E tem a jogada aqui, a equipe do Glória. Vamos lá, porque o jogo está aberto. O Glória precisa urgentemente de um golzinho. Tem gol aonde?
4: Gol da Apafute. Em andamento, a Pará, aos 34 minutos do primeiro tempo. Bagé 0, Apafute 1.
0: É, olha aí,
1: hein? Surpreendendo, hein? Vai conseguir a segunda vitória na competição.
2: Esse adversário do Glória é sábado aqui em Vacaria.
0: Nossa, tá louco. Aí saiu o Dante, Ronaldo.
1: Isso mesmo, saindo o Dante com a 15, aliás, com a 4 e entrando camisa número 15, o Yuri. Aliás, a curiosidade é que os dois adversários que o Glória enfrenta essa semana aqui em Vacaria são os que subiram da terceirona gaúcha, que é o Guarani de Venâncio Aires e a Apafute.
0: A gente vai ter que ver porque o Yuri entrou no meio, né? Vamos ver quem é que vai completar a zaga ali, que tá correndo de chuteira branca ali, Ronaldo.
3: Rapaz, é o 5, veio para a zaga, o Guilherme.
0: Guilherme, ok, então tá aí. É, essa foi a troca, e aqui tem uma falta favorecendo a equipe do Guarani. Conosco, Prefeitura Municipal de Vacaria. Alô, prefeito Andrezinho, grande abraço. Obrigado pela sintonia de sempre, obrigado pela mensagem tradicional aqui na jornada da 90.5. Humanizando o presente e construindo o futuro também através do esporte. É, tem a cobrança de falta aqui, o goleiro Prezi jogou de chutão lá na frente, voltou, essa bola fica pingando ali no meio do gramado, entrega para Biteco, Biteco dá o chutão para se livrar do problema, afastou parcialmente, essa bola vai ficando ali para o Germano, bateu em cima da marcação, entregou de lado, tentou jogar, não deu, o Guarani botou essa bola para fora, se botou para fora, é arremesso lateral que favorece a equipe do Glória, 37 minutos e 30 do primeiro tempo, por enquanto tudo igual 0-0, ninguém balançou a rede. Wilson Júnior entregou mais atrás para Germano, Germano para Marcão, Marcão fez uma bela inversão de jogo lá pelo lado direito para Biteco, Biteco em profundidade para Jarro, vai tentar jogar, não conseguiu, mas tem lateral, Ronaldo.
3: É lateral para a equipe do Glória, sofreu a marcação lá do Turati, foi melhor que o Jarro no lance, lateral já cobrado, lá veio o Glória com o Biteco.
0: Biteco com a bola dominada, entregou no 2-1 ali a equipe do Glória, vai tentar jogar com o Jarro, Jarro parou, pisou, entregou mais atrás, entregou errado, e agora Deus nos acuda, porque vem contra-golpe, não vem mais, o Arez conseguiu fazer o quarto, chutou em cima do jogador do Guarani, essa bola vai saindo, e arremesso lateral que favorece o Glória, quase na linha aqui de meio do gramado, ele entregou essa bola de lado, então fica aqui para o jogador da equipe do Glória, que é o Alan Christian, carregou pelo lado canhoto para Germano, Germano na frente aqui para Wilson Júnior, o Wilson vem puxando para o meio do gramado na perna direita, ergueu a cabeça, não tem para quem tocar, obrigado a recuar, o Glória não tem o meio de ligação, né? Glória não tem meia de ligação, chega ali no meio, bate e volta. Então, Wilson Júnior tá carregando por enquanto aqui pelo lado esquerdo para Germano. Germano olhou para a área, bom cruzamento, passou do Mira, Jarro foi na disputa com o goleiro. Sobrou, a bola tá viva, ele deu falta.
3: Ah, era óbvio,
0: claro,
3: né?
0: Que ele ia dar falta ali, Ronaldo Pontel. O que que eu vou dizer lá em casa?
3: Era óbvio que ele ia marcar a falta no lance. O Jarro tentou a dividida ali com a marcação, com o goleiro Prezi, e o árbitro marcou a falta no lance, Prezi tá lá caído, valorizando, falta marcada, mas foi uma boa chegada do Glória, um belo cruzamento do Germano, por muito pouco o Glória não abriu o placar, Neto, bom lance do Leão da Serra.
0: Betão, 39-0-0.
2: É, 39-0-0, o Glória agora melhorou um pouco nesses últimos 5 minutos, desses cruzamentos aqui da esquerda para dentro da área, não é? A inversão, a jogada do Júnior aqui pelo lado esquerdo do ataque da equipe do Glória, o Wilson Júnior juntamente com o Germano. E lá no ataque realmente tem que ter um homem gol, tem que ter um homem gol lá para cabecear, para botar essa bola para dentro da rede. É isso que está faltando para o Glória. O que está faltando para o Glória? Está faltando marcar o primeiro gol na competição para desafogar.
4: Gol, mais um do Pará. Ah, lá no estádio da Estrela d'Alva, Bagé 0, Apafute 2. Pará fez aos 34 e aos 37.
2: É, e aqui, Aldoir e ouvintes, o Glória sofre realmente. Por quê? Porque não cria para marcar o gol. Não cria para marcar o gol. É apenas o cruzamento aqui do lado esquerdo que é importante para a equipe do Glória para chegar lá no ataque. E é isso que está insistindo a equipe do Glória. Vamos ver, não é? Nesses minutos finais do primeiro tempo e depois no intervalo para ver se vai haver alguma mudança na equipe do Glória.
0: Olha, se não voltar com o Eduardo Júnior aí, pode enrolar o Paulo. Pode enrolar o Paulo. A bola é lá na frente. Tentou jogar. Não deu certo. Não deu certo. Não deu.
3: Falta cometida pelo caminho número 6, o Turati, no Jarro. O Jarro que está agora aberto lá pelo lado direito de ataque do Glória. Wilson Júnior aqui pela esquerda. É, e o Alisson Bira pelo meio. Lá, a bola
0: boa, pro Wilson bola, Júnior. Boa bola. Se chegar, será excelente. Se chegar, será excelente. Gavei antes de acabar a jogada. Tentou ali no meio a equipe do Guarani, não jogou, então ficou ela para Germano. Germano entrega para Saulo. Eu acredito, torcedor, nada está perdido ainda. Muito pelo contrário, temos no mínimo mais um tempo aí para balançar essa rede, para tirar a nhaca. Vai lá na frente, a bola estocada para o Jarro. Ele se esforçou, conseguiu colocar, evitar que ela saísse pela linha de fundo, saiu pela linha lateral. 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
0: 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Conosco ali na Jornada Esportiva. Você também pode mandar o seu recado lá no telefone da comunicação, que é o 999-93-4202. Que tem cobrança de falta, equipe, aliás, de arremesso lateral, equipe do Glória. Já vamos para 41 minutos. Lá o Jarro, pelo lado direito, tentou jogar. Veio no carrinho o jogador do Guarani. Jarro tomou a frente da jogada na bandeira de escanteio, lado direito. Vai ganhando arremesso lateral, equipe do Glória, Ronaldo.
1: É, jogada sempre do Jarro, né? Que disputa todos os lances, uma barbaridade, divide, vai pra cima, cai, levanta. Dessa vez ele levou a melhor pela da marcação e o Biteco vai colocar a bola na área.
0: Biteco na cobrança do tiro lateral, botou essa bola ali dentro da área, cortou a marcação. Marcão tentou no meio, mas a bola fica para o Guarani. O contra-ataque é 3 contra 3. Ai, ai, ai. Eu quero ver a condição. É legal. Vai jogando o Guarani lá pela ponta canhota. Tem a bola dominada. Acabou o campo para ele. Acabou o campo para ele, mas a condição era legal, Ronaldo.
1: É, contra-ataque rápido da equipe do Guarani. O Glória tem que ter atenção, viu? Tem que ter atenção, porque o Glória sai todo pro jogo e a equipe do Guarani tem jogadores leves aí, jogadores rápidos no contra-ataque. Tem que ter muita atenção.
0: É, minha gente. Já, já no intervalo, o Betão vai nos contar o que o Glória precisa fazer para mudar esse cenário de empate até aqui. Alan Christian entregou a bola pro Wilson Júnior. Vamos lá, Wilson, eu vou contigo também. Vai do jeito que você gosta, vai levar pra linha de fundo, parou, fez o break, a marcação tá em cima dele. Wilson Júnior, passada do Germano, a bola é pra ele dentro da área. Saiu com bola e tudo, Ronaldo.
6: Mas o Wilson, desculpa, Ronaldo, o Wilson Júnior tem que ir pra cima, pega essa bola que vai pra cima. Ele leva a bola pra linha de fundo pra fazer o cruzamento. Não, ele parou, fechou a zaga.
1: O Germano tentou dominar ela, já sofreu a marcação do Vinícius Silva, dá quase dois Germano. Ele só escorou o Germano ali no lance, ele adiantou a bola, não conseguiu mais buscá-la, saiu pela linha de fundo. Apenas tiro de meta para o goleiro Prezi, 0-0.
0: Parece que às vezes falta confiança, né? Falta aquela pegada assim que ele diz, vai, pode ir. Né? Wilson Júnior foi contratado para ser um dos craques da equipe, né? A bola colocada lá pro Jarro. O Jarro tentou jogar. Nossa senhora, puxaram, agarraram, pisotearam o Jarro lá e deu tudo certo, né? Não houve nada, segundo a arbitragem. Eu já tenho 43-40. 43-40 tá 0-0. Torcedor está apreensivo, quer saber do gol do Glória. Eu também quero. Há dias eu chego a sonhar, Betão, sonhar que o Glória está fazendo gol e que nós estamos mais uma vez contando a glória do Glória. Há de chegar esse dia e vai ser hoje. Tentou ali, o que que houve, Ronaldo?
1: Reverteu, reverteu. A lateral para o Glória, Biteco vai para a cobrança.
0: Biteco com a cobrança, com a bola em mãos ali para fazer a cobrança pelo tiro lateral. Vai jogar mais adiante. Tentou jogar, não deu ali. A equipe do Guarani fez o corte. Essa bola vai sair de arremesso lateral. O Biteco para a cobrança. Vamos ver o que vai acontecer. Biteco botou essa bola na frente. Quem que sobe? Tocou de cabeça ali o jogador da equipe do Glória. Ficou tranquila para o goleiro, que é o Prezi. Quantos minutos você daria, Betão, se você fosse o árbitro?
6: De acréscimo?
0: É.
6: 4 minutos.
0: 4 minutos. Tá bom. Concordo com o senhor.
7: Será que a placa vai estar funcionando
0: hoje?
7: Acho
0: difícil, né? Acho difícil. Mas então me arrume aqueles números velhos, né? Do saudoso Tio Nage, né? Que estava sempre ali na beira do gramado. Tem a bola dominada aqui, a equipe do Glória vai jogar lá pelo lado direito. Parou, prendeu, é o Arez. Arez entregou de lado para Biteco. Biteco com a bola dominada, puxou no meio do gramado para Marcão. Ó, o bandido, ele tocou a bola para o Alan Christian. Abre logo, boa bola aqui para o Wilson Júnior. No bico da grande área, lado esquerdo, vai levando para a linha de fundo do jeito que ele gosta. Cruzamento, não! Ele mascou ali, chutou mascado. Ronaldo Pontel ficou a bola para o goleiro.
1: Quando temos temos 3 minutos de acréscimo.
0: Ó a placa ali, o corneteiro.
1: É, falador, né? Que bom, né? Sempre que a gente fala, o pessoal já... Mas é bom
6: assim. Eles corneteiam até a placa, até a placa.
0: Eu nunca tinha visto uma coisa igual, cara. Por isso que é bom trabalhar com vocês, gente. Adoro isso.
1: O Wilson Júnior tentou trazer para canhota, chutou mais o chão ali, levantou um pedaço da terra aqui do gramado do Altos da Glória. A bola ficou fácil pro goleiro Prezi. Agora o Goulart tem mais uma falta lá no meio de campo, um pouquinho ali na frente do círculo central do gramado. Acho que vem bola na área aí para encerrar esse primeiro tempo.
6: Nós já tínhamos visto essa placa e o Ronaldo, ficamos quietos, só para você.
0: Ah, é? Ah, vocês armaram uma, então. Acho que beleza.
1: A placa já tava pronta fazia um tempão, né? Mas eu deixei de falar, deixei.
0: Eles estão de dupla, Aldoir. Nós vamos ter que se unir de novo, não tem jeito. 46 minutos. 46 minutos, nós vamos a 48. Eles já sabiam, eles armaram, né? E o bobo foi lá e caiu bem faceiro, hein? Ah, louco, tio. Vem cobrança do Glória aqui no grande círculo do gramado. É Germano, né? Vamos lá, Germaninho. Germano colocou essa bola lá no segundo pau, vai subir. Quem subiu? É claro, o jogador do Guarani pra fazer, pra tirar. Cuidado o fio aí, rapaz. Vem a bola aqui para Marcão. Marcão com ela dominada. Botou. Não, esta bola veio caindo, mas não o suficiente pra entrar no gol. Defendido pelo Prezi. Vamos nos encaminhando para a parte final aí, Ronaldo.
3: É, o cruzamento do Marcão não foi muito bom. A bola foi direto pro gol, passou por cima. O Prezi estava atento aí, não levou perigo algum pro goleirão do Guarani de Venâncio Soares, que vai cobrar o tiro de meta. Finalzinho de primeiro tempo, 0-0. Resultado que deixa o Glória com 2 pontos apenas na competição.
0: Situação fica complicada, né? Ao final deste primeiro tempo. Bota a bola ali na cabeça, voltou para a equipe do Glória com o Marcão. Marcão com ela dominada, tentava a bola em profundidade lá para o Jarro. A defesa cortou, o Wilson Júnior ficou louco, queria a bola aqui embaixo. E fica então lá para a equipe do Guarani, que vai tentar jogar pelo lado canhoto, puxando aqui para o meio. Matheus com a bola dominada, vai para cima da defesa ali do Glória. Tocou no meio, não deu, voltou a bola para ele, corta ali o jogador, que é Diego Rocha. O Diego entregou a bola aqui em profundidade para o Wilson, teve o corte ali. Ele tá dando bola pra quem? Bola pro Glória.
3: É, mas realmente foi bola pro Glória.
0: É, isso é lateral mesmo, acertou a arbitragem. Germano com a bola dominada, entregou aqui de lado para o Alan Christian. Alan voltou para Germano no meio do gramado, a bola para o Ares, botou a bola mal ali no meio, então ela fica de novo para a equipe do Guarani, 47-40, ele vai terminar, o Glória tem que despachar essa aí, ficou ainda com o último ataque do primeiro tempo, tem que jogar pra frente, senão vai terminar. Isso aí, vamos lá. Não vamos mais.
3: Pode terminar.
0: Ele vai se encaminhando ali para o meio. Essa bola não saiu. Ele vai dar o chutão e não há tempo para mais nada no primeiro tempo. Fim de papo no momento. 0 para o Glória, 0 também para o Guarani de Venâncio, Ronaldo.
3: 0-0. Os jogadores vão se deslocando aí para o vestiário. Tanto os jogadores do Glória quanto os jogadores do Guarani de Venâncio Soares. O Jarro conversa com a arbitragem, reclama de algum lance, de alguma situação aí do primeiro tempo. Os jogadores do Glória estavam aquecendo no final do primeiro tempo. Vou conversar aqui com o torcedor que está aqui atrás da goleira. Deixa eu conversar com o amigo aqui. Boa noite, amigo. Qual é o seu nome?
7: Boa noite, Fabiano.
3: Fabiano, o que, que tu acha que o Glória precisa fazer para melhorar no segundo tempo, meu amigo?
7: Mas olha, tem que jogar melhor.
3: Tá complicado hoje, né?
7: Tá complicado. Jogado pelas lateral, não tá aparecendo. E a nossa zaga também não tá muito boa.
3: Perfeito. Fabiano, qual é o teu bairro aqui, Vacaria, amigo?
7: Santa Terezinha?
3: Quer mandar um abraço da pessoal?
7: Não, tá pro Neto lá.
3: Só pro Neto lá. Então tá bom, tá dado um abraço. Valeu, Fabiano. Obrigadão. Fabiano conversando com a gente. Deixa eu ver com mais torcedor.
0: Abraço, irmão.
3: Já que a gente não pode conversar com os atletas, né? Vamos conversar aqui com o torcedor. O pessoal que tá olhando aqui no celular. Boa noite, amigo. Qual é o seu nome? Tudo bem?
8: Boa noite, tudo bem? Marcos Vinícius.
3: Marcos Vinícius, o que é que tu acha que precisa mudar aí no Glória pro segundo tempo pra gente tirar essa nhaca, fazer esse gol e sair com a vitória hoje, amigão?
8: Olha, vou ser bem sincero com vocês. Eu acho que tá faltando um pouco de vontade no time. Tá faltando vontade, garra pra jogar.
3: Mais velocidade, mais correria também.
8: O 10 manda sentar.
3: Tá certo, então. Marcos, obrigado. Deixa eu ver aqui com o pessoal. Aqui tem mais torcedor aqui ao lado. Seu nome, meu amigo?
9: João?
3: Olha o bairro aí, João, da cidade?
9: Centro.
3: No centro. O que, é que tu acha que precisa melhorar aí pro segundo tempo, João?
9: Tá tudo, né?
3: É, tá complicado.
9: Tá podre.
3: Então tá bom, obrigado, João. Também João lá do centro. Pessoal, torcedor que são os heróis aí, então, nessa noite de frio acompanhando Glória na torcida. Aldoir Santos e os jogos aí da divisão de acesso. A Pafute surpreendendo. Veranópolis mais uma vez também fazendo uma boa campanha. É só o Glória que até agora não saiu, né?
6: Só tem que te cuidar, Ronaldo, porque senão daqui a pouco eles vão dizer que tu não pode entrevistar o torcedor também do lado da tela aí, viu?
3: Ah não, daqui uns dias me proíbe, né?
6: É verdade.
3: Que uns dias eles me proíbe.
6: Só tô cuidando aqui, né? Mas tudo bem. Torcedor tá certo, mas Aldoir, e aí Aldoir, eu vou falar daqui a instantes, Aldoir.
4: Em andamento, terminou o primeiro tempo agora no estádio do Antônio Davi Farina, o Veranópolis vai vencendo o Aimoré pelo placar de 1-0. O gol foi marcado aos 29 minutos do primeiro tempo pelo Matheus Guimarães. Terminou agora também o primeiro tempo, intervalo na Estrela d'Alva, a equipe do Bagé, no Pedra Moura, a equipe do Bagé vai perdendo para a Pafute por 2-0. Pará marcou aos 34 e aos 37 do primeiro tempo. Também está chegando ao final o primeiro tempo. Lá no Bento Freitas, o Brasil de Pelotas vai vencendo o Gramadense pelo placar de 1-0. Garré, aos 4 minutos do primeiro tempo, marcou. Começou agora há pouco União Frederiquense e Passo Fundo, lá em Frederico Westphalen, o placar é de 0-0. Daqui a pouco, às 8 da noite, o Brasil de Farroupilha enfrenta o Lajadense nas Castanheiras. Pelo campeonato, pela Copa Libertadores da América, da Libertadores, intervalo também de Palmeiras e Cerro Porteño, o placar está 0-0. O Platense vai vencendo por 1-0, que combinado no primeiro tempo. E daqui a pouco, às 9h30 da noite, tem Cruzeiro e Flamengo. Amanhã nós teremos mais dois jogos da divisão de acesso. Na Montanha dos Vinhedos, às 7 da noite, o Esportivo enfrenta o Santa Cruz. E em Passo Fundo, o Gaúcho enfrenta a equipe do Pelotas. O torcedor Betão Ouvintes conosco aqui na transmissão. O João, lá da Colombo, o João diz que está na escuta, que vai ter que dar glória hoje. Segundo ele, está da torcida. Quem está conosco aqui também é o Marcelo Mainelli. O Glória ganha ou ganha. Se não der, limpa o elenco. Não estão correspondendo. O Marcos Fonseca, da mesma forma, se não ganhar, tem que mandar, segundo ele, muita gente embora. O Paulinho diz que é noite para os três pontos de Glória, mas não está fácil. Quem está também conosco aqui, o torcedor, o Vitor, dizendo que o Glória está todo desorganizado, mais uma vez, e é um elenco fraco. O Gilberto Ferreira, da Ali Glória, a Luísa e o... A Luísa e também o Carlos Evandro Alves estão ligados aqui conosco com participações pelo WhatsApp no 999-934202. Pelo Facebook da tua Rádio Fátima, o César diz que contratar jogadores no escuro e baratos é disso para pior. Nunca vai subir. 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O Valmir Fabro. Olha, sem vontade mesmo, esse time, como disse aí o torcedor. O Manuel Silveira Ramos está nos acompanhando, diz que vai dar 2-0, está otimista aí para o segundo tempo. O Daniel está nos acompanhando, o Daniel Saviano está nos acompanhando direto lá da Agrosserra. A Gema Lisboa diz que está mandando um abraço para toda a equipe. O Adenir Costa perguntou se está muito frio aí no Altos da Glória, Betão.
9: Eu aqui no gramado vou responder antes do Betão, então.
2: Diga.
9: Vento e frio, né? E antes estava dando uns pingos, agora parou. Parou, mas tá frio, né? Já é normal o Altos da Glória bater aquele vento de noite. Imagina hoje, quanto a gente tem de temperatura aí, Odair?
4: Estamos neste momento com 12 graus, bastante umidade, 100%.
2: É, aqui, 12 graus, mas a umidade é muito forte.
9: Aqui no gramado a sensação...
2: Só que antigamente era um banhado, essa região aqui era um banhado, não é? E para fazer o estádio aqui houve o aterramento, houve um monte de coisa aqui. Mas o frio é intenso realmente aqui no estádio Altos da Glória. Estava vendo o pessoal aqui, com a família aqui, gurizada aqui com cobertor aqui, se aquecendo aqui, por causa do vento gelado, viu, Aldair?
4: Sim, tá frio, né, Edson?
2: É frio, tá frio sim, barbaridade.
4: Mais três recados eu passo aí para ti, para falar do primeiro tempo. O Kleber Oliveira diz que é preciso passar um sal grosso aí no campo. O Roberto Bueno... Tá braba ali, o Guarani organizado e o Glória amontoado, não tem meio de campo, tem que mudar no segundo tempo se quiser, no mínimo, ganhar. O Antônio Borges também pergunta do meio de campo do Glória e o Teodoro Camargo Borges. É o Dorinho? Porto Alegre, ouvindo a Fátima, assistindo pelo YouTube. Vamos, Glória! Então tá fácil aí, Betão.
2: É o Dorinho. Grande abraço, professor Dorinho. Realmente não tá fácil, torcedor.
9: Ô, Betão.
2: Não tá fácil. Pois não.
9: Antes de você fazer o seu comentário no intervalo, ó, eu vou te dizer, ó, aqui que o técnico, o William Campos, tem pro segundo tempo, tá? Os zagueiros, o goleiro 11, né? O goleiro 12, aliás, o Enzo. Tem os zagueiros, o Jacone e o Vitor Lottes. Tem o lateral esquerdo, o Júnior. Tem os volantes, o Leilão e o Kaique. E os atacantes, Tony Júnior, o Eduardo Júnior e o Vinícius Cainan. São as opções aí que o técnico do Leão da Serra, o William Campos, tem para o segundo tempo aí, para modificar a equipe, modificar o jeito de jogar do Glória para buscar o gol.
2: É, vamos esperar ver o que ele vai fazer de mudanças, não é? Mas a respeito desse primeiro tempo aqui, o Glória martelou, mas não criou assim chances claras de gol. O Glória não teve isso. E como a gente vinha falando desde o início do jogo, aos 2 minutos o Glória já tinha feito 2 ataques pelo lado esquerdo, 2 cruzamentos do Germano. Jogando com o Jarro, que iniciou aqui pelo lado esquerdo, o Germano na lateral e o Jarro do lado esquerdo aqui do campo. 2 cruzamentos da área. E aí parecia que o Guarani ia para cima, ia jogar em cima. Mas o Guarani se acomodou a partir dos 10 minutos e o Guarani começou a gostar do jogo, começou a segurar, a prender. E foi o Guarani quem teve a grande oportunidade desse primeiro tempo. A bola sobrou num bate-rebate, a bola sobrou dentro da área do Guarani, mais pelo lado direito, no bico da pequena área. O jogador sozinho, ele chutou a bola, passou na frente do gol, parecia que ia entrar, beliscou o poste embaixo e foi pela linha de fundo. E o Glória com arremessos, com chutes de fora da área, com chutes de longe, bola pela linha de fundo, sobre a meta do goleiro. O goleiro não fez nenhuma grande defesa, sim uma defesa de perigo, o goleiro da equipe do Guarani. E o Glória, como a gente vinha dizendo, tem que insistir pelas laterais, tem que acelerar mais o jogo, como a gente diz. Alguns torcedores realmente falaram aquilo que a voz do torcedor, não é? Tá faltando vontade. O Glória, tá faltando é o Glória marcar o primeiro gol. Depois que o Glória fizer o primeiro gol, parece que as coisas vão se acomodar, vão se acomodar. Os jogadores do Glória estão numa forte pressão para fazer esse gol, para abrir o marcador aqui em Vaquerinha contra esse Guarani. Mas mesmo assim, Glória se jogando para o ataque, agora nesses últimos 45 minutos, vai ter que ter cuidado com o contra-ataque. Num bate-rebate aqui da defesa do Guarani, a bola pode sobrar lá na defesa do Glória, no contra-ataque rápido da equipe do Guarani. Tem que ter cuidado. Para o segundo tempo, como informou o Ronaldo, o Glória tem jogadores do banco de reservas. Tem o Tony Júnior, tem também o Eduardo, que é centroavante, que foi contratado. Tony Júnior é outro atacante, tá? Mas eu mexeria somente no atacante. Colocaria o Eduardo, que foi contratado para jogar aí como centroavante. Ou então, retiraria o Alan Christian, deixaria os dois homens de marcação, Marcão e o Ares, colocaria um atacante, que pode ser o Eduardo, pode ser o Tony Júnior, não é, para reforçar mais esse ataque. Ou também, colocaria o Germano mais à frente no setor de meio de campo. O problema é que não tem um lateral esquerdo de ofício, não tem nenhum lateral esquerdo. Então fica aí pesado. Glória tem que insistir, repito, estou batendo nessa tecla, jogar pelo lado esquerdo. É com o Germano. O Germano faz uma boa atuação, juntamente com o Wilson Júnior, que está caído aqui pelo lado esquerdo, e com o Jarro, que caiu no início desse jogo. Mas mesmo assim, Glória tem que ter velocidade. Agora só vão restar 45 minutos, 50 com acréscimos e pouco, não é? Agora tem que ter velocidade para fazer o primeiro gol, acalmar as coisas e ter cuidado lá atrás, ter cuidado na defesa. Setor de meio de campo do Glória, setor de defesa do Glória está marcando, mas não pode dar o espaço que está dando. O campo está molhado, está embarrado, a bola pica, ela morre. E às vezes o defensor não chega e o atacante chega primeiro. Foi isso que aconteceu com o ataque do Guarani nesse 0-0. Repito, Glória não faz mais uma vez uma boa atuação aqui em Vacaria contra o Guarani. É a quarta partida do Glória. Os torcedores que são heróis, que vieram nessa noite gelada, nessa noite de frio aqui na Grande Vacaria, choveu durante todo o dia, não é? Vieram prestigiar o Glória aqui, realmente estão vendo, estão calmos aqui, exigindo realmente que o Glória jogue, tá? O torcedor que está em casa ouvindo a Rádio Fátima, também está preocupado na narração do Neto Ferreira, não é? Está preocupado. O que está acontecendo com o nosso Glória? Está pegando, não está pegando, está correndo atrás, Glória não está vencendo, está empatando apenas com o Guarani em casa. E outros tempos eram diferentes, minha gente, era diferente. A gente sabe que empenho não falta a esse time. A comissão técnica faz tudo também. E hoje, mais uma vez, 45 minutos para a comissão técnica, hein? Mais 45 minutos para essa comissão técnica.
9: Betão.
2: Se, pois não?
9: Sabe a última vez que o Glória enfrentou o Guarani de Venâncio Aires aqui em Vacaria?
2: 2015.
9: Naquele jogo do acesso.
2: Jogo do acesso 2-0.
9: Domingo à tarde, o estádio Altos da
2: gols,
9: Glória.
2: Gols, sabe de quem os gols? Lotado. Já vou te dizer sem olhar na tabela aí. Gol, sabe de quem?
9: Klein.
2: O Adriano Klein e Germano.
9: Isso mesmo, né?
2: De pênalti.
9: É isso aí, o Germano.
2: E o Chimbica teve uma grande atuação. Era Chimbica e Germano. Chimbica pelo lado direito, o Germano no meio de campo e o Adriano Klein, né?
9: Era um timaço. Tanto é que conseguiu acesso aquele ano, né?
2: Verdade. 2-0 aqui.
9: O trio de arbitragem retornando, Betão. Os atletas aqui, os goleiros também retornando aí para fazer o seu trabalho de aquecimento.
2: Repete o que é que o Glória tem no banco aí.
9: Antes do início do segundo tempo. O Glória tem no banco o goleiro Enzo com a 12, os zagueiros 13, Jacone, e 15, o Vitor Lottes. O ala esquerdo Júnior com a 14, os volantes Leilon e Kaique e os três atacantes. O Tony Júnior, o Eduardo Júnior e o Vinícius Cainan, atleta da base. São as opções que tem o técnico William Campos.
10: Ele quer se incomodar mesmo.
2: Muda ninguém, viu? Não muda ninguém no Glória. Tá,
10: pode saber. Vai enrolar o pala.
2: Não muda ninguém na equipe do Glória aí, ó. Tô vendo aqui no aquecimento, aqui na nossa frente, os mesmos 11 jogadores que iniciaram aí o primeiro tempo, voltaram para esse segundo tempo. todos eles no aquecimento. Vamos ver o que o treinador espera realmente, se até os 10, 15 minutos agora não fizeram o gol, né? Aí sim ele tem que começar a mudar, Vamos, tomara que não seja tarde demais, realmente essa situação do Glória. Eu mudaria, botaria o Eduardo, que foi contratado para ser o centroavante goleador, não é? Ele não quis assim, não é? Mudaria também aí no setor de meio de campo aí, com a entrada de mais um jogador para o setor de ataque.
10: Criação, o Glória não tem, não é? Criação.
2: Não tem criação, como diz o Neto, né? E tem que ter uma forte pressão nessa defesa do Guarani. Tem que fazer uma forte pressão agora. Chuta as bolas de longe, só ele não entrou dentro da grande área ali para chutar, para a defesa do goleiro. Não, só de longe, E nos cruzamentos. Vamos aguardar para ver esse segundo tempo aí.
9: O Guarani também retornando com a mesma equipe que terminou o primeiro tempo, apenas aquela alteração, que é a entrada do camisa número 15, né? O Yuri no lugar do zagueiro número 4, Dante.
2: A arbitragem também já está aí no centro do gramado também, hein? Neto Ferreira comanda os últimos 45 minutos desse 0-0. Tomara que não termine assim. Está subindo ali Chiquinho Esquil, subindo também o Anelca ali. Ó. O pessoal está meio chateado, está meio preocupado a direção do Glória subindo aí.
10: É, minha gente, mas que eu esteja errado. Quero muito narrar a primeira vitória do Glória. Quero que as coisas voltem ao seu trilho certo. Mas o viés no momento não é esse, né? Não colocou o cara que foi contratado a peso de ouro para ser o centroavante jogar. Ele vai insistir no erro. Não sei, não dá para entender. Já vi teimosia, viu? Eu sou meio teimoso às vezes, mas vou te contar. Tem uns aí que ganham de mim. Então tá, vamos lá. Autoriza o árbitro, a bola está rolando, torcedor da minha terra. Começa o segundo tempo. E Aldoir, é bom esse meu plantão, uma barbaridade. Joga essa bola lá pelo lado direito, a equipe do Guarani, e com ela dominada, tentou mais adiante, lá não deu, essa bola vai saindo, teve desvio no jogador da equipe do Grêmio Esportivo Glória. Então é tiro lateral que favorece a equipe do Guarani, de Venâncio Aigriste. O Glória vai jogar lá perto, né, em Lajado, né, Betão?
9: Venâncio é a terra do chimarrão, né?
10: Chimarrão, terra do Mano Menezes, né?
9: Ah, bem lembrado.
10: Mano Menezes, que é um grande parceiro do
2: eles
10: Guarani.
2: Eles têm saudade.
9: Treinador do Peru.
2: Eles têm saudade.
10: Do Peru ou do Mano Menezes?
9: Mano Menezes, treinador do Peru atualmente.
10: Tá bom. Tu viu ele falando em espanhol esses dias?
9: Não, o homem estudou na escola Jair Pereira.
10: Joel Santana.
9: Jair Pereira.
10: Agora tu veio,
9: eu,
10: né?
9: Sou velho, né?
10: Nossa Senhora.
4: Jair Galvão.
10: Esse chorava olhando pro céu e daí depois nós tomamos na cola aqui. A bola dominada pela equipe do Guarani, bateu pro gol, esta bola direto pra fora aí, Ronaldo.
9: Troca de passes da equipe do Guarani, tentava o chute lá no lado esquerdo, do lado direito de ataque, o Pedro, canhota na bola, ela passou por cima do gol, apenas reposição de bola pro goleiro Jackson, veio o Glória lá pelo lado esquerdo.
10: Tinha o Jair Pisserni também, né?
9: Esse era do São Caetano.
10: E como é que era aquele outro baixinho, moreninho lá do Nordeste, que vivia numa coceira, desgraçado assim?
9: Aquele era o...
10: Como é que era,
9: figura Betão? Folclórica,
10: é,
9: né?
10: Eu treinava de calça social.
9: Sim,
10: assim.
9: Sim.
10: Tem
9: sim.
10: A bola dominada, a equipe do Glória botou lá no segundo pau, o Biteco tocou de meio pro cabeça, ninguém pra fechar ali, quase que o Jarro chega, mas não deu, mas o Glória tá lá dentro da área e agora tem esse canteio, Ronaldo.
9: Dá esperança pro segundo tempo, Neto, porque o Biteco tá lá como se fosse um ponta, jogou no meio, quase que o Jarro alcançou, dessa vez não deu, mas o Glória ganhou o escanteio, Germano lado esquerdo de ataque.
10: Vem com a bola lá pelo lado na cobrança de tiro de canto, Germano lado esquerdo, perna canhota, chuveirou no meio da confusão, tirou a zaga, voltou a bola pra Germano, a condição é legal, mandou jogar o bandeira, Germano cruzou, deu errado, cortou a zaga do Guarani, essa bola vai ficar viva aqui no comando do ataque da equipe de Venâncio Aires com o Elama, o Biteco só na bola, depois a bola voltou então para a equipe do Guarani, levantamento em profundidade, meu Deus, tem 4 contra 2 do Guarani, tá aberta a defesa, o Guarani tá dentro da área. Meu Jesus, a bola colocada pra dentro, a sorte que também, eles também erram, a bola do Biteco, com ela, botou em profundidade, boa bola lá, muito forte, não vai chegar o Alisson Mira, essa bola fica na defesa do Guarani, que vai sair jogando na base do chutão, botou essa bola pra fora, o jogo não começou com muita qualidade, mas pelo menos é frenético o ritmo, Betão.
2: É, o Guarani no contra-ataque, o Guarani não fez lá no ataque, o Guarani no contra-ataque perdeu a oportunidade também, é isso que eu tô dizendo desde o primeiro tempo, agora
6: agora tem que fazer e cuidar o contra-ataque da equipe do Guarani.
10: Chegou o filhote, Alexandre. Tem a bola dominada ali, a equipe do Glória vai jogar pelo lado esquerdo. Entregou, mas vai dizer que não é a cara de um focinho do outro. Entregou a bola mais adiante lá na ponta esquerda, ela fica para Wilson Júnior. Ele vem puxando para o meio do gramado. Vamos ver com quem ali ele parou, fez o break. É o jogador Germano, cruzou no segundo pau, corta a defesa do Guarani. Glória me parece que vem com maior intensidade para o segundo tempo.
4: Gol!
10: Onde?
4: Na, no, 2-0 faz o Veranópolis. Na, no primeiro minuto do segundo tempo, cai o Ellison. Faz na, Veranópolis 2, Aimoré 0.
10: Porque o Glória está dentro da área do Guarani, bateu para o meio, tira a defesa do Guarani. Quer concluir, Aldoir, saiu no lateral aqui.
4: Só confirmando então que o Veranópolis faz 2-0 agora com o Caio Ellison no primeiro minuto do segundo tempo.
10: Todo mundo fazendo gol, todo mundo ganhando.
6: Todo mundo ganhando em casa e ganhando fora também, né?
10: E nós nem lá nem cá. A bola dentro da área, vamos ver quem sabe agora. Tirou, não bate, rebate, escanteio. Escanteio tem que ser no abafa, se não vai na qualidade, vai na pressão, Ronaldo.
3: Mas o volume, Glória tem, hein? Começou muito bem em segundo tempo. Volume, atacando. Germano agora pelo lado direito. Vem bola na área do Guarani de Venâncio Aires. Começou muito bem a segunda etapa, Glória.
6: Depois eu vou dizer o que um dirigente do Glória me disse aqui no intervalo.
10: Então eu quero saber. Eu quero saber depois, porque tem escanteio, a equipe do Glória aqui pelo lado direito para fazer a cobrança na perna canhota. É Germano quem vem para a bola, bateu fechado no primeiro pau, toque de cabeça, essa bola vai para fora. Era o Diego Rocha subindo ali, Ronaldo.
3: Ele subiu, fez a pose, é por pena, que pena, a bola passou por cima do gol. 0-0, mas o Glória começa muito bem a segunda etapa, os atletas do Leão da Serra no aquecimento neste momento.
6: Mesmo ganhando, cai.
10: Mas olha, eu não sou contra essa ideia, não. Alô, Bidu, alô, Fernando. Viu, Ronaldo? Givanildo, Ronaldo.
3: Grande Givanildo.
10: Mas era uma lenda, né? Betão é do tempo do Givanildo.
6: Conheci o Givanildo treinando Juventude.
10: É mesmo?
6: Verdade, verdade, verdade.
10: Mas ele
6: verdade.
10: Tinha uma coceira, velho, assim, né? Ele ficava ali o tempo inteiro, aquele jeito, assim, não sei o que. Aquele...
6: Só se você dizer, papai, quero feijão.
10: Papai, feijão, papai. Tem a bola dominada aqui. A equipe do Guarani tentou jogar, não conseguiu. O que tu quer dia dos pais, meu filho? Feijão, papai. Tem aqui a bola dominada pelo lado esquerdo, vai jogar a equipe do Glória com o Wilson Júnior, vai encarregando. Lá pelo lado canhoto, 5 minutos e 40, botou, boa bola, tira a zaga do Guarani. Tirou a zaga, então encosta lá pelo lado direito de novo, o Guarani de Venâncio sai jogando com o jogador que é Marlon. Marlon com ela dominada, quanto tempo eu tenho no meu relógio? 5 minutos e 50 do segundo tempo, o placar por enquanto não é bom para a equipe do Glória. E tá impedido. Se for na bola, tá impedido. Aquele mais ainda, professor. Ele mandou jogar. Tá ali o Elama. Elama com a bola dominada, entregou de lado para Matheus. É sorte também que eles se atrapalham com a bola. Mesmo assim, ainda fica no domínio da equipe do Guarani. Entregou pelo lado direito ali para Marlon. Chuveirou dentro da área, cortou a defesa do Glória. E ela ali no meio do gramado, parou. Faltou ali, Ronaldo.
3: Era o Alisson Mira que dominava de costas para a marcação, sofreu a carga, caiu, falta marcada para o Glória. E a gente tem aí o segundo tempo rolando e nenhum cartão amarelo até agora no jogo.
10: Onde você anda, Ronaldo, que não te enxerguei mais?
3: Estou aqui embaixo da marquise, mas não espalhe.
10: Ah, eu vou contar para o Galo que ele... E vem a bola...
3: A pouco ele me acha aqui, eu já vou ter que ir lá para trás da goleira.
10: Eu tenho certeza. E vem a bola do Arez, botou em profundidade para o Jarro, bola boa, boa, bola ali pelo lado direito. O Jarro vai levando para a linha de fundo, essa bola bateu em cima na marcação. Vai saindo, escanteio, escanteio pro Glória, mais um aí, Ronaldo.
3: O lançamento veio de trás, né, lá da zaga do Saulo, procurando o Jarro aqui na frente. Ele trouxe a bola aqui pra próxima linha de fundo, viu a marcação do jogador do Guarani, estourou a bola em cima dele, é escanteio, o Germano vem pra cobrança aqui do lado direito de ataque do Glória, canhotinha na bola.
10: Lado direito, perto da canhota. Quem sabe na bola parada, o Glória tá calibrando essa bola. Força aérea toda no interior da grande área do Guarani. Eu vou porque eu acredito, torcedor, eu peço que você também. Eu peço que você também acredite. Germano pelo lado direito, perto da canhota, boa bola no segundo pau. Tira a defesa do Guarani. Voltou a bola para Germano, vai bater pro meio. Cruzada essa bola, tá viva dentro da área. Tem que chutar pro gol, bateu em cima da marcação. A bola do Glória, ela
0: teima em não entrar. Ela cerca, cerca, cerca e nada mais além disso acontece, Betão Carneiro.
2: É, Glória, Glória não consegue chutar essa bola ali da entrada da pequena área, fechada a zaga da equipe do Guarani. O jogador do Glória bateu mal de dentro da pequena área, bateu na zaga, voltou e deu contra-ataque para o Guarani. O Glória teve que parar a jogada, cometer a falta para que o Guarani não fosse lá na área da equipe do Glória. Olha o Guarani.
0: Com a bola dominada, o Guarani do Venâncio desce lá pelo lado direito, vem carregando, entregou na frente. Essa bola vai ficar tranquila para o goleiro Jackson, que vai sair jogando com os pés. 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No meio do gramado está ali o jogador da equipe do Glória, que é o Ares. Ares botou essa bola em profundidade lá para Jarro. Tentou, essa bola foi nas costas dele. O Alisson Mira vai tentar brigar. Não deu certo. Toque de cabeça para cá.
9: Tá impedido o Alisson Mira.
0: Lá, não valia mais nada.
9: Tá voltando de impedimento o Alisson Mira. Dividiu ali no lance com o jogador do Guarani de Venâncio Aires. A arbitragem marcou impedimento.
0: 8 minutos e 40, nenhum sinal de mudança aí, Ronaldo?
9: Todo mundo aquecendo. Vem mudança logo, mas até agora não.
0: É, então vai mudar é no comando mesmo, né? Porque não é possível. Não é possível que só o treinador William não tá enxergando o que o estádio inteiro enxerga quatro rodadas. O treinador com o currículo multicampeão, né? Que tem um currículo invejável. Foi uma excelente contratação da direção do Glória, ainda na pré-temporada, né, no início dos trabalhos, mas que infelizmente o resultado de campo não o ajuda. A bola do Guarani vai jogar aqui pelo lado esquerdo com o Turati. Turati bateu em cima da marcação. Não, ele bateu sozinho, desajeitado, desengonçado. Essa bola vai saindo, é tiro de meta para o goleiro Jackson fazer a cobrança. O Jackson ameaçou emendar um chutão ali no jogador do Guarani no meio do caminho.
9: Esse é o tradicional ameaço,
0: ele,
9: né?
0: Se arrependeu, né? Pensamento intrusivo do Jackson mandou lembrança. Bola

0: Por quê? Que
1: essa luz não tá piscando, essa luz aqui do Alto da Glória?
0: Tá bem estranha, né?
1: Tá bem estranha.
0: Tô achando. Pisca, a luz que pisca assim de noite é brabo mesmo, então. Eu tenho a bola dominada aqui, Ares.
2: Vem ele, Eduardo Júnior, camisa número 19.
0: Aleluia, aleluia. Jarro com a bola dominada para a equipe do Glória lá pelo lado direito. Tem a marcação em cima dele. Vamos. Nossa, o tamanho desse Eduardo Júnior aí. Vai jogar a bola para Marcão. Marcão dentro da área, limpou, tentou, perdeu. Então a bola volta para o domínio da equipe do Guarani. Tome contra-ataque, tá sempre em número igual ou maior de jogadores do Guarani. Botou a bola aqui, vai correr. Será que chega? Chegou, evitou a saída do jogador do Guarani. Vem com a bola dominada o Elama. Perna direita, lado esquerdo, cruzou do jeito que quis. Voltou a bola no meio pro Yuri. Acabou perdendo aí, mas a facilidade é demais da conta. Biteco entregou lá adiante essa bola ali pro Alisson Mira. Acho que deu pra ti, né, Mira? Deu pra ti, Mira. Vamos, William, para de conversar com o homem, Mira. Bota ele em jogo. Tem uma cobrança de falta aqui, a equipe do Glória. Depois eu tenho que girar o tempo e placar, porque já esgotamos 11 minutos. 11 minutos não voltam mais no segundo tempo. Vai entrar número 19, Eduardo Júnior, a salvação, a esperança de dias melhores. Vem a bola do Germano, Germano com ela dominada lá para a equipe do Glória. Botou em profundidade lá pro jogador, que era o Jarro, muito forte. Não tem o que fazer, essa bola vai pra fora. 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Gravados 12 minutos do segundo tempo, tudo igual 0-0.
3: Nos demais jogos da divisão de acesso esta noite, Veranópolis vai fazendo 2-0 no Aimoré. O Bagé perde em casa para a Apafute por 3-0. O Brasil de Pelotas faz 1-0 no Gramadense. União e Passo Fundo, Brasil de Farroupilha e Lajadense 0-0. E pela Libertadores, Palmeiras 0, Cerro Porteño também 0. 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
2: E aqui foi efetuada a alteração, né? Tubetão e Aldoir entrando o Eduardo Júnior, saiu o Alisson Mira, número 9 pelo 19, Eduardo Júnior, levando a esperança de toda uma cidade de gol nessa segunda etapa.
0: Depois o Betão comenta o que ele espera desse Eduardo Júnior, que está fazendo a sua estreia com a camisa do Glória. Biteco com a bola dominada ao lado da grande área, vai sair, ele vai ganhar escanteio. Escanteio pro Glória, quem sabe agora com o centroavante de ofício lá, Betão.
5: Eu espero o gol do Eduardão. O Eduardão vem aí, Neto.
0: Ô, Eduardão. E eu vou com ele. Eu vou abraçado no Eduardão pro fundo da rede. Tem escanteio ali, a equipe do Glória pelo lado direito para fazer a cobrança. É o Germano.
2: 1,90m, hein? 1,90m.
0: Mas é um pedaço de homem esse Eduardão, né? Escanteio ali para a equipe do Glória, Germano. Germano vem para a cobrança na perna esquerda. 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E vem cobrança, vamos. Ah, professor, o que é isso, tia? Porra, nós estamos tão emocionados aqui com a entrada do Eduardão e tu vem me fazer uma coisa dessa? Vamos lá então. Atenção, Germaninho colocou essa bola lá no segundo pau, passou o toque de cabeça. Preze fez a defesa. Milagre, se esticou todo o goleiro do Guarani. E aqui do outro lado tenta descer o Guarani, a bola fica no goleiro Jackson. Mas quase teve uma
5: primeira
0: chance.
5: A primeira grande oportunidade do Guarani, a grande defesa do goleiro do Guarani, que ficou caído.
2: Era o Alan Christian na cabeçada e o goleiro Prezi fez uma grande defesa. Tem o atleta do Glória lá caído, acho que é o Jarro, né? Não, o Jarro tá aqui. Não consigo identificar quem é que tá caído lá no meio da área do Glória.
5: O Wilson Júnior.
2: É o Wilson Júnior, né?
5: Isso.
2: Não, tá lá ele do outro lado lá, ó.
0: Hã?
2: O Wilson Júnior tá do outro lado lá, ó.
0: O que tá pegando? Não me diga que é o Eduardão.
2: Ah, não.
0: Tá bueno. Bom. Alô, meu amigo Bernardo Venâncio, como é que tá, Berna? Tá ligado, tá sintonizado, conectado na 90.5.
2: É o Saulo que tá caído.
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2: Ele sofreu um choque com o zagueiro do Guarani, vai ser atendido aqui fora de campo, mas tá tudo certo, já vai retornar lá.

0: Camisa número 3, o Saulo, zagueiro do Glória.
1: 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Segue o baile. 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Um abraço, meu irmão, obrigado pela parceria, obrigado pela audiência. Bola colocada lá na frente pro Jarro, pelo lado esquerdo. Vamos lá, Jarro, levou pra linha de fundo, tem... Não tem nada, né? Tem tiro de meta o Guarani, na verdade, para fazer a cobrança.
0: É, o Jarro trazia a bola, tentava o cruzamento, sofreu marcação, não conseguiu mais alcançar a bola, que saiu pela linha de fundo, morreu lá na linha de fundo. Reposição de bola pro goleirão, o Prezi. 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
2: É, essa não, essa nova regra não tá sendo aplicada no futebol da divisão de acesso. O jogador que ficou caído aí, ele tem que ficar um minuto fora de campo, não tá sendo aplicado na divisão de acesso, não. É só no Campeonato Brasileiro, minha gente.
1: Ah, ele meteu uma regra aqui agora.
0: Não, não.
1: Mas por favor.
0: O homem entende, né?
1: Os caras não deixam nem nós fazer reportagem na beira do gramado, vão querer meter regra.
0: Na hora que tiver o VAR, nós vamos poder cobrar isso aí também. Ai,
2: 18, o 18.
1: 19 e 21 aqui.
2: 19 e 21.
1: Ronaldo, no Guarani.
0: 19, o Nolasco. E 21, o Nerea. 19, o Nolasco. 21, o Nerea. Entrando na equipe do Guarani de Venâncio Aires. Vamos ver, aguardar para ver quem é que vai sair.
1: O requisito mínimo aí, básico, para ser contratado lá no Guarani esse ano era ter um nome diferente, né? Nereio, Nolasco, Elama, o Edgô.
0: Germano na bola, falta lá do direito de ataque do Glória.
1: E é dois franzinhos aqui, né? É um time bastante jovem, né? A Terceirona é um campeonato, né? De times mais jovens, né? Quando o Guarani veio de lá. Germano na cobrança da falta, botou lá no meio da confusão, é boa a bola, o desvio! O desvio!
0: Jarro!

0: Há 4 jogos eu estava com este gol preso na garganta, torcedor da minha terra. Há 4 jogos eu esperava para narrar o primeiro gol do Glória. Obrigado, Senhor. Obrigado, Senhor. O trem vai voltar aos trilhos. A coisa tem que andar. É tudo, tudo, tudo muito difícil sempre pro Glória. Nunca tivemos vida fácil, mas não precisava, Senhor, ser tão difícil. Se Deus quiser, a coisa tá voltando. A coisa vai voltar à normalidade. Aleluia, aleluia, aleluia. O Glória fez um gol, tá 1-0, Betão.
1: 1-0, a cobrança de falta do Germano aqui pelo lado direito. O Jarro subiu no meio dos zagueiros e testou, bola na rede, fazendo a alegria da grande Vacaria.
2: Cruzamento do Germano na direita, a bola passou por todo mundo, mas não passou pelo Jarro, que subiu, fez uma pose e uma cabeçada sensacional, sem chance para o goleirão Prezi. 1-0 Glória. Guarani Venâncio Aires já mudou, fez 2 alterações. Vamos lá, pode ser agora?
3: Pode ser.
2: Vamos lá então, saindo 10 Pedro e o 7 Matheus. 10 Pedro e 7 Matheus, entrando 21, o Nereia, e o 18, o Noninha. 18, Noninha e 21. O 21, o 19 é o Nolasco, né?
3: Não foi ele que entrou?
2: Peraí, eu anotei
1: o 21.
2: 18, peraí, deixa eu confirmar aqui.
3: Então eu que enxerguei.
1: É o 18,
3: errado,
1: tá certo?
2: É o 18, né? 18, é. Tô vendo bem.
3: O Glória com a bola dominada, Biteco tentou jogar aqui pelo lado direito. Quem é o 18?
2: 18 é o Noninha. Não é o Vozinha, é o Noninha, e 21 é o Nereia, os dois atletas que entraram no Guarani.
3: Tá bom então, beleza. Tô marcando aqui com 19 minutos o gol, confere, 17 aliás, confere para os senhores também.
2: Isso aí, 17, temos 19 agora, né, 17.
3: Então tá, tem arremesso lateral aqui, a equipe do Glória, pelo lado Arez, Arez botou lá pra dentro da área, essa bola vai ficar viva, Eduardão botou essa bola de lado, ficou ali pro jogador da Glória, bateu, explodiu na marcação, tem escanteio de novo, Glória lá, Ronaldo.
2: Mas é outro Glória nesse segundo tempo, né, até outro Glória, aquele Glória que a gente tava querendo ver desde o início do campeonato, finalmente ele apareceu no segundo tempo aqui em Vacaria contra o Guarani de Venâncio Aires. Vem alteração, saindo camisa número 2, o Biteco, aplaudido pela torcida, e tá entrando é o Leilon. O Leilon, que é o camisa número 16 no Glória. Leilon entrando no lugar do Biteco.
4: Gol.
3: Em seguida, porque o Glória tem escanteio para cobrar, lado esquerdo, perna canhota do Germano. 20 minutos do segundo tempo, a bola colocada para o meio, tira a zaga da equipe do Guarani, ela ainda fica viva e vai ficar para a equipe do Guarani, que vai jogar lá no comando do ataque, nas costas da marcação da equipe do Glória. Tira ali o jogador na hora H, que era o Arez, mas não, aí tem impedido, tem, dá para escolher o impedimento para marcar, a bola não deu para ninguém, é tiro de meta, tem gol aonde?
4: No Antônio Davi Farina, o Matheus Guimarães faz o segundo dele na partida, o terceiro do Veranópolis. Agora Veranópolis 3, Aimoré 0.
3: 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De olho na bola, de ouvido na Fátima, vamos girando, girando, girando. O tempo e placar do futebol. Descia o Guarani, o Marcão fez o corte no primeiro momento, a bola voltou então ali para a equipe de Venâncio, toca para cá, para lá, pediu falta, não houve nada, se jogou. Deu um peixinho ali o jogador do Guarani, o juiz estava em cima do lance e não marcou. Então essa bola ainda fica viva, tentou jogar ali no meio do gramado com o número 9999, é o Ilaman. Ele tocou lá pelo lado direito para Matheus. Matheus vai jogar aqui dentro da área, tirou providencialmente ali o zagueiro da equipe do Glória parcial, que era o Saulo. Volta a bola para o número 62, é Turati. Não deu nada certo aí. Aldoir, vamos fechar o giro contigo aí depois, o Betão, 21 e 30, 1-0 para o Glória.
4: Em andamento, Veranópolis 3, Aimoré 0, Bagé 0, Apafute 3, Brasil de Pelotas 1, Gramadense 0, União Frederiquense e Passo Fundo, Brasil de Farroupilha e Lajadense 0-0. 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
3: 59 anos ao teu lado, Betão Carneiro.
1: É verdade. A entrada do Leigo no meio de campo, o camisa número 8, Ares, veio aqui para o lado direito. Veio aqui de lateral direito, vamos dizer assim, antigamente, não é? De lateral direito. Mas agora, olha, não pode parar. Tá ganhando o jogo de 1-0, não pode parar. Não pode dar espaço para essa equipe ligeira do Guarani, hein? Agora tem que partir para cima, tem que partir para cima. Tentar o segundo gol para acalmar as coisas aí.
3: Tem que abrir o olho aqui, porque o Guarani tá gostando do jogo. Entregou ali na frente do crime, batida, escorregou o Jackson. Essa bola vai sair, escanteio, escanteio aí. Segura a glória, Ronaldo.
2: É, a chegada do Edgo. Ele tentou arranjar para o chute, conseguiu. Por sorte, a bola desviou na marcação do Glória. Saiu em escanteio, lado esquerdo de ataque do Guarani. Vai lá para a cobrança o camisa número 15, o Yuri.
3: Quantos graus está aí, Odor Santos?
4: 12.
3: Barbaridade, mas é frio aqui, tia. Tem uma cobrança de escanteio, Yuri pelo lado esquerdo, perna direita. Yuri botou lá no segundo pau, essa bola vai subindo, ficou vivo o jogador do Glória, tocou, tirou errado, vem o chute pro gol, desvio, voltou, tira a defesa de novo. Não, tiro de meta, né?
1: Impedimento.
3: Tá bom. Mas parou então, o Glória escapou bonito agora, Ronaldo.
2: É verdade, lance perigoso lá na área do Glória. Por sorte, a arbitragem marcou uma falta lá no lance. Não sei, não entendi também. Impedimento, né, Betão?
1: Impedimento ele marcou, sinal então, é de impedimento, tá?
2: Então, impedimento tá marcado. É, falta lá pro goleirão Jackson repor pro Glória. 1-0, Leão da Serra conquistando sua primeira vitória na competição, subindo para 4 pontos.
3: Beijo para minha avó, Dona Zeli, ali no jardim, no Santa Terezinha, feliz da vida com a vitória do Glória, parcial. Tio Tadeu que tá aí, né? É, um abração também. A bola que sobe, a bola que desce, ficou ali no meio do gramado para a equipe do Guarani. Eu venho jogando com o número 8, é Guilherme. Ele é o número 8, Alessandro. Entregou aqui para o seu companheiro de meio de gramado que virou. É o Noninha. Noninha faz o giro. Era boa a bola, mas ele acabou errando o passe lá na frente. O Glória também errou. Então é posse de bola para a equipe do Guarani. Tem que segurar, né, Conrado? Tem que segurar porque o resultado agora é bom. Abraço, meu irmão. Obrigado. Tá firme desde o início da jornada. Tá aí ligado na 90.5. E agora o Guarani isolou a bola. Eles também erram. E o Leocir da Lastra agora é quem fica louco aqui.
1: Três mudanças, Ronaldo.
2: Vamos lá, então. 14, o Júnior. Deixa eu ver quem mais lá. É o camisa número 18, Tony Júnior. E também o
1: 13.
2: Jacone, né? O Jacone. Então teremos 13 Jacone, 14 Júnior e 18 o Tony Júnior entrando na equipe do Glória. Substituição tripla no Leão da Serra. Vamos ver quem é que vai sair.
3: Desculpa, eu só não peguei aqui o 18.
2: 18 é o Tony Júnior.
1: Tony Júnior.
3: Será que nós vamos ter todos os Júniors em campo ao mesmo tempo? Seria um feito histórico, né? Quantos Júnior tem, hein, Ronaldo? 1, 2, 3, 4.
2: Tem o Wilson Júnior, o Tony Júnior e o Júnior, né?
3: E o Eduardo Júnior.
2: Ah, é, o Eduardo Júnior. É o time dos Júniors.
3: Mas é uma convenção, né? Então tá a bola colocada. Falou Neto, né? Falou Neto. Muito criativo o nome.
2: Neto Júnior.
3: É, é. Esse vai ser o herdeiro. A bola colocada.
1: Se prepara, seu Heitor.
3: Tem um anúncio para fazer daqui a pouco. E tem a bola dominada. Tô brincando, pai, tô brincando. Pelo amor de Deus, não vamos entrar nessa de novo. E tem aqui tiro lateral para a equipe do Glória fazer a cobrança. O pessoal já fica bem ansiado, né? Bem atacado aqui, Silvio. Nem parece. Nós lá de Bom Jesus, entendemos, né, Silvio? Mas é capaz, né?
2: Saindo o Jarro com a 11 para a entrada do 18, Tony Júnior. Saindo o Jarro, então, primeiro a sair, vamos ver quem mais está saindo.
3: Autor do
2: ali.
3: Gol, né, Ronaldo?
2: É o autor do gol do Glória, que vai dando a vitória do Glória. 7 pelo 14, então entrando o Júnior, saindo o Wilson Júnior. 14 Júnior e saindo o Wilson Júnior, né? Agora o jogador do Guarani empurrando lá o Alan Christian. Alan Christian saiu para a entrada do Jacone. 10 Alan Christian saindo para a entrada do 13, o Jacone. O Glória que vai...
3: Quem é que saiu para o lugar do Tony?
2: Pro lugar do Tony Júnior saiu o Jarro, Jarro.
1: Ah, e pro lugar do Júnior?
2: Saiu o Alan Christian.
3: Tá. Saiu todo o comando do ataque do Glória titular, saiu, né? Saiu o Alan Christian, o Jarro, o Wilson Júnior e o Alisson Mira. Os quatro que saíram ali do comando do ataque e anteriormente já havia saído mais um jogador ali.
2: Isso aí, saindo dois atacantes, o Wilson Júnior e o Jarro, e o meio campo o Alan Christian, entrando o 13 Jacone zagueiro, 14 o ala esquerda Júnior e o 18 Tony Júnior. A gente deve ter o Germano fazendo uma função de meio campo e o Júnior lá aberto lá na esquerda.
3: Tem a bola dominada, a equipe do Glória aqui no meio do gramado, com o jogador que é Tony Júnior. Entrou com gás na partida, tá com uniforme bonito ainda, né? Tá zerado. Tony Júnior vai a passar das largas. Arias ficou na saudade, ele botou pra dentro pro Eduardão, voltou a bola lá no segundo pau. Tá valendo tudo isso aí, a bola ainda vai ser da equipe do Glória. Júnior entregou mais atrás, lado esquerdo para Germano. Germano vai alçar pro Eduardão. O toque de cabeça foi do zagueiro do Guarani, me pareceu ali, né, Ronaldo?
2: Foi de zagueiro do Guarani, saindo, ela ia, tava saindo pela linha de fundo, mas não saiu, saiu pela lateral pro Glória aqui do lado direito de ataque, vai o Arias para fazer a cobrança.
1: O registro tem que se fazer, o Júnior, esse garoto, camisa 14, ele é das categorias de base do Glória, aí é o segundo jogo que ele entra, já entrou contra o Aimoré e hoje tem outra oportunidade contra o Guarani.
3: E ele entrou bem lá em São Leopoldo, viu?
1: Entrou bem.
3: Deus ajude aí, né? Que dê certo o nosso gurizão da vacaria, tchê. E aqui, quarto árbitro tá na bronca com o banco do Glória. A bola colocada pra dentro da área, tocou de cabeça. Ali o Eduardão, essa bola vai ficar viva. Voltou no meio do gramado para Marcão. Dominou no peito, mas todo errado, né? Deu uma bola pra cima ali, que ninguém entendeu. Então ela fica no domínio da equipe do Guarani. Voltou para o jogador ali, que é o Jacone entregou ela de lado para a equipe do Glória com o Germano. Germano para Jacone, entrou no meio, né? O Jacone. Essa bola fica pro Diego Rocha, aqui para Marcão, de novo Marcão, acorda aí Marcão, é bom jogador o Marcão, né, às vezes deu uma desligadinha ali, que o juiz veio correndo, achei que ele ia fazer alguma coisa, não, era só para dar uma olhada ali pro companheiro ali de gramado do Guarani do Venâncio. A bola colocada de lado ali para o jogador do Guarani, camisa de número 2, que é o Marlon com ela, puxou no meio do gramado, o Guarani vem com a bola em profundidade, tentou marcar um triscou de cabeça também o Diego Rocha, então essa bola vai ficando viva ali para o domínio da equipe do Guarani.
1: Tá errado uma coisa, o treinador do Guarani botou o time todo para trás, cara, botou tudo para trás. Olha aí, ó, tudo pra trás, o Guarani vai começar a atacar agora, porque não tem nada a perder, o Guarani tá perdendo o jogo de 1-0, ele vai tentar o empate, e o Glória ficou todo recuado.
3: Se apequenou agora o Glória com essa escalação.
2: Ou
3: aí,
2: a gente acha o segundo gol, aí vai ter sofrimento no final de jogo.
3: Imagina o jogador de meio mais adiantado é o Leilon, né, que é volante. É, minha gente. Parece que nós gostamos de se incomodar, né? Nós gostamos de se atrapalhar. Em seguida, depois desse lance, eu tenho que girar o tempo e placar lá com o Aldoir. A bola colocada no meio do gramado ali para a equipe do Guarani, vai jogando com o Vinícius. Ele alçou ela para dentro da área do Glória. Será que vai ser isso aí agora, Betão? Será que vai ser isso aí? O Glória não tem poder de puxar contra-ataque. Só o Tony Júnior aqui, que é o jogador de velocidade. O Guarani errou. 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De olhando a bola de ouvido na Fátima, vamos girando. 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Aqui cravados 30 minutos de segundo tempo, tá 1-0 para o Glória.
4: Bagé 0, Mapafute 3, Veranópolis 3, Aimoré 0, Brasil de Pelotas 1, Gramadense 0. União Frederiquense e Passo Fundo, Brasil de Farroupilha estão empatando por 0-0. E na Libertadores, o Palmeiras e o Cerro Porteño segue 0-0. 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
3: 59 anos de história, trocou.
2: Saiu camisa número 11, o do Guarani, o jogador Edgo. Eu não consegui ver o número do jogador que entrou até agora, não, o virou
3: 17,
2: pro meu lado.
3: 17.
2: Aqui. É o Matheus Soller no lugar do Edgo, então.
3: E entrou o 16 agora no lugar do 2.
2: O 16 é o Johnny, 16 o Johnny no lugar do 2, o Marlon. 16 Johnny no lugar do 2, o Marlon.
3: Então tá, todo mundo fez 5 trocas. Olha o Eduardão brigando ali. Olha o Eduardão com a bola dominada, o centroavante do Glória. Legal, botou ela por elevação ali pro Tony Júnior. Vai levando pra linha do fundo, bateu o escanteio. Escanteio do Glória. O Glória tá legal, tá vivo no jogo. O Ronaldo muito mais vivo do que nunca.
2: Jogadaça do Eduardo, bola dos Júniors. O Eduardo Júnior pro Tony Júnior. Ele tentou o cruzamento, sofreu marcação. Ele mesmo vai pra cobrança.
3: Cobrança de escanteio aqui para a equipe do Glória pelo lado direito, perto da canhota. Na marca de 31 minutos e 30, 31 e 30 deste segundo tempo, o Glória está fazendo 1-0 no Guarani. Vai botando a bola lá no segundo pau, Tony Júnior, toque de cabeça para o meio, tirou a marcação. Essa bola fica viva ainda no domínio do Glória lá com o Ares. Ares, ele joga essa bola mais adiante ali para o Germano. Tentou limpar do marcador, está ganhando mais um escanteio. A pressão é do Glória.
2: Pressão do Glória, dessa vez o Germano tentava o drible. Sofreu marcação lá do jogador do Guarani de Venâncio Aires. A bola saiu pela linha de fundo, escanteio. Lado esquerdo de ataque do Glória. Vem bola na área de novo.
1: Vai ficar mais alguém aqui atrás. Olha o rebote do Guarani. Olha o rebote do Guarani.
3: Tem escanteio, a equipe do Glória lá pelo lado, canhoto é sempre Germano na bola parada. Vamos lá, Germaninho, vacaria toda, vai contigo nessa bola. Ele vai chover lá no meio da pequena área, cortou a marcação, ficou aqui no meio, vivo Eduardão, vai disputar. Não valia mais nada, parou lá, Ronaldo.
2: Tava impedido o lance, o Eduardo Júnior. Mesmo assim, a bola tinha ficado com o goleiro Prez e lá veio o Guarani.
3: O Guarani com a bola dominada, número 18, é Noninha. Noninha tentou, bateu em cima aqui do jogador da equipe do Glória, o Tony Júnior.
2: Aliás, era o Ares e vibra muito o banco de reservas do Glória, vibrando junto com o Ares ali dentro de campo, o lateral já cobrado pelo Guarani.
3: Já cobrado, a bola colocada na frente lá, tentando com o Elama, olha o perigo, furou o Jacone, pediu o pênalti, ele deu o pênalti. Tá marcado o pênalti, o jogador do Guarani vinha caindo, o Jackson estava no lance, mas o Jacone entrou e já deixou a sua marca no jogo, já furou em bola. E aí tem um pênalti o Guarani.
2: Pênalti, né? O Jackson tentou sair do gol, né? Mas o jogador do Guarani conseguiu tirar dele e sofreu, né? Tá lá com a bola. Qual é o número do atleta lá que tá com a bola, né? É o que,
3: não consigo enxergar.
2: É o que sofreu ainda. O pênalti, né? O jogador do Guarani, pênalti. A equipe de Venâncio Aires pode empatar o jogo neste momento. Mas uma falha terrível da zaga do Glória ali no lance, né? Bola na área, falhou a zaga do Glória. Pênalti pro Guarani fazer a cobrança. Camisa número 18 na bola, né?
1: No escanteio, todo o time do Guarani subiu lá pra dentro da área do Guarani. Eu falei antes ainda, olha o rebote. O Guarani errou lá dentro da grande área do Guarani e deu o contra-ataque aqui. Saiu jogando aqui pro lado esquerdo a equipe. O Guarani demorou pra voltar. Quando voltou, a bola já tava lá dentro da grande área. E no lançamento, a zaga falhou e o goleiro do Guarani saiu, cometeu o pênalti, né? Porque o jogador ia passando por ele, ia driblar ele e cometeu o pênalti. E agora tá nas mãos aí do Jackson para fazer a defesa ou então o Guarani empatar.
2: É o Yuri que vai para a cobrança, né? Camisa número 15.
3: É ele. O Jacone é um jogador que ele já saiu do time porque está em uma fase, ele entra com o Glória ganhando e ele fura em bola dentro da área. Às vezes, né? Não é que o jogador não seja um bom jogador, muito pelo contrário, olha a carreira consagrada que ele tem, só que se a fase não é boa, não adianta, né? Jogador azarado é complicado. A bola ali do Yuri. Vai pra cobrança. Sou mais você, Jackson. Yuri vem pra bola. Atenção, a paradinha. Bateu o gol. Gol do Guarani de Venâncio. Na incrível marca de 34 minutos do segundo tempo. Agora o Glória com o time todo recuado. Seja o que Deus quiser, senão a barca vai pegar no final do jogo aí, Ronaldo.
2: É, bateu muito bem o pênalti o Yuri, deslocando o goleiro Jackson. Empata o Guarani de Venâncio Aires e agora a gente tem, né, menos de 10, 12 minutos aí para tentar buscar o segundo gol com o time recuado, né? Jogadores de marcação, apenas o Eduardo Júnior e o Tony Júnior, jogadores de ataque. Vamos ver o que vai inventar o Glória aí para essa parte final aí da segunda etapa.
1: É, realmente a situação se complicou. Vamos ver aí o Glória, tem 10 minutos, 15 minutos para reverter, perde, empata aqui nesse gol de pênalti para a equipe do Guarani. 1-1, Glória totalmente modificado, recuado, como a gente vinha chamando a atenção, as mudanças feitas pelo treinador. Jogadores cansaram? Olha, não sei. Mas as mudanças não realmente recuou demais a equipe do Glória. Glória veio para trás, nós chamávamos a atenção, não é? E agora o empate em casa é a mesma coisa que uma derrota pelos demais resultados aí. E aí no final do jogo vamos ver o que vai acontecer.
4: Com este resultado, o Glória empatando, vai fazendo seu segundo ponto apenas na tabela de classificação e permanece em 15º. E o Guarani vai fazendo o terceiro ponto com o empate, ficando em 13º.
3: Falta de respeito com o torcedor, né? Que sai de casa com frio, com chuva, pra ver um jogo aqui e o cara me furar em bola, o treinador recuar todo o time.
1: E com esse resultado, se o Lajadense ganhar na rodada, o Glória é lanterna.
3: Pelo amor de Deus, que falta de vergonha, né, tia? Não, alguma coisa tá errada aí. Alguma coisa tá errada. Mas o jogo não acabou. O Júnior com a bola dominada ali para a equipe do Glória dentro da área. Ganhou escanteio. Ganhou escanteio. Quem sabe, Ronaldo, vamos na bafa de novo, Ronaldo.
2: Escanteio, escanteio. Reclama muito o Vinícius Silva, mas a bola realmente bateu nele por último. O Júnior tava com ela, tentava o espaço pro cruzamento, não conseguiu. Ganhou escanteio. Tony Júnior pra cobrança, bola na área do Guarani.
3: Não, e aí é engraçado que o jogador do banco do Glória me joga uma bola pra dentro de campo de novo. Já tinha uma na marca lá. Ai, ai, pai, às vezes a gente não entende. Então tem ali cobrança, vamos, Tony, pelo lado direito, perna direita, essa bola vai vir, aberta aqui no segundo pau, é isso que ele faz, sai do gol, preze, deu um soco meio engraçado, essa bola vai ficar.
2: Ela correu por fora,
3: por
2: né?
3: Por fora.
2: Fez a curva por fora, arbitragem marcou, o bandeirinha, então é reposição de bola lá pro goleiro preze.
4: Por falar em Lajadense, Betão tá empatando agora com o Brasil de Farroupilha nas Castanheiras, 0-0, 38 minutos do primeiro tempo.
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3: Olha, a não ser que aconteça alguma coisa muito diferente aqui, mas o meu craque recupere vai ser o Jarro em função do gol, né? Porque nada mais assim de diferente, ninguém se destacou, na minha humilde opinião.
2: Só se alguém marcar o gol da vitória, né?
3: É, só se alguma coisa diferente acontecer, senão o meu voto vai ser do Jarro. Daqui a pouco aí, daqui uns 4, 5 minutinhos, a gente abre a votação. Tem ali a bola, a equipe do Guarani, para fazer a cobrança do arremesso lateral. 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Bola que sobe, bola que desce, ficou ali para o Diego Rocha, tocou de cabeça. Vai parando, é uma posse de bola que favorece então a equipe do Glória. Guarani tá feliz da vida, né, Ronaldo?
2: É, tá feio que fazer o que se propôs aqui em Vacaria, segurar o empate, buscar pelo menos um ponto, né? Marcou, sofreu o gol ali no segundo tempo, agora no segundo tempo, olha aí.
3: Eduardão tentou, não deu, essa bola fica viva ainda. O toque ficou lá pro goleiro Prezzi.
2: Sofreu o gol, né? E aí viu o Glória se defendendo, jogando em casa e se defendendo. É. Aproveitou a bobagem ali da zaga e empatou o jogo. O Guarani vai para voltar para Venâncio Aires com um ponto, que é um resultado importantíssimo aí pro Guarani.
6: O Germano que tava de gol. Boa atuação, desapareceu no jogo, né? Com essa mudança que foi feita na equipe do Glória.
3: Ai, ai, ai, aonde que é o gol?
4: Gol nas Castanheiras. Brasil de Farroupilha e Lajadense. Marcelinho, 41 minutos do primeiro tempo. Marcelinho para o Brasil, faz Brasil 1, Lajadense 0.
3: Pelo menos isso, né? Pelo menos isso. Que fase, nós temos que torcer pro Brasil de Farroupilha ganhar do Lajadense, né? Que fase, torcedor!
2: E é muito do que diz o resultado hoje, do que vai ser contra a Pafute no sábado, né? Tu vai dizer que o Glória vai buscar nesse campeonato, né?
3: É, porque por enquanto é brigar para não cair. O Glória tem a terceira maior folha do acesso e hoje briga para não cair. A bola colocada ali pela equipe do Guarani, ele vai jogar lá pelo lado direito e entregou a bola aqui, quase que passa, o Diego Rocha fez o corte. Eduardão com a bola dominada, o goleiro tá fora do gol, ele vai carregando, meu Deus.
2: É expulsão, né?
3: Pelo amor de Deus, ele vai com o amarelo lá. Ele não vai expulsar nunca ali no meio. Mas eu concordaria com o senhor se fosse. A falta tá marcada.
2: E o cartão amarelo pro 17, o Matheus Soler, que puxou, quase rasgou a camiseta lá do Eduardo Júnior. Falta marcada de frente aqui pra área do Guarani de Venâncio Aires. O Glória vai tentar buscar o segundo gol aí. Tá lá na bola o Tony Júnior, também o Germano.
6: É, realmente esse lance não era de expulsão, porque tinha jogadores mais à frente ainda, não é? Ele foi empurrado por trás, ele podia ter largado a bola antes para o atacante do Glória, que corria pelo meio aí, o Eduardão. Ele levou a bola e sofreu a falta de longe, Germano para a cobrança.
3: Depois do lance, o último giro lá com o Aldoir. Atenção, Germano na cobrança. A falta colocada para dentro da área, o toque de casquinha, ficou vivo, o chute para o gol, essa bola vai entrar para fora! Para fora, caprichosamente, ela passou à esquerda do poste, defendido pelo Preze.
2: Que pecado, bola na área, bate e rebate, estava o Jacone, ela acabou sobrando com o Diego Rocha, que de canhota conseguiu tirar do goleiro, mas tirou demais, a bola saiu à esquerda da goleira ali do Preze. Por muito, muito pouco, o Glória não marca o segundo gol e mais uma bola aérea.
3: 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Aldoeira, aqui a coisa complicou. 41:30 do segundo tempo, 1-1.
4: Em andamento, Brasil de Farroupilha 1, Lajeadense 0. União e Passo Fundo empatam por 0-0. O Brasil de Pelotas vai vencendo o Gramadense por 1-0. Em andamento também, Bagé 0, Apafute 3. Veranópolis 3, Aimoré 0. 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
3: 59 anos ao teu lado. O que que houve aí, Ronaldo, nesse lance, enquanto o Aldoeiro falava?
2: O Marcão pegou a bola e deu um chute de canhota. Ela passou à direita do goleiro Prez e vai ganhar, ganhou apenas tiro de meta. No lance que o Eduardo Júnior disputou aqui com a marcação do zagueiro do Guarani, a bola sobrou então lá pro Marcão, que chutou forte, mas a bola passou à direita do gol, sem assustar o goleiro do Guarani de Venâncio Aires.
6: O treinador errou nas mudanças, agora até pode ganhar o jogo, mas o treinador errou nas mudanças, eu falei desde o início aí quando houveram as mudanças. Agora ficou recuado, ficou sem ataque, o Germano desapareceu no jogo.
3: Olha o Jacone com a bola dominada pelo lado direito, botou a bola lá pra dentro da área, Júnior pelo lado canhoto, vem com a bola ali a zero, Tony botou pro Jacone de cabeça, teve desvio, escanteio. Vamos na base do abafa, seja do que Deus quiser, se deu certo ou não deu, tem que entrar essa bola, Ronaldo.
2: É isso que você disse, é no abafa, dessa vez o Jacone avançou, jogou pro Tony Júnior, que voltou, fez o cruzamento, o Jacone cabeceou, a bola bateu na marcação no Guarani, escanteio pro Glória, lado direito de ataque, vem o Germano na cobrança.
3: Escanteio para a equipe do Glória, lado direito, perna canhota, vai vir fechada essa bola, vai vir venenosa lá na pequena área, o Germano autorizado, botou na confusão, tira o zagueiro do Guarani, a bola vai ficar viva, Germano dentro da área, recuperou, tentou passado e dois, botou no segundo pau, passou nas costas do Eduardão. Aberta a votação do craque, tua rádio recupere proteção veicular, o meu voto vai para Jarro.
2: O meu também.
6: Ah, eu também vou acompanhar vocês aí, vou votar no Jarro pelo gol que foi feito pela equipe do Glória através do Jarro. E ele lutou também no primeiro tempo, foi o principal jogador do Glória, não é? Até a ser substituído.
3: Aldoir?
4: Abstenção, pode?
3: Pode, pode, hoje pode. Então tá, três votos teve o Jarro no jogo de hoje, é o craque, tua rádio recupere.
2: É, minha gente. E o Eduardo Júnior é cedo ainda pra avaliar, né?
3: Não tem muita amostragem, né? Campo pesado também, mas enfim, pelo menos tem uma referência agora, né? Tem uma referência.
2: O Saulo foi bem na partida, né? Não comprometeu.
3: Também não comprometeu, ok, menção honrosa também, né? Mas não foram destaques assim, né? Tem ali o Guarani, a bola colocada lá na frente, vai ficar para o Diego Rocha. Tocou essa bola para o Júnior lá pelo lado esquerdo. Eu já tenho 44 minutos e 15 desse segundo tempo. É, bola colocada lá pelo lado canhoto para a equipe do Glória. É, vamos ver, ele vai colocar para dentro da área, o toque de cabeça do jogador da equipe do Guarani. Essa bola vai saindo lá, mais um escanteio, Glória empilha, escanteios, tem que empilhar agora, é mais um gol, Ronaldo.
2: Era o Vinícius Silva, bola procurava o Eduardo Júnior na área, o Vinícius estava atento na marcação, mais um escanteio, dessa vez lado esquerdo, o Germano novamente para a cobrança.
3: Vem Germano para a cobrança. Do tiro de canto lá pelo lado esquerdo, a bola colocada pro meio da confusão, vai ficar ali no zagueiro da equipe do Guarani, que tirou essa bola, e então volta o Glória com a bola dominada lá pelo lado canhoto, puxando na perna direita, alçada essa bola aqui do lado direito para o jogador Jacone, tentou de cabeça, não deu, essa bola vai ficar aqui então para quem? De novo, Jacone, o que que eu faço contigo? Olha o contra-ataque, 3-1, Glória vai tomar a virada dentro de casa, atenção, vai pintar o gol. Gol do Guarani, vergonhoso, pode desligar a luz, pode acabar. O Jacone entregou o segundo gol, e aí vocês vão dizer que a implicância é minha. Não dá pra tu botar jogador azarado, porque uma hora ele vai fazer isso aí. O Glória vencia, foi trocado, o treinador mexeu mal pra caramba. Deu tudo errado, gente. Tudo errado, o Glória tava ganhando. Pode enrolar o pala, pegar o boné, o William Campos, e vai-te embora, William. Vai-te embora com o teu currículo, que é maravilhoso. Mas aqui, infelizmente, o teu trabalho não deu certo. O Glória apresenta um péssimo resultado. É vergonhoso, o torcedor sai extremamente chateado daqui. O Glória, em 4 jogos, fez 1 gol, não ganha de ninguém. O Glória é uma mãe na competição. Ronaldo tá 2-1 pro Guarani.
2: Falha do Jacone, que foi dominar a bola aqui na direita, acabou perdendo ela. Contra-ataque do Guarani. Chegaram lá 3 jogadores... tranquilos, até não consegui ver quem marcou o gol, mas o Guarani de Venâncio Aires então marca o segundo gol, não consegui identificar ali na camisa quem marcou o gol, Mas o negócio é que o Guarani marca o segundo gol.
3: Se é esse
2: gol
3: que tá correndo aqui, Ronaldo, é o 15.
2: Então é o 15, o Yuri, né?
3: É.
2: Foi o Yuri novamente, então, marcou o segundo gol na partida. Ele que já havia marcado de pênalti. Dois gols pro Yuri na partida. E o Glória perde mais uma na divisão de acesso. E agora, né? Tá lá, não sei até com o resultado do Lajadense, mas tá brigando ali na lanterna.
6: É, no contra-ataque, nós chamávamos sempre atenção, né? Cobrança que tem para o Glória. Glória perdeu essa bola, deu o contra-ataque, o Neto narrou bem, vai marcar. E chegaram três jogadores dentro da grande área do Glória e não entrou com bola e tudo porque teve piedade. 2-1 Guarani em Vacaria de virada, vai ter mudança na comissão técnica do Glória.
4: Com esse resultado, o Guarani avança para 5 pontos e fica entre os 10 primeiros da divisão de acesso. E o Glória na penúltima posição.
3: Tem a bola dominada, a equipe do Glória vai jogar lá pelo lado esquerdo com o Júnior. O Júnior vai levar para a linha de fundo, bateu essa bola, tem mais uma jogada lá, a equipe do Glória. 47 minutos, o Glória tomou um gol nos acréscimos. O Glória tomou um gol nos descontos do segundo tempo. A bola ali do Glória dentro da área do Guarani, sobrou no meio, vai tirar, tirou. E essa bola vai ficando. E o que que eu vou dizer pro torcedor amanhã na rua, tia? O que que eu vou dizer? O Glória tem que trocar urgentemente a comissão para não perder todo esse investimento que foi feito, todo esse trabalho, esse empenho de captar recursos da direção do Glória, que não é pouco nesse ano. É um trabalho de formiguinha, Betão, que não é pouco, é um grande trabalho, um grande esforço da comunidade, dos empresários que estão na direção do Glória, mas tem que trocar, Betão.
6: É, agora sim, né? Eu disse que mesmo com a vitória ia trocar e agora realmente, infelizmente, né? O Igor Campos é um vencedor, mas aqui no Glória não deu certo. O torcedor está deixando o estádio Altos da Glória triste com mais essa derrota do Glória. É a terceira derrota do Glória, 2-1 em casa de virada para o Guarani de Venâncio.
3: Eu já tinha falado lá em São Leopoldo, tem que trocar já, tem que trocar já. É 3 dias que o Glória vai perder aí, agora são 4 dias, né? 4 dias que perdeu. E aí tem a Pafute que socou o Bagé lá em Bagé hoje, que vai vir aqui no sábado. Seja o que Deus quiser. Ali, 48-30. No fim eu nem vi quantos minutos de acréscimo.
2: 5 já cresce. 5?
3: Então cinco. Tá bom. Tem a bola dominada. A equipe do Glória vai sair jogando ali no meio com o Diego Rocha. Diego Rocha entregou lá pelo lado esquerdo. O William Campos está morrendo abraçado com as suas convicções. Abraçado no Ares, abraçado no Alisson Mira, abraçado no Jacone. E entregou essa bola aqui pelo lado direito. A bola é para ele. Jacone vai chuveirar essa bola lá na intermediária. Ficou a bola no meio do gramado. O Eduardão tocou. Bola ali gol. Pra dentro da área, tirou, tem gol aonde?
4: Gol no Bento Freitas, é do empate do Gramadense. João Vitor aos 45 do segundo tempo, agora Brasil de Pelotas 1, Gramadense também 1.
3: E aqui o jogo está parado porque tem arremesso lateral, a equipe do Glória. Demore mais um pouco aí, não temos pressa. E com a bola ali o Leilão botou mais adiante lá, cortou o sistema defensivo da equipe do Guarani. Essa bola vai saindo, é tiro lateral de novo aqui para a equipe do Glória. Arias ao lado da grande área para fazer a cobrança do arremesso lateral.
2: Neto.
3: Ele para, prende, vai jogar essa bola para dentro, tira o jogador do Guarani de cabeça. A bola ali é do Jacone, Jacone vai jogar lá para dentro da área, voltou para ele, entregou para o Júnior de cabeça, para cá, para lá. Pode encerrar, professor, que daí não tira mais nada hoje, Ronaldo.
2: Só confirmando os gols, é Johnny e o Yuri. Johnny e Yuri marcaram os gols, mais um de acréscimo, Johnny e Yuri confirmados os gols aqui para os atletas do Guarani.
3: Mais um minuto de acréscimo, Johnny e também o Yuri, portanto, Betão, os autores aí dos gols da equipe do Guarani. 50 minutos cravados, nós vamos a 51. Bola colocada aqui na frente para a equipe do Guarani, domina o número 2 que está ali se aventurando de centroavante, chega para cá, para lá, bateu a bola na mão dele, está parado, a bola é para
4: o
3: Glória.
4: E o Flaco Lopes, Neto, fez para o Palmeiras, 36 do segundo tempo. E o Cerro Porteño acaba de empatar também.
3: Não. Puxa vida. A bola colocada para dentro da área, ficou aqui pelo lado direito. Para o Ares. Ares colocou essa bola lá na confusão. Tira o jogador do Guarani. Voltou o Glória no bico da grande área com o Júnior. Júnior vem puxando para o meio, tentou jogar, não conseguiu. Despacha por ali o jogador do Guarani. Vai terminar. O torcedor sai chateadíssimo. Chateadíssimo aqui do Altos da Glória.
4: Acabou.
3: Ainda não.
4: Acabou aqui, Veranópolis 3, Aimoré 0, Aimoré goleado.
3: É, o Aimoré que ganhou do Glória. Quem não ganhou do Glória? Não há tempo para mais nada, torcedor da minha terra. O Glória perdeu de novo, terceira derrota em 4 jogos, 4 jogos, apenas 1 gol, nenhuma vitória. O Guarani vem aqui, faz festa aqui no gramado do Altos da Glória. Mais uma vez, o adversário levou a melhor em Vacaria. Troca-se o rumo deste trabalho no Altos da Glória, ou então brigaremos para não cair com uma folha milionária na divisão de acesso, Ronaldo.
2: Pois é, os jogadores do Glória saindo aqui para o vestiário. Quero ver se consigo conversar com o Saulo, que estreou na noite de hoje. Saulo, posso ter uma palavrinha tua? Depois, então, né? O pessoal vai se dirigindo aí para o vestiário. Os jogadores do Glória resolveram entrar no vestiário, não quiseram conversar. A gente vai ver se consegue conversar com alguém aqui ainda, né? Estamos próximos aqui da Marquise. Se der algum corte, vocês me avisam aí, por favor, viu? Vou ver se consigo falar com o Tony Júnior. Resultado dessa noite também passou aqui o Tony Júnior. O pessoal não quer conversar muito com a gente. Quero ver se consigo falar rapidinho aqui com o Júnior, que fez a sua estreia no profissional. Júnior, uma palavrinha sobre a sua estreia no profissional? Também não,
7: já estreou,
2: não quis.
7: Em São Leopoldo.
2: Isso, perdão, né? Isso aí mesmo. Então, o pessoal não quer conversar, né? Não podemos fazer nada,
3: mas
2: o pessoal
3: agora
2: não quer falar.
3: Ficar nessa situação aqui em Vacaria, né?
6: Não, mas é uma situação também difícil também, não é? A gente entende um pouco, não é? Mas veja bem, de quatro jogos, a terceira derrota consecutiva. Sendo que dessas derrotas, duas derrotas em casa e uma derrota fora de casa. Como a gente já vinha prevendo desde São Leopoldo, mudança vai acontecer na comissão técnica do Glória em
2: seguida.
6: Deixa eu falar,
2: vamos ver aí. Biteco fazendo uma avaliação do jogo, Biteco.
8: Não tem muito o que falar sobre o jogo. Nosso jogo estava na nossa mão e a gente acabou entregando. Foi duas falhas nossas, que não pode acontecer, né? Que agora a gente tem que treinar e baixar a cabeça e treinar, e tem um próximo jogo sábado.
2: Perfeito, tá aí o Biteco, obrigado Biteco conversando com a gente. Vamos ver um pouquinho aqui o Leocirio Dallastre, técnico da equipe do Guarani de Venâncio Aires, que conseguiu a vitória no jogo de hoje.
9: Pelo desempenho dos atletas, por tudo que nós fizemos desde o início. Nós começamos o início meio conturbado, com muitos jogadores de 15, 16, 17 anos, que era da base, para completar o grupo de 16 para treinar. E esses jogadores que vieram, e jogadores que trabalharam comigo em outros estados, eu consegui trazer para os valores que eu nem gosto de falar, porque eu acho que é o significado do trabalho. O trabalho que nós fizemos, eu acho que está de parabéns todo mundo. Os jogadores, de uma maneira geral, entenderam o espírito da que é a segunda divisão. E hoje, diante de uma equipe qualificada como Glória, chegar aqui e conquistar a vitória foi, assim, muito satisfatório. Eu trabalhei aqui e eu fico sentido porque eu trabalhei aqui, eu saí no momento errado. Ele sabe disso, eu sou muito sentido e muito magoado com Glória por isso. Porque eu estava fazendo um bom trabalho, tinha 12 jogadores machucados e eu fui demitido. Em terceiro lugar, depois nem classificaram. Então, isso ficou uma mágoa, porque eu gosto do Glória, eu vim aqui para fazer um trabalho e não me deixaram fazer o trabalho. Então, parabéns para a nossa equipe, que soube administrar 1-0 contra. Tivemos a possibilidade de fazer gol antes deles, nós não fizemos. E eu pensei que não ia fazer gol hoje. Felizmente, nós fizemos 2 gols e croamos com uma vitória importantíssima.
2: Obrigado, né? Treinador Leocirio Dallastre.
3: Desculpa, eu peguei pela metade só, Ronaldo. Qual foi a mágoa dele?
2: No ano de 2021, quando ele foi demitido, o Glória vinha fazendo uma boa campanha, Neto, naquele ano, e ele acabou sendo demitido naquela temporada. Houve troca de treinador, o Glória acabou não conseguindo classificar aquele ano, e ele falava, né, fala que tem uma certa mágoa aí com o
6: Glória. Agora vem de derrota também, ele não pode, ele sabe que o treinador,
2: claro,
6: o treinador, por exemplo, o treinador do Glória vai viajar toda a comissão técnica hoje, porque o treinador é um bom treinador, por onde passou, fez um grande trabalho, mas aqui no Glória não deu certo.
3: E outra, daqui a pouco, no ano que vem, pode ser contratado
6: também,
3: de novo, né,
6: pode ser. Futebol é assim, principalmente treinador. Treinador tem que estar preparado para crítica, para elogio, para tudo.
3: Mas o salário ele recebe igual até o fim do contrato.
6: Até o final do contrato.
3: O Glória é um clube correto, você me pagou.
6: É, mas agora a gente tem que pensar. Tem outros treinadores, não é só o treinador da comissão técnica do Glória que vai cair, né? Porque não tem mais como segurar realmente. Treinadores de outras equipes
3: Posso
6: também
3: dizer
6: poderão
3: uma informação
6: cair.
3: Que eu recebi?
6: Pois não, pode dizer.
3: O Glória já havia consultado 2 nomes, hein?
6: Sim.
3: Dois nomes.
6: Vamos ver.
3: O Alê é um deles.
6: Né? Tá, esse é de preferência do presidente Décio.
3: E o outro nome que está guardado a 7 chaves ainda.
6: O outro seria Rogério Zimmermann.
3: Rogério Zimmermann.
6: É? Esses são os nomes, são os nomes. Mas aí...
2: Betão, Neto?
6: Pois não.
2: Eu tô aqui ao lado do Juninho. Juninho, né? O Glória hoje, infelizmente, não conseguiu pontos, acabou perdendo por Guarani de Venâncio Aires. Você segue realizando trabalho de recuperação física. Já sabe quando estará de volta, poderá atuar pelo nosso Leão da Serra. Juninho, boa noite.
7: Boa noite, né? A gente lamenta pelo resultado, né? Tá fazendo uma boa partida. Agora vai levantar a cabeça e seguir pro próximo. A situação, eu volto a treinar, acho que normal amanhã. E se Deus quiser, já devo estar à disposição para o próximo jogo sábado aqui em casa.
2: Sábado já está à disposição para o treinador?
7: Sim, dando tudo certo nos treinamentos, a partir da manhã, estou à disposição, sim.
2: Obrigado, Juninho.
7: Valeu.
2: Esse é o Juninho, tem atleta
6: alguém,
2: do Glória.
6: Tem alguém na direção do Glória aí embaixo? Aí
2: estão
6: perto?
2: Todos reunidos naquela salinha aqui ao lado do vestiário, sabe, Betão?
6: Sim.
2: Ah, naquela salinha ali ao lado do vestiário estão todos reunidos. O Beto Almeida, o Ivar Saraiva, o presidente Décio, está todo mundo reunido ali. A gente aguarda, né, uma definição aqui também. Vamos ver se alguém sai para conversar com a gente. Eu tinha que entregar aqui a placa da Recupere de Melhor do jogo pro Jarro, mas o pessoal já está todo aí no vestiário fechado. Então, se não conseguir entregar hoje, entregarei nos treinamentos aqui durante a semana.
3: O Aldoir Santos, vamos adiantando a sua parte aí para atualizar os resultados, né? E aí depois o Betão Carneiro também analisa o que foi esta derrota aí do Glória, que vai culminar já no anúncio aí da saída do técnico William Campos.
4: 4 jogos já encerrados nesta noite pela divisão de acesso à Série A2 do Gauchão. No estádio Antônio Davi Farina, o Veranópolis fez 3-0 no Aimoré. Matheus Guimarães 2 vezes e Caio Ellison marcaram os gols. Terminou também, o Bagé perdeu em casa para a Apafute por 3-0. Pará 2 vezes e Marcos Paulo marcaram os gols que fez aí a equipe da Apafute vencer a sua partida diante do Bagé. Terminou também no estádio Bento Freitas, lá em Pelotas, Brasil de Pelotas 1, Gramadense também 1. Garré marcou para a equipe do Brasil aos 4 do primeiro tempo. E João Vitor empatou para o Gramadense aos 45 minutos do segundo tempo. Em andamento, jogos que começaram mais tarde, começou às 7h30 da noite, União 0, Passo Fundo também 0. E o jogo que começou às 8 da noite, Brasil de Farroupilha 1, Lajadense 0. Marcelinho, aos 41 minutos do primeiro tempo, marcou para a equipe do Brasil de Farroupilha. Terminou pela Libertadores da América, Palmeiras 1, Cerro Porteño também 1. O Palmeiras marcou com Flaco Lopes aos 36 do segundo tempo. E Torres marcou para o Cerro Porteño aos 48 do segundo tempo em casa, portanto Palmeiras empata com o Cerro Porteño por 1-1. Logo mais, daqui a pouco às 9h30 da noite, tem Cruzeiro e Flamengo. E amanhã teremos mais 2 jogos pela divisão de acesso. Às 7h da noite, na Montanha dos Vinhedos, a equipe do Esportivo recebe o Santa Cruz. E também no mesmo horário, na Arena em Passo Fundo, o Gaúcho enfrenta a equipe do Pelotas. Neste momento, a tabela de classificação tem como líder, Betão e Neto e Ronaldo, o Veranópolis passa a ser, neste momento, o líder com 8 pontos na tabela de classificação. A Apafute é vice-líder com 7. Pelotas e Passo Fundo também tem 7. União em seguida com 6. O Brasil tem 6. O Santa Cruz tem 5. Esportivo com 5. Aimoré 5. Glória 4. Gramadense 4. Bagé. O Bagé tem 4 pontos. O Brasil de Farroupilha 2. O Gaúcho 1. O Lajadense nenhum ponto na tabela de classificação. A federação acho que se perdeu aqui no resultado, na tabela de classificação, nos últimos classificados aqui, não atualizou de forma correta. Mas o Veranópolis passa a ser, nesse momento, o líder, e a Apafute, que joga com Glória na tarde do sábado, aqui em Vacaria, vice-líder.
6: E veja bem, Aldoir e ouvintes, as duas equipes vieram da terceira.
4: A federação colocou a vitória do Glória aqui da tabela.
6: 2-1, né?
2: Estava torcendo
6: também,
4: Mas daqui a pouco ajusta.
6: Veja bem, Aldeira, as duas equipes que vieram da terceirona, que vieram da terceira.